0: com o objetivo de apoiar empreendimentos coletivos, autogestionários e comunitários em várias regiões do Brasil. As incubadoras atuarão na prestação de assessoria, capacitação e acompanhamento técnico para fortalecer a gestão, a produção e a geração de renda local. Segundo o novo cronograma oficial, os resultados preliminares da análise documental e da avaliação de projetos serão divulgados ao longo de setembro, com a previsão de início da execução dos trabalhos a partir do dia 5 de outubro. O Ministério de Minas e Energia publicou orientações explicativas sobre os conceitos de potência e consumo elétrico e impacto de ambos na composição do valor da fatura de energia. A potência mensurada em watts reflete a capacidade instantânea que um eletrodoméstico exige para operar, sendo mais elevada em aparelhos como chuveiros elétricos e ar-condicionado em comparação a lâmpadas ou televisores. Já o consumo de energia é medido em quilowatts-hora e depende tanto da potência do equipamento quanto do tempo em que permanece ligado. Dessa forma, aparelhos de alta potência usados por curtos períodos podem consumir menos energia do que equipamentos de baixa potência que ficam acionados por muitas horas. Compreender essa relação auxilia os consumidores na adoção de hábitos mais eficientes e no uso racional dos recursos energéticos no dia a dia.
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2: As boas novas de Deus para você memorizar esta semana aqui na BBN encontram-se em Romanos capítulo 8, versículo 15. Porque não recebestes o espírito de escravidão, outra vez, para temor, mas recebestes o espírito de adoção de filhos, pelo qual clamamos, Abba, Pai. Mais uma vez, Romanos 8, versículo 15. Porque não recebestes o espírito de escravidão, outra vez, para temor, mas recebestes o espírito de adoção de filhos, pelo qual clamamos, Abba, Pai. Estas são as boas novas de Deus para você memorizar esta semana aqui na BBN.

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0: Você sabe o que é a graça de Deus? Essa graça é o favor não merecido que recebemos do Criador. Todas as bênçãos que, apesar de nossas falhas, Ele derrama sobre nós diariamente, chegando ao ponto de ter entregue seu único filho, Jesus, para morrer em nosso lugar. Lemos em Tito, capítulo 3, no verso 11, porque a graça salvadora de Deus se há manifestado a todos os homens. 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
2: Atos 9. Saulo, respirando ainda ameaças e morte contra os discípulos do Senhor, dirigiu-se ao sumo sacerdote e lhe pediu cartas para as sinagogas de Damasco, a fim de que, caso achasse alguns que eram do caminho, assim homens como mulheres, os levasse presos para Jerusalém. Seguindo ele estrada fora, ao aproximar-se de Damasco, subitamente uma luz do céu brilhou ao seu redor, e caindo por terra, ouviu uma voz que lhe dizia:
3: Saulo, Saulo, por que me persegues?
2: Ele perguntou:
3: Quem és tu, Senhor?
2: E a resposta foi:
3: Eu sou Jesus a quem tu persegues. Mas levanta-te e entra na cidade, onde te dirão o que te convém fazer.
2: Os seus companheiros de viagem pararam emudecidos, ouvindo a voz, não vendo, contudo, ninguém. Então se levantou Saulo da terra e, abrindo os olhos, nada podia ver. E, guiando-o pela mão, levaram-no para Damasco. Esteve 3 dias sem ver, durante os quais nada comeu nem bebeu. Ora, havia em Damasco um discípulo chamado Ananias. Disse-lhe o Senhor numa visão:
4: Ananias.
2: Ao que respondeu:
5: Eis-me aqui, Senhor.
2: Então o Senhor lhe ordenou:
3: Dispõe-te e vai à rua que se chama Direita, e na casa de Judas procura por Saulo, apelidado de Tarso. Pois ele está orando e viu entrar um homem chamado Ananias, e impor-lhe as mãos para que recuperasse a vista.
2: Ananias, porém, respondeu:
5: Senhor, de muitos tenho ouvido a respeito desse homem. Quantos males tem feito aos teus santos em Jerusalém, e para que trouxe autorização dos principais sacerdotes para prender a todos os que invocam o teu nome.
2: Mas o Senhor lhe disse:
3: Vai, porque este é para mim um instrumento escolhido para levar o meu nome perante os gentios e reis, bem como perante os filhos de Israel. Pois eu lhe mostrarei quanto lhe importa sofrer pelo meu nome.
2: Então Ananias foi e, entrando na casa, impôs sobre ele as mãos, dizendo:
5: Saulo, irmão, o Senhor me enviou a saber o próprio Jesus que te apareceu no caminho por onde vinhas, para que recuperes a vista e fiques cheio do Espírito Santo.
2: Imediatamente lhe caíram dos olhos como que umas escamas e tornou a ver. A seguir, levantou-se e foi batizado. E depois de ter se alimentado, sentiu-se fortalecido. Então permaneceu em Damasco alguns dias com os discípulos. E logo pregava nas sinagogas a Jesus, afirmando que este é o Filho de Deus. Ora, todos os que o ouviam estavam atônitos e diziam:
6: Não é este o que exterminava em Jerusalém os que invocavam o nome de Jesus? E para aqui veio precisamente com o fim de os levar amarrados aos principais sacerdotes?
2: Saulo, porém, mais e mais se fortalecia e confundia os judeus que moravam em Damasco, demonstrando que Jesus é o Cristo. Decorridos muitos dias, os judeus deliberaram entre si tirar-lhe a vida. Porém, o plano deles chegou ao conhecimento de Saulo. Dia e noite guardavam também as portas para o matarem. Mas os seus discípulos tomaram-no de noite e, colocando-o num cesto, desceram-no pela muralha. Tendo chegado a Jerusalém, procurou juntar-se com os discípulos. Todos, porém, o temiam, não acreditando que ele fosse discípulo. Mas Barnabé, tomando-o consigo, levou-o aos apóstolos e contou-lhes como ele vira o Senhor no caminho e que este lhe falara, e como em Damasco pregara ousadamente em nome de Jesus. Estava com eles em Jerusalém, entrando e saindo, pregando ousadamente em nome do Senhor. Falava e discutia com os helenistas, mas eles procuravam tirar-lhe a vida. Tendo, porém, isto chegado ao conhecimento dos irmãos, levaram-no até Cesareia, e dali o enviaram para Tarso. A igreja, na verdade, tinha paz por toda a Judéia, Galiléia e Samaria, edificando-se e caminhando no temor do Senhor e no conforto do Espírito Santo, crescia em número. Passando Pedro por toda parte, desceu também aos santos que habitavam em Lida. Encontrou ali certo homem chamado Enéas, que havia 8 anos jazia de cama, pois era paralítico. Disse-lhe Pedro:
7: Enéas, Jesus Cristo te cura. Levanta-te e arruma o teu leito.
2: Ele imediatamente se levantou. Viram-no todos os habitantes de Lida e Sarona, os quais se converteram ao Senhor. Havia em Jope uma discípula por nome Tabita, nome este que, traduzido, quer dizer Dorcas. Era ela notável pelas boas obras e esmolas que fazia. Ora, aconteceu naqueles dias que ela adoeceu e veio a morrer. E depois de a lavarem, puseram-na no cenáculo. Como Lida era perto de Jope, ouvindo os discípulos que Pedro estava ali, enviaram-lhe 2 homens que lhe pedissem: não demores em vir ter conosco. Pedro atendeu e foi com eles. Tendo chegado, conduziram-no para o cenáculo, e todas as viúvas o cercaram, chorando e mostrando-lhe túnicas e vestidos que Dorcas fizera enquanto estava com elas. Mas Pedro, tendo feito sair a todos, pondo-se de joelhos, orou, e voltando-se para o corpo, disse:
7: Tabita, levanta-te.
2: Ela abriu os olhos e, vendo a Pedro, sentou-se. Ele, dando-lhe a mão, levantou-a e, chamando os santos, especialmente as viúvas, apresentou-a viva. Isto se tornou conhecido por toda Jope e muitos creram no Senhor. Pedro ficou em Jope muitos dias, em casa de um curtidor chamado Simão. Atos 10. Morava em Cesareia um homem de nome Cornélio, centurião da corte chamada italiana, piedoso e temente a Deus com toda a sua casa, e que fazia muitas esmolas ao povo e de contínuo orava a Deus. Esse homem observou claramente durante uma visão, cerca da hora 9 do dia, um anjo de Deus que se aproximou dele e lhe disse:
8: Cornélio!
2: Este, fixando nele os olhos e possuído de temor, perguntou:
9: Que é, Senhor?
2: E o anjo lhe disse:
8: As tuas orações e as tuas esmolas subiram para a memória diante de Deus. Agora, envia mensageiros a Jope e manda chamar Simão, que tem por sobrenome Pedro. Ele está hospedado com Simão, curtidor, cuja residência está situada à beira-mar.
2: Logo que se retirou o anjo que lhe falava, chamou 2 dos seus domésticos e um soldado piedoso dos que estavam a seu serviço. E, havendo-lhes contado tudo, enviou-os a Jope. No dia seguinte, indo eles de caminho e estando já perto da cidade, subiu Pedro ao eirado por volta da hora 6ª, a fim de orar. Estando com fome, quis comer. Mas enquanto lhe preparavam a comida, sobreveio-lhe um êxtase. Então viu o céu aberto e descendo um objeto como se fosse um grande lençol, o qual era baixado à terra pelas 4 pontas, contendo toda sorte de quadrúpedes, répteis da terra e aves do céu. E ouviu-se uma voz que se dirigia a ele:
10: Levanta-te, Pedro, mata e come.
2: Mas Pedro replicou:
7: De modo nenhum, Senhor. porque jamais comi coisa alguma comum e imunda.
2: Segunda vez, a voz lhe falou:
3: ao que Deus purificou, não consideres comum.
2: Sucedeu isto por 3 vezes, e logo aquele objeto foi recolhido ao céu. Enquanto Pedro estava perplexo sobre qual seria o significado da visão, eis que os homens enviados da parte de Cornélio, tendo perguntado pela casa de Simão, pararam junto à porta, e chamando, indagavam se estava ali hospedado Simão, por sobrenome Pedro. Enquanto meditava Pedro acerca da visão, disse-lhe o Espírito:
3: estão aí 2 homens que te procuram. Levanta-te, pois desce e vai com eles, nada duvidando, porque eu os enviei.
2: E descendo Pedro para junto dos homens, disse:
7: aqui me tendes, sou eu a quem buscais, a que viestes?
2: Então disseram:
9: o centurião Cornélio, homem reto e temente a Deus, e tendo bom testemunho de toda a nação judaica, foi instruído por um santo anjo para chamar-te à sua casa e ouvir as tuas palavras.
2: Pedro, pois, convidando-os a entrar, hospedou-os. No dia seguinte, levantou-se e partiu com eles. Também alguns irmãos dos que habitavam em Jope foram em sua companhia. No dia imediato, entrou em Cesareia. Cornélio estava esperando por eles, tendo reunido seus parentes e amigos íntimos. Aconteceu que, indo Pedro a entrar, lhe saiu Cornélio ao encontro, e prostrando-se-lhe aos pés, o adorou. Mas Pedro o levantou, dizendo:
7: ergue-te, que eu também sou homem.
2: Falando com ele, entrou, encontrando muitos reunidos ali, a quem se dirigiu, dizendo:
7: vós bem sabeis que é proibido a um judeu ajuntar-se, ou mesmo aproximar-se a alguém de outra raça. Mas Deus me demonstrou que a nenhum homem considerasse comum ou imundo. Por isso, uma vez chamado, vim sem vacilar. Pergunto, pois, por que razão me mandastes chamar?
2: Respondeu-lhe Cornélio:
11: faz hoje 4 dias que, por volta desta hora, estava eu observando em minha casa a hora nona de oração, e eis que se apresentou diante de mim um varão de vestes resplandecentes, e disse: Cornélio, a tua oração foi ouvida, e as tuas esmolas lembradas na presença de Deus. Manda, pois, alguém a Jope a chamar Simão, por sobrenome Pedro. Acha-se este hospedado em casa de Simão, curtidor, à beira-mar. Portanto, sem demora, mandei chamar-te, e fizesse bem em vir. Agora, pois, estamos todos aqui, na presença de Deus, prontos para ouvir tudo o que te foi ordenado da parte do Senhor.
2: Então falou Pedro, dizendo:
7: reconheço por verdade que Deus não faz acepção de pessoas. Pelo contrário, em qualquer nação, aquele que o teme e faz o que é justo, lhe é aceitável. Esta é a palavra que Deus enviou aos filhos de Israel, anunciando-lhes o evangelho da paz por meio de Jesus Cristo. Este é o Senhor de todos. Vós conheceis a palavra que se divulgou por toda a Judeia, tendo começado desde a Galiléia, depois do batismo que João pregou, como Deus ungiu a Jesus de Nazaré com o Espírito Santo e com o poder, o qual andou por toda parte fazendo bem e curando a todos os oprimidos do diabo, porque Deus era com ele. E nós somos testemunhas de tudo o que ele fez na terra dos judeus e em Jerusalém, ao qual também tiraram a vida pendurando-o no madeiro. A este ressuscitou Deus no terceiro dia e concedeu que fosse manifesto, não a todo o povo, mas às testemunhas que foram anteriormente escolhidas por Deus, isto é, a nós que comemos e bebemos com ele, depois que ressurgiu dentre os mortos. E nos mandou pregar ao povo e testificar que ele é quem foi constituído por Deus, juiz de vivos e de mortos. Dele todos os profetas dão testemunho de que, por meio de seu nome, todo aquele que nele crê recebe remissão de pecados.
2: Ainda Pedro falava estas coisas quando caiu o Espírito Santo sobre todos os que ouviam a palavra. E os fiéis, que eram da circuncisão, que vieram com Pedro, admiraram-se, porque também sobre os gentios foi derramado o dom do Espírito Santo, pois os ouviam falando em línguas e engrandecendo a Deus. Então perguntou Pedro:
7: porventura pode alguém recusar a água, para que não sejam batizados estes que, assim como nós, receberam o Espírito Santo?
2: E ordenou que fossem batizados em nome de Jesus Cristo. Então lhe pediram que permanecesse com eles por alguns dias.
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Agradecemos a você pela sua audiência nesse domingo e, como último comentário, gostaria de dizer para você que, se você não for descansar agora, não for dormir, nós ainda temos muita coisa boa para anunciar do Reino de Deus para você. Experimente continuar conosco. Eu sou Laurence Hansby, encerro a minha participação neste domingo e desejo a você um excelente início de semana. Até a próxima.

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2: Casa própria ou aluguel? Como saber o que vale mais a pena para você? Estudo revela que células de defesa do cérebro podem ajudar a combater o Alzheimer. Por que a toalha de banho fica áspera e não seca mais o corpo? A decisão entre comprar ou alugar um imóvel varia conforme a estabilidade financeira e os objetivos individuais de cada um. A aquisição de uma casa própria proporciona segurança de moradia e consolida um patrimônio familiar após a quitação local do financiamento. Por outro lado, a opção pelo aluguel garante maior mobilidade geográfica e preserva o capital inicial para a realização de outros investimentos. Cada escolha imobiliária exige ponderações sobre custos e custos de oportunidade envolvidos no processo. A compra realizada à vista elimina os juros bancários, mas imobiliza o patrimônio financeiro e impede rendimentos de aplicações. Já o pagamento de parcelas financiadas acarreta o encargo severo de juros, ao passo que a locação representa o pagamento continuado por um uso imobiliário sem aquisição de propriedade. Pesquisadores da Icahn School of Medicine at Mount Sinai publicaram um estudo na revista Nature Genetics, mapeando mais de 830 mil células imunes mieloides do córtex pré-frontal humano. O levantamento identificou 6 subclasses e 13 subtipos celulares distintos de microglia e macrófagos perivasculares em doadores de diferentes faixas etárias. Os dados da instituição israelense revelaram como essas populações celulares se transformam ao longo do envelhecimento e durante o progresso do Alzheimer. A pesquisa destacou um subtipo específico de micróglia que se multiplica com o avanço da neurodegeneração e atua na eliminação de resíduos danosos ao cérebro. A manutenção desse estado protetor das células de defesa depende da sinalização da proteína TREM2 e da interação com a via molecular MITF-GPNMB. Os experimentos demonstraram que variantes genéticas ligadas ao sistema imunológico afetam diretamente a eficácia dessa resposta protetora natural. A perda de absorção e a aspereza das toalhas de banho decorrem principalmente do acúmulo de resíduos causados pelo uso excessivo de amaciante. Esse produto cria uma película gordurosa nas fibras de algodão que impede a retenção adequada de água e prejudica a secagem do corpo. Para reverter o problema, especialistas recomendam realizar uma pré-lavagem com sabão líquido e vinagre de álcool branco, ou deixar o tecido de molho numa solução com bicarbonato de sódio. O processo de higienização ideal exige a separação das toalhas por cor e a lavagem sem a presença de outras peças de roupa. A substituição do amaciante pelo vinagre de álcool na gaveta da máquina ajuda a amaciar o tecido e remover resíduos sem deixar cheiro. O uso de amaciante deve ser opcional e restrito a apenas 1/4 da medida recomendada, visando apenas perfumar a peça sem comprometer a sua funcionalidade.
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3: As boas novas de Deus para você memorizar esta semana aqui na BBN encontram-se em Romanos capítulo 8, versículo 15. Porque não recebestes o espírito de escravidão, outra vez, para temor, mas recebestes o espírito de adoção de filhos, pelo qual clamamos, Abba, Pai. 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

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Eu sou Renato Gontijo e é com grande prazer que começo mais uma sintonia com você na BBN. Domingo é dia do Senhor e que possamos aproveitar este tempo especial para aprendermos mais de suas maravilhas.

0: Um minuto só pode fazer a diferença em meio às correrias do dia a dia. Ouça agora esta verdade bíblica. Muitos de nós começamos o dia tendo que escolher o que vamos comer no café da manhã. Alguém, no entanto, definiu pobreza como alguém que começa o dia tendo que trabalhar para poder comer alguma coisa naquele dia. A Bíblia tem muito a dizer sobre a pobreza. No Velho Testamento era requerido de Israel que fosse generoso com os pobres. Dar aos pobres era uma questão de obediência, compaixão, generosidade, justiça e devia não ser egoísta. Em Romanos, capítulo 15, verso 26, lemos que os crentes na Macedônia e Acaia resolveram levantar uma coleta em benefício dos pobres dentre os santos que viviam em Jerusalém. A verdadeira igreja do Senhor Jesus não fica presa dentro das quatro paredes do templo e meramente preocupada com novas caixas de som, veículos e maiores prédios. Antes, ela procura a orientação do Espírito Santo para saber aonde ela pode exercer generosidade para com os pobres e oprimidos. Amar ao próximo é também amar os pobres, os órfãos, os drogados, os meninos de rua, os favelados, os aprisionados e assim por diante. Se Deus tem lhe dado posses materiais, é porque Ele quer fazer de você um canal de bênçãos e não um poço de egoísmo. Eu sou Eduardo Staibel e encerro com uma palavra dos Salmos. O Senhor é bom e a sua misericórdia dura para sempre. Medite nisto.
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Assim diz Jesus, o Filho de Deus, no Evangelho de João, capítulo 10, versículo 9. Eu sou a porta. Se alguém entrar por mim, salvar-se-á. E entrará, e sairá, e achará pastagens. Jesus, o Senhor, é a porta que nos tira da condenação eterna e nos leva para o paraíso. E tudo o que precisamos fazer para passar por essa porta é confiarmos verdadeiramente nele e naquilo que ele fez por nós na cruz do Calvário. 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

Seguimos juntos nessa tranquila noite na BBN, descansando na santa presença de Deus, enquanto aprendemos mais de sua palavra fiel. Obrigado pela sintonia. E após o próximo segmento musical, acompanhe conosco na sintonia o programa Ecos do Calvário, com o pastor James Nash.

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0: Lemos em 2 Coríntios 5,15: E ele morreu por todos, para que os que vivem não vivam mais para si, mas para aquele que por eles morreu e ressuscitou. 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
1: Em nosso programa de hoje, temos o prazer de mostrar Jesus e a sua relação com o povo. Abra sua Bíblia no livro de Marcos, capítulo 2, e veremos a relação de Jesus para com o povo em geral, mas especialmente veremos Jesus e a sua relação com um paralítico e seus quatro amigos. Jesus amava o povo. Ele veio preparar o caminho pelo qual o povo podia escapar da condenação dos seus pecados. Neste contexto, Jesus mostra a sua capacidade de cumprir a sua tarefa aqui na terra. Mateus, Marcos e Lucas deram testemunho do caso. Mateus diz que aconteceu logo após ter expulsado os demônios dos gadarenos e, atravessando o mar da Galileia, ele voltou para sua casa na cidade de Cafarnaum. Marcos nos deu o nome da cidade e Mateus disse em capítulo 4, verso 13, que Jesus tinha se mudado para aquela cidade. Quando Jesus chegou na sua casa, bem possível para descansar com seus apóstolos, a notícia de sua chegada voou. Em pouco tempo, uma multidão estava ao redor da casa e aparentemente tinha invadido a casa, pois Lucas registra que Jesus estava dentro de sua casa. Lucas diz que a multidão veio de todas as aldeias da Galileia e da Judeia. E mesmo cansado, Jesus não recusou conversar e ensinar o povo que veio o procurar. Os religiosos estavam sempre perto para tentarem achar algo para o criticar ou para julgá-lo e matá-lo. Mas tinha quatro homens que não foram correndo para a casa de Jesus, pelo menos sem pensar no seu vizinho que estava com problemas de saúde. Pelos contextos dos três evangelhos, tenho certeza que os quatro queriam ver Jesus mais rápido possível, mas o seu desejo não era maior do que a necessidade de seu amigo paralítico. Os quatro podiam andar, mas o seu amigo não iria chegar a Jesus. Os quatro foram buscar o amigo, pegaram o leito de seu amigo e foram falar com Jesus. A intenção deles era ajudar o seu amigo a andar, pois tiveram fé que Jesus podia restaurá-lo. A intenção de Jesus era restaurar a sua vida, começando com a raiz do problema, seu pecado. Há muitas pessoas que não entendem a Bíblia, não pensam no seu problema real, o de pecado, e só pensam no seu problema atual, a sua necessidade física ou financeira. Cristo podia ter resolvido todos os problemas de saúde. Ele podia ter resolvido todos os problemas financeiros. E Jesus podia ter resolvido os problemas sociais. Mas estes são sintomas de um problema maior, o pecado que jaz em nós. E quando os quatro chegaram, encontraram tantas pessoas fora da casa e no quintal que ficaram mais determinados ainda. Subiram numa escada, abriram um buraco no telhado e deixaram o homem descer pelas cordas até chegar a Jesus. Posso fazer uma pergunta? Será que pensaram no prejuízo de destruir o telhado? Será que pensaram em consertar o telhado? A Bíblia não diz, mas pela história não se preocupavam em nenhum esforço ou despesa O que lhes importava era chegar a Jesus com seu amigo. E chegaram. Jesus sabia o que estava acontecendo. Se Jesus podia entender os pensamentos dos doutores da lei, ele bem podia entender os pensamentos dos quatro abrindo aquele buraco no telhado. E não era telha comum, era mais ou menos como laje. É bem possível que Jesus, vendo pedaços do telhado cair em cima do povo, afastou-se e esperou, olhando, até que o coitado fosse baixado com cordas até os pés de Jesus. E Jesus, olhando para o paralítico na sua frente, e olhando para cima para os seus quatro colegas, não os repreendeu por ter destruído o telhado, e nem os repreendeu de ter atrapalhado a lição que estava ensinando ao povo. Jesus, com a grande compaixão de sempre, disse ao paralítico: Filho, perdoados são os seus pecados. Os quatro amigos, 2 ou 3 metros acima da cabeça de Jesus, não podiam compreender as palavras, pois eles estavam esperando Jesus dizer: levante e ande. Será que Jesus não iria curar o seu amigo? Será que todo aquele trabalho de o carregar, subir ele ao telhado, quebrar o telhado e descê-lo pelas cordas seria em vão? Será só um engano? Amigo, nunca tente fazer a obra de Deus de seu modo. Deixe que ele mostre a vontade dele e todos serão abençoados. Jesus tinha dito: perdoados são os seus pecados, atingindo o problema maior. Jesus se preocupava e se preocupa com a nossa saúde, mas ele veio para se preocupar com a nossa saúde espiritual. O homem era morto, espiritualmente falando. A obra não seria completa se não resolvesse o problema eterno, o de seus pecados. E depois iria resolver, para honrar e glorificar o Pai, o problema do corpo do homem. E quando Jesus deu libertação dos pecados, os grandões, os religiosos, começaram a criticar a Jesus. Chamaram ele de blasfemador e tentaram tirar a divindade de Cristo, dizendo que só Deus pode tirar ou perdoar os pecados. E Jesus, mostrando 2 dos seus atributos divinos, leu a mente dos escribas e fariseus, dizendo: por que arrazoais em vossos corações? E ele, mostrando um atributo de onipotência, quando disse: qual é mais fácil? Diz ao paralítico: perdoados são os seus pecados, ou dizer: levante-te, toma o teu leito e anda. Com estas perguntas, Jesus deu uma lição de moral aos religiosos, para que saibais que o Filho do Homem tem sobre a terra autoridade para perdoar pecados. Disse ao paralítico: a ti te digo, levante-te, toma o teu leito e vai para tua casa. E a Bíblia registra nos 3 evangelhos que o homem levantou-se, ajeitou a sua cama e pegou e levou-o para a sua casa, exatamente como Jesus o mandou. Na última lição, o leproso desobedeceu à ordem de Jesus, mas nesta, o paralítico fez como Jesus mandou. E o povo tanto temeu quanto glorificou a Deus Pai. Há nesta história várias atitudes mostradas pelo povo e várias mostradas por Jesus Cristo mesmo. Vemos a primeira atitude nos 4 amigos e é uma atitude admirável. Uma atitude que devemos encontrar em todos nós que somos salvos. A atitude de fazer tudo para levar um amigo a Cristo. Vemos força física. Pegaram o homem no seu leito e carregavam ele até Jesus. E mais ainda, o trabalho de levá-lo em cima da casa e o trabalho de quebrar o telhado. Não era apenas remover umas telhas. Teria sido muito mais fácil chamar Jesus e o levar para falar com o seu amigo. Os quatro não pensaram nos obstáculos, mas pensavam em como ultrapassá-los para levar o homem a Cristo. O peso do homem, a multidão, a altura do telhado, e precisando quebrar o telhado, havia muitos obstáculos, mas estavam prontos para enfrentar qualquer problema. Também não se preocupavam com o preço. Mas tem a atitude do paralítico. Ele podia ter mostrado ética e boas maneiras, dizendo que não era necessário levá-lo. Ele podia chegar gatinhando. Podia ter dito que não iria passar pelas risadas do povo, indo nele, sendo carregado pelos quatro. Mas ele foi conquistado pela fé de seus amigos e se submeteu a obedecer o que eles falavam. Os miseráveis religiosos mostravam a sua atitude, mostravam pouco interesse na situação do homem, que bem possível tinha uma família que precisava de um marido e pai saudável, que podia levantar todos os dias e trabalhar, ganhando o pão de cada dia. Preferiam manter o homem na sua situação pecaminosa e paralítica do que deixar Cristo trabalhar em paz. E vemos as atitudes de Jesus Cristo para com todos. Jesus, olhando primeiro para os quatro amigos e viu a fé deles, não era a fé do paralítico que levou Jesus a curá-lo, mas a dos quatro amigos. E Jesus respondeu à oração da fé, e não somente curou o corpo do amigo, mas curou a alma e a preparou para voltar para casa. Marido e pai, transformado pelo poder de Jesus Cristo. Os religiosos falaram a verdade. Só Deus pode perdoar os pecados. Nós não temos como perdoar os nossos próprios pecados. Mas Jesus os perdoou, provando que Ele é Deus, o Salvador. Jesus mostrou a sua atitude para com o paralítico, dando a ele mais do que podia esperar. Jesus mostrou a sua atitude corretiva aos religiosos, os repreendendo, dando-os uma oportunidade de ver Deus em ação e o aceitar como o seu Deus. Mas os religiosos, cheios de moral e obras, se manteram na sua incredulidade e foram severamente repreendidos por Cristo. Mas a repreensão não os ajudou e voltaram para casa em seus pecados. Amigo, qual é a sua atitude para com Cristo? Ainda está o blasfemando, não aceitando Ele como Ele é o Senhor, Salvador, Deus? Ou já fez a sua decisão ao lado de Cristo? Tomara que sim. Irmão, salve Jesus Cristo. Qual é a sua atitude para com Cristo? Você está pronto a pagar qualquer custo para que a sua família e seus amigos possam chegar a Cristo e ouvir as palavras dele? Perdoados são os seus pecados? São palavras que só Jesus pode falar. Se não está pronto para pagar qualquer preço e ultrapassar qualquer obstáculo, você deve examinar a sua vida. Nos escreva falando de sua decisão em relação a Cristo. E até o nosso próximo programa. Que Deus lhe abençoe.
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As boas novas de Deus para você memorizar aqui na BBN encontram-se em Mateus 28, 5 e 6. Mas o anjo, respondendo, disse às mulheres: Não tenhais medo, porque eu sei que buscais a Jesus, que foi crucificado. Ele não está aqui, porque já ressuscitou, como havia dito. Vinde, vede o lugar onde o Senhor jazia. Estas são as boas novas de Deus para você memorizar esta semana aqui na BBN.

A salvação é um presente da graça de Deus e não uma recompensa pelas nossas obras. Em Efésios 2, 8 e 9, a Bíblia diz: porque pela graça sois salvos, por meio da fé, e isto não vem de vós, é dom de Deus, não de obras, para que ninguém se glorie. Isso significa que ninguém pode conquistar a salvação por mérito próprio. Deus, em seu amor, ofereceu esse grande presente por meio de Jesus Cristo. As obras são importantes, mas são o fruto de uma vida transformada, não a causa da salvação. Quando compreendemos a graça, respondemos com gratidão, fé e obediência, vivendo para glorificar aquele que nos salvou.

0: Seja muito bem-vindo ao programa Esperança para o Coração. É nosso desejo sincero que durante os próximos minutos que vamos passar juntos, você seja encorajado e equipado com as verdades de Deus para os problemas de hoje. E agora conosco, nosso preletor.
1: Estamos dando início a mais um programa Esperança para o Coração. E estamos trabalhando o tema da mentira, um tópico muito interessante. Vamos dar aqui prosseguimento ao tema. A causa principal da mentira, crença errônea, mentindo como negação. Eu não me vejo como sendo mentiroso se para alcançar um bem maior eu tiver que distorcer a verdade, eu o farei. Isso é uma questão de ética situacional. Mentir de vergonha. Eu preciso mentir, pois receio que as pessoas irão pensar de mim alguma coisa, porque às vezes não sou aquela pessoa que eu deveria ser. A crença correta, neste caso, é: sendo um cristão verdadeiro, não preciso mentir, porque Jesus vive em mim, e Ele é a verdade. Ele me dará forças para que eu seja verdadeiro sempre, de tal modo que eu possa refletir seu caráter. João 14,6 diz: Eu sou o caminho, a verdade e a vida. Ninguém vem ao Pai a não ser por mim. Passos para a solução. Versículo-chave para decorar. Salmos 141,3. Coloca, Senhor, uma guarda à minha boca, vigia a porta de meus lábios. Passagem-chave para ler e reler. Provérbios 6, 16 a 19. Há 6 coisas que o Senhor odeia, 7 coisas que Ele detesta. Olhos altivos, língua mentirosa, mãos que derramam sangue inocente, coração que traça planos perversos, pés que se apressam para fazer o mal, a testemunha falsa que espalha mentiras e aquele que provoca discórdia entre irmãos. Saiba a verdade sobre viver com a mentira. A mentira é odiada por Deus. O Senhor odeia lábios mentirosos, mas se deleita com os que falam a verdade. Provérbios 12, 22. A mentira rompe a união. Portanto, cada um de vocês deve abandonar a mentira e falar a verdade ao seu próximo, pois todos somos membros de um mesmo corpo. Efésios 4, 25. A mentira afeta outras pessoas. Para o governante que dá ouvidos a mentiras, todos os seus oficiais são ímpios. Provérbios 29, 12. A mentira multiplica os problemas. Depois Abimeleque chamou Abraão e disse: O que fizeste conosco? Em que foi que pequei contra ti para que trouxesses tamanha culpa sobre mim e sobre o meu reino? O que me fizeste não se faz a ninguém. Gênesis 20, 9 e também Gênesis 20, de 1 a 18. Mentir para os outros é mentir para Deus. Pai, pequei contra o céu e contra ti. Não sou digno de ser chamado teu filho. Os mentirosos se associam com outros mentirosos. O ímpio dá atenção aos lábios maus, mas o mentiroso dá ouvidos à língua destruidora. Provérbios 17, 4. Os mentirosos começam a gostar de mentir. Provérbios 19, 28 diz: A testemunha corrupta zomba da justiça, e a boca dos ímpios tem fome de iniquidade. Os mentirosos que dizem mentiras como se fossem brincadeiras, mas de fato são coisas feias e mortais. Provérbios 26, 18 a 20 frisa: Como o louco que atira brasas e flechas mortais, assim é o homem que engana o seu próximo e diz: Eu estava só brincando. As mentiras vão longe. e multiplicam o pecado. A língua deles é como um arco pronto para atirar. É a falsidade, não a verdade, que prevalece nessa terra. Eles vão de um crime a outro e eles não me reconhecem. A mentira sempre aparece com o passar do tempo. Os lábios que dizem a verdade permanecem para sempre, mas a língua mentirosa dura apenas um instante. Provérbios 12, 19. A mentira não ficará sem castigo. Provérbios 19, 5. A testemunha falsa não ficará sem castigo, e aquele que despeja mentiras não sairá livre. Coisas para saber. Quando é difícil dizer a verdade? Saiba que você não pode agradar a todos. Gálatas 1:10. Acaso busco eu agora a aprovação dos homens ou de Deus? Ou estou tentando agradar a homens? Se eu ainda estivesse procurando agradar a homens, não seria servo de Cristo. Saiba que você não é responsável pelos sentimentos de todas as pessoas. Provérbios 9, 7 a 9 diz: quem corrige o zombador traz sobre si o insulto. Quem repreende o ímpio mancha o próprio nome. Não repreenda o zombador, caso contrário, ele o odiará. Repreenda o sábio e ele o amará. Instrua o homem sábio e ele será ainda mais sábio. Ensine o homem justo e ele aumentará o seu saber. Saiba que você poderá dizer a verdade de uma maneira que não ofenda. Efésios 4:15. Antes, seguindo a verdade em amor, cresçamos em tudo naquele que é a cabeça, Cristo. Saiba que você não é perfeito. Lembrando que a cabeça é Cristo, conforme o verso lido, Efésios 4:15, nós agora vamos para Isaías 53:6. Todos nós, tal qual ovelhas, nos desviamos, cada um de nós se voltou para o seu próprio caminho. E o Senhor fez cair sobre ele a iniquidade de todos nós. Isaías 53:6. Saiba que você não é responsável pela maneira como as outras pessoas respondem à verdade. 2 Timóteo 2, 25, 26. Deve corrigir com mansidão os que se lhes opõem, na esperança de que Deus lhes conceda o arrependimento, levando-os ao conhecimento da verdade, para que assim voltem à sobriedade e escapem da armadilha do diabo que os aprisionou para fazerem a sua vontade. Isso foi lido em 2 Timóteo 2, 25 e 26. Ensinando a verdade para as crianças e os adolescentes. Viva a verdade. Seja um exemplo daquilo que você ensina. Obedeça a todas as leis. Afaste-se do rumor. Admita seus próprios erros. Peça desculpas quando você tiver sido injusto ou estiver errado. Prometa somente aquilo que você possa cumprir. Ensine os princípios bíblicos da honestidade. Encoraje a memorização da Escritura no que se relaciona com a integridade. Pendure nas paredes citações da Bíblia sobre o caráter. Comunique histórias e slogans sobre honestidade. Esteja pronto com as respostas da palavra de Deus. Jamais ignore a desonestidade. Saiba os fatos. Dê uma oportunidade para explicação ou confissão. Confronte o porquê da desonestidade ao invés do ato. Recompense a honestidade. Providencie as consequências apropriadas quando for o caso de punição. Perdoe e assegure aos outros do seu amor. Ore diligentemente. Ore a Deus por sabedoria e compreensão. Ore a Deus para que traga as consequências sobre a desonestidade para as suas vidas. Ore a Deus para trazer a culpa aos seus corações quando eles mentirem. Ore a Deus para trazer o convencimento. Provérbios 22:6 diz: instrua a criança segundo os objetivos que você tem para ela, e mesmo com o passar dos anos, não se desviará deles. Saiba como dizer não quando você sabe que alguma coisa não está certa. Quando pressionado para comprar alguma coisa, esse é um bom exemplo. Não diga: neste momento não tenho dinheiro, se você tiver. Diga: obrigado, neste momento não estou interessado. Quando a pessoa lhe pedir, para dizer que ela não está quando ela está, não diga: lamento, ele não está aqui. Diga: lamento, como cristão eu não posso fazer isso, mas terei muito prazer em dizer a ele que você não está disponível neste momento. Quando for convidado para uma saída e você não tem vontade de ir, não diga: eu não tenho como ir porque vou lavar o meu cabelo. Diga: agradeço o convite, sinto que seria melhor você pedir para uma outra pessoa ir com você, mas por favor saiba que eu fico honrada por você ter me convidado. Quando solicitada dar seu tempo para um projeto, não diga sim, a menos que você se sinta sendo dirigido pelo Espírito de Deus. Diga: eu aprecio o trabalho efetivo que você está fazendo, entretanto estou tão comprometido com o meu tempo que, em sã consciência, não poderei assumir mais um outro projeto. Interessante essa abordagem, não é? Quando solicitado a servir na capacidade de um trabalho relacionado com a igreja, não diga sim porque você tem medo de desapontar a Deus. Diga: eu não me sinto dirigido pelo Espírito de Deus para fazer esse serviço, mas irei orar para que Deus lhe indique uma outra pessoa que seja da escolha dele. Interessante essa maneira de ver, não é? Provérbios 25:11 diz: a palavra proferida no tempo certo é como frutas de ouro incrustadas numa escultura de prata. Libertação do engano. Pense nas consequências de Deus para a mentira e o seu ódio pelo engano. Salmos 5:6 diz: destrói os mentirosos, os assassinos e os traiçoeiros o Senhor detesta. Busque completa honestidade com você mesmo e examine seus motivos. Salmos 51:6 diz: sei que desejas a verdade no íntimo e no coração me ensinas sabedoria. Resolva ser totalmente honesto com Deus e admita suas falhas. 1 João 1:8 diz: se afirmarmos que estamos sem pecado, enganamos a nós mesmos e a verdade não está em nós. Descubra as suas fraquezas de tentação pessoal, pare e pense antes de responder. Salmo 141:3 diz: coloca, Senhor, uma guarda à minha boca, vigia as portas dos meus lábios. Decida o que você deseja que a vida reflita Cristo, o qual vive em você. Romanos 8:29 diz: pois aqueles que de antemão conheceu, também os predestinou para serem conforme a imagem de seu filho, a fim de que ele seja o primogênito entre muitos irmãos. É, isso está escrito em Romanos 8:29. Dá muita coisa que pensar, não é verdade? Dependa da força de Cristo dentro de você para habilitá-lo a mudar. Filipenses 4:13 diz: tudo posso naquele que me fortalece. Deleite-se na verdade, a qual recompensa mais do que mentiras. Provérbios 28:13 diz: quem esconde os seus pecados não prospera, mas quem os confessa e os abandona encontra misericórdia. Diga uma mentira e você aparecerá melhor, pelo menos você espera que sim. Diga a verdade, você se sentirá melhor, refletindo Cristo em você. Bom, chegamos ao final do nosso estudo sobre a mentira. E você viu que o que apareceu mais aqui foi a verdade. Não é uma maravilha? E a verdade é o próprio Cristo. Ele é o caminho, a verdade e a vida. Muito obrigado por ter se juntado a nós para esse estudo. Deus o abençoe grandemente. Esperaremos você no próximo programa Esperança para o Coração.
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assim como eu, já faz algum tempo que você frequentou a escola, é muito provável que você não lembre de muita coisa que aprendeu ali. Isso acontece porque acabamos não utilizando muito do que aprendemos. E com o tempo, o nosso cérebro simplesmente vai esquecendo ou substituindo aquela informação. Assim também, querido ouvinte, acontece com aquilo que aprendemos das Escrituras. Se não aplicamos o que aprendemos da Palavra de Deus, acabaremos esquecendo o que o Senhor nos ensina. Mateus capítulo 7, no verso 44 diz: Todo aquele, pois, que escuta estas minhas palavras e as pratica, assemelhá-lo-ei ao homem prudente, que edificou a sua casa sobre a rocha. Tudo aquilo que o Senhor te ensinar através de sua palavra, coloque em prática o quanto antes em sua vida. Faça anotações, ouça novamente aquele estudo, realmente viva o que Deus te ensinar. E com certeza aí sim, você nunca se esquecerá disso.

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E perto da meia-noite, Paulo e Silas oravam e cantavam hinos a Deus, e os outros presos os escutavam. Atos capítulo 16, versículo 25. Mesmo dentro da prisão, Paulo e Silas encontravam alegria e paz para cantar e orar ao Senhor. E você, querido ouvinte, estando agora minutos para meia-noite, será que você também tem motivos para alegremente cantar e orar a Deus? Eu com certeza tenho vários. Além da salvação que Ele nos deu por Jesus, todos os dias Ele continua me amando e cuidando, mesmo com todas as minhas falhas. Enquanto louvamos o Criador com mais um hino, reconheça o quanto Deus é bom para você, e quão ricas são as suas maravilhas.

continuo compartilhando a palavra perfeita e salvadora de Deus com você, uma rádio para toda a família. E após engrandecermos o nome santo do Criador com mais um bloco musical, vamos ouvir Felicidade Começa com Fé.

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2: Cânions do Velho Chico, descubra o monumento natural. Inscrições para a seleção de incubadoras tecnológicas de economia solidária são prorrogadas até 3 de setembro. Potência e consumo de energia, o que são e como impactam na conta de luz. O Monumento Natural do Rio São Francisco, criado em 2009, engloba cerca de 30 mil hectares da Caatinga ao longo dos estados de Alagoas, Sergipe e Bahia, abrangendo municípios como Piranhas, Canindé de São Francisco e Paulo Afonso. A unidade de conservação protege ecossistemas do semiárido, espécies nativas e sítios arqueológicos com pinturas rupestres, abrigando também os cânions do São Francisco, considerados entre os maiores navegáveis do mundo. Entre as atrações da região, destaca-se o passeio pelo Cânion do Xingó, com travessias por paredões rochosos de mais de 50 metros de altura e paradas no chamado Paraíso do Talhado. A visita conecta-se ainda à história do sertão por meio do Centro Histórico de Piranhas e da Trilha da Grota do Angico. O acesso pode ser feito via terrestre a partir dos aeroportos de Aracaju e Maceió, recomendando-se a contratação de guias e serviços cadastrados no Cadastur. O Ministério do Trabalho e o Ministério da Educação, em parceria com o Instituto Federal de São Paulo, anunciaram a prorrogação das inscrições do edital até o dia 3 de setembro de 2026. Trata-se das inscrições para a seleção de incubadoras tecnológicas de economia solidária. A chamada pública selecionará 10 projetos com o objetivo de apoiar empreendimentos coletivos, autogestionários e comunitários em várias regiões do Brasil. As incubadoras atuarão na prestação de assessoria, capacitação e acompanhamento técnico para fortalecer a gestão, a produção e a geração de renda local. Segundo o novo cronograma oficial, os resultados preliminares da análise documental e da avaliação de projetos serão divulgados ao longo de setembro, com a previsão de início da execução dos trabalhos a partir do dia 5 de outubro. O Ministério de Minas e Energia publicou orientações explicativas sobre os conceitos de potência e consumo elétrico e impacto de ambos na composição do valor da fatura de energia. A potência mensurada em watts reflete a capacidade instantânea que um eletrodoméstico exige para operar, sendo mais elevada em aparelhos como chuveiros elétricos e ar-condicionado em comparação a lâmpadas ou televisores. Já o consumo de energia é medido em quilowatts-hora e depende tanto da potência do equipamento quanto do tempo em que permanece ligado. Dessa forma, aparelhos de alta potência usados por curtos períodos podem consumir menos energia do que equipamentos de baixa potência que ficam acionados por muitas horas. Compreender essa relação auxilia os consumidores na adoção de hábitos mais eficientes e no uso racional dos recursos energéticos no dia a dia.
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3: As boas novas de Deus para você memorizar esta semana aqui na BBN encontram-se em Romanos capítulo 8, versículo 15. Porque não recebestes o espírito de escravidão, outra vez, para temor, mas recebestes o espírito de adoção de filhos, pelo qual clamamos, Abba, Pai. Mais uma vez, Romanos 8, versículo 15. Porque não recebestes o espírito de escravidão, outra vez, para temor, mas recebestes o espírito de adoção de filhos, pelo qual clamamos, Abba, Pai. Estas são as boas novas de Deus para você memorizar esta semana aqui na BBN.

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2: Olá, aqui é o pastor Wagner Antônio de Araújo. Esta é a série A Sublimidade de Jesus. Um dos versículos mais conhecidos do Novo Testamento é o que se encontra em João capítulo 14 e versículo 6. Disse-lhe Jesus: Eu sou o caminho e a verdade e a vida. Ninguém vem ao Pai senão por mim. São tantas verdades contidas nessas duas frases, tantas riquezas incomensuráveis. A segunda verdade contida neste versículo diz respeito da própria verdade. Jesus Cristo diz que é a verdade. Quando ele estava perante Pilatos, preso, machucado, humilhado, ouviu a seguinte pergunta: que é a verdade? O seu silêncio a Pilatos foi a resposta mais contundente que aquele governante ímpio poderia ter recebido. Às vezes, o silêncio é mais eloquente do que as próprias palavras. Na sua oração sacerdotal, antes de ser preso, Jesus orou ao Pai com estas palavras em João capítulo 17, verso 17. Santifica-os na verdade. A tua palavra é a verdade. Não existem duas verdades. Se uma for verdadeira, a outra necessariamente será falsa. Por isso, não há verdade religiosa fora de Jesus Cristo. Somente Ele é o Filho de Deus. Somente Ele é o caminho para a vida eterna. Somente Ele é o Cordeiro de Deus. Somente Ele é o Salvador. Qualquer outro ensinamento que não estiver formatado nestas verdades, reveladas nas páginas das Escrituras Sagradas, é falso. Eu procurei a verdade por muitos lugares. Ouvi muitos ensinamentos, li muitos livros e participei de muita coisa. Mas quando descobri Jesus Cristo e soube que Ele era a verdade, a única verdade, então a minha alma descansou. São 45 anos até hoje e eu sou tremendamente grato a Deus por ter me mostrado na Bíblia a verdade que liberta e que salva. Prezado ouvinte, não gostaria você de render-se à verdade única, a Jesus Cristo, que é a única resposta para todas as indagações de nossa alma? Busque-o já, através da oração, e renda-se ao Salvador. Ele não lhe rejeitará, e lhe esclarecerá tudo dentro de sua alma. Que Ele lhe abençoe. Amém.
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Amém. Mais um dia que temos a oportunidade de começar na presença de Deus. Eu espero de coração que essa segunda-feira seja de muitas vitórias na sua vida. Eu e você não fazemos ideia do que este novo dia nos reserva, mas Deus com certeza já sabe. E se confiarmos no seu perfeito agir, tudo ficará bem. Amém? Enquanto louvamos a Deus com mais um hino, dedique essa segunda a Ele, aquele que nunca tarda ou falha.

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0: bem-vindo ao programa Palavras de Louvor. Esse programa é baseado nos estudos do Dr. Donald Hubbard, pastor e professor da Bíblia. Nós agradecemos a Deus pelo privilégio de, nos próximos minutos, apresentar a você verdades contidas na Palavra de Deus e suas aplicações para os nossos dias. Vamos então a mais um estudo no programa Palavras de Louvor. Apresentação, Lincoln Oliveira.
1: Você já teve um amigo de verdade que fosse cego? Pouco tempo atrás, tínhamos um senhor que ia até a igreja junto com o seu cão-guia. Ele vinha até a frente e se assentava silenciosamente enquanto seu cachorro se acomodava debaixo do banco para que seu dono adorasse a Deus conosco. Ele não conseguia nos ver com os olhos físicos, mas era óbvio que estava se alegrando com o culto ao Senhor e a exposição da palavra enquanto seu coração se unia ao nosso em comunhão centrada na pessoa e na obra de Jesus Cristo. Há algo sobre a cegueira, é claro, que toca nossos corações. Uma vez alguém perguntou a Helen Keller, que era surda-muda de nascença, se a cegueira era a maior das deficiências que poderia existir. Se você fosse a senhora Keller naquela ocasião, imagino qual seria sua resposta. A resposta dela, no entanto, foi bem diferente do que se esperava. Helen Keller replicou que poderia pensar em algo bem pior que a cegueira. Era poder ver, mas não ter visão. Nosso estudo hoje no Evangelho de Marcos é sobre esta verdade. Devemos nos lembrar que o Evangelho de Marcos é quase como um filme sobre a vida de Jesus. A ação é muito evidente, com ênfase sobre as obras que Jesus realizou e não sobre seus sermões. Marcos estabelece o ministério de Jesus como sendo ele o servo dos servos. A palavra-chave desse livro é "utihus", que traduzida é imediatamente ou logo depois, que ocorre mais de 40 vezes. Abra sua Bíblia no Evangelho de Marcos, capítulo 8, começando no verso 22. Vamos estudar uma ocasião singular em que Jesus se encontrou com um cego. Chegou a Betsaida e trouxeram-lhe um cego, e rogaram-lhe que o tocasse. E tomando o cego pela mão, levou-o para fora da aldeia e, cuspindo-lhe nos olhos e impondo-lhe as mãos, perguntou-lhe se via alguma coisa. E levantando ele os olhos, disse: "Vejo os homens, pois os vejo como árvores que andam." Depois disto, tornou a pôr-lhe as mãos sobre os olhos e fez olhar para cima. E ele ficou restaurado e viu cada homem claramente. E mandou para sua casa, dizendo: "Nem entres na aldeia, nem o digas a ninguém na aldeia." Dentre os milagres de Jesus, temos esse relato do homem cego que foi curado do lado de fora de Betsaida. Duas coisas imediatamente se destacam neste milagre. Coisas que quero enfatizar para que possamos manter nosso foco e atenção sobre as ações de Jesus aqui. A primeira coisa que se destaca aqui nesse milagre é registrada apenas por Marcos. Mesmo assim, isso é meio obscuro para algumas pessoas. Não encontramos esse relato nem em Mateus, Lucas ou João. Naqueles evangelhos, Jesus cura os cegos, mas não há registro desse caso especificamente. A segunda coisa que se destaca imediatamente nesse milagre, e que devemos prestar atenção, é que esse foi o único milagre que Jesus fez de forma gradual. Todos os outros milagres que Jesus fez foram de cura instantânea, tanto quando as pessoas estavam perto como quando estavam longe. Mas esse não é o caso aqui. A pergunta era: por quê? Por que achamos que essa cura gradual aconteceu? Não havia necessidade de que as pessoas estivessem perto para que Jesus as curasse. Sabemos com certeza que algumas vezes, quando alguém ia a Jesus, ele as tocava fisicamente E Jesus falava ao doente, fazendo com que, qualquer que fosse a enfermidade, fosse removida por intervenção divina com poder onipotente. Em outras ocasiões, Jesus falava, ou não fazia outra coisa, senão dar uma palavra. E mesmo assim, a pessoa que estivesse muito doente e a alguma distância, ficava totalmente curada. Por exemplo, eu me lembro aquela vez em que um nobre de Cafarnaum chegou a Jesus vindo de Caná da Galiléia. Esse milagre está registrado no 4º capítulo do Evangelho de João. Ele veio para interceder pelo seu filho. Veja que seu filho não poderia acompanhá-lo, mas Jesus disse a ele, "Seu filho está curado." No dia seguinte, quando o pai voltou, ele descobriu que era verdade. Seu filho estava são e ficou curado no mesmo momento em que Jesus estava conversando com ele muitos quilômetros longe dali. Um outro caso, quando se fala das curas de Jesus a alguma distância, seria o caso que estudamos algumas semanas atrás. Estamos falando da filha da mulher sirofenícia. Quando Jesus subiu para Tiro e Sidom na Fenícia, essa mãe foi a Jesus para pedir pela filha que estava possuída por um demônio. E Jesus disse a ela que sua filha já estava curada. Ao voltar para casa, ela encontrou sua filha bem. Mas aqui em Marcos capítulo 8, verso 22, ocorreu uma cura gradual. Veja, por favor, que no verso 23, Jesus, tomando o cego pela mão, levou-o para fora da aldeia e, cuspindo-lhe nos olhos e impondo-lhe as mãos, perguntou-lhe se via alguma coisa. Levantando ele os olhos, disse, "Vejo os homens, pois os vejo como árvores que andam." Será que ele já estava enxergando? Bem, a resposta é sim e não. Ele podia enxergar, mas não conseguia ver as imagens com distinção. Por isso, no verso 25, lemos, "Depois disto, tornou a pôr-lhe as mãos sobre os olhos e fez olhar para cima. E ele ficou restaurado e viu cada homem claramente." Novamente quero sua atenção ao formularmos o retrospecto daquilo que Jesus fez na vida daquele homem que estava em Betsaida. Aquela cidade estava na Galiléia, não muito longe do lugar em que ele alimentou os 5.000 homens. Essa era uma região onde Jesus havia feito muitas curas e ministrado muitos ensinos. Foi ali, naquela mesma região, que a cura aconteceu. As lições ensinadas por esse milagre são verdadeiramente muito importantes. Esse milagre é a história do que Deus pode fazer nas dimensões espirituais em qualquer vida que Ele tenha a oportunidade de trabalhar. Se analisarmos essa passagem corretamente, creio que podemos concluir que a cura do cego é a história de três diferentes toques de Jesus. Vamos chamar isso de vista sem visão, ou os toques de Jesus. Vamos ver quais foram esses três toques. Veja no verso 23. "E tomando o cego pela mão, levou-o para fora da aldeia." Esse foi o primeiro toque. "Depois, cuspindo-lhe nos olhos e impondo-lhe as mãos." Verso 23, esse foi o segundo toque. E logo no verso 25, "Depois disto, tornou a pôr-lhe as mãos sobre os olhos." Esse foi o terceiro toque. Jesus tocou no homem três vezes por causa das maravilhosas lições que poderiam ser aprendidas com isso. Vamos ver agora o primeiro toque. Gosto de chamar esse toque de toque da bondade. Marcos 8, 22 diz, "E chegou a Betsaida e trouxeram-lhe um cego, e rogaram-lhe que o tocasse." A pergunta é por quê? Por que Jesus pegou aquele homem cego e levou-o para fora da cidade? Aquela situação era meio inconveniente, não somente para Jesus, mas também para o homem cego. A conclusão é que Jesus se recusava a curar o cego em Betsaida. Novamente a pergunta é, por quê? Bem, de acordo com Mateus capítulo 11, versos 21 a 24, descobrimos que Betsaida havia sido abandonada para seu próprio juízo. Se for possível, abra comigo em Mateus capítulo 11, versos 21 a 24. Jesus diz o seguinte: Ai de ti, Corazim! Ai de ti, Betsaida! Porque se em Tiro e em Sidom fossem feitos os prodígios que em vós se fizeram, há muito que se teriam arrependido com saco e com cinza. Por isso, eu vos digo que haverá menos rigor para Tiro e Sidom no dia do juízo do que para vós. E tu, Cafarnaum, que te ergues até os céus, serás abatida até aos infernos. Porque se em Sodoma tivessem sido feitos os prodígios que em ti se operaram, teria ela permanecido até hoje. Eu vos digo, porém, que haverá menos rigor para os de Sodoma no dia do juízo do que para ti. Betsaida, portanto, tinha sido abandonada para juízo. A consequência desse abandono seria que não mais haveria testemunho pregado naquela vila, nem por cura, nem por pregação. Note que em Marcos capítulo 8, verso 26, Jesus advertiu o seguinte ao homem que ele tinha curado: Nem entres na aldeia, nem o digas a ninguém na aldeia. Já não haveria mais qualquer testemunho para aquela vila de Betsaida, nem por curas, nem por pregações, porque Betsaida havia sido abandonada para seu próprio juízo. No entanto, aqueles indivíduos ainda poderiam receber misericórdia e de fato receberam. Vemos isso nesse incidente diante de nós na lição de hoje. Visualize essa cena em sua mente. E chegou a Betsaida e trouxeram-lhe um cego e rogaram-lhe que o tocasse. Quem eram eles? Não sabemos. Mas eram amigos daquele homem que carregavam uma preocupação verdadeira por aquele homem deficiente, mas também criam que se pudessem levar seu amigo a Jesus, algo maravilhoso poderia acontecer na vida dele. Eles levaram o homem cego para junto de Jesus e imploraram para que ele o tocasse. Antes de examinarmos mais a fundo esse primeiro toque de Jesus, o chamado toque de bondade, quero chamar atenção para esse incidente como um todo. Tudo aconteceu porque alguns amigos anônimos tiveram uma preocupação profunda e genuína pela situação de seu amigo. Será que esse tipo de preocupação com o bem-estar de nossos amigos também existe? Temos essa preocupação com eles a ponto de nos tornarmos instrumentos de Deus e sermos usados por Deus para levá-los a Cristo? Não podemos salvá-los, isso é certo, mas Deus pode nos usar para levá-los aos pés de Jesus e para que eles possam experimentar as obras de maravilhas e poder que a graça de Deus opera. Que sejamos achados fiéis onde quer que o Senhor nos coloque. Pai, muito obrigado por sua palavra hoje. Muito obrigado pela oportunidade de partilhar esse evangelho. Que ele esteja agindo em nossa vida de forma muito poderosa, Senhor, pois oramos em nome de Jesus. Amém.
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2: Longevidade cognitiva, como a alimentação influencia a saúde cerebral. Esporte, como escolher a melhor modalidade para o seu filho? Como viver com mais saúde sem transformar a rotina num projeto de alta performance? Um estudo de 15 anos conduzido pelo Instituto Karolinska da Suécia e pela Universidade de Ljubljana, com quase 2 mil adultos, comprovou que a alimentação pode reduzir em até 30% o risco de demências ao combater a inflamação sistêmica. Segundo o geriatra Sérgio Alessandro Santos Alves, as lesões neurológicas começam antes do surgimento dos sintomas clínicos, tornando crucial a adoção precoce de hábitos saudáveis para construir a resiliência neurológica e alterar o risco genético a longo prazo. Para proteger as sinapses e conter o encolhimento do cérebro, a recomendação científica é manter um padrão alimentar consistente, baseado no consumo diário de vegetais, nozes e grãos integrais, com restrição severa de ultraprocessados, açúcares e carnes processadas. O especialista reforça que não existem alimentos milagrosos isolados, de modo que a prevenção efetiva contra o acúmulo de proteínas tóxicas do Alzheimer exige um estilo de vida contínuo, capaz de otimizar a circulação sanguínea e interromper a inflamação crônica de baixo grau. A escolha da prática esportiva infantil não deve focar em encontrar uma modalidade perfeita ou em formar atletas precocemente, mas sim em respeitar o ritmo biológico da criança e oferecer um repertório motor diversificado. Especialistas de colégios renomados destacam que incentivar a experimentação de diferentes modalidades desenvolve competências emocionais, cognitivas e sociais, além de prevenir lesões e o abandono do esporte ao longo da vida. Para auxiliar na permanência saudável na atividade física, os pais devem ouvir o interesse dos filhos, evitar projetar expectativas pessoais e considerar fatores como personalidade, rotina e acompanhamento profissional. Várias modalidades oferecem estímulos específicos, desde o desenvolvimento motor e a coordenação no atletismo, natação e ginástica, até a disciplina e o trabalho em equipe presentes no futebol, lutas, vôlei e xadrez, devendo ser introduzidas de acordo com a faixa etária adequada. Dados revelam que mais de 60% dos brasileiros sentem pressão para manter uma rotina equilibrada, enquanto pesquisas do The Lancet Public Health indicam que a população passa 12 anos e meio vivendo com limitações ou doenças. Diante desse cenário, o médico Alexandre Pimenta reforça a importância de diferenciar expectativa de vida de expectativa de vida saudável, destacando que a busca pelo bem-estar não deve ser associada a protocolos tecnológicos exigentes ou cobranças de redes sociais. Para preservar a autonomia ao longo do envelhecimento, o especialista explica que a constância em hábitos básicos e acessíveis, como não fumar, dormir bem, manter a alimentação equilibrada e realizar consultas preventivas, traz mais resultados do que mudanças drásticas temporárias.
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3: As boas novas de Deus para você memorizar esta semana aqui na BBN encontram-se em Romanos capítulo 8, versículo 15. Porque não recebestes o espírito de escravidão, outra vez, para temor, mas recebestes o espírito de adoção de filhos, pelo qual clamamos, Abba, Pai. Mais uma vez, Romanos 8, versículo 15. Porque não recebestes o espírito de escravidão, outra vez, para temor, mas recebestes o espírito de adoção de filhos, pelo qual clamamos, Abba, Pai. Estas são as boas novas de Deus para você memorizar esta semana aqui na BBN.

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1: Olá, bem-vindo à nossa mensagem de esperança e encorajamento, Pão Diário. Hoje vou ler o texto de Cathara Patton, com o título Ajudar Uns aos Outros, baseado no livro de Filipenses, capítulo 2, entre os versículos 1 e 5. Quando os times de basquete entraram em quadra para um torneio universitário, os torcedores aplaudiram o time com fama de azarados. Não se esperava que passassem da primeira rodada, mas eles tinham conseguido. Todos ouviram o hino da equipe, embora nem tivessem sua própria banda. A banda do time adversário aprendera a tocar a música deles minutos antes do jogo. Eles poderiam tocar simplesmente o que sabiam, mas aprenderam o hino deles para apoiá-los. Essa atitude pode ser vista como exemplo de unidade. Paulo disse à igreja primitiva de Filipos e a nós hoje para vivermos em unidade ou com um só propósito, particularmente porque eles já estavam unidos em Cristo, de acordo com Filipenses capítulo 2, versículo 2. Para isso, o apóstolo os encorajou a abandonar a ambição egoísta e considerar os interesses dos outros antes dos seus. Valorizar os outros, acima de nós mesmos, pode não ocorrer naturalmente, mas é assim que podemos imitar Cristo. Paulo escreveu, não sejam egoístas, nem tentem impressionar ninguém. Sejam humildes e considerem os outros mais importantes que vocês. Em vez de nos concentrarmos apenas em nós mesmos, é melhor olhar humildemente para os interesses alheios. Como podemos apoiar os outros? Considerando os seus interesses, seja aprendendo suas canções ou provendo aquilo que necessitam. De quem você pode cuidar hoje? Como cuidar dos outros promove a unidade? Pense nisso. Eu sou Clarice Fogaça e essa foi a nossa mensagem do dia.
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2: Maranata, ora vem, Senhor Jesus.

Assim diz a palavra no Salmo 113, versículo 3. Desde o nascimento do sol até o ocaso, seja louvado o nome do Senhor. Seja de dia, de tarde ou de noite, enquanto o Senhor nos der fôlego, devemos louvar teu santo nome, em gratidão pelo seu infinito amor e bondade para conosco. Se você tem sentido a fidelidade do Senhor sobre você e a sua família, louve a Ele com alegria com mais este hino. E depois ouviremos o programa Razão para Viver.

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1: Significa ser piedoso. Parece um termo religioso que se tornou arcaico, não é mesmo? Se não arcaico, pelo menos raro nos dias de hoje. Mas afinal, a piedade é atingível? Alguém consegue desenvolver essa virtude? Estas são importantes questões que vamos abordar hoje no Razão para Viver, quando o pastor Fernando Bocchio vai dar continuidade à série Firme Seus Valores. Vamos ler a primeira carta aos Coríntios, capítulo 10, e outras passagens que reforçam que os cristãos são chamados ao mais alto padrão, que é a santidade, firmando o valor da piedade.
2: Curiosidade é um sinal de uma mente saudável. É o professor interno que instantaneamente desafia o status quo. Curiosidade é essencial para o progresso. Na verdade, curiosidade é tão parte da natureza humana quanto o cotovelo é parte do braço. E, mesmo assim, ela pode ter um papel enganador. Remova o cinto de segurança da restrição bíblica e a curiosidade leva nosso veículo do aprendizado em direção a um desastre. Nosso inimigo sabe disso e conta com isso. Ele sabe o quanto acreditamos no velho ditado: eu preciso satisfazer minha curiosidade. Ele é mestre em colocar uma armadilha que faz com que nossa curiosidade seja conquistada. Lembre-se, ele tem colocado armadilhas há mais tempo do que eu e você temos desviado delas. Se ele pode enfeitar um gancho com a isca certa, projetada para instigar o suficiente a nossa curiosidade, bem, isso é somente uma questão de tempo. Claro, não precisamos ser vítimas estúpidas de nossa tola curiosidade. Vamos levar Deus a sério e vamos obedecer sua palavra. Quando o assunto é o pecado, nossa curiosidade não precisa ser satisfeita. Vou ler hoje as palavras sóbrias de Paulo quando ele escreveu no 10º capítulo de sua primeira carta aos Coríntios. A NVI apresenta os 13 primeiros versículos dessa forma. Veja comigo. 1 Coríntios, capítulo 10, a partir do versículo 13. Porque não quero, irmãos, que vocês ignorem o fato de que todos os nossos antepassados estiveram sob a nuvem e todos passaram pelo mar. Em Moisés, todos eles foram batizados na nuvem e no mar. Todos comeram do mesmo alimento espiritual e beberam da mesma bebida espiritual, pois bebiam da rocha espiritual que os acompanhava, e essa rocha era Cristo. Contudo, Deus não se agradou da maioria deles, por isso seus corpos ficaram espalhados no deserto. Essas coisas ocorreram como exemplos para nós, para que não cobicemos coisas más, como eles fizeram. Não sejam idólatras como alguns deles foram. Conforme está escrito, o povo se assentou para comer e beber e levantou-se para se entregar à farra. Não pratiquemos imoralidade como alguns deles fizeram. E num só dia morreram 23 mil. Não devemos pôr o Senhor à prova, como alguns deles fizeram, e foram mortos por serpentes. E não se queixem, como alguns deles se queixaram, e foram mortos pelo anjo destruidor. Essas coisas aconteceram a eles como exemplos e foram escritas como advertências para nós sobre quem tem chegado o fim dos tempos. Assim, aquele que julga estar firme, cuide-se para que não caia. Não sobreveio a vocês tentação que não fosse comum aos homens. E Deus é fiel. Ele não permitirá que vocês sejam tentados além do que podem suportar. Mas, quando forem tentados, Ele mesmo lhes providenciará um escape, para que o possam suportar. Essa passagem é destinada aos cristãos, porque o primeiro versículo inclui os irmãos, uma palavra usada para descrever tanto homens quanto mulheres. É algo que Deus não quer que ignoremos, porque a primeira frase diz, não quero que vocês ignorem. Então, isso é algo que não deve ser escondido, mas é para ser conhecido por todos os cristãos. Se você ouvir essa mensagem e estiver sem Cristo, por favor, entenda que o que estamos falando é a verdade para mais ou menos 90% das pessoas que são da família de Deus. O capítulo começa com a palavra porque, e isso é obviamente uma continuidade de um pensamento anterior. Outra palavra poderia ser pois, e se você começa a ler uma frase que começa com porque, você sabe que precisará voltar no texto para entender o pensamento anterior. Vou ganhar um tempo enorme dizendo que a ideia do capítulo 9, ao qual esse capítulo 10 está conectado, é a ideia de autocontrole. E o ápice disso, ou o ponto alto do capítulo, está no final. Se você voltar ao capítulo 9, no versículo 24, você verá que o autor tira a ideia do esporte quando faz uma analogia com a arena cristã. Ele diz no versículo 24 do capítulo 9, vocês não sabem que dentre todos os que correm no estádio, apenas um ganha o prêmio? Quando você se coloca na linha de partida e começa a correr, existem muitos competidores, às vezes 8, às vezes 12, às vezes 20, hoje em dia, às vezes milhares, mas somente um vence a corrida. Então, a analogia, corram de tal modo que alcance o prêmio. Não somente trotem, não somente movam as pernas, não somente cruzem a linha de chegada, mas vençam. O que está implícito na afirmação é não desista. Agora, para vencer a corrida, como em qualquer disputa atlética que se tenha o propósito de vencer, você precisa estar em forma, e isso requer autocontrole. Veja o versículo 25. Todos os que competem nos jogos se submetem a um treinamento rigoroso para obter uma coroa que logo perece, uma coroa de louro colocada na cabeça. Eles ficaram famosos em seus países, mas tudo isso é perecível. Tudo isso vai desaparecer na eternidade. Mas nós o fazemos para ganhar uma coroa que dura para sempre. Agora vamos para o versículo 26. Sendo assim, não corro como quem corre sem alvo e não luto como quem esmurra o ar. Eu vejo meu oponente e parto para cima. Não é uma reflexão apenas, não é uma tarefa casual. Vencer é algo que precisa de autocontrole e determinação. Mas esmurro meu corpo e faço dele meu escravo, para que, depois de ter pregado aos outros, eu mesmo não venha a ser reprovado. Agora, Paulo não está em um jogo da Grécia, ele não está correndo nas Olimpíadas, ele não está em uma luta de meio pesados, ele está na vida cristã. e diz: eu esmurro meu corpo, sugere meus desejos carnais, minha ganância, minha ambição, eu esmurro. Temos aqui a ideia de ser acertado com um soco no olho que fica roxo. Eu aplico o máximo de autocontrole para que, depois de ter pregado, não venha a ser reprovado. Agora ele diz: eu não quero que vocês estejam desatentos para a necessidade de autocontrole, da ilustração que reside na história das pessoas que viveram sob a liderança de Moisés no tempo do Êxodo. Temos o capítulo 10. Agora, ouça cuidadosamente. Vocês que estão engajados nas coisas de Deus, ou que estão envolvidos com estudo bíblico, do ministério cristão, ou vivem em lares cristãos onde a oração antes das refeições é algo tão natural quanto o leite ou a água para beber. Aqueles que ensinam a Bíblia, aqueles que escrevem literatura cristã, aqueles de nós que estão engajados em qualquer tipo de ministério, profissional ou como hobby, e aqui temos a maioria de nós, eu não quero que ignorem, irmãos, esse segmento da história que foi preservado para o nosso aprendizado. Agora veja acontecer. Nossos antepassados estiveram sob a nuvem, que bênção! E todos passaram pelo mar, que experiência! Em Moisés, todos eles foram batizados na nuvem e no mar. Que líder incrível para se ter como um guia! Todos nossos antepassados, naqueles dias, eram pessoas que viram aquela nuvem que os cobria e os guiava miraculosamente, com uma liderança sobrenatural. Agora, ouça isso. E eles viram os grilhões da escravidão serem quebrados e o teimoso do faraó ser humilhado. Eles viram a libertação sobrenatural, enquanto cruzavam o Mar Vermelho sem se molharem. Eles viram Moisés, o homem de Deus, que mais perto do que qualquer outro em toda a Bíblia, viu a face de Deus. Liderança sobrenatural. Bem, eles comeram comida sobrenatural, versículo 13. Eles beberam bebida sobrenatural, maná entregue fresquinho todas as manhãs, água tirada da rocha, do meio do calor do deserto. Todos nossos antepassados viram essas coisas. Boa comida, boa bebida, boa liderança, libertação milagrosa, direção, a nuvem de dia e o fogo à noite para aquecê-los e afastar as feras do deserto que poderiam invadir o acampamento. Todos nossos antepassados foram super expostos, se você me permite dizer isso. E a rocha que os estava seguindo era o Messias. Eles viram o Cristo pré-encarnado em ação. Que privilégio! E por meses esses milagres eram tão comuns a eles quanto a moda é aos seus olhos hoje. Eles nunca acordaram sem ter maná. Eles nunca olharam para cima sem ver aquela nuvem guardando o povo. Eles nunca tiveram sede sem receber água sobrenaturalmente providenciada. Isso tudo se tornou a coisa mais comum do mundo para eles, que trafegavam no campo sobrenatural e espiritual. Era típico deles. Por quê? Você poderia pensar. Por que Deus olharia para eles com tanto favor? Eles eram intocáveis? Não, veja o versículo 5. Contudo, Deus não se agradou da maioria deles. Por isso, os seus corpos ficaram espalhados no deserto. Isso é uma forma pitoresca de se dizer. Eles foram jogados no deserto como lixo. Por quê? Por que que um povo tão abençoado seria visto, no versículo 5, como alguém que não agradou a Deus? Bem, se eu puder revelar o segredo, eles foram desqualificados porque não levaram Deus a sério. Eles se expuseram em demasia. O ponto de saturação final resultou em um coração que se desviou de Deus. Primeiro secretamente, como veremos, e depois um pouquinho mais publicamente. E a propósito, esse era completamente o estilo de vida deles. E eu estou certo de que este era um estilo de vida que é aceitável para muitas outras pessoas hoje. Agora, essas coisas aconteceram como exemplo. Versículo 6. Tupos, T-U-P-O-S. A palavra grega significa dar um golpe para deixar uma marca. Foi usada quando Jesus teve suas mãos marcadas pelos pregos. Um dia você, como filho de Deus, verá as marcas dos pregos e poderá localizar bem certinho onde os pregos cravaram em suas mãos. Foi o Tupos. Eu tenho em minhas mãos várias moedas, todas elas possuem marcas. Eu tenho 10 centavos que tem o Tupos, de Dom Pedro I. Eu tenho 5 centavos que traz o Tupos, de Tiradentes. Existe uma matriz que foi estampada no metal para que a moeda tivesse essa impressão. Agora, isso foi estampado nos registros para que o Antigo Testamento carregasse essa estampa. A verdade daquilo que aconteceu, mas não somente para ser lido. Veja o versículo 11. Essas coisas aconteceram a eles como tupos e foram escritas como advertência para nós, sobre quem tem chegado o fim dos tempos. Em outras palavras, aquelas lições infindáveis da história são aplicáveis ainda hoje. Agora, não se engane, instrução é um termo que significa gravar algo na mente. E você e eu sabemos que é na mente que acontecem todas as decisões a que o corpo obedece. Assim como alguém pensa em sua mente ou coração, assim ele é. E assim é o estilo de vida que se segue. Agora, essas coisas foram estampadas no registro para que nós, hoje, possamos retirá-las de lá e colocá-las em nossas mentes. Isso é claro como cristal. Deus não estava feliz com a maioria deles, por mais que eles tivessem testemunhado Deus na mais alta forma de visibilidade. Deixe-me fazer uma pausa e dizer que o fato de termos bom ensinamento bíblico, o fato de termos a Bíblia em nossa língua, de poder escolher uma igreja, classes, grupos de ajuda e escolas cristãs, não garante nada no nosso estilo de vida. Na verdade, agora me ouça com atenção, isso é o que eu quero dizer cuidadosamente. Isso eleva o risco. O modelo mais nojento é o modelo da hipocrisia. A menos que Deus interfira e agarre a vida que está indo por água abaixo, para que essa vida aplique o autocontrole para voltar a andar na linha, nós simplesmente, nesse contexto supersaturado, começamos a substituir a vida com Deus apenas por palavras e evangeliquez. E quando menos esperamos, estamos discutindo teologia de dia e vivendo como o diabo à noite. Podemos liderar grupos de jovens ensinando a Bíblia para eles e, ao mesmo tempo, ter um estilo de vida que é exatamente oposto do que estamos ensinando. Isso está acontecendo continuamente nessa geração. Se não fosse assim, hoje Deus não teria colocado minha mente nessa direção. Você tem a nuvem, o fogo, a água, a libertação, a liderança, a comida, todas as coisas de todos os sabores que desejar. E na supersaturação e exposição demasiadas, estranhamente o coração se inclina para a escuridão. Tudo começa com uma atitude. Veja o versículo 6. essas coisas aconteceram como um exemplo para nós. Agora, estou olhando para o que será visto como círculos concêntricos. Pense dessa forma, tudo bem? Ouça com atenção. Pense no alvo. Versículo 6 é a mosca, o ponto central do alvo. E então, o versículo 7 vai além. O próximo versículo vai além e além, tudo bem? Apenas pense dessa forma. E esses são os círculos concêntricos do risco que nos impedem de levarmos Deus a sério. E quanto mais entramos nesses círculos de risco, mais calejados ficamos, mais insensíveis a Deus nos tornamos. Ficamos mecânicos, como se decorássemos o que temos que fazer. E o coração se esfria diante de Deus. Veja o versículo 6. Essas coisas ocorreram como exemplos para nós, para que não cobicemos coisas más, como eles fizeram. Tudo começa aqui, no meio do deserto. Eles começaram a sentir que deveriam confiar em Deus, e eles, confiando em Deus, ouça isso, tinham que ter corações sensíveis a Deus e atitudes que demonstravam isso.

0: com as pequenas coisas, a pequena série na televisão, a revista na banca de jornal, a conversa que estimula esse tipo de atitude. E você inicialmente fica um pouco chocado, mas logo se sente confortável com essas coisas. E o estímulo aumenta juntamente com a medida da curiosidade. É um mundo todo novo que você não conhece porque está envolvido com as coisas de Deus. Não sei como falar de outra maneira. Seu mundo é agora um mundo cristão. Publicamente você não tolera esse tipo de coisa, mas tolera mentalmente. É algo pequeno, é sutil, é tão subliminar que ninguém nem mesmo sabe que você está pensando nisso. É algo seu, é seu brinquedo. Aqui o desejo começa. E quando menos se espera, a idolatria aparece. Versículo 7. Não sejam idólatras, como alguns foram. Oh, você não tem imagens nas prateleiras de sua casa. Não, é um substituto mental para o lugar que um dia Deus ocupou. É agora uma preocupação com as pequenas coisas que começaram apenas com uma pequena atitude, uma pequena tolerância e um pequeno estímulo que cresceu e recebeu um pouco mais de estímulo. E a sua carne lhe disse, isso logo vai se tornar uma satisfação e uma preocupação. Ouça com atenção, eu não digo a você o que eu quero dizer, eu digo o que Deus quer que você ouça. Alguns estão na fase da atitude, alguns já se moveram para a fase onde as coisas são uma preocupação. Ninguém sabe, ainda é um ídolo privado, é um substituto, é um destronar de Deus entronizando seja o que for, está lá. E agora isso se tornou seu mundo quieto e secreto, porque você não pode deixar que ninguém saiba. Você vive no mundo cristão e seus amigos vivem nesse mundo cristão. E você tem uma reputação, uma imagem para manter. A cada nível dos círculos concêntricos que você se envolve, mais distante você fica dos amigos íntimos. Aqueles amigos que confrontam você, porque as perguntas difíceis que eles fazem terão uma resposta maligna se você for realmente sincero. Há um risco enorme de nos tornarmos religiosos, mas não piedosos. De sabermos muito, mas vivermos pouco. E a cada dia, nos escondermos atrás do nosso conhecimento para disfarçar a nossa tendência para o pecado, para a idolatria. A palavra de Deus precisa estar na nossa mente, mas principalmente no nosso coração. Ela deve permear nossos pensamentos e nossas inclinações mais íntimas. A real intimidade com Deus nos fortalecerá e o próprio Deus nos tornará capazes de resistir aos apelos sutis que o mundo nos faz a cada dia.
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2: Pela sexta semana seguida, o mercado financeiro reduziu a projeção da inflação para 2026, estimando o IPCA em pouco mais de 5%, segundo o boletim Focus do Banco Central. A estimativa para o crescimento do PIB também sofreu leve ajuste para baixo, ficando em menos de 2%, enquanto o câmbio permaneceu projetado em 5,20. A Agência Nacional de Vigilância Sanitária revogou restrições que proibiam a propaganda e a venda de medicamentos em grandes plataformas de e-commerce e aplicativos. A decisão abrange empresas como iFood, Rappi, Mercado Livre, Submarino, Americanas e Shopee, adequando o setor a novas demandas. O Sistema Único de Saúde incorporou o teste imunoquímico fecal para o rastreamento bienal do câncer coloretal em pessoas de 50 a 75 anos sem sintoma. A medida busca ampliar a prevenção para mais de 40 milhões de brasileiros, prevenindo uma doença que registra estimativa de quase 54 mil novos casos anuais no país. O Ministério da Saúde atualizou as regras para a doação de sangue no Brasil por meio de portaria, com vigência nacional marcada para 30 de setembro. A medida reduz muito o tempo de espera temporário para procedimentos estéticos e exames preventivos. A inflação oficial do Brasil, medida pelo IPCA, desacelerou para 0,07% em julho, atingindo quase 4,5% no acumulado de 12 meses e retornando ao intervalo de meta. O recuo foi impulsionado pelo setor de alimentação e bebidas. O sorteio realizado pela CBF definiu os confrontos das quartas de final da Copa do Brasil, destacando três clássicos estaduais, Cruzeiro e Atlético Mineiro, Inter e Grêmio e Palmeiras e Santos, além de Vasco e Vitória. As partidas de ida estão marcadas para os dias 26 e 27, enquanto os jogos de volta ocorrem nos dias 2 e 3 de setembro. A Anvisa determinou a proibição imediata da fabricação e venda de 12 produtos de limpeza em todo o Brasil. A medida foi motivada pela ausência de registro sanitário exigido por lei e pelo fato de as empresas fabricantes serem de origem desconhecida e não possuírem autorização de funcionamento junto ao órgão regulador. Os países membros e associados ao Mercosul divulgaram um comunicado oficial expressando solidariedade à Colômbia após um terremoto de quase 7,5 graus atingir o país. O bloco sul-americano colocou-se à disposição para prestar auxílio imediato nas operações de resgate, assistência humanitária e reconstrução da infraestrutura danificada pelo sismo. Um eclipse solar total transformou dia e noite por pouco mais de 2 minutos na última quarta-feira, atraindo milhões de observadores pelo hemisfério norte. A faixa de totalidade do fenômeno cobriu Espanha, Islândia, Groenlândia, norte da Rússia e uma pequena faixa de Portugal.
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3: As boas novas de Deus para você memorizar esta semana aqui na BBN encontram-se em Romanos capítulo 8, versículo 15. 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
2: Quando alguém imagina a possibilidade de sua morte, ou porque tem uma idade avançada, ou porque tem um prognóstico ruim, está desenganado pelos médicos em função de um problema de saúde, é muito comum que ela considere dividir os seus pertences a pessoas queridas, a amigos, a parentes. Outras chegam a pedir que pessoas próximas concluam alguns projetos, projetos esses que elas talvez não possam fazer. O apóstolo Paulo sabia que estava no limiar de sua vida, e que ele já podia contemplar o término de sua carreira. Esta é a mensagem descrita na segunda carta de Paulo ao seu jovem aprendiz Timóteo, no capítulo 4, dos versículos de 6 a 8. E ele escreve essa carta como numa corrida de bastão para passar adiante a responsabilidade do ministério cristão a Timóteo. A segunda carta de Timóteo, ou a segunda carta de Paulo a Timóteo, ela nos fala a respeito de como um líder que está no término, na conclusão de suas atividades, deve lidar com isso e como ele deve passar adiante para um novo líder. Esse livro oferece bastante ânimo, conselhos práticos e mostra o que é ser um líder eficaz nessa estrada pegajosa, acidentada e difícil da liderança. E quando nós devemos permanecer fortes, mesmo quando tudo nos diz o contrário à nossa volta. Se na primeira carta a Timóteo, Paulo apresenta instruções de como se dirige uma igreja, como se lidera uma igreja, a segunda carta já é uma carta com um tom muito mais pessoal. É o tipo de carta que se escreve para um amigo, para uma pessoa próxima, para um ente querido. Este é um pequeno livro que incentiva o cristão a enfrentar as dificuldades com cabeça erguida, e como um líder deve oferecer este exemplo àqueles que estão à sua volta. É uma carta que certamente pode nos despertar a ficarmos firmes na fé, mesmo quando as pessoas se afastam de nós e mesmo quando enfrentamos grandes problemas na vida. Essa é a carta que nós poderíamos chamar de o último testamento de Paulo, como se Timóteo, seu filho na fé, estivesse recebendo as heranças de Paulo. Mas a herança de Paulo não era um patrimônio físico, não era dinheiro, não era possessões, era um legado ministerial e as preciosas informações do Evangelho. Paulo está escrevendo essa carta de dentro de uma prisão romana, e ali ele registra, com a sua pena inspirada, as suas palavras finais, seus últimos conselhos e a sua sabedoria. Ele deseja que Timóteo possa exercer o seu ministério, mesmo diante da oposição. A igreja de Éfeso tinha muitos desafios, mas Paulo sabia que esta última carta podia ser um grande estímulo e incentivo para que Timóteo recobrasse o seu ânimo. Uma das coisas que Paulo realça é a importância de se viver uma vida que agrada a Deus, uma vida piedosa, e de se anunciar a mensagem de Deus. É como se Paulo estivesse olhando no retrovisor do tempo e concluindo que a melhor coisa que podemos fazer é anunciar a palavra de Deus, a tempo e fora de tempo, em situações em que nós temos oportunidade, em outras que nós temos que cavar as oportunidades, e preparar-se sempre para a vinda da apostasia dentro da própria igreja, isto é, de um esfriamento, de um tratamento de descaso em relação à sã doutrina e à mensagem do Evangelho. E Timóteo deveria estar pronto para lidar com isso. Além disso, Paulo também enfatiza a importância da palavra de Deus como sendo o único fundamento eficiente para que as pessoas resistam à perseguição, à pressão de fora e a pressão de dentro, isso é, problemas externos e problemas internos. A única saída para se lidar com tudo isso e para se ter clareza, discernimento, é continuamente investigar, entesourar a palavra de Deus. A primeira parte dessa carta fala sobre como nós devemos perseverar diante das provas que temos no nosso caminho. Paulo faz isso primeiro agradecendo pela fé de Timóteo, lembrando Timóteo da responsabilidade que ele ainda tinha e apresentando a ele as características de quem é um ministro fiel. Na última parte da carta, Paulo apresenta o problema da apostasia que se aproximava em velocidade vertiginosa e a ordem para continuar anunciando a palavra de Deus e não se render à tentação da apostasia. E finalmente, na última parte, Paulo fala a respeito da sua partida, da sua morte, que estava se aproximando rapidamente. A palavra de Deus diz assim, na segunda carta de Paulo a Timóteo, no capítulo 2, versículos 3 e 4. Sofre comigo como bom soldado de Cristo Jesus. Nenhum soldado em serviço se embaraça com negócios desta vida, a fim de agradar aquele que o alistou para a guerra. A vida é cheia de distrações, e facilmente nós podemos nos deixar levar por elas. E em pouco tempo, quando olhamos, perdemos de vista o norte, a direção para onde estávamos indo. E é muito comum que um cristão acabe se perdendo com o exagero do consumo ou do entretenimento, ou mesmo se embaraçando com questões legalistas. E Paulo estava dizendo que o cristão deve ter uma visão clara de que ele é um soldado de Cristo, pronto para servir. E ele não deve, portanto, viver aprisionado com as questões transitórias dessa vida. Deve ir em frente, não importando qual seja a dificuldade que lhe venha ao encontro. E ainda no capítulo 3, versículos 14 ao 17, a palavra de Deus diz assim: Tu, porém, permanece naquilo que aprendeste e de que foste inteirado, sabendo de quem o tens aprendido, e que desde a infância sabes as sagradas letras, que podem fazer-te sábio para a salvação, pela fé que há em Cristo Jesus. Toda a Escritura é divinamente inspirada e proveitosa para ensinar, para repreender, para corrigir, para instruir em justiça, para que o homem de Deus seja perfeito e perfeitamente preparado para toda boa obra. Paulo, ao escrever esta carta, ele sabe que os seus dias neste mundo, nessa terra, estão rapidamente se escoando. Ele está prestes a passar adiante as suas responsabilidades a esse jovem aprendiz. O apóstolo agora procura desafiar e fortalecer esse jovem. Ao que tudo indica, Timóteo tinha um certo grau de timidez e de desencorajamento. Mas Timóteo, por outro lado, era um homem de Deus, era um homem com o desejo de servir a Deus no seu ministério na igreja de Éfeso. Veja, Deus usa pessoas com características diferentes. Paulo parece ser um homem de grande ousadia, Timóteo talvez um introvertido, mas Deus está pronto para usar Timóteo. Não espere ser como outras pessoas, apenas aceite as virtudes do Evangelho e leve a sua mensagem adiante. A despeito das dificuldades que Paulo estava enfrentando, essa é uma carta muito positiva. Ela encoraja Timóteo a permanecer firme no cumprimento da sua tarefa, sabendo que Deus o fez soldado. Paulo chama Timóteo de bom soldado de Jesus. E é evidente, à luz das dificuldades que eles enfrentavam, que realmente ele tinha um combate diante dele, uma luta, uma guerra. Ele precisava se despertar, capítulo 1, versículo 6. Ele não poderia ter vergonha, capítulo 1, 8, 12 e 13, versículos 8, 12 e 13. Ele deveria participar dos sofrimentos. Ele deveria se conservar e conservar as sãs palavras. Ele deveria guardar o bom depósito. Ele deveria se fortalecer, deveria ter a disposição de sofrer com Paulo e deveria procurar apresentar-se como um obreiro aprovado, mas não diante dos homens, diante de Deus. Os homens, eles se impressionam facilmente. Deus conhece os corações. E Timóteo deveria fugir das paixões dessa mocidade e deveria seguir aquilo que era justo, deveria rejeitar aquilo que era errado, mas deveria guardar-se das pessoas que tentavam influenciá-lo negativamente. E no centro de tudo, Timóteo mostra que a única base infalível que temos em nossas mãos é a palavra de Deus. E por isso Paulo focaliza na necessidade de perseverança diante das provas e suportar as dificuldades, tendo como expectativa a aprovação futura. Paulo fala de perseverança em meio à provação. Após a saudação, Paulo carinhosamente chama Timóteo de seu filho, amado filho na fé, alguém quem Paulo treinou, capacitou e indicou para o ministério. Paulo expressa a gratidão por essa fé autêntica de Timóteo. Como disse, embora Timóteo tivesse características de um certo grau de timidez e talvez de introversão, ele era um homem com uma fé genuína. Como desejamos ver pessoas com fé genuína. Paulo encoraja esse jovem a continuar firme no poder do Evangelho, a vencer o medo em face à oposição. Como diz um amigo meu, Stan Huster, o medo mata tudo. E mesmo com risco pessoal, Timóteo deveria continuar anunciando a mensagem do Evangelho sem temer uma possível perseguição. Veja que a situação era difícil, Paulo estava preso, talvez Timóteo pudesse se sentir desencorajado, mas Paulo dizia a ele, continue a reproduzir a sua vida espiritual em outros. Aliás, no capítulo 2, versículo 2, Paulo apresenta uma espécie de quatro gerações de mensagem do Evangelho. E Timóteo é o responsável por continuar trabalhando duramente como um mestre, como um soldado, como um operário, como um vaso, como um servo, seguindo o exemplo da perseverança de Paulo. E no seu trato com as outras pessoas, Timóteo deveria ter o cuidado de não se enredar em especulações, polêmicas e debates desnecessários. Deveria se guardar das paixões próprias da juventude e que acabariam por produzir uma ineficiência na sua vida. E dizia, segue a justiça, Timóteo, segue a fé, o amor, a paz, porque fazendo assim você vai superar as suas limitações. E a última palavra de Paulo a Timóteo é que ele deveria suportar até mesmo as provações futuras. Paulo antecipa um tempo difícil de apostasia, mas garantia a Timóteo que as pessoas que seguissem o caminho da apostasia, eles não iriam adiante por muito tempo, mas que aqueles que servem a Deus têm o seu depósito garantido. Todos nós somos desafiados ou a prosseguir ou a desistir. E quando lemos um texto como esse de Paulo a Timóteo, devemos pensar que ir adiante vale a pena. Não é de admirar que Paulo sabia que estava no fim da sua carreira na terra, mas tinha absoluta certeza da sua recompensa celestial. Se vivermos assim, também podemos ter a mesma certeza.

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2: Cânions do Velho Chico, descubra o monumento natural. Inscrições para a seleção de incubadoras tecnológicas de economia solidária são prorrogadas até 3 de setembro. Potência e consumo de energia, o que são e como impactam na conta de luz. O Monumento Natural do Rio São Francisco, criado em 2009, engloba cerca de 30 mil hectares da Caatinga ao longo dos estados de Alagoas, Sergipe e Bahia, abrangendo municípios como Piranhas, Canindé de São Francisco e Paulo Afonso. A unidade de conservação protege ecossistemas do semiárido, espécies nativas e sítios arqueológicos com pinturas rupestres, abrigando também os cânions do São Francisco, considerados entre os maiores navegáveis do mundo. Entre as atrações da região, destaca-se o passeio pelo Cânion do Xingó, com travessias por paredões rochosos de mais de 50 metros de altura e paradas no chamado Paraíso do Talhado. A visita conecta-se ainda à história do sertão por meio do Centro Histórico de Piranhas e da Trilha da Grota do Angico. O acesso pode ser feito via terrestre a partir dos aeroportos de Aracaju e Maceió, recomendando-se a contratação de guias e serviços cadastrados no Cadastur. O Ministério do Trabalho e o Ministério da Educação, em parceria com o Instituto Federal de São Paulo, anunciaram a prorrogação das inscrições do edital até o dia 3 de setembro de 2026. Trata-se das inscrições para a seleção de incubadoras tecnológicas de economia solidária. A chamada pública selecionará 10 projetos com o objetivo de apoiar empreendimentos coletivos, autogestionários e comunitários em várias regiões do Brasil. As incubadoras atuarão na prestação de assessoria, capacitação e acompanhamento técnico para fortalecer a gestão, a produção e a geração de renda local. Segundo o novo cronograma oficial, os resultados preliminares da análise documental e da avaliação de projetos serão divulgados ao longo de setembro, com a previsão de início da execução dos trabalhos a partir do dia 5 de outubro. O Ministério de Minas e Energia publicou orientações explicativas sobre os conceitos de potência e consumo elétrico e impacto de ambos na composição do valor da fatura de energia. A potência mensurada em watts reflete a capacidade instantânea que um eletrodoméstico exige para operar, sendo mais elevada em aparelhos como chuveiros elétricos e ar-condicionado em comparação a lâmpadas ou televisores. Já o consumo de energia é medido em quilowatts-hora e depende tanto da potência do equipamento quanto do tempo em que permanece ligado. Dessa forma, aparelhos de alta potência usados por curtos períodos podem consumir menos energia do que equipamentos de baixa potência que ficam acionados por muitas horas. Compreender essa relação auxilia os consumidores na adoção de hábitos mais eficientes e no uso racional dos recursos energéticos no dia a dia.
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2: Capítulo 54. Canta alegremente, ó estéril, que não deste à luz. Rompe em cântico e exclama com alegria, tu que não tiveste dores de parto. Porque mais são os filhos da mulher solitária do que os filhos da casada, diz o Senhor. Amplia o lugar da tua tenda e estendam-se as cortinas das tuas habitações. Não o impeças, alonga as tuas cordas e fixa bem as tuas estacas, porque transbordarás para a direita e para a esquerda, e a tua descendência possuirá os gentios e fará que sejam habitadas as cidades assoladas. Não temas, porque não serás envergonhada, e não te envergonhes, porque não serás humilhada. Antes te esquecerás da vergonha da tua mocidade, e não te lembrarás mais do opróbrio da tua viuvez, porque o teu Criador é o teu marido. O Senhor dos Exércitos é o seu nome, e o Santo de Israel é o teu Redentor, que é chamado Deus de toda a terra. Porque o Senhor te chamou como a mulher desamparada e triste de espírito, como a mulher da mocidade que fora desprezada, diz o teu Deus. Por um breve momento te deixei, mas com grandes misericórdias te recolherei. Com um pouco de ira, escondi a minha face de ti por um momento, mas com benignidade eterna me compadecerei de ti, diz o Senhor, o teu Redentor. Porque isto será para mim como as águas de Noé, pois jurei que as águas de Noé não passariam mais sobre a terra. Assim jurei que não me irarei mais contra ti, nem te repreenderei, porque os montes se retirarão e os outeiros serão abalados. Porém, a minha benignidade não se apartará de ti e a aliança da minha paz não mudará, diz o Senhor que se compadece de ti. Tu, oprimida, arrojada com a tormenta e desconsolada, eis que eu assentarei as tuas pedras com todo o ornamento e te fundarei sobre as safiras e farei os teus vitrais de rubis e as tuas portas de carbúnculos, e todos os teus termos de pedras aprazíveis. E todos os teus filhos serão ensinados do Senhor, e a paz de teus filhos será abundante. Com justiça serás estabelecida, estarás longe da opressão, porque já não temerás, e também do terror, porque não chegará a ti. Eis que seguramente poderão vir a juntar-se contra ti, mas não será por mim. Quem se ajuntar contra ti cairá por causa de ti. Eis que eu criei o ferreiro que assopra as brasas no fogo e que produz a ferramenta para a sua obra. Também criei o assolador para destruir. Toda ferramenta preparada contra ti não prosperará, e toda língua que se levantar contra ti em juízo, tu a condenarás. Esta é a herança dos servos do Senhor e a sua justiça que de mim procede, diz o Senhor. Capítulo 55. Ó vós, todos os que tendes sede, vinde às águas, e os que não tendes dinheiro, vinde, comprai e comei. Sim, vinde, comprai sem dinheiro e sem preço vinho e leite. Por que gastais o dinheiro naquilo que não é pão, e o produto do vosso trabalho naquilo que não pode satisfazer? Ouvi-me atentamente e comei o que é bom, e a vossa alma se deleite com a gordura. Inclinai os vossos ouvidos e vinde a mim. Ouvi, e a vossa alma viverá, porque convosco farei uma aliança perpétua, dando-vos as firmes beneficências de Davi. Eis que eu o dei por testemunha aos povos, como líder e governador dos povos. Eis que chamarás a uma nação que não conheces, e uma nação que nunca te conheceu correrá para ti, por amor do Senhor teu Deus e do Santo de Israel, porque ele te glorificou. Buscai ao Senhor enquanto se pode achar, invocai-o enquanto está perto. Deixe o ímpio seu caminho e o homem maligno os seus pensamentos, e se converta ao Senhor, que se compadecerá dele. Torne para o nosso Deus, porque grandioso é em perdoar. Porque os meus pensamentos não são os vossos pensamentos, nem os vossos caminhos os meus caminhos, diz o Senhor. Porque assim como os céus são mais altos do que a terra, assim são os meus caminhos mais altos do que os vossos caminhos, e os meus pensamentos mais altos do que os vossos pensamentos. Porque assim como desce a chuva e a neve dos céus, e para lá não tornam, mas regam a terra, e a fazem produzir e brotar, e dar semente ao semeador, e pão ao que come, assim será a minha palavra que sair da minha boca. Ela não voltará para mim vazia, antes fará o que me apraz, e prosperará naquilo para que a enviei. Porque com alegria saireis, e em paz sereis guiados. Os montes e os outeiros romperão em cântico diante de vós, e todas as árvores do campo baterão palmas. Em lugar do espinheiro crescerá a faia, e em lugar da sarça crescerá a murta, o que será para o Senhor por nome e por sinal eterno que nunca se apagará. Capítulo 56. Assim diz o Senhor: guardai o juízo e fazei justiça, porque a minha salvação está prestes a vir, e a minha justiça para se manifestar. Bem-aventurado o homem que fizer isto, e o filho do homem que lançar mão disto, que se guarda de profanar o sábado, e guarda a sua mão de fazer algum mal. E não fale o filho do estrangeiro que se houver unido ao Senhor, dizendo: certamente o Senhor me separará do seu povo. Nem tampouco diga o eunuco: eis que sou uma árvore seca. Porque assim diz o Senhor a respeito dos eunucos que guardam os meus sábados e escolhem aquilo em que eu me agrado e abraçam a minha aliança. Também lhes darei na minha casa e dentro dos meus muros um lugar e um nome, melhor do que o de filhos e filhas. Um nome eterno darei a cada um deles, que nunca se apagará. E aos filhos dos estrangeiros que se unirem ao Senhor para o servirem e para amarem o nome do Senhor e para serem seus servos, todos os que guardarem o sábado, não o profanando, e os que abraçarem a minha aliança, também os levarei ao meu santo monte e os alegrarei na minha casa de oração. Os seus holocaustos e os seus sacrifícios serão aceitos no meu altar, porque a minha casa será chamada casa de oração para todos os povos. Assim diz o Senhor Deus, que congrega os dispersos de Israel: ainda juntarei outros aos que já se lhe ajuntaram. Vós, todos os animais do campo, todos os animais dos bosques, vinde comer. Todos os seus atalaias são cegos, nada sabem. Todos são cães mudos, não podem ladrar. Andam adormecidos, estão deitados e gostam do sono. E estes cães são gulosos, não se podem fartar. E eles são pastores que nada compreendem. Todos eles se tornam para o seu caminho, cada um para a sua ganância, cada um por sua parte. Vinde, dizem, trazei vinho e beberemos bebida forte. E o dia de amanhã será como este, e ainda muito mais abundante. Capítulo 57. Perece o justo, e não há quem considere isso em seu coração, e os homens compassivos são recolhidos, sem que alguém considere que o justo é levado antes do mal. Entrará em paz, descansarão nas suas camas os que houverem andado na sua retidão. Mas chegai-vos aqui, vós, os filhos da agoureira, descendência adulterina e de prostituição. De quem fazeis o vosso passatempo? Contra quem escancarais a boca e deitais para fora a língua? Porventura, não sois filhos da transgressão, descendência da falsidade, que vos inflamais com os deuses debaixo de toda a árvore verde e sacrificais os filhos nos ribeiros, nas fendas dos penhascos? Nas pedras lisas dos ribeiros está a tua parte. Estas são a tua sorte. Sobre elas também derramaste a tua libação e lhes ofereceste ofertas. Contentar-me-ia eu com estas coisas? Sobre o monte alto e levantado pões a tua cama, e lá subiste para oferecer sacrifícios, e detrás das portas e dos umbrais puseste o teu memorial, pois te descobriste a outros que não a mim, e subiste, alargaste a tua cama, e fizeste aliança com alguns deles, amaste a sua cama, onde quer que a viste, e foste ao rei com óleo, e multiplicaste os teus perfumes, e enviaste os teus embaixadores para longe, e te abateste até ao inferno. Na tua comprida viagem te cansaste, porém não disseste, não há esperança. Achaste novo vigor na tua mão, por isso não adoeceste. Mas de quem tiveste receio ou temor, para que mentisses e não te lembrasses de mim, nem no teu coração me pusesses? Não é porventura porque eu me calei, e isso há muito tempo, e não me temes? Eu publicarei a tua justiça e as tuas obras que não te aproveitarão. Quando clamares, livrem-te os ídolos que ajuntaste, mas o vento a todos levará, e um sopro os arrebatará. Mas o que confia em mim possuirá a terra e herdará o meu santo monte. E dir-se-á, aplainai, aplainai a estrada, preparai o caminho, tirai os tropeços do caminho do meu povo. Porque assim diz o alto e o sublime, que habita na eternidade e cujo nome é santo. Num alto e santo lugar habito, como também com o contrito e abatido de espírito, para vivificar o espírito dos abatidos e para vivificar o coração dos contritos. Porque não contenderei para sempre, nem continuamente me indignarei, porque o espírito perante a minha face se desfaleceria e as almas que eu fiz. Pela iniquidade da sua avareza me indignei e o feri, escondi-me e indignei-me. Contudo, rebelde seguiu o caminho do seu coração. Eu vejo os seus caminhos e o sararei, e o guiarei, e lhe tornarei a dar consolação, a saber, aos seus pranteadores. Eu crio os frutos dos lábios, paz, paz, para o que está longe e para o que está perto, diz o Senhor, e eu o sararei. Mas os ímpios são como o mar bravo, porque não se pode aquietar, e as suas águas lançam de si lama e lodo. Não há paz para os ímpios, diz o meu Deus. Capítulo 58. Clama em alta voz, não te detenhas. Levanta tua voz como a trombeta e anuncia ao meu povo a sua transgressão e à casa de Jacó os seus pecados. Todavia, me procuram cada dia, tomam prazer em saber os meus caminhos como um povo que pratica justiça e não deixa o direito do seu Deus. Perguntam-me pelos direitos da justiça e têm prazer em se chegarem a Deus, dizendo, por que jejuamos nós e tu não atentas para isso? Por que afligimos as nossas almas e tu não o sabes? Eis que no dia em que jejuais, achais o vosso próprio contentamento e requereis todo o vosso trabalho. Eis que para contendas e debates jejuais e para ferirdes com punho iníquo, não jejueis como hoje, para fazer ouvir a vossa voz no alto. Seria este o jejum que eu escolheria, que o homem um dia aflija sua alma, que incline a sua cabeça como junco e estenda debaixo de si saco e cinza? Chamarias tu a isto jejum e dia aprazível ao Senhor? Porventura, não é este o jejum que escolhi, que soltes as ligaduras da impiedade, que desfaças as ataduras do jugo e que deixes livres os oprimidos e despedaces todo o jugo? Porventura, não é também que repartas o teu pão com o faminto e recolhas em casa os pobres abandonados e quando vires o nu o cubras e não te escondas da tua carne? Então romperá a tua luz como a alva e a tua cura apressadamente brotará e a tua justiça irá diante de ti, e a glória do Senhor será a tua retaguarda. Então clamarás, e o Senhor te responderá, gritarás, e ele dirá, eis-me aqui. Se tirares do meio de ti o jugo, o estender do dedo, e o falar iniquamente, e se abrires a tua alma ao faminto, e fartares a alma aflita, então a tua luz nascerá nas trevas, e a tua escuridão será como meio-dia. E o Senhor te guiará continuamente, e fartará a tua alma em lugares áridos, e fortificará os teus ossos. E serás como um jardim regado, e como um manancial, cujas águas nunca faltam. E os que de ti procederem edificarão as antigas ruínas, e levantarás os fundamentos de geração em geração, e chamar-te-ão reparador das roturas, e restaurador de veredas para morar. Se desviares o teu pé do sábado, de fazeres a tua vontade no meu santo dia, e chamares ao sábado deleitoso, e o santo dia do Senhor digno de honra, e o honrares não seguindo os teus caminhos, nem pretendendo fazer a tua própria vontade, nem falares as tuas próprias palavras, então te deleitarás no Senhor, e te farei cavalgar sobre as alturas da terra, e te sustentarei com a herança de teu pai Jacó, porque a boca do Senhor o disse.
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E já vamos preparando os nossos corações para conferirmos mais um edificante estudo no programa Recebendo a Mensagem de Deus, na voz de Denis Cordeiro. É já.

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2: Neemias capítulo 13 apresenta um quadro desanimador para qualquer pessoa em posição de liderança. Sempre considerei Neemias um grande exemplo de liderança bem-sucedida. Ver a rapidez com que o povo se comprometeu depois que Neemias deixou Jerusalém deveria ser um alerta para qualquer líder. Será que eles não aprenderam, no processo de construção do muro ao redor de Jerusalém, o que era necessário para ter sucesso? Dedicação, oração, zelar pelo bem-estar uns dos outros e buscar obedecer e glorificar a Deus em tudo que se faz? Por que fracassariam tão cedo e se comprometeriam? Esta é uma triste realidade. As pessoas são mais propensas a permanecer firmes sob uma liderança forte e a abandonar seus compromissos quando a liderança está ausente ou fora. O que Neemias falhou em incutir no povo? Você consegue se lembrar de algo em sua leitura de Neemias? Lembre-se de que eles vivenciaram um reavivamento profundamente comovente não muito tempo atrás. Para mim, isso sugere que o reavivamento, ou o discipulado por si só, não garantem que os discípulos serão fiéis uma vez por si mesmos. Isso também ilustra que todos nós precisamos de comunhão contínua, incluindo a prestação de contas uns aos outros. Mesmo assim, as pessoas precisam de um líder forte, disposto a impor a lei quando necessário para mantê-las fiéis aos seus compromissos. Isso é preocupante, especialmente para mim e para outros em posições de liderança. Confio que levá-los à palavra de Deus e ajudá-los a compreender a mensagem de Deus os ajudará a serem fiéis. Mas eu os encorajo. Encontrem amigos fiéis que ofereçam responsabilidade mútua para manter seus compromissos com Deus intactos.
1: Se você gostou desse programa e tem algum comentário ou pedido a fazer, fique à vontade para nos escrever aqui no rede@bbnmedia.org. 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Obrigado e até o próximo programa.

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E participe conosco também da oportunidade que teremos daqui a pouquinho de orarmos por outros irmãos, no momento Oração em Família. É logo depois de louvarmos o Criador com mais boa música cristã.

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2: Longevidade cognitiva, como a alimentação influencia a saúde cerebral. Esporte, como escolher a melhor modalidade para o seu filho? Como viver com mais saúde sem transformar a rotina num projeto de alta performance? Um estudo de 15 anos conduzido pelo Instituto Karolinska da Suécia e pela Universidade de Ljubljana, com quase 2 mil adultos, comprovou que a alimentação pode reduzir em até 30% o risco de demências ao combater a inflamação sistêmica. Segundo o geriatra Sérgio Alessandro Santos Alves, as lesões neurológicas começam antes do surgimento dos sintomas clínicos, tornando crucial a adoção precoce de hábitos saudáveis para construir a resiliência neurológica e alterar o risco genético a longo prazo. Para proteger as sinapses e conter o encolhimento do cérebro, a recomendação científica é manter um padrão alimentar consistente, baseado no consumo diário de vegetais, nozes e grãos integrais, com restrição severa de ultraprocessados, açúcares e carnes processadas. O especialista reforça que não existem alimentos milagrosos isolados, de modo que a prevenção efetiva contra o acúmulo de proteínas tóxicas do Alzheimer exige um estilo de vida contínuo, capaz de otimizar a circulação sanguínea e interromper a inflamação crônica de baixo grau. A escolha da prática esportiva infantil não deve focar em encontrar uma modalidade perfeita ou em formar atletas precocemente, mas sim em respeitar o ritmo biológico da criança e oferecer um repertório motor diversificado. Especialistas de colégios renomados destacam que incentivar a experimentação de diferentes modalidades desenvolve competências emocionais, cognitivas e sociais, além de prevenir lesões e o abandono do esporte ao longo da vida. Para auxiliar na permanência saudável na atividade física, os pais devem ouvir o interesse dos filhos, evitar projetar expectativas pessoais e considerar fatores como personalidade, rotina e acompanhamento profissional. Várias modalidades oferecem estímulos específicos, desde o desenvolvimento motor e a coordenação no atletismo, natação e ginástica, até a disciplina e o trabalho em equipe presentes no futebol, lutas, vôlei e xadrez, devendo ser introduzidas de acordo com a faixa etária adequada. Dados revelam que mais de 60% dos brasileiros sentem pressão para manter uma rotina equilibrada, enquanto pesquisas do The Lancet Public Health indicam que a população passa 12 anos e meio vivendo com limitações ou doenças. Diante desse cenário, o médico Alexandre Pimenta reforça a importância de diferenciar expectativa de vida de expectativa de vida saudável, destacando que a busca pelo bem-estar não deve ser associada a protocolos tecnológicos exigentes ou cobranças de redes sociais. Para preservar a autonomia ao longo do envelhecimento, o especialista explica que a constância em hábitos básicos e acessíveis, como não fumar, dormir bem, manter a alimentação equilibrada e realizar consultas preventivas, traz mais resultados do que mudanças drásticas temporárias.
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3: As boas novas de Deus para você memorizar esta semana aqui na BBN encontram-se em Romanos capítulo 8, versículo 15. Porque não recebestes o espírito de escravidão, outra vez, para temor, mas recebestes o espírito de adoção de filhos, pelo qual clamamos, Abba, Pai. Mais uma vez, Romanos 8, versículo 15. Porque não recebestes o espírito de escravidão, outra vez, para temor, mas recebestes o espírito de adoção de filhos, pelo qual clamamos, Abba, Pai. Estas são as boas novas de Deus para você memorizar esta semana aqui na BBN.

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0: Está começando o programa Oração em Família. Antes de passarmos aos pedidos, vamos à meditação na Palavra de Deus com o nosso amigo Newton Costa.
1: Um lar celestial. Olá, meu querido ouvinte. Que alegria estarmos juntos mais uma vez. Hoje, quero convidar você a levantar os olhos para a eternidade e pensar sobre duas questões profundas. O que acontece depois que você morre? E como, afinal, é o céu? Muitas pessoas acreditam no céu, mas como ele é realmente? Ele está em algum lugar no espaço? Como a eternidade será sentida por nós? Na verdade, o céu é muito maior do que imaginamos. A Bíblia não nos diz exatamente como o céu será em todos os detalhes, mas a leitura de hoje nos dá uma ideia gloriosa. O céu é um lugar onde não haverá mais dor, um lugar onde você nunca ficará solitário e nunca envelhecerá. O céu é diferente de tudo o que já tenhamos visto ou experimentado. As Escrituras nos confortam com essa esperança eterna na segunda carta aos Coríntios, capítulo 5, versículo 1 e o verso 2. Porque sabemos que se a nossa casa terrestre desse tabernáculo se desfazer, temos de Deus um edifício, uma casa não feita por mãos, eterna, nos céus. E por isso também gememos, desejando ser revestidos da nossa habitação que é do céu. Se você quiser se aprofundar no tema, anote essas ricas referências bíblicas para ler na sua casa. João 14, do 1 ao 4. Apocalipse 21, também do 1 ao 4, além de 1 Coríntios, capítulo 15. O melhor de tudo é que o céu é onde Jesus vive e nós estaremos lá com Ele. Ele está esperando o momento perfeito para que todos nós estejamos lá, juntos. Antes de Jesus retornar ao céu, Ele prometeu que iria preparar um lugar para nós, em uma de muitas moradas do Pai. Como crente em Cristo Jesus, o seu nome já está escrito no livro da vida. Ali você estará adorando a Deus para sempre e nunca se cansará disso. O céu é um suspiro de alívio, um caloroso abraço de boas-vindas, o final da jornada, o nosso verdadeiro lar. Meu querido ouvinte, não viva com o coração preso apenas às dores e incertezas dessa vida terrena. Lembre-se de que a nossa cidadania final está nos céus. Caminhe hoje com a esperança, sabendo que cada dia aqui é um passo a mais em direção à nossa eterna casa com o Pai. Como bem conforta o autor Max Lucado, você também em breve estará em casa. Pode ser que não tenha notado isso, mas você está mais perto de casa do que jamais esteve antes. Cada momento é um passo dado. Cada respiração é uma página virada. Cada dia é um quilômetro marcado, uma montanha escalada. Você está mais perto da casa do que já esteve. Que a esperança do lar celestial encha o seu coração e a sua casa de paz. E agora, voltemos ao apresentador do programa para orarmos pelos pedidos de oração que chegaram a nós, com você e por você, querido ouvinte.
0: Obrigado, Newton, pela meditação na Palavra de Deus para o programa Oração em Família. E agora vamos aos pedidos dos nossos ouvintes. Vamos orar pela vida de um ouvinte, pedindo que Deus o abençoe, está fazendo aniversário hoje e também completando 20 anos de casados. Uma mãe pede pela salvação do seu filho, pede pelo cuidado de Deus na vida dele e também de suas finanças. Um ouvinte pede oração para que consiga morar em uma residência próxima de sua igreja e pede também pela venda de seus imóveis. Uma jovem de 20 anos está com suspeita de câncer no cérebro. Pede as nossas orações. Um ouvinte pede pela saúde de um pastor de 75 anos. Pede por ele e por toda a sua família. Um filho pede oração por sua mãe e também pela volta às aulas dos seus filhos. Um ouvinte pede por um processo imigratório de um irmão em Cristo e também por sua esposa. Um pai pede pela saúde da prima que fará uma cirurgia. Pede ainda pela volta às aulas dos filhos, por proteção na viagem que seus pais farão.

O ouvinte pede por sua saúde e a direção de Deus no futuro profissional do filho. Um pai pede pela vida da filha que completará mais um ano de vida. Um ouvinte pede oração por sua vida e família. Um ouvinte pede oração pelo seu trabalho. Um irmão em Cristo pede pela saúde de sua mãe que está em tratamento contra o câncer. Pede ainda pelo processo de visto dele e de sua esposa. Um ouvinte pede oração pela salvação do filho que mora em São Paulo. Ela pede ainda oração pela vida dela também. Um ouvinte pede pela filha que ela consiga preparar uma casa para alugar perto da escola. Um ouvinte pede pela saúde de sua mãe que tem Parkinson. Uma mãe pede pela vida da filha, salvação e também pela cura da ansiedade. Um ouvinte pede por sua saúde, está com diabetes e depressão. Um ouvinte pede por sua esposa.

Vamos orar pela mãe de um ouvinte que está hospitalizada. Um ouvinte pede para que seja aprovado um benefício para o seu filho. Um ouvinte pede por uma esposa segundo a vontade de Deus. Um ouvinte pede por sua vida. Ore por um casal que Deus lhe conceda a alegria de serem pais. Uma ouvinte pede pela saúde de uma amiga que está com um ferimento na perna e não está sarando. Um ouvinte pede por um processo na justiça. Uma tia pede oração pela sobrinha, pede ainda por ela também e por toda a sua família. Um ouvinte pede por sua vida financeira e pela venda de um imóvel. Uma avó pede pela cirurgia que a neta passará. Um ouvinte pede por sua vida profissional e também fortalecimento na sua fé. Um ouvinte pede por sua tia que está recuperando a cirurgia do coração. Pede ainda por fortalecimento. Um ouvinte pede por sua esposa, filhas, genros e netinhos. Pede também pelo seu trabalho. Uma filha pede que oremos pela saúde de sua mãe, que está com 94 anos e está passando por uma cirurgia no olho. Uma mãe pede oração por sua filha, para que ela volte aos caminhos do Senhor. Esses foram os pedidos para o programa Oração em Família de hoje. E agora, juntos em família, vamos orar por cada um deles. Senhor, nós te agradecemos, Pai, pelas bênçãos recebidas todos os dias. Te louvamos, Senhor, pela salvação que temos em Cristo Jesus. Colocamos na tua presença os pedidos que lemos. São pessoas buscando em ti um milagre, Pai. Toque na vida física daqueles que passam por problemas de saúde, estão aguardando por cirurgias, se recuperando, passando por tratamento. Senhor, que a tua mão poderosa possa curá-los. Aqueles que estão buscando oportunidades de trabalho, que portas sejam abertas. Amado Deus, nós oramos pelas famílias, pelos casamentos em crise, pedimos as tuas bênçãos sobre os lares. Oramos por aqueles, Senhor, que ainda não tomaram uma decisão por Cristo. Que o Espírito Santo toque nesses corações e que hoje seja dia de salvação. Aqueles que estão distantes de ti, por alguma razão estão afastados, que também sejam tocados, que voltem a caminhar contigo. Amado Deus, oramos pelo nosso Brasil, pedimos pelo povo brasileiro. Oramos pelos pastores, igrejas, missionários ao redor do mundo que têm pregado a tua palavra. Lembramos ainda daqueles que sofrem a perda de um familiar, de um amigo, um ente querido. Pai, abrace, conforte esses corações. Nós oramos por todos aqueles que neste momento acompanham esta oração conosco. O Senhor conhece a vida de cada um e sabe as suas necessidades.
Oramos em nome do teu filho amado Jesus. Amém. Esse foi o programa Oração em Família de hoje. Se você deseja enviar o seu pedido para o próximo programa, anote o e-mail rede@bbnmedia.org, rede@bbnmedia.org. E agora, voltamos à nossa programação musical.

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E aqui juntos na sintonia, vamos receber daqui a pouco o pastor Itamir Neves de Souza, com mais uma edição do programa Através da Bíblia. Confira aqui!

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1: Querido amigo, o nosso propósito hoje é estudarmos o capítulo 3, ou pelo menos parte do capítulo 3 do livro de Gênesis. Mas nós vamos primeiramente recordar um pouquinho do capítulo 2, onde nós encontramos a criação do ser humano e especificamente encontramos a criação do homem e depois da mulher. Deus criou o homem do pó da terra, deu-lhe o domínio e a ordem para dar nome aos animais, mas viu também que o homem estava sozinho, sem alguém que ele fosse do mesmo nível, com quem ele pudesse compartilhar, com quem ele pudesse elaborar frases, pensamentos. Assim, a mulher foi criada como uma companheira, como uma auxiliadora idônea. A criação da mulher foi uma criação indireta, porque Deus a formou do homem, do seu lado. E isso revela que ela parte do homem, que ela é a outra metade do homem, o seu complemento, e os dois formam uma unidade. Como vimos no capítulo 2, o homem também tem a possibilidade de se relacionar com Deus. Quando Deus criou o ser humano, ele o fez diferente dos outros animais. Soprou-lhe nas narinas o fôlego da vida, tornando-o assim uma alma vivente. Você deve se recordar também que dissemos que essa relação se dava porque o homem foi criado à imagem e semelhança de Deus. O relacionamento que Deus tem conosco, que Deus que é Espírito, esse relacionamento que Ele quer ter conosco, com nós, seres humanos, é um relacionamento espiritual. O ser humano é constituído pela parte física, pela parte espiritual e pela alma, que é composta da razão, das emoções e da vontade, isso é, da nossa área volitiva. Nisso, o homem é diferente de todos os outros seres criados. O homem é um ser social e assim pode e relaciona-se com outros seres da mesma espécie. Por isso, o homem não foi criado para viver isolado. O homem e a mulher, sua cooperadora, sua auxiliadora, formam uma unidade. E quando se casam, como diz o final do capítulo 1, os dois se tornam uma só carne, formando então uma nova célula familiar. Querido amigo, depois dessas considerações sobre o capítulo 2, nós temos que agora considerar um dos capítulos mais importantes da Palavra de Deus. É, exatamente, o capítulo 3 do livro de Gênesis. Ele é assim considerado por todos os expositores fiéis da Palavra de Deus, pois nele temos o relato da queda, de como o homem se separou de Deus. E essa queda trouxe exatamente essa separação entre o ser humano e o Deus Criador. Muitos têm considerado esse capítulo 3 como o pivô da Bíblia. E se você quiser fazer um teste, então eu te proponho o seguinte teste. Leia os capítulos 1 e 2 de Gênesis e não leia o capítulo 3. Passe logo para a leitura do capítulo 4 e vá lendo até o capítulo 11. O que você vai perceber, o que você vai constatar, é que existe um vácuo, um tremendo vácuo que necessita ser preenchido. É que aconteceu algo que mudou a história do ser humano. Por exemplo, no capítulo 1 e 2, encontramos o homem em estado de inocência. Tudo era perfeito e havia uma relação de amizade entre Deus e o homem. Mas logo quando começamos a leitura do capítulo 4 e prosseguindo até o capítulo 11, nós vamos encontrar o quê? Ciúmes, ira, mentira, assassinato, maldade, corrupção, rebelião, vamos encontrar castigos. Então, diante disso surge a seguinte pergunta: como é que foi que tudo isso aconteceu? Onde tudo isso se originou? Como começou tudo isso? Afinal, de onde se originou o pecado? Bem, não acho que o pecado tenha se originado no capítulo 3 de Gênesis, mas no que se refere ao ser humano, foi ali que ele começou. Muitos estudiosos diante da importância desse capítulo, vem nele o grande drama da raça humana, que começou há muito tempo atrás e que só se completará no final dos tempos. Nesse capítulo encontramos a explicação divina da presente queda e da ruína moral da nossa raça. Aqui encontramos as sutilezas do nosso inimigo Satanás. Aqui encontramos a fraqueza do homem em tentar andar por si só no caminho da obediência, quando a graça divina representava a sua única esperança. Nesse capítulo descobrimos os efeitos espirituais do pecado. Nós vemos o homem fugindo de Deus, mas também vemos a atitude de Deus para com o pecador culpado. Aqui constatamos a tendência universal da natureza humana em tentar encobrir a sua própria vergonha moral por meio das obras das suas próprias mãos. Embora tenhamos o relato do fracasso humano, é nesse capítulo que nós encontramos também a provisão da graciosa mão e bondade de Deus para conosco. Para quê? Para suprir a necessidade do homem. Nesse capítulo temos o início das profecias relativas à salvação da raça humana. Elas foram pronunciadas por toda a Bíblia Sagrada. E aqui aprendemos então que o homem não pode aproximar-se de Deus a não ser por meio de um mediador justo. Querido amigo, nós estamos gastando muito tempo com esses primeiros capítulos porque eles são fundamentais para entendermos aquilo que virá a seguir. É possível perceber então que a Bíblia relata o conteúdo muito profundo num espaço muito pequeno. E aqui no capítulo 3 temos o relato da tentação e da queda do homem. O versículo 1 diz assim: mas a serpente, mais sagaz que todos os animais selváticos que o Senhor Deus tinha feito, disse à mulher: é assim que disse Deus, não comereis de toda a árvore do jardim? Ora, diante desse relato surge a pergunta: por que a tentação? Bem, para responder essa pergunta temos que lembrar que o homem foi criado inocente. O homem, como o conhecemos hoje, não foi criado assim. Havia inocência e dependência. Mas surgiu a tentação. A tentação ou desenvolve você ou destrói você. Ela produz uma dessas duas coisas. E o Jardim do Éden não era um lugar não isento de tentação, do trabalho e dos desafios. O caráter que o ser humano deveria ter deveria ser desenvolvido. E por ele ser alguém livre, tinha a responsabilidade de glorificar a Deus, de obedecê-lo, de servi-lo, submetendo-se e dependendo do governo divino. O homem não criou a si mesmo. Foi Deus quem criou o ser humano. Deus não foi arbitrário nisso. Ao invés, disse ao homem o seguinte: mas da árvore do conhecimento do bem e do mal não comerás, porque no dia em que dela comeres, certamente morrerás. Deus não colocou no jardim apenas esse tipo de árvore. Muitas e muitas outras árvores que produziam frutos estavam à disposição do ser humano, de forma que não havia necessidade do homem comer exatamente do fruto proibido. Ao Deus ordenar que o homem não comesse da árvore do conhecimento do bem e do mal, podemos notar que o homem foi considerado uma criatura responsável por Deus. E assim surgiram então a tentação e, infelizmente, a queda. O primeiro versículo do capítulo 3, então, menciona a serpente, isto é, Satanás, o diabo, o grande dragão, o enganador. Mas de onde ele surgiu? Como já falamos anteriormente, provavelmente a sua rebelião contra Deus e a sua queda ocorreram no intervalo de tempo entre o versículo 1 e o versículo 2 de Gênesis capítulo 1. A Bíblia diz que Satanás foi lançado na terra juntamente com os anjos que o seguiram. Ninguém deve ter uma opinião errônea a respeito daquela serpente, pois sobre ela lemos lá no Apocalipse, capítulo 20, versículo 2: e o anjo que desceu do céu tinha na mão a chave do abismo e uma grande corrente, e ele segurou o dragão, a antiga serpente, que é o diabo, Satanás, e o prendeu por 1000 anos. Embora não sejamos dogmáticos, concordamos com os estudiosos quando eles dizem que a origem descrita de Satanás está em Isaías 14 e em Ezequiel capítulo 28. Mas, querido amigo, nós vamos nos deter em mais detalhes do texto bíblico e eu queria chamar a sua atenção para os versículos 1 a 5. Mas a serpente, mais sagaz que todos os animais selvagens que o Senhor Deus tinha feito, disse à mulher: é assim que Deus disse: não comereis de toda a árvore do jardim? Respondeu-lhe a mulher: do fruto das árvores do jardim podemos comer, mas do fruto da árvore que está no meio do jardim, disse Deus, dela não comereis, nem tocareis nele, para que não morrais. Então a serpente disse à mulher: é certo que não morrereis, porque Deus sabe que no dia em que dele comerdes, se vos abrirão os olhos, e como Deus sereis conhecedores do bem e do mal. Perceba comigo o seguinte: temos um processo nessa tentação. Em primeiro lugar, a serpente, isto é, o diabo, ao dirigir-se a Eva, perguntou-lhe, de uma forma mentirosa, adulterando a palavra de Deus, se eles não poderiam comer de toda a árvore do jardim. Mas veja só, em segundo lugar, Eva, ao invés de rejeitar essa palavra mentirosa, diante da pergunta da serpente, ela também mudou a palavra de Deus e acrescentou algo que Deus não ordenara. Ela disse que também não deveriam tocar no fruto. Em terceiro lugar, o diabo contradisse outra vez a palavra de Deus, afirmando categoricamente que se comessem do fruto, não morreriam. E em quarto lugar, o diabo lançou a sedução no coração de Eva ao dizer-lhe: se comessem daquele fruto proibido, eles se tornariam como Deus, conhecedores do quê? Do bem e do mal. Perceba, meu amigo, espero que você tenha percebido como é que se deu a tentação. Ela foi um processo. E a tentação se dá em relação ao quê? À palavra de Deus. Mentiras, dúvidas, incertezas em relação à palavra de Deus trazem a tentação e nos levam ao pecado. Mas também você pode perguntar: por que que a serpente, por que que o diabo se aproximou da mulher? Por que ele não se aproximou do homem? Por que Satanás tentou a mulher e não o homem? O texto bíblico aponta a serpente, o nosso inimigo, como astuto e sagaz. Sabendo que a mulher fora criada por último e que havia recebido a ordem divina através de Adão e não diretamente de Deus, Eva foi a pessoa procurada pela serpente. A mulher recebeu informação de segunda mão. Recebeu orientação, recebeu a ordem divina através de Adão. Satanás sabia disso. Ele sabia o que estava fazendo e ele ainda hoje sabe o que está fazendo. Sabendo que Eva não ouvira diretamente de Deus a sua palavra, Satanás provocou Eva e ela caiu. Creio que uma aplicação para os nossos dias é possível. Nós podemos perceber alguma coisa aqui. Quando não damos prioridade ao estudo direto da Bíblia, feito por nós mesmos, e ficamos dependendo de terceiros, podemos incorrer no risco em que Eva incorreu. Mas se ao invés disso dedicarmos com disciplina um tempo diário para conversarmos com Deus e ouvir a sua voz através da leitura e estudo da sua palavra, cada vez mais a nossa fé será fortalecida e ficaremos firmes contra as ciladas e armadilhas de Satanás. Temos que nos lembrar que uma das táticas do inimigo é, antes de tudo, lançar dúvidas em nossas mentes a respeito do quê? Da palavra de Deus. Satanás disse para Eva, em outras palavras, o seguinte: bem, olha, se Deus é justo, como é que poderia deixar você morrer? Ele lançou dúvidas sobre a santidade e sobre a justiça de Deus. Querido amigo, veja a sequência. Acompanhe comigo. Depois que a serpente, o diabo, lançou dúvidas na mente de Eva, ela estava pronta para desobedecer. Eis o que lemos em seguida no versículo 6. Vendo a mulher que a árvore era boa para se comer, agradável aos olhos e árvore desejável para dar entendimento, tomou-lhe o fruto e comeu, e deu também ao marido e ele comeu. Agora, querido amigo, perceba o apelo de Satanás, perceba o apelo que Satanás faz aqui. Esse foi um apelo feito diretamente à carne, à satisfação física. Mas não era tudo. era uma árvore agradável à vista e desejável para se tornar uma pessoa sábio. Então, primeiro, o apelo foi feito à carne, isso é, o apelo para atender às necessidades físicas. Em segundo lugar, um apelo aos olhos, porque o fruto era agradável. Eva se sentiria satisfeita com a beleza estética daquele fruto. Mas em terceiro lugar, um apelo foi feito ao senso de poder que todos nós temos. Eva viu que o fruto era desejável para dar entendimento. Satanás disse o seguinte: sereis como Deus. Ao estudarmos com cuidado esse texto, nós verificamos que esses mesmos apelos foram feitos a Jesus lá na tentação no deserto e ainda são feitos a nós hoje continuamente. Você se lembra da passagem de Mateus capítulo 4, do versículo 1 até 11 e de 1 João capítulo 2, do versículo 15 a 17? Em primeiro lugar, vamos analisar capítulo 4 de Mateus. Em Mateus 4, 3, o inimigo tentou a Jesus na sua parte física, dizendo o seguinte: se és filho de Deus, manda que essas pedras se transformem em pães e coma. Como Eva, o fruto era bom para se comer. É o que João chama de desejo da carne. Mas em segundo lugar, conforme Mateus 4, versículo 6, o diabo levou Jesus à parte mais alta do templo e desafiou-o. Se és filho de Deus, atira-te abaixo, porque está escrito: aos seus anjos ordenará a teu respeito que te guardem. Esse foi o apelo feito ao senso de poder de Jesus. Veja só, Jesus se jogaria e poderosa e espetacularmente, os anjos viriam ao seu encontro para socorrê-lo. Com Eva, o fruto era desejável para dar entendimento. Portanto, Eva seria como Deus. O homem seria como Deus. É aquilo que João chama de soberba da vida. E agora, em terceiro lugar, conforme Mateus 4, versículo 8, diante de um monte muito alto, o diabo mostrou a Jesus todos os reinos do mundo e a glória deles, e lançou mais um desafio, mais uma tentação para Jesus: tudo isso te darei se prostrado me adorares. Como Eva, o fruto era agradável aos olhos. A tentação aqui é o que João chama de desejo dos olhos. Querido amigo, estamos enfrentando esse antigo inimigo todos os nossos dias. Por isso precisamos estar bem certos, bem conscientes de que a concupiscência da carne, que é o desejo, o apetite maligno da nossa velha natureza, a concupiscência dos olhos, que é o desejo, o materialismo avarento e transitório, e que a soberba da vida, que é o orgulho, a vanglória, a jactância em relação àquilo que se possui, essas são tentações que acontecem diariamente conosco, tanto na tentação de Eva, como na tentação que sofreu nosso Senhor, o diabo, mesmo usando as palavras ditas por Deus, ele distorce essas palavras, provocando dúvidas em relação àquilo que Deus já tinha falado. Temos, assim, a recomendação de nos firmarmos cada vez mais na genuína palavra de Deus. Mas vamos adiante. O relato dos versículos 7 a 13 mostra a consequência da desobediência do pecado. Gênesis 3, 7 a 13 mostram essa consequência. O que aconteceu porque o homem pecou? Ao desobedecerem, Adão e Eva viram que estavam nus. Isso a gente vê no versículo 8. E fizeram um tipo de vestimenta de folhas para que se cobrissem. E os versículos 9 e 10 nos mostram que eles se esconderam de Deus. Então, olha só, é isso que o pecado provoca. Ele nos leva a termos medo e ficarmos distantes de Deus, de nos escondermos de Deus, de nos separarmos de Deus. Mas não foi só isso. O pecado trouxe acusação. Quando Deus, no versículo 11, questionou Adão sobre a sua situação, Adão, no versículo 12, culpou a Eva. E culpou a Deus também. É, a mulher que me desse por esposa, querendo isentar-se da culpa, sem se arrepender, sem confessar o pecado, Adão culpou a Eva e culpou a Deus. É, foi o Senhor que me deu essa para esposa. Foi ela que foi tentada e então... Você percebeu como o pecado afeta a nossa relação entre nós, pessoas, e entre nós com o nosso Deus? O pecado traz

0: de Deus. Querido amigo, que Deus possa nos livrar dessa tendência humana. Que Deus possa nos livrar dessa tendência de ouvirmos a voz de Satanás e duvidarmos da palavra de Deus. Terminamos por aqui, mas eu quero convidá-lo a estar conosco no nosso próximo programa. Deus te abençoe.
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0: A Agência Nacional de Vigilância Sanitária revogou restrições que proibiam a propaganda e a venda de medicamentos em grandes plataformas de e-commerce e aplicativos. A decisão abrange empresas como iFood, Rappi, Mercado Livre, Submarino, Americanas e Shopee, adequando o setor a novas demandas. O Sistema Único de Saúde incorporou o teste imunoquímico fecal para o rastreamento bienal do câncer coloretal em pessoas de 50 a 75 anos sem sintoma. A medida busca ampliar a prevenção para mais de 40 milhões de brasileiros, prevenindo uma doença que registra estimativa de quase 54 mil novos casos anuais no país. O Ministério da Saúde atualizou as regras para a doação de sangue no Brasil por meio de portaria, com vigência nacional marcada para 30 de setembro. A medida reduz muito o tempo de espera temporário para procedimentos estéticos e exames preventivos. A inflação oficial do Brasil, medida pelo IPCA, desacelerou para 0,07% em julho, atingindo quase 4,5% no acumulado de 12 meses e retornando ao intervalo de meta. O recuo foi impulsionado pelo setor de alimentação e bebidas. O sorteio realizado pela CBF definiu os confrontos das quartas de final da Copa do Brasil, destacando três clássicos estaduais, Cruzeiro e Atlético Mineiro, Inter e Grêmio e Palmeiras e Santos, além de Vasco e Vitória. As partidas de ida estão marcadas para os dias 26 e 27, enquanto os jogos de volta ocorrem nos dias 2 e 3 de setembro. A Anvisa determinou a proibição imediata da fabricação e venda de 12 produtos de limpeza em todo o Brasil. A medida foi motivada pela ausência de registro sanitário exigido por lei e pelo fato de as empresas fabricantes serem de origem desconhecida e não possuírem autorização de funcionamento junto ao órgão regulador. Os países membros e associados ao Mercosul divulgaram um comunicado oficial expressando solidariedade à Colômbia após um terremoto de quase 7,5 graus atingir o país. O bloco sul-americano colocou-se à disposição para prestar auxílio imediato nas operações de resgate, assistência humanitária e reconstrução da infraestrutura danificada pelo sismo. Um eclipse solar total transformou dia e noite por pouco mais de 2 minutos na última quarta-feira, atraindo milhões de observadores pelo hemisfério norte. A faixa de totalidade do fenômeno cobriu Espanha, Islândia, Groenlândia, norte da Rússia e uma pequena faixa de Portugal.
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2: As boas novas de Deus para você memorizar esta semana aqui na BBN encontram-se em Romanos capítulo 8, versículo 15. Porque não recebestes o espírito de escravidão, outra vez, para temor, mas recebestes o espírito de adoção de filhos, pelo qual clamamos, Abba, Pai. Mais uma vez, Romanos 8, versículo 15, porque não recebestes o espírito de escravidão, outra vez para temor, mas recebestes o espírito de adoção de filhos, pelo qual clamamos, Abba, Pai. 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

Deus nos criou para viver em relacionamento com Ele, refletindo o amor e a graça da Trindade. Porém, o pecado nos afastou de Deus e nos deixou vazios e perdidos. 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Ele enviou Seu Filho Jesus Cristo para morrer em nosso lugar e nos dar nova vida. A Bíblia diz, porque Deus amou o mundo de tal maneira que deu Seu Filho unigênito para que todo aquele que nele crê não pereça, mas tenha vida eterna. Hoje você pode responder a esse amor, confiando em Cristo como seu Senhor e Salvador. Ele perdoa os nossos pecados, transforma as nossas vidas e nos ensina a viver como filhos amados de Deus. 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
2: Dia 17 de agosto. Texto bíblico, Salmos 118, versículo de 1 a 9. Tema: é melhor confiar em Deus. Assim diz a palavra do Senhor. Dai graças ao Senhor, porque Ele é bom, porque a sua benignidade dura para sempre. Diga, pois, Israel, a sua benignidade dura para sempre. Diga, pois, a casa de Arão, a sua benignidade dura para sempre. Digam, pois, os que temem ao Senhor, a sua benignidade dura para sempre. Do meio da angústia, invoquei o Senhor. O Senhor me ouviu e me pôs em lugar largo. O Senhor é por mim, não recearei. Quem me pode fazer o homem? O Senhor é por mim, entre os que me ajudam. Pelo que verei cumprido o meu desejo sobre os que me odeiam. É melhor refugiar-se no Senhor do que confiar no homem. É melhor refugiar-se no Senhor do que confiar nos príncipes. Benignidade é atributo de Deus que pode ser traduzido por bondade, graça, impossibilidade moral de desejar senão o bem. Deus não precisa se esforçar para ser bondoso. Sua natureza é benigna para sempre. E o salmista tem uma prova pessoal da generosidade do Senhor. Ele diz: do meio da angústia, clamei ao Senhor. O Senhor me ouviu e me pôs em um lugar largo. Versículo 5. Não há mal que eu possa temer. Um dos versos mais decorados da Bíblia é Romanos 8:31. Se Deus é por nós, quem será contra nós? Quando eu era menino de uns 9 anos, morava em um lugar chamado Vila Bonilha, em São Paulo. Para ir à escola onde estudava, em Pirituba, tinha que atravessar uma floresta densa e escura. Nenhuma pessoa passava por ali devido a uma antiga superstição, mas atravessava aquele lugar, marcando o meu rosto na estrada, recitando: se Deus é por nós, quem será contra nós? Foi aí que aprendi a confiar em Deus para atravessar os momentos sombrios que me foram surgindo na vida fora. Nos lares cristãos, devem ser decorados versículos bíblicos, porque encorajam a fé em Deus. Oremos ao Senhor. Nós te damos louvor, Deus amado, porque sabemos que podemos confiar em tua ajuda nos momentos mais sombrios do viver. Em nome de Jesus. Amém.
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fé é a armadura que Deus nos dá contra as dificuldades deste mundo. É através dela que conseguimos resistir às tentações do pecado e também às armadilhas de Satanás. Lemos em Efésios capítulo 6, no verso 11, revesti-vos de toda a armadura de Deus, para que possais estar firmes contra as astutas ciladas do diabo. E como é que fortalecemos a armadura de Deus em nós? Sempre, claro, buscando mais e mais nosso Senhor e sua fiel palavra. E teremos o privilégio de fazer isso juntos logo mais, com o programa Palavra e Família. Confira conosco!

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1: Ninguém entre nós gostaria de ser chamado um idólatra. Mesmo as pessoas que pertencem a religiões que usam objetos de veneração, estátuas e outras figuras, queria ser chamado um idólatra. Eu já viajei para países em que a idolatria, especialmente na Ásia, é gritante e chocante para nós. Mas o fato é que todos nós somos, de uma medida maior ou menor, idólatras. Nós já descobrimos que as tempestades da vida, e especialmente na vida familiar, chamam a atenção da gente, expõem o nosso coração e revelam alguns ídolos, ou seja, objetos de adoração que ocupam o trono das nossas vidas, que tomam o lugar da centralidade da pessoa de Deus, da pessoa de Jesus, em nossas vidas. Por isso, nós agradecemos a Deus pelas tempestades que removem a areia da praia da nossa vida e expõem objetos de afeição que ocupam aquele lugar central em nossas vidas. Nós descobrimos que as tempestades da vida nos chamam a atenção, revelam o nosso coração, mas também nos conduzem e nos conduzem à perfeição, à imagem de Cristo Jesus reproduzida em nós. Estamos seguindo a sequência do nosso livro chamado Enfrentando Tempestades pela editora Ragnus no Brasil, em que desenvolvemos através de uma série de lições o que Deus quer fazer primeiro em nós, e depois, através de nós, em nossas famílias, enfrentando tempestades. Para enfrentarmos as tempestades inevitáveis da vida, não adianta pensar somente em mudança superficial. As crises expõem, sim, o nosso coração. Por isso, precisamos começar a preparar para enfrentá-las. Interessante que, às vezes, o que nós consideramos como crise torna-se mais difícil de ser enfrentado justamente porque revela um ídolo que reside em nosso coração. Por exemplo, se faltar luz, justamente na hora do campeonato que eu esperei a semana toda para assistir, minha crise será bem maior do que o seria para outra pessoa que esperava, por exemplo, um jantar romântico à luz de velas na mesma noite. O ministério de Jesus foi sempre assim, arraigado não em coisas externas, mas na esfera do coração. Foi um método de ensino radical, ou seja, de raiz na vida de Jesus e para seus ouvintes, e ainda o é nos dias atuais. O que Jesus ensinava e que dizia representava uma volta às bases do princípio do que nós já encontramos no Primeiro Testamento, 1 Samuel 16, versículo 7, porque o Senhor vê o coração enquanto os homens olham o externo, o exterior. É característico do homem preocupar-se com coisas visíveis, externas e superficiais, mas Deus visa ao coração humano, o centro de controle, de emoção, de vontade, de raciocínio, o lugar onde nós somos quem nós somos. Preocupações com moda, com roupa de grife, com a nossa aparência física, com o status social, assim como atitudes de racismo, de preconceito, revelam um foco superficial e externo. Quando nós falamos do coração humano, estamos nos referindo ao todo do seu ser, o homem interior, em contraste com aspectos físicos externos. Se a mudança não for verdadeira e não ocorrer na esfera do coração, há boa possibilidade, quase certeza, de que essas mudanças serão temporárias e superficiais, incapazes de resistir às tempestades da vida. Para que uma mudança verdadeira aconteça, para que possamos ser fortalecidos em meio às tempestades, temos de reconhecer que existem pelo menos dois problemas básicos no coração humano. Primeiro, algo está faltando em nós. E segundo, algo está errado. Mas o que está faltando no coração humano? Em termos gerais, o ser humano não percebe sua profunda necessidade de mudança interior. É isso que está faltando. Somente quando nós reconhecemos a pobreza em nós mesmos é que teremos condições de corrigir o que está errado. Jesus disse no Sermão do Monte, "Bem-aventurados os pobres em espírito, pois deles é o reino do céu." O ministério de Jesus focava o coração. Muitas vezes ele passava pela fumaça de autoproteção erguida pelas pessoas para apontar suas reais necessidades interiores. Por exemplo, em Marcos capítulo 10, versículos 17 a 24, nós encontramos a história do encontro de Jesus com o jovem rico. Esse jovem não sabia que estava em crise, uma crise espiritual. Mas é interessante que Jesus não responde diretamente à pergunta feita por ele sobre como herdar a vida eterna. Mas Jesus sonda as profundezas do seu coração. Ele expõe, revela, descortina o que realmente reinava no centro da vida dele. O texto diz assim, e pondo-se Jesus a caminho, correu um homem ao seu encontro. O fato de alguém correr, um adulto, naquela época, já era sinal de que alguma crise estava acontecendo em seu coração. Há urgência, há necessidade. Diz, e ajoelhando-se, perguntou-lhe, bom mestre, que farei eu para herdar a vida eterna? Interessante, Jesus responde, por que me chamas bom? Ninguém é bom senão um só que é Deus. Ou entre linhas, jovem, você reconhece que eu sou Deus? Para me chamar de bom mestre? Será que eu sou o único verdadeiramente bom no universo, em sua vida? A resposta que Jesus vai revelar no coração dele é que não. De fato, para esse jovem, o único bom no universo era ele mesmo. Jesus fala, sabes os mandamentos, não matarás, não adulterarás, não furtarás, não dirás falso testemunho, não defraudarás ninguém, honra teu pai e a tua mãe. Jesus lista uma série dos 10 mandamentos. Então, o jovem respondeu, mestre, tudo isto tenho observado desde a minha juventude. Ou seja, eu sou bom, eu já fiz tudo isso. Mas o homem vivia numa esfera extremamente superficial. E ele desconhecia os verdadeiros ídolos em seu coração. Jesus, fitando o amor, e disse, só uma coisa te falta. Vai, vende tudo o que tens, dá-o aos pobres, e terás um tesouro no céu. Então vem e segue-me. Estranho para nós, para herdar a vida eterna, é necessário para nós vendermos tudo o que temos? Não. Jesus está apontando um dos 10 mandamentos, o 10º, não cobiçarás, o mandamento que é chave de interpretação de todos os outros, porque é o único que nós não podemos medir por externos. É uma questão de coração. E Jesus descortina para revelar o que reinava no centro da vida daquele jovem. que diz, versículo 22 de Marcos 10, ele, porém, contrariado com esta palavra, retirou-se triste, porque era dono de muitas propriedades. Jesus, como de costume, passou pela fumaça e ele tocou justamente no nervo exposto do coração. Ele reconheceu a autossuficiência, o orgulho espiritual que precisavam ser quebrados no coração daquele jovem. Jesus o fez enfrentar a própria necessidade de mudança interior. As crises nas nossas vidas fazem a mesma coisa. Revelam o que realmente domina o nosso coração. O que faltava naquele jovem? Assim como nós, ele precisava de um reconhecimento profundo do verdadeiro estado do seu coração. A salvação começa nesse ponto. A santificação também. Não eu, mas Cristo. Nada posso por mim mesmo, mas tudo posso naquele que me fortalece. O fato é que os frutos da nossa vida revelam as fontes da nossa vida. Não adianta tentar mudar o fruto produzido pela árvore da nossa vida sem transformar a raiz. Infelizmente, hoje, muitos de nós somos como aquela pessoa cuja árvore não produzia frutos bons, então ele grampeava frutos que encontrava no supermercado. Só que depois de alguns dias, aqueles frutos todos são tão podres como a raiz da árvore da sua vida. É isso que falta no coração humano, um conhecimento da pobreza da nossa própria vida. Algo que as tempestades, também no contexto familiar, nos revelam. Mas em segundo lugar, há algo errado no coração humano também. Além desta falta de conhecimento do que realmente somos, muitas vezes as pessoas não sabem que têm necessidades básicas na esfera do coração. Mesmo que percebam alguma carência, procuram atender essa necessidade de forma errada, dando lugar a ídolos, ou seja, encontrando a resposta errada para a necessidade errada. Ou seja, o que está errado em nós são os próprios ídolos que nós mesmos erguemos no lugar de Jesus. Um texto fascinante no Antigo Testamento, no livro de Ezequiel, revela esse mesmo problema já na história do povo de Israel. Como já vimos em Deuteronômio 8, Deus usava as provações para descobrir, ou mesmo para nós descobrirmos, o que realmente estava no nosso coração. No texto de Ezequiel 14, versículos 1 a 5, o profeta revela justamente como os líderes de Israel haviam erguido ídolos em seus corações. Diz o texto, então vieram ter comigo alguns dos anciãos de Israel e se assentaram diante de mim. Veio a mim a palavra do Senhor dizendo, filho do homem, estes homens levantaram os seus ídolos dentro em seu coração. Tropeço para a iniquidade que sempre têm eles diante de si. Acaso permitirei que eles me interroguem? Portanto, fala com eles e dize-lhes, assim diz o Senhor Deus, qualquer homem da casa de Israel que levantar os seus ídolos dentro em seu coração e tem tal tropeço para a sua iniquidade e vier ao profeta, eu, o Senhor, vindo ele, lhe responderei segundo a multidão dos seus ídolos, para que eu possa apanhar a casa de Israel no seu próprio coração, porquanto todos se apartaram de mim para seguirem os seus ídolos. Versículo 7 continua, porque qualquer homem da casa de Israel ou dos estrangeiros que moram em Israel que se alienar de mim e levantar os seus ídolos dentro em seu coração, e tiver tal tropeço para iniquidade, e vier ao profeta para me consultar por meio dele, a esse eu, o Senhor, responderei por mim mesmo, Deus está dizendo que os ídolos no nosso coração vão nos confundir, vão servir de filtro para que recebamos as respostas que nós mesmos queremos, mas não são as respostas de Deus. Certa vez o reformador João Calvino disse: "O mal não está tanto em nossos desejos, mas no fato de que os desejamos tanto." Foi Calvino mesmo que afirmou que o coração do homem é uma fábrica de ídolos. Eu posso até traçar a linha de história da minha vida por alguns ídolos que dominavam o meu coração. O esporte, futebol brasileiro, o beisebol americano, a pesca, a coleção que eu mantinha como criança de moedas antigas, relacionamentos de namoro, noivado, o casamento, os filhos, o ministério em si. São muitas coisas que sutilmente podem ocupar o centro do nosso coração. Foi isso que aconteceu entre os líderes de Israel, e Deus diz que ele precisava destronizar aqueles ídolos. As tempestades da vida fazem justamente isso para nós, revelam para nós o que é de mais precioso, de mais importante. Então, quando entramos em crise, especialmente crise familiar, uma boa pergunta a fazer a nós mesmos é esta: o que eu quero, mas realmente quero, e por que eu desejo alcançar isso tanto? Essa pergunta ajuda a revelar os motivos e os ídolos dentro do coração. Todos nós somos adoradores. A pergunta é: a quem, ou talvez o que, adoramos? Pelo fato de nosso coração ser tão enganoso, temos de pedir a Deus que nos sonde para revelar quais os ídolos que Ele quer expor, para que Ele seja tudo em todos. Para tratar da raiz dos problemas e não apenas dos seus sintomas, é absolutamente essencial que baseemos o nosso estudo em princípios bíblicos. Nos outros programas dessa série Tempestades no Lar, nós vamos entender exatamente como é que a mudança bíblica acontece a partir do coração e não de coisas superficiais. Porque reconhecemos que a palavra de Deus é como uma espada de dois gumes que consegue penetrar os pensamentos e as motivações na esfera do coração. A palavra de Deus é nossa maior e melhor ferramenta para expor os motivos e os ídolos do nosso coração. Mudança verdadeira em meio às crises e tempestades da vida sempre acontece na esfera do coração. O coração da questão é uma questão do coração. Ou o meu coração focaliza Cristo, ou focalizará em mim mesmo e como eu posso escapar de uma situação familiar difícil. Somente a cruz de Cristo é capaz de nos libertar de nós mesmos.
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Eu sou Renato Gontijo e foi uma alegria muito grande passar essa madrugada e comecinho de manhã com você na BBN. Muito obrigado pelo carinho da sua sintonia e eu te desejo de coração uma abençoada segunda-feira. Na sequência, quem chega para te fazer companhia é o nosso amigo Denis Cordeiro. E enquanto ele não chega, vamos louvando o nosso Senhor com mais boa música cristã. Até mais!

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2: Em 11 estados, desemprego está abaixo da média do país. Enade divulga resultado de recurso sobre atendimento especializado. Líder do Brasileirão da Série C confirma assinatura de SAF com Ronaldo e Roberto Carlos. Segundo dados da PNAD contínua do IBGE referente ao segundo trimestre deste ano, a taxa nacional de desocupação caiu para pouco mais de 5%, com 11 estados apresentando índices inferiores a essa média e 5 registrando menos de 3%, liderados por Santa Catarina. A queda do desemprego ocorreu em 3 estados, impulsionada por fatores como dinamismo econômico regional e industrialização, destacando a região sul à frente do norte e nordeste. O Instituto Nacional de Estudos e Pesquisas Educacionais Anísio Teixeira, o INEP, divulgou o resultado final dos recursos contra o indeferimento de atendimento especializado para o Enade 2026. A consulta é individual e deve ser realizada exclusivamente por meio do sistema Enade, com login da conta gov.br, visando garantir condições equitativas a estudantes com deficiências, gestantes, lactantes, diabéticos e idosos durante a avaliação. Marcada para o dia 29 de novembro em todo o Brasil, a prova para formandos de cursos de bacharelado e tecnologia terá duração de 4 horas e avaliará 18 áreas do conhecimento. O exame será composto por 15 questões de formação geral e 31 de componente específico, cujos resultados, somados ao questionário do estudante, fundamentam a elaboração dos indicadores de qualidade da educação superior e a avaliação das instituições. A Inter de Limeira convocou uma Assembleia Geral Extraordinária para o próximo dia 31 de agosto com o objetivo de formalizar a venda de 80% das ações da sua Sociedade Anônima de Futebol, a SAF. O projeto prevê um investimento de quase R$500 milhões ao longo de uma década, visando levar o clube paulista à Série A do Campeonato Brasileiro num prazo estipulado de 8 anos. A nova gestão será liderada pelo executivo Enrico Ambrogini e conta com a participação dos ex-jogadores Ronaldo, Fenômeno e Roberto Carlos como investidores, além do príncipe saudita Abdullah bin Saad bin Abdulaziz Al Saud. A votação na Assembleia é vista como uma etapa formal após o alinhamento de termos entre os investidores e a diretoria do clube.
3: Previsão do tempo.
2: Segunda-feira, 17 de agosto de 2026, em Curitiba e região metropolitana, sol o dia todo com muitas nuvens de manhã. À noite, forma-se nevoeiro, mínima 14, máxima 28. Em Cornélio Procópio e norte do Paraná, sol com muitas nuvens durante o dia e períodos de céu nublado. Noite com muitas nuvens, mínima 19, máxima 33. Em Taubaté e Vale do Paraíba, em São Paulo, dia de sol com algumas nuvens e névoa pela manhã. Noite com poucas nuvens, mínima 15, máxima 28. Em Pirassununga e Centro-Leste Paulista, sol com algumas nuvens e não chove. Mínima 17, máxima 33. As informações são do Clima Tempo.
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4: 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Porque não recebestes o espírito de escravidão, outra vez, para temor, mas recebestes o espírito de adoção de filhos, pelo qual clamamos, Abba, Pai. Mais uma vez, Romanos 8, versículo 15. 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Estas são as boas novas de Deus para você memorizar esta semana aqui na BBN.
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Bom dia, querido ouvinte, estamos juntos aqui na programação da BBN nesta segunda-feira, dia 17 de agosto, agora ao lado de seu irmão e amigo Denis Cordeiro. Estaremos juntos no início dessa semana louvando a Deus e crescendo no conhecimento da sua vontade através da Bíblia Sagrada. Música.

0: Um minuto só pode fazer a diferença em meio às correrias do dia a dia. Ouça agora esta verdade bíblica. Em Deuteronômio capítulo 8, verso 3, lemos: Ele te humilhou e te deixou ter fome, e te sustentou com o maná, que tu não conhecias, nem teus pais o conheciam, para te dar a entender que não só de pão viverá o homem, mas de tudo que procede da boca do Senhor, disso viverá o homem. Enquanto que o Senhor alimentou o seu povo no deserto com maná para o seu físico, fica claro neste texto que o ser humano também carece de alimento espiritual. Hoje em dia, milhões de pessoas andam bem nutridas no físico, mas famintas no espírito, porque lhes falta o verdadeiro alimento, a palavra de Deus. Cada dia que passa, sem que dediquemos tempo à leitura e estudo da palavra de Deus, é mais um passo que damos em direção à anorexia espiritual. Francis Havergal escreveu o poema: Em tua palavra me firmo, Senhor, a cada dia desta peregrinação. Ela é um bordão dourado, o melhor, para a caminhada toda. O que Jesus Cristo prometeu, ele cumprirá. Em tua palavra me firmo, Senhor, ela é tão forte e segura, tão plena de consolo e bênção, tão doce e tão pura. É o mapa que nos conduz à salvação, o amplo alicerce da nossa fé. Em tua palavra me firmo, Senhor. Ela não morre jamais. Cristo a coloca em minhas mãos e ele não pode mentir. A palavra de Deus nunca falha. Ela vive para sempre. Eu sou Eduardo Staibel e encerro com uma palavra dos Salmos. O Senhor é bom e a sua misericórdia dura para sempre.
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o pensamento de ouro de hoje encontra-se em 1 João capítulo 1, versículo 9. Ele é fiel e justo para nos perdoar os pecados. Esta é uma promessa maravilhosa que garante a certeza da nossa salvação e purificação, dando-nos livre acesso à presença de Deus, porque Cristo é fiel e justo para nos perdoar os pecados através do seu sacrifício vicário na cruz. Vamos louvar a Deus com mais da boa música cristã aqui na Rede de Rádio Difusão Bíblica, lembrando desta tão maravilhosa graça.

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2: E dizendo: Senhor, o meu criado jaz em casa, paralítico e violentamente atormentado. Aqui é o centurião falando com Jesus no livro de Mateus, capítulo 8. Ele demonstrou uma fé tão grande, mas tão grande, que Jesus mesmo se admirou e disse que não havia encontrado tamanha fé entre o seu povo, os judeus. Qual foi a fé deste centurião? Verso 8. E o centurião respondendo disse: Senhor, não sou digno de que entres debaixo do meu telhado, mas dize somente uma palavra e o meu criado há de sarar. Ele acreditava apenas no poder da oração. Ele não precisava de um show, da imposição de mãos de alguém, muito menos de uma grande campanha, apenas uma palavrinha de Jesus. O centurião disse: basta uma palavra. E essa fé agradou a Jesus. Nos versos 11 e 12, Cristo deixou bem claro que muitos gentios, que somos nós, que creram apenas em sua palavra, iriam receber e fazer parte do reino de Deus. Mas muitos judeus que precisavam de sinais, precisavam ver milagres, seriam lançados no inferno. Veja, verso 11. Mas eu vos digo que muitos virão do Oriente e do Ocidente, que somos nós, e assentar-se-ão à mesa com Abraão, Isaac e Jacó no reino dos céus. E os filhos do reino, os judeus, serão lançados nas trevas exteriores. Ali haverá pranto e ranger de dentes. Claro que Jesus está falando de uma forma coletiva e não individual. Sem dúvida haverá muitos gentios que individualmente também irão para o inferno, bem como muitos judeus que individualmente irão para o céu. Mas a expressão assentar-se-ão provavelmente é uma referência às bodas do Cordeiro, que vão dar início ao reino milenar de Jesus Cristo sobre a terra, sobre este mundo. Apocalipse 19, 9 diz: e disse-me, escreve, bem-aventurados aqueles que são chamados à ceia das bodas do Cordeiro. E disse-me, estas são as verdadeiras palavras de Deus. Esse versículo também demonstra que os santos do Velho Testamento serão ressuscitados depois da tribulação ou antes do milênio, pois eles estarão também nas bodas do Cordeiro. Além da lepra que Jesus curou, da paralisia que Jesus curou, ele também curou a febre. De quem? Da sogra de Pedro. E Jesus, entrando em casa de Pedro, viu a sogra deste acamada e com febre. Pedro era casado. O ex-padre Dr. Aníbal Pereira dos Reis escreveu um livro intitulado Pedro Nunca Foi Papa e Nem o Papa Vigário de Deus. Pedro Nunca Foi Papa e Nem o Papa Vigário de Deus. Pedro tinha esposa e provavelmente filhos. É interessante observarmos que quando Jesus curava, os apóstolos curavam, era na hora. Não havia necessidade de um tempo de recuperação. O verso 15 mostra: e tocou-lhe na mão e a febre a deixou, e levantou-se e serviu-os. A sogra de Pedro também não foi curada para ligar a televisão e ficar assistindo os seus programas favoritos. ou para ficar aproveitando os amigos. Não, ela foi curada para servir a Deus. Hoje em dia, os pastores, padres e espíritas curandeiros dizem que Jesus morreu por todas as nossas enfermidades. Por isso o dom de cura ainda existe. O dom de cura ainda existe entre eles. Ele se baseia em Isaías 53:4. Verdadeiramente ele tomou sobre si as nossas enfermidades e as nossas dores levou sobre si, e nós o reputávamos por aflito, ferido de Deus e oprimido. Vamos ver que essa profecia foi sim cumprida durante os 3 anos e meio de ministério do Senhor Jesus Cristo, e não depois de sua morte e ressurreição. Veja o que Mateus disse nos versos 16 e 17. É chegada a tarde, e chegada a tarde, trouxeram-lhe muitos endemoniados, e ele com a sua palavra expulsou deles os espíritos, e curou todos os que estavam enfermos, para que se cumprisse o que fora dito pelo profeta Isaías, que diz, ele tomou sobre si as nossas enfermidades e levou as nossas doenças. Jesus ainda não havia morrido quando essa profecia foi cumprida. Você diria que todas as pessoas que viram o poder de Deus, o poder de Cristo sobre as doenças, se arrependeram de seus pecados e se converteram a Ele? Infelizmente não. Houve 3 tipos de respostas. Mateus 8, 19 a 20, o discípulo precisa considerar o custo da vida cristã. E Mateus 8, 21 a 22, precisa também pensar 2 vezes. Jesus mostrou que a vida cristã não é uma peça que você guarda na gaveta e pega quando precisa, mas é uma vida de compromisso para sempre. Mesmo depois de toda a cura, a maioria preferiu não se comprometer. Quando eu penso na autoridade de Jesus sobre doenças, eu não penso numa doença que surge e depois Jesus cura. Eu penso nas doenças que não surgem, que Ele não permite que cheguem até a nós. Agora vamos ver a autoridade de Jesus sobre dificuldades. E eis que no mar se levantou uma tempestade tão grande que o barco era coberto pelas ondas, ele, porém, estava dormindo. Às vezes, temos a impressão de que Deus está dormindo enquanto passamos por provações na vida. E os seus discípulos, aproximando-se, o despertaram, dizendo, Senhor, salva-nos que perecemos. Essa passagem é a única passagem nos evangelhos mostrando que Jesus estava dormindo. Creio que foi para ilustrar a humanidade de Cristo. A tempestade foi das piores, pois os discípulos estavam com muito medo da morte. Jesus repreendeu a força do mar e do vento, provando mais uma vez que ele era o Messias. Uma grande calma seguiu as ordens de Jesus. O crente hoje em dia também precisa saber que Jesus está no controle de sua vida. Quando criança, eu costumava cantar um corinho

0: tudo vai bem na viagem para Jerusalém. A nossa vida é um barco. O mundo é uma constante tempestade. Devemos passar o leme, o controle de nossa vida, nas mãos de Deus. Além de tempestade, ele controla também demônios. E tendo chegado ao outro lado, à província dos gadarenos, saíram-lhe ao encontro dois endemoniados, vindos dos sepulcros. Tão ferozes eram que ninguém podia passar por aquele caminho. Aqui é um caso extremo de possessão demoníaca. Mateus fez questão de mostrar o poder de Jesus sobre Satanás e o seu reino de demônios. A intenção é provar que Jesus é o Messias, mas serve também para confortar a igreja. Jesus é maior do que todas as doenças e todas as dificuldades que existem no mundo. Filhinhos, sois de Deus e já o tendes vencido, porque maior é o que está em vós do que o que está no mundo. O verso 29 mostra o medo que os demônios têm de Jesus. E eis que clamaram, dizendo, que temos nós contigo, Jesus, Filho de Deus? Vieste aqui atormentar-nos antes do tempo? O tempo aqui se refere a Apocalipse 20, versos 1 a 3, quando Jesus vai amarrar Satanás e lançá-lo no abismo por 1000 anos. Os demônios pediram para possuir o corpo dos porcos. Jesus permitiu. Irmãos, se os demônios precisaram de permissão para possuir porcos, vocês acham que eles têm permissão para possuir os verdadeiros salvos? O bom da história é que os porcos ficaram loucos e se precipitaram no abismo e morreram nas águas. Então, os demônios tiveram que sair dos porcos também. Você diria, depois de mostrar a sua autoridade sobre doenças e dificuldades, Jesus teria sido aceito? Infelizmente não. Verso 34 mostra, e eis que toda aquela cidade saiu ao encontro de Jesus e vendo-o, rogaram-lhe que se retirasse dos seus termos. Muitas vezes nós agimos como o faraó, o rei do Egito. Sempre que havia uma praga, ele se arrependia de seus pecados. Pedia perdão de Deus e a intercessão de Moisés. Quando a praga era retirada, ele se voltava contra Deus mais uma vez. Êxodo 8,15 diz, vendo, pois, Faraó, que havia descanso, endureceu o seu coração e não os ouviu, como o Senhor tinha dito. Muitas vezes nós agimos assim também. Está tudo bem, não precisamos de Deus, está tudo mal, vamos ver o que Deus pode fazer por nós. Na nossa próxima aula, a autoridade de Jesus sobre desastres que ocorrem em nossas vidas e sobre os discípulos. 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
2: Mecanização eleva a atenção sobre componentes no plantio. Além dos pulmões, poluição do ar está associada a maior risco cardiovascular. A gota de leite que vale ouro na vida de um recém-nascido. O avanço da mecanização agrícola e as janelas climáticas cada vez mais apertadas vem exigindo maior disponibilidade operacional de plantadeiras e semeadoras, colocando componentes como rolamentos, mancais e sistemas de vedação no centro das estratégias de manutenção preventiva no campo. A exposição constante à poeira, umidade, palhada e a ação corrosiva de fertilizantes exige soluções mecânicas específicas para garantir alinhamento, regularidade na profundidade de sulco e perfeita distribuição de sementes. Diante do risco de paradas não planejadas comprometerem a safra, o mercado de reposição e as oficinas têm migrado para uma avaliação técnica abrangente de engenharia de aplicação, ao invés da simples troca isolada de peças. Avaliar critérios como gachetas de lábio triplo, tratamentos zincados e mancais integrados para discos de corte e eixos de transmissão torna-se fundamental para reduzir atritos, economizar combustível do trator e assegurar eficiência de todo o plantio. Um estudo internacional abrangendo quase 160 mil pessoas em cerca de 20 países, com liderança do Hospital Alemão Oswaldo Cruz, de São Paulo, revelou que a exposição prolongada a partículas finas poluidoras é responsável por quase 20% dos casos de derrame cerebral e mais de 10% dos eventos cardiovasculares. Por possuírem dimensões microscópicas, essas partículas ultrapassam a barreira pulmonar, entram na corrente sanguínea e provocam processos inflamatórios graves que afetam diretamente o sistema circulatório do organismo. As evidências científicas mais recentes expandem os alertas sobre os perigos da contaminação atmosférica, associando o material particulado não apenas a doenças cardíacas e pulmonares, mas também ao aumento dos diagnósticos de diabetes, disfunção renal, declínio cognitivo e demência. A gravidade dos dados globais, que apontam milhões de mortes anuais causadas pelo ar poluído, exige a implantação urgente de estratégias preventivas individuais combinadas com políticas públicas estruturadas para mitigar emissões e proteger a saúde coletiva. O leite materno é uma substância viva e insubstituível que se adapta dinamicamente às necessidades do recém-nascido, funcionando como um alimento completo, vacina natural e primeira forma de proteção para prematuros em UTI. O Brasil é líder global no setor, sustentando uma rede com mais de 200 de bancos de leite que já beneficiaram milhões de crianças. A amamentação traz retornos econômicos e de saúde pública significativos, com dados que apontam avanço no aleitamento exclusivo até os 6 meses no Brasil, graças ao apoio desde o pré-natal e a hora de ouro. Médicos ressaltam que fortalecer redes de suporte familiar e doações voluntárias de leite é essencial para continuar garantindo a sobrevivência e o desenvolvimento pleno dos bebês.
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3: As boas novas de Deus para você memorizar esta semana aqui na BBN encontram-se em Romanos capítulo 8, versículo 15. Porque não recebestes o espírito de escravidão, outra vez para temor, mas recebestes o espírito de adoção de filhos, pelo qual clamamos Abba Pai. Mais uma vez, Romanos 8, versículo 15. Porque não recebestes o espírito de escravidão, outra vez para temor, mas recebestes o espírito de adoção de filhos, pelo qual clamamos Abba Pai. Estas são as boas novas de Deus para você memorizar esta semana aqui na BBN.

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1: Dezessete de agosto. Quem diz a multidão que eu sou? E respondendo eles, disseram: João o Batista, outros Elias, e outros que um dos antigos profetas ressuscitou. Lucas 9, 18 a 20. Tu, o Redentor e Rei. O Senhor Jesus havia estado sozinho orando, quando seus discípulos se juntaram a ele. O Senhor lhes fez esta pergunta. Esse foi um ponto decisivo na história da atividade de Jesus. Primeiro, João, o Batista, havia anunciado a vinda do Redentor e do seu reino. Quando o Senhor Jesus, de fato, havia vindo e sido batizado por João, ele direcionou a atenção das pessoas para o Filho de Deus. Confira João 1, 29 a 36. Então, o próprio Senhor anunciou o reino de Deus e os milagres que ele realizava. O confirmavam como Cristo, o Messias prometido no Antigo Testamento. Era ainda mais decepcionante que a maioria das pessoas visse o Senhor Jesus como uma pessoa importante, possivelmente um profeta. Pedro, por outro lado, revelava a fé genuína. A resposta dele à pergunta do Senhor de quem eles o consideravam era uma clara confissão do Cristo de Deus. A confissão desse discípulo de Cristo, o Rei de Israel, não mais seria tema da pregação deles. O Senhor Jesus estava preparando-os para entenderem que ele iria para a cruz para sofrer e morrer pelos pecados de muitos. Confira versículos 21 e 22. Isso significava que o reino de Deus ainda não poderia ser estabelecido em poder e glória. No entanto, Jesus ressuscitaria no terceiro dia, provando que ele era verdadeiramente o Cristo e que o princípio do seu reino certamente viria. Confira Atos 2, 32 a 36.
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1: Muito obrigado por incluir o programa Hora do Estudo Bíblico no seu dia. É uma alegria e um privilégio poder compartilhar com você e estudar a Palavra de Deus novamente. Antes de voltar ao estudo da Palavra de Deus no livro de Gálatas, onde encontramos o ensinamento da justificação pela fé, sem as obras da lei, vamos continuar com o breve estudo da palavra batismo. Mas antes, vamos orar. Senhor, nós te agradecemos por este privilégio de estudar a tua palavra. Te agradecemos pela vida dos nossos ouvintes. Te agradecemos por este estudo no livro de Gálatas. Que esta mensagem possa tocar corações neste dia. Oramos hoje por salvação. Aqueles que nos ouvem agora e ainda não são salvos, que possam ser tocados pelo Espírito Santo e que possam entregar suas vidas a ti neste dia. Nós oramos em nome de Jesus. Amém. Vamos continuar com a palavra batismo? Estamos vendo o termo controverso sobre batismo para os mortos, que se encontra em 1 Coríntios 15, versículo 29. Creio que seria bom ler este versículo para ajudar todos os que estão ouvindo, simplesmente porque não é fácil interpretar este versículo. Há muita controvérsia e mal entendido a respeito disso. 1 Coríntios 15, versículo 29. Vamos começar lendo o versículo 28 para compreender um pouco melhor. E quando todas as coisas lhe estiverem sujeitas, então também o mesmo Filho se sujeitará àquele que todas as coisas lhe sujeitou, para que Deus seja tudo em todos. Da outra maneira, que farão os que se batizam pelos mortos, se absolutamente os mortos não ressuscitam? Porque se batizam eles, então, pelos mortos. A expressão nesta passagem, batizam pelos mortos, é muito difícil de interpretar. Eu, pessoalmente, encontrei 19 maneiras diferentes de explicar esta passagem. A mais comum, sustentada por aqueles que não são cristãos e ensinada por um grupo de religiosos nos Estados Unidos, é que o batismo é um requisito para a salvação. Muitos morrem antes de serem batizados, então os que vivem devem ser batizados para eles serem salvos. Agora, amados, na Bíblia não há nenhum registro dessa grotesca explicação, que as pessoas vivas deveriam ser batizadas pelas pessoas mortas. Batizam pelos mortos significa literalmente ser batizado no lugar dos mortos. Deixe-me repetir isso. Batizam pelos mortos significa literalmente ser batizado no lugar dos mortos. No contexto de 1 Coríntios 15, o apóstolo Paulo está ensinando a ressurreição literal do corpo de Jesus da morte. Ele diz no versículo 17, e se Cristo não ressuscitou, é vã a vossa fé e ainda permaneceis nos vossos pecados. A grande maioria dos cristãos receberam a Cristo e o confessaram publicamente através do batismo. Agora eles estão mortos. Muitos cristãos do passado estão mortos. Se Cristo não tivesse ressuscitado dentre os mortos, então aqueles que morreram crendo nele estão perdidos, de acordo com o versículo 18. Mas, desde então, outros têm professado a fé em Cristo e o seguiram no batismo no lugar de, ou, se você preferir, no lugar daqueles que morreram. Mas se Cristo não tivesse ressuscitado dentre os mortos, então aqueles que morreram crendo nele estariam perdidos para sempre. Por que então deveríamos seguir a tradição cristã de confessar publicamente a Cristo e ser batizados no lugar daqueles cristãos que morreram? Seria como estar preenchendo os espaços vazios devido à morte deles se Cristo ainda estivesse morto e eles perdidos para sempre. Querido ouvinte, esse é o ponto e o argumento de acordo com o contexto deste versículo controverso, e eu espero que essa explicação tenha sido útil para você. Muito bem, vamos voltar para Gálatas, capítulo 5. Estamos chegando ao fundo da questão e ao ensino prático do apóstolo Paulo. Vamos ler a partir do versículo 1 até o versículo 8. Estais, pois, firmes na liberdade com que Cristo nos libertou, e não torneis a colocar-vos debaixo do jugo da servidão. Eis que eu, Paulo, vos digo que se vos deixar de circuncidar, Cristo de nada vos aproveitará. E de novo protesto a todo homem que se deixa circuncidar, que está obrigado a guardar toda a lei. Separados estais de Cristo, vós os que vos justificais pela lei. Da graça tendes caído, porque nós, pelo Espírito da fé, aguardamos a esperança da justiça, porque em Jesus Cristo nem a circuncisão nem a incircuncisão tem valor algum, mas sim a fé que opera pelo amor. Corrieis bem. Quem vos impediu para que não obedeçais à verdade? Esta persuasão não vem daquele que vos chamou. A lição importante aqui para todos nós é: quanto mais obedecemos à verdade, que é a palavra de Deus, melhor viveremos. Estamos correndo bem a corrida, estamos vivendo bem a vida cristã. O Filho de Deus, que é obediente, tem a alegria e paz em sua experiência cristã. Mas é trágico quando um crente, depois de um bom começo na vida cristã, começa a desobedecer à verdade de Deus. Caro ouvinte, cuidado com os obstáculos que Satanás coloca para atrapalhar sua vida. Cuidado com as coisas deste mundo que te perturbam. Os Gálatas estavam sendo prejudicados em sua vida espiritual ao retornarem à religião da lei. Vocês corriam bem. Quem vos impediu de obedecer à verdade? Quem vos impediu? Paulo pergunta. Satanás está ocupado trabalhando através dos mestres legalistas. Os Gálatas estavam progredindo em sua fé e crescendo na graça até começarem a escutar esses falsos mestres. Foi então que o legalismo atrasou seu progresso. Eles estavam correndo bem a corrida cristã até que foram interceptados pelo inimigo. Quando aceitaram a mensagem falsa, deixaram de lado a verdade, que é a palavra de Deus. Se eles tivessem continuado a crer em Deus, então eles teriam continuado a obedecer a Deus. A obediência é a única evidência possível de um coração que crê em Deus. No caso dos israelitas, sua desobediência é uma evidência da sua incredulidade. Os Gálatas não foram induzidos ao legalismo pelo Espírito Santo. Paulo diz, no versículo 8, esta persuasão não vem daquele que vos chamou. Certamente essa influência não era de Deus. O Espírito Santo chama os homens a Cristo através do Evangelho da Graça. Aprendemos isso no capítulo 3, versículos 2 e 3. Só quisera saber isto de vós, recebestes o Espírito pelas obras da lei ou pela pregação da fé? Sois vós tão insensatos que, tendo começado pelo Espírito, acabeis agora pela carne. Veja, o Espírito Santo chama os homens para Cristo através do Evangelho da Graça. Portanto, os Gálatas estavam ouvindo uma outra voz. Eles estavam sendo enganados pelo inimigo. Eles precisavam saber que esta nova doutrina não era a doutrina de Deus, mas do inimigo. Qualquer voz que nos distrai da graça é hostil à verdade de Deus. Os falsos ensinamentos dos judeus aqui é comparado com o fermento. No versículo 9, Paulo diz, um pouco de fermento leveda toda a massa. O fermento, nos escritos do Novo Testamento, é sempre um símbolo de corrupção. Um pouco de fermento penetrará e corromperá toda a massa. Talvez alguns gálatas pensavam que não iria prejudicá-los se desviassem um pouco da doutrina da justificação pela fé. Mas, assim como o fermento, o legalismo se espalharia pela Galácia e colocaria em perigo a vida cristã de toda a igreja. Talvez você se lembre da parábola de Mateus 13:33, quando uma mulher pega o fermento e introduz em 3 medidas de farinha até que tudo esteja levedado. Pouco tempo depois, nosso Senhor advertiu seus discípulos sobre o legalismo dos fariseus e saduceus, usando o fermento como um símbolo de suas falsas doutrinas. Podemos ver isso em Mateus 16, versículos de 6 a 12. Amigos, precisamos nos proteger contra a influência dos falsos ensinos. Porque quando o mal começa, ele se espalha, se expande rapidamente em grandes proporções. Podemos ver como hoje em dia as falsas doutrinas do modernismo, neo-ortodoxia e legalismo têm afetado toda a massa do cristianismo. Estamos permitindo que os inimigos da palavra de Deus nos desanimem? Não vamos deixar que as pequenas coisas corrompam nossa alma. Alguns anos atrás, nossos jornais publicaram uma história de como um único caso de escarlatina trouxe à morte a 9 famílias de uma comunidade. Da mesma forma, um ensinamento falso pode confundir uma comunidade inteira de crentes. O fermento é utilizado para simbolizar a doutrina, ou como no caso anterior, refere-se ao mal moral que aparece em Coríntios. Precisamos olhar para 1 Coríntios 5 para estarmos cientes desse poder de persuasão. Apesar dos ataques dos legalistas aos Gálatas, Paulo expressa sua confiança de que os cristãos da Galácia permaneceriam fiéis à verdade do Evangelho de Cristo. Ele diz no versículo 10, "Confio de vós no Senhor que nenhuma outra coisa sentireis." Embora eles estavam formando novas opiniões, Paulo realmente acreditava que Deus iria guardá-los e eles poderiam resistir àqueles falsos mestres. Se eles fossem verdadeiramente salvos, Satanás não poderia arrebatá-los das mãos de Deus. Mas, no entanto, os responsáveis pelo problema não escapariam do juízo de Deus. Paulo escreveu no versículo 10 de Gálatas 5, "Mas naquele que vos inquieta, seja ele quem for, sofrerá a condenação." Aquele que perturba o ungido de Deus deve sofrer por isso. Deus julgará o homem ou a mulher que perturba a fé de seus filhos, e esse juízo será em dobro. Vamos ler os versículos 8 a 10. "Esta persuasão não vem daquele que vos chamou. Um pouco de fermento leveda toda a massa. Confio de vós no Senhor que nenhuma outra coisa sentireis, mas aquele que vos inquieta, seja ele quem for, sofrerá a condenação." Os ministros de Satanás podem se transformar em ministros de justiça, mas seu fim será de acordo com a sua obra. 2 Coríntios 11, versículos 13 a 15. "O juízo vem da mão de Deus. Naquele dia, todos os falsos mestres serão desmascarados e punidos pelo Senhor." Os perseguidores de Paulo podem ter dito aos Gálatas que o apóstolo pregava a circuncisão. Bem, na verdade, eu tenho certeza que eles fizeram isso, e isso não poderia vir de Paulo. Ele disse, "Eu, porém, irmãos, se prego ainda a circuncisão, por que sou, pois, perseguido? Logo, o escândalo da cruz está aniquilado." Gálatas 5:11. Paulo estava pregando a cruz, estava pregando Jesus. Ele disse, "Prego a Cristo crucificado." Ele não tinha outra mensagem. E essa mensagem era uma pedra de tropeço para os não convertidos. O misericordioso apóstolo permaneceu na verdade da redenção através do sangue derramado de Jesus. E sobre essa base ele exorta os Gálatas a se manterem firmes. Amigos, faça um apelo aos corações e mentes daqueles que estão nos escutando agora. Permanecei firmes na obra consumada de Cristo e do derramamento do seu sangue para a salvação de cada um de vocês. Agora, isso não é dar a permissão ao cristão para fazer o que lhe agrada, por isso Paulo fala contra a liberdade usada para pecar. Vamos ler o versículo 13. "Porque vós, irmãos, fostes chamados à liberdade, não useis então da liberdade para dar ocasião à carne, mas ser vivos uns aos outros pelo amor." Chegamos a um ponto da epístola que é essencial para o ensino da graça. Muitas vezes encontramos cristãos que não entendem a graça e, portanto, se entregam aos seus desejos naturais. Paulo já tinha enfrentado esta reação antes, pois ele antecipou perguntas como, por exemplo, "Que diremos, pois? Permaneceremos no pecado para que a graça abunde? Pecaremos porque não estamos debaixo da lei, mas debaixo da graça?" Estas foram perguntas que já haviam sido respondidas. Pelo menos Paulo as antecipou em sua epístola aos Romanos, no capítulo 6, versículos de 1 a 15. As perguntas feitas pelos cristãos, muitas vezes, nos dá a oportunidade para ensinar grandes verdades da Bíblia. E os cristãos fazem perguntas. Por exemplo, aqueles que são salvos pela graça, mas que não entendem, dizem, "Agora que eu estou salvo pela graça, eu estou livre para fazer o que eu quero?" Apesar dos cristãos serem libertados das exigências da lei, devem saber que têm o Espírito Santo habitando neles e exercer maior controle sobre seus pensamentos, palavras e ações. Apesar de não estarmos mais debaixo da lei, amados, temos o Espírito Santo cujo controle devemos nos submeter. Aqui está a admoestação de Paulo, versículo 13. "Porque vós, irmãos, fostes chamados à liberdade, não useis então da liberdade para dar ocasião à carne, mas servir-vos uns aos outros pelo amor." Aqui encontramos um sinal de alerta. A liberdade dos cristãos que foi comprada por Cristo pode se tornar um trampolim para o pecado. A velha natureza não foi erradicada da vida do crente. Devemos estar sempre conscientes disso. Nós, cristãos, somos livres, mas a liberdade cristã não significa estar livre da tentação. Nossa liberdade em Cristo é para fazer o bem, não fazer o que a nossa velha natureza nos diz. A liberdade no Senhor não é uma licença para pecar, não é isso. O cristão não tem a lei, mas tem o Senhor. E sua posição através da graça o coloca em um plano espiritual mais elevado que a lei mosaica. Nenhum crente verdadeiro pensará que sua liberdade da lei lhe deixa sem nenhuma obrigação de obedecer às justas exigências de um Deus santo. O comportamento normal do cristão deve ser uma completa negação de si mesmo. O amor deve ser o impulso para todas as suas ações. Os cristãos não devem usar a liberdade como uma ocasião para a carne, ou seja, não uso a minha liberdade para satisfazer os meus próprios desejos carnais. Não exerço a minha liberdade para agradar a mim mesmo, mas para fazer o que Gálatas 5:13 diz, servir um ao outro pelo amor. Porque nós nascemos de novo e somos participantes da natureza de Deus, devemos estimar aos outros mais do que a nós mesmos. Devemos estar dispostos a dar nossa vida pelos irmãos, se necessário for. Paulo tinha exortado os Gálatas a responder à chamada de Deus para a liberdade. Agora, ele lhes diz para não abusar dos seus privilégios. Eles não estão livres para servir a si mesmos, mas estão livres para servir os outros. Eles não deveriam desistir de sua liberdade, mas deveriam usá-la para fazer o bem aos outros, pois haviam sido chamados para isso. A perfeita lei da liberdade, de acordo com Tiago 1:25, é a lei do amor verdadeiro. E cumprimos isso quando obedecemos às palavras: amarás o teu próximo como a ti mesmo, Tiago 2:8. Uma coisa é a liberdade, a outra é o uso correto da liberdade. E o exercício da nossa liberdade é regida pela relação que temos com o nosso próximo. O versículo 14 de Gálatas 5 diz: porque toda a lei se cumpre numa só palavra, nesta: amarás ao teu próximo como a ti mesmo. O amor é muito maior do que toda a lei, porque é o poderoso princípio que impulsiona a vida de um filho de Deus. O amor nos fará considerar mais os outros e sermos menos centrados em nós mesmos. Tal amor não pode nunca vir da lei, mas de Cristo e sua obra na cruz. Quando nossas ações em relação a Deus e aos outros é motivada pelo amor de Cristo, então estamos cumprindo tudo o que a lei mosaica exige de nós. Paulo disse que o cumprimento da lei é o amor. Romanos 13, versículos de 8 a 10. Uma pessoa pode cumprir cerimônias e rituais, mas não ter o amor de Deus nele. Você pode frequentar regularmente a igreja, pode ser generoso em sua oferta, gentil com o seu próximo e nunca mostrar o verdadeiro amor de Deus. Alguém disse que ninguém é mais zeloso no cumprimento de cerimoniais do que os hipócritas. Então Deus decidiu que devemos demonstrar nosso amor por Ele amando os irmãos, o que lhe dá alegria. Certa vez um advogado perguntou a Jesus sobre a lei e o nosso Senhor ensinou que amar a Deus e ao homem eram os dois grandes mandamentos, Mateus 22, versículos 34 a 40, e o nosso Senhor disse aos seus discípulos: um novo mandamento vos dou, que vos ameis uns aos outros, como eu vos amei a vós, que também vós uns aos outros vos ameis. João 13, 34. Agora, o que há de novo neste mandamento? Jesus disse: um novo mandamento vos dou, que vos ameis uns aos outros. Bem, creio que provavelmente este novo modelo está na cruz do Calvário. Como as palavras do Senhor expressam: como eu vos amei, um novo mandamento vos dou, que vos ameis uns aos outros como eu vos amei. E o que há de novo aí? Como eu vos amei. Amor divino não é inativo, mas se manifesta em todos os momentos e em todas as circunstâncias, servindo aos outros. Veja o versículo 15, Gálatas 5, versículo 15. Nos deparamos com alguns cristãos canibais. Você sabia que existem cristãos canibais ao nosso redor? É verdade, eu creio que existem. Se vós, porém, vos mordeis e devorais uns aos outros, vede não vos consumais também uns aos outros. O apóstolo Paulo adverte aqui contra qualquer demonstração da carne no lugar da verdadeira liberdade. A liberdade cristã demonstrada no amor mútuo, por isso devemos nos exercitar contra a falsa liberdade que é sempre centrada em nós mesmos. Quando os crentes em Cristo, em uma determinada igreja, atacam uns aos outros, essa igreja em breve será dividida e seus membros espalhados. Os animais selvagens mordem uns aos outros, mas é raro ver ovelhas que mordem umas às outras. Você nunca viu uma ovelha morder e devorar uma outra ovelha? A palavra devorar sugere a ideia de explorar a outra pessoa, usar a outra pessoa de forma egoísta. Os escribas legalistas eram famosos por explorar até mesmo as viúvas. O Senhor Jesus se irou com eles em Marcos capítulo 12, versículos 39 e 40. Eles diziam ser muito religiosos, frequentar regularmente a sinagoga, dar os seus dízimos, mas exploravam as viúvas. Mas esta ação é totalmente o oposto do amor. Quando os crentes se condenam uns aos outros, são logo consumidos. Homens que exigem liberdade às vezes buscam a liberdade para fazer o que bem entendem. É triste ouvir cristãos atacando uns aos outros, rosnando um para o outro. Possivelmente os gálatas tinham problemas entre eles por causa da doutrina. Disputas e desentendimentos na igreja vêm de Satanás e levam à destruição da comunhão da igreja local. Uma parte pode pensar que ganhou, mas na realidade ambos os lados perderam. Amados, quando dois ou mais cristãos se encontram e lutam, mordem e devoram um ao outro, todos são perdedores. O único que ganha neste caso é o Satanás. Agora Paulo dá o remédio para esse problema. Leia o versículo 16. Digo, porém, andai em espírito, e não cumprireis a concupiscência da carne. A concupiscência da carne são os desejos pecaminosos da velha natureza. E aqui chegamos ao clímax dos problemas entre os cristãos. O espírito versus a carne. Como filhos de Adão, herdamos a carnalidade. Como filhos de Deus, recebemos uma nova vida, uma nova natureza que se sujeita ao Espírito Santo. Os dois se contrariam porque seus objetivos são completamente opostos. Em certo sentido, a vida do cristão é mais difícil do que a vida daqueles que não são cristãos. Se eu sou um descrente e eu quero fazer alguma coisa, eu me esforço e faço. Se eu sou salvo e quero fazer algo, o Espírito talvez me diga, não faça isso, cuidado. Mas quando andamos no Espírito, podemos impedir os desejos da carne. Devemos estar cheios do Espírito, guiados pelo Espírito, cheios do Espírito, porque o Espírito Santo é o único que pode nos ajudar. Nós não podemos produzir uma vida santa por nós mesmos, com nossa própria força, mas pelo poder do Espírito Santo que habita em nós. Amados, o nosso comportamento não deve ser guiado pela velha natureza, mas o Espírito Santo é dado a nós para nos libertar da escravidão do pecado, para que possamos decidir fazer o que é certo. Agora, sem dúvida, o conflito descrito no versículo 17 tinha sido a experiência dos Gálatas. Veja este versículo. Porque a carne cobiça contra o Espírito, e o Espírito contra a carne, e estes opõem-se um ao outro, para que não façais o que quereis. Eu sou salvo há mais de 49 anos. E minha velha natureza.

0: Não deixe ninguém lhe dizer que a vida cristã é fácil. Não é fácil. A vida cristã não é fácil. E o campo de batalha não são os meus parentes, amigos ou pessoas com quem eu estou em contato. O campo de batalha sou eu mesmo. É por isso que Gálatas diz, capítulo 5, versículo 17, porque a carne cobiça contra o espírito e o espírito contra a carne. Os Gálatas descobriram que a vida cristã não poderia ser mantida sem lutar. A carne luta contra o espírito e o espírito contra a carne. Paulo descreve essa luta de uma forma mais completa em Romanos 7, versículos de 7 a 25. Agora o crente deve escolher quem será seu dono. Será a lei, que só pode produzir obras da carne, ou o Espírito de Deus? Amado, o Espírito Santo de Deus pode levar você e eu a termos uma vida de alegria, de paz e vitória. Mas a carne só nos levará à derrota, à morte. Não vamos deixar os nossos desejos egoístas nos dirigir, as ambições e desejos da velha natureza, mas vamos permitir que o Espírito Santo nos guie. E o Espírito Santo nos guia sempre de acordo com a palavra de Deus. O Espírito Santo nunca guiará um cristão a fazer ou dizer algo contra o que a Bíblia ensina. Portanto, o nosso mapa é a Bíblia, a palavra sagrada de Deus. Este é o valor e a importância deste programa, ensinar a palavra de Deus. Esperamos que seja o que você precisa. Bem, chegamos ao final do nosso estudo de hoje. Se Deus quiser, estarei de volta no mesmo horário para continuar com a série no livro de Gálatas. Que Deus o abençoe e até o nosso próximo encontro.
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2: Em 11 estados, desemprego está abaixo da média do país. Enade divulga resultado de recurso sobre atendimento especializado. Líder do Brasileirão da Série C confirma a assinatura de SAF com Ronaldo e Roberto Carlos. Segundo dados da PNAD contínua do IBGE referente ao segundo trimestre deste ano, a taxa nacional de desocupação caiu para pouco mais de 5%, com 11 estados apresentando índices inferiores a essa média e 5 registrando menos de 3%, liderados por Santa Catarina. A queda do desemprego ocorreu em 3 estados, impulsionada por fatores como dinamismo econômico regional e industrialização, destacando a região sul à frente do norte e nordeste. O Instituto Nacional de Estudos e Pesquisas Educacionais Anísio Teixeira, o INEP, divulgou o resultado final dos recursos contra o indeferimento de atendimento especializado para o ENAD 2026. A consulta é individual e deve ser realizada exclusivamente por meio do sistema ENAD, com login da conta gov.br, visando garantir condições equitativas a estudantes com deficiência, gestantes, lactantes, diabéticos e idosos durante a avaliação. Marcada para o dia 29 de novembro em todo o Brasil, a prova para formandos de cursos de bacharelado e tecnologia terá duração de 4 horas e avaliará 18 áreas do conhecimento. O exame será composto por 15 questões de formação geral e 31 de componente específico, cujos resultados, somados ao questionário do estudante, fundamentam a elaboração dos indicadores de qualidade da educação superior e a avaliação das instituições. A Inter de Limeira convocou uma Assembleia Geral Extraordinária para o próximo dia 31 de agosto com o objetivo de formalizar a venda de 80% das ações da sua Sociedade Anônima de Futebol, a SAF. O projeto prevê um investimento de quase R$500 milhões ao longo de uma década, visando levar o clube paulista à Série A do Campeonato Brasileiro num prazo estipulado de 8 anos. A nova gestão será liderada pelo executivo Enrico Ambrogini e conta com a participação dos ex-jogadores Ronaldo, Fenômeno e Roberto Carlos como investidores, além do príncipe saudita Abdullah bin Saad bin Abdulaziz Al Saud. A votação na Assembleia é vista como uma etapa formal após o alinhamento de termos entre os investidores e a diretoria do clube.
3: Previsão do tempo.
2: Segunda-feira, 17 de agosto de 2026, em Curitiba e região metropolitana, sol o dia todo com muitas nuvens de manhã. À noite, forma-se nevoeiro, mínima 14, máxima 28. Em Cornélio Procópio e norte do Paraná, sol com muitas nuvens durante o dia e períodos de céu nublado. Noite com muitas nuvens, mínima 19, máxima 33. Em Taubaté e Vale do Paraíba, em São Paulo, dia de sol com algumas nuvens e névoa pela manhã. Noite com poucas nuvens, mínima 15, máxima 28. Em Pirassununga e Centro-Leste Paulista, sol com algumas nuvens e não chove. Mínima 17, máxima 33. As informações são do Clima Tempo.
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4: As boas novas de Deus para você memorizar esta semana aqui na BBN encontram-se em Romanos capítulo 8, versículo 15. Porque não recebestes o espírito de escravidão, outra vez, para temor, mas recebestes o espírito de adoção de filhos, pelo qual clamamos, Abba, Pai. Mais uma vez, Romanos 8, versículo 15. Porque não recebestes o espírito de escravidão, outra vez, para temor, mas recebestes o espírito de adoção de filhos, pelo qual clamamos, Abba, Pai. Estas são as boas novas de Deus para você memorizar esta semana aqui na BBN. Quando pensamos em Deus, dentre as muitas características que podemos lembrar, amor e justiça são as que mais se destacam. Por sua justiça como pecadores, mereceríamos a condenação eterna ao inferno. Mas por seu tão imenso amor, ele enviou seu único filho para morrer em nosso lugar na cruz. E agora, quando ele olha para cada um de seus filhos, ele não vê mais o pecado em nós. Assim, o sacrifício de Jesus por mim e por você. 1 Samuel 16, no verso 7 diz: Porque o Senhor não vê como vê o homem, pois o homem vê o que está diante dos olhos, porém o Senhor olha para o coração. Você tem certeza do que Deus vê quando ele olha para o seu coração? Ele ainda vê um pecador, ou ali ele encontra um remido, resultado do sacrifício de Jesus na cruz? Se você não tem convicção de como responder essa pergunta, acesse agora www.bbnradio.org e clique em Como Chegar ao Céu para saber mais sobre a salvação e vida eterna.
5: 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Temos assim tanto mais confirmada a palavra profética, e fazes bem em atendê-la, como a uma candeia que brilha em lugar tenebroso, até que o dia clareie e a estrela da alva nasça em vossos corações. 1 Pedro 1,19. Ter, segundo a nossa concepção, significa firme possessão, propriedade garantida. O Senhor quer dizer que não apenas recebemos a palavra profética, mas também a possuímos. Ela é uma possessão preciosa para a qual devemos atentar como para uma candeia que brilha em lugar tenebroso, e dela devemos tirar o máximo proveito. Vivemos na tenebrosa noite dos tempos finais, até que o dia clareie e a estrela da alva nasça em vossos corações. Eu fico profundamente comovido por Pedro não ter dito: até que a estrela da manhã nasça no céu e Jesus desça da glória celestial, mas sim: até que o dia clareie e a estrela da alva nasça em vossos corações. Com essas palavras, ele testifica que a vinda de Jesus tem a ver com nossos corações. Por isso, no momento em que Jesus aparecer, será provocado um poderoso eco nos corações dos filhos de Deus santificados. A luz da palavra profética é cada vez mais necessária, porque o cumprimento, ou seja, a realização da profecia bíblica, se acelera em nossos dias. Não está mais distante o dia em que o Senhor se revelará diante dos olhos de todo mundo.

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querido ouvinte, é com satisfação que damos início a mais um programa Sabedoria para o Coração. Hoje estudaremos 2 Reis, capítulos 23 a 25 e 2 Crônicas 36. E o título da nossa mensagem é Todos os Cavalos do Rei. Hoje chegamos ao final da nossa série nos livros de Reis e Crônicas. Existe uma canção de berço bastante popular que geralmente vem acompanhada das figuras de homens no formato de ovo. A letra da canção diz: Humpty Dumpty sentou-se no muro, Humpty Dumpty caiu de maduro. Todos os cavalos do rei e seu povo não conseguiram consertá-lo de novo. Muitos creem que essa canção de ninar tinha significância política na Europa quando foi escrita, talvez uma possível referência à potência política da época. E, de fato, a queda dessa superpotência foi tão dramática que todas as suas forças não conseguiram reorganizá-la novamente. Temos estudado a vida e os dias de um grande poder político, a nação de Israel. Começamos observando a monarquia unida sob os reinos de Davi e Salomão. Em seguida, vimos a divisão do reino entre os reinos do norte, Samaria ou Israel, e o reino do sul, Judá. Estudamos um rei após outro, e a maioria deles foi perversa, homens como Jeroboão, Acabe e Manassés. Vimos que, apesar de Deus ser incrivelmente longânimo em sua graça, chega um ponto em que uma dada nação ou indivíduo precisa colher o fruto que suas mãos plantaram. Conforme alguém disse, todo homem um dia festejará em torno do banquete das consequências. No caso do Reino do Sul, sua queda está prestes a acontecer e o povo participará desse banquete. Judá tem apenas 23 anos restantes de vida antes de cair e começar a comer uma comida amarga. Ambos os registros de Reis e Crônicas parecem acelerar a fita, saindo de uma caminhada lenta para uma rápida corrida. Os escritores nos contam de forma acelerada um relato trágico após outro no último capítulo. Um comentarista disse que esses últimos relatos são como uma série de vídeos de acidentes de carro, assim como aqueles vídeos aos quais assistimos em aulas de autoescola para nos assustar e a nos motivar a dirigir com cautela e jamais alcoolizados. O autor de Crônicas passa um vídeo de acidente após outro, uma queda após outra. E depois da queda de todos esses líderes da nação, todos os cavalos do rei e seu povo não conseguem consertá-la de novo. Temos muito a aprender neste último capítulo. Chamo sua atenção para o capítulo final de 2 Crônicas. Talvez você se recorde da história do piedoso rei Josias, o qual morreu em batalha após haver ignorado o alerta de Deus que veio dos lábios de um homem ímpio, do faraó Neco. O inimigo atirou flechas contra o rei disfarçado de soldado e ele acabou morrendo. A morte de Josias, sem dúvidas, deixou a nação em estado de choque. O povo passou meses lamentando sua morte. O próprio profeta Jeremias pregou no funeral com uma lamentação que ele mesmo compôs para o velório. A nação amava Josias, pois desfrutara sob seu comando de crescimento, prosperidade e outros privilégios. Tamanho era o amor que até instituíram um dia nacional para a memória de sua morte. Eles observavam o dia de Josias e passavam o feriado lembrando de um de seus reis prediletos. E, de fato, Josias foi o último rei piedoso de Judá, o último raio de luz antes de as trevas do julgamento de Deus caírem sobre essa nação teimosa. Observaremos por que isso aconteceu no capítulo 36, concluindo então nossa série nos livros dos Reis e Crônicas. Comece lendo o 2 Crônicas 36, versos 1 e 2. O povo da terra tomou a Jeoacás, filho de Josias, e o fez rei em lugar de seu pai, em Jerusalém. Tinha Jeoacás 23 anos de idade quando começou a reinar, e reinou 3 meses em Jerusalém. 3 meses não é um reinado muito longo, não é? Jeoacás não era o filho mais velho de Josias, mas o do meio. Ficamos nos perguntando por que o primogênito não ascendeu ao trono, como de costume. Segundo diz o profeta Ezequiel, Jeoacás era o preferido porque era o que mais odiava o Egito. Então ele concorreu ao cargo com um discurso anti-Egito.
As placas de sua campanha diziam: abaixe o Egito, fim à tirania estrangeira. E sua campanha deu certo, ele venceu as eleições. Entretanto, o rei Jeoacás não durou muito tempo. 3 meses depois, conforme lemos nos versos 3 e 4, porque o rei do Egito o depôs em Jerusalém e impôs à terra a pena de 100 talentos de prata e 1 de ouro. O rei do Egito constituiu a Eliaquim, irmão de Jeoacás, rei sobre Judá e Jerusalém. Ele mudou o nome para Jeoaquim, mas ao irmão Jeoacás tomou Neco e o levou para o Egito. O rei Neco leva Jeoacás como refém ao Egito, onde por fim morrerá. O faraó institui então outro filho de Josias no poder. Enquanto estudava essa passagem, percebi uma ironia. Os israelitas, no início de sua história, foram sujeitos a trabalho forçado lá no Egito, que os obrigou a servir como escravos. Você se lembra da narrativa dos israelitas fabricando tijolos? Por fim, o libertador Moisés chega e conduz o povo à liberdade, porque obedeceram a Deus e o seguiram. Agora, centenas de anos depois, porque desobedeceram a Deus, adivinha quem abre as portas para a queda da nação? Mais uma vez, o Egito. E essa é uma lição ótima para mim e para você. Os inimigos de nossas almas jamais são totalmente conquistados. Eles podem ser temporariamente dominados, mas permanecerão de pé até a conquista final de Jesus Cristo, o Rei dos Reis e Senhor dos Senhores. Continue em 2 Crônicas 36, agora verso 5. Tinha Jeoaquim a idade de 25 anos quando começou a reinar, e reinou 11 anos em Jerusalém. Fez ele o que era mal perante o Senhor, seu Deus. Jeoaquim é uma pessoa totalmente diferente do pai. Esperamos que pelo menos um filho seguirá Yahvé, o Deus de Israel, mas nenhum deles faz isso. Jeoaquim é muito diferente de seu pai piedoso, Josias. A única semelhança é que os nomes de ambos começam com a letra J. Além disso, não há semelhança alguma. Outra lição, na qual poderíamos pregar outra mensagem, na verdade, é que eu e você, como pais, por mais que oremos e sonhemos com isso, não podemos garantir o futuro espiritual de nossos filhos. Eles mesmos tomarão sua decisão um dia. Isso, por um lado, nos protege de orgulho, caso decidam seguir o Senhor, por outro lado, do sentimento de fracasso, caso abandonem o Senhor. Então, Jeoaquim reina, e seu reino é perverso. Na verdade, conforme Jeremias 36:23, foi esse o rei que ficou tão furioso com a mensagem do profeta Jeremias que fez o seguinte: cortou o rei com um canivete de escrivão e o lançou no fogo que havia no braseiro, e assim todo o rolo se consumiu no fogo que estava no braseiro. Jeoaquim não queria ouvir nem sequer uma sílaba da palavra de Deus. Compare essa atitude com a de seu pai, que descobriu o livro da lei e o reverenciou, entesourou e ao qual obedeceu. Esse jovem corta o rolo da lei e joga os pedaços no fogo para ser queimado. Essa atitude levaria a nação a dar mais um passo em direção ao julgamento e queda. Continue lendo 2 Crônicas 36, versos 6 a 8. Subiu, pois, contra ele Nabucodonosor, rei da Babilônia, e o amarrou com 2 cadeias de bronze para o levar à Babilônia. Também algum dos utensílios da casa do Senhor levou Nabucodonosor para a Babilônia, onde os pôs no seu templo. Quanto aos mais atos de Jeoaquim, e às abominações que cometeu, e ao mais que se achou nele, eis que estão escritos no livro da história dos reis de Israel e de Judá, e Joaquim, seu filho, reinou em seu lugar. Agora aceleramos no tempo em poucos versos, e se passam mais de 11 anos. Joaquim é o terceiro monarca. Veja os versos 9 a 10. Tinha Joaquim 18 anos quando começou a reinar, e reinou 3 meses e 10 dias em Jerusalém. Fez ele o que era mal perante o Senhor. Na primavera do ano, mandou o rei Nabucodonosor levá-lo à Babilônia, com os mais preciosos utensílios da casa do Senhor, e estabeleceu a Zedequias, seu irmão, rei sobre Judá e Jerusalém. O quarto e último rei de Judá, o que resta da nação de Israel, é Zedequias. Lemos em 2 Crônicas 36, versos 11 a 14. Tinha Zedequias a idade de 21 anos quando começou a reinar.
e reinou 11 anos em Jerusalém. Fez o que era mal perante o Senhor, seu Deus, e não se humilhou perante o profeta Jeremias, que falava da parte do Senhor. Rebelou-se também contra o rei Nabucodonosor, que o tinha ajuramentado por Deus, mas endureceu a sua cerviz e tanto se obstinou no seu coração que não voltou ao Senhor Deus de Israel. Também todos os chefes dos sacerdotes e o povo aumentavam mais e mais as transgressões, segundo todas as abominações dos gentios, e contaminaram a casa que o Senhor tinha santificado em Jerusalém. Foi exatamente sob o reino de Zedequias que o profeta Jeremias recebeu o pior tipo de tratamento. Historiadores registram um acontecido que o próprio Jeremias conta. Ele foi lançado dentro de um poço, no qual, conforme conta Josefo, ficou mergulhado em lama até o pescoço. A esperança era de que o profeta afundaria totalmente e morreria afogado na lama. E ele poderia ter de fato morrido, mas conforme Jeremias registra em Jeremias 38, um etíope o resgatou do poço. Agora, os versos-chave que resumem a longanimidade de Deus para com seu povo nos livros de Reis e Crônicas se encontram lá em 2 Crônicas 36, são os versos 15 e 16. Acompanhe comigo. O Senhor, Deus de seus pais, começando de madrugada, falou-lhes por intermédio dos seus mensageiros, porque se compadecera do seu povo e da sua própria morada. Eles, porém, zombavam dos mensageiros, desprezavam as palavras de Deus e mofavam dos seus profetas, até que subiu a ira do Senhor contra o seu povo e não houve remédio algum. Pondere nessas palavras por um instante. O final do verso 16 diz que não houve remédio algum. Não houve mais cura, esperança. Essas são palavras que nós, seres humanos, tememos muito. Não gostamos delas porque elas colocam Deus em seu papel de soberano e nós em nosso papel de humanos frágeis. Gostaríamos de inverter esse cenário. Gosto do que disse C.S. Lewis a esse respeito. Nós podemos não saber quando na vida não existe mais remédio para o coração endurecido, mas a onisciência sabe. Onisciência, ali é o melhor lugar para confiarmos esse conhecimento. Lemos nesses versos que Judá e seu povo atingiram esse ponto desesperador em sua rebelião contra Yahvé. A nação judaica, com efeito, sentou-se sobre o muro. Judá caiu de maduro, e os cavalos do rei e seu povo não puderam consertá-la de novo. Continue lendo os versos 17 a 19. Por isso, o Senhor fez subir contra ele o rei dos caldeus, o qual matou os seus jovens à espada na casa do seu santuário, e não teve piedade nem dos jovens, nem das donzelas, nem dos velhos, nem dos mais avançados em idade. A todos os deu nas suas mãos. Todos os utensílios da casa de Deus, grandes e pequenos, os tesouros da casa do Senhor e os tesouros do rei e dos seus príncipes, tudo levou ele para a Babilônia. Queimaram a casa de Deus. Como isso é triste! Já estudamos o relato de quando Josias reconstruiu e reparou a casa do Senhor, além do amor que todos revelaram para com essa casa. Agora, por fim, ela é queimada. Continue nos versos 19 a 21. E derribaram os muros de Jerusalém. Todos os seus palácios queimaram, destruindo também todos os seus preciosos objetos. Os que escaparam da espada, a esses levou ele para a Babilônia, onde se tornaram seus servos e de seus filhos, até o tempo do reino da Pérsia, para que se cumprisse a palavra do Senhor por boca de Jeremias, até que a terra se agradasse dos seus sábados. Todos os dias da desolação repousou, até que os 70 anos se cumpriram. O que lemos aqui é a queda final de Judá e de sua capital, Jerusalém. Esse é o povo escolhido de Deus, o povo que ele amava, o povo a quem enviou repetidamente mensageiro após mensageiro, mensagem após mensagem, profeta após profeta. No fim de tudo, lemos que os israelitas recusaram se arrepender. Será que nós somos melhores do que eles? Flávio Josefo, com bastante entendimento, escreveu no século I d.C. muitos dos relatos que haviam lhe passado.
ele escreve sobre alguns acontecimentos finais na queda de Jerusalém. Quando Jerusalém foi tomada em torno da meia-noite, e os generais inimigos entraram no templo, quando Zedequias percebeu, pegou suas esposas, filhos, capitães e amigos, e fugiu da cidade com eles para o deserto por um canal fortificado. Quando alguns desertores informaram os babilônios disso ao amanhecer, eles se apressaram para perseguir Zedequias e o alcançaram próximo a Jericó e o cercaram. Quanto aos amigos e capitães que tinham fugido com ele da cidade, quando viram os inimigos ao seu redor, o abandonaram e se dispersaram, alguns para um lado e outros para outro lado, e todos decidiram salvar sua própria vida. Podemos só imaginar o pânico, tragédia, morte, gritos e medo, enquanto essas pessoas saem correndo pelo deserto para salvar suas vidas. Josefo continua: então o inimigo capturou o rei Zedequias ainda vivo. Quando foi abandonado pela maioria com seus filhos e esposas, conduziram-no ao rei. Quando se apresentou, Nabucodonosor começou a chamá-lo de corrupto perverso, violador de aliança, aquele que se esquecera de sua palavra que prometia guardar Jerusalém para ele. Depois de ter usado essas palavras com Zedequias, Nabucodonosor mandou que executassem seus filhos diante de Zedequias. Em seguida, arrancou seus olhos e o conduziu preso à Babilônia. Portanto, temos aqui uma introdução curta a quatro homens: Jeoacás, Jeoaquim, Joaquim e Zedequias, os quatro últimos reis de Judá. Eles foram pessoas reais, tão reais quanto eu e você, com esperanças e sonhos. Contudo, em seus corações, resistiram aos mensageiros de Deus. O que nós podemos aprender com eles? Deixe-me compartilhar quatro pensamentos que surgem de nossos estudos no decorrer não somente deste capítulo, mas dos livros dos Reis e Crônicas. Primeiro, quando a mensagem de Deus é rejeitada, a depravação no coração do indivíduo atinge níveis inacreditáveis. Lembro-me de ler no jornal sobre a explosão de uma bomba durante as Olimpíadas de Atlanta, Estados Unidos. O marido de uma mulher que morreu na explosão tinha saído de casa para fazer algumas coisas. Enquanto estava na rua resolvendo essas coisas, um dos vizinhos se aproveitou da situação, arrombando sua residência e roubando alguns de seus bens valiosos. Leia os jornais qualquer dia. Eles não passam de um longo catálogo da depravação humana que acontece no palco de nossa sociedade. Por quê? Porque, no fundo, a mensagem de Deus é rejeitada pelo pecador. Ouça o que Webster afirmou mais de 200 anos atrás: os princípios e preceitos morais contidos nas Escrituras precisam formar a base de todas as constituições e leis civis. Todas as misérias e males dos homens procedem de sua rejeição e negligência dos preceitos contidos na Bíblia. Se Webster tivesse escrito isso hoje, suas obras jamais seriam publicadas. Esse tipo de conselho concernente à palavra de Deus é algo que deve ser seguido. Nossa sociedade, obviamente, tem rejeitado os princípios bíblicos e, portanto, colhido os resultados de sua obstinação. Segundo, quando os desejos de Deus são ignorados, o desespero na vida de uma pessoa se torna algo inevitável. Não sei sobre sua vida, sei sobre a minha vida. Quando sigo a Bíblia, ela toma conta do meu desespero. O sistema caído deste mundo nos manda seguir a depravação, fazer o que gostamos de fazer, ir para onde gostamos de ir, viver onde e como bem desejamos. A Bíblia diz que esse tipo de vida conduz ao desespero. Outro dia li novamente parte do livro O Peregrino. Se nunca leu essa obra de John Bunyan, deveria. Li a parte que fala do momento em que o personagem principal, cristão e seu amigo esperançoso são capturados pelo gigante desespero e lançados num calabouço. Um tempo depois, o gigante desespero lhes dá uma surra sem piedade. Os dois quase morrem. Na noite seguinte, o gigante ia voltar para matá-los, mas enquanto cristão e esperançoso oravam, lembraram-se de uma chave que abriria a porta do calabouço. É a chave da promessa, que é uma alusão à Bíblia. Meu querido,
é a promessa da Bíblia que nos ajuda a escapar do calabouço do desespero. O terceiro pensamento que emerge dos estudos em Reis e Crônicas é o seguinte: quando a autoridade de Deus é negada continuamente, a destruição na vida da pessoa é irrevogável. Siga a seguinte progressão. Primeiramente, temos a depravação. Depois, o desespero. Por fim, a destruição. Essa verdade se aplica tanto individual como nacionalmente. A nação de Judá estava numa decadência, mergulhando em imoralidade e idolatria, até que Josias descobriu o livro da lei. A partir de então, passou a medir sua vida segundo a lei e deu início a um processo de transformação radical tanto na esfera pessoal como na nacional. Dessa forma, a destruição de Deus foi adiada pelo tempo em que seguiram a vontade revelada do Senhor. E o que dizer de nosso país? A sociedade se orgulha de seu pluralismo e aceitação de qualquer religião. Temos orgulho de ter mente aberta quanto a isso, mas pagamos o preço por voltar as costas para Deus. A família vem sendo destruída, violência apenas cresce, crimes como aborto e uso de drogas são legalizados. Meu querido, existe apenas uma esperança, quer para o indivíduo, quer para a nação e para a igreja: a Bíblia. Quarto, quando a palavra de Deus é recebida, a diferença na vida da pessoa é inegável. O verso clássico de 2 Crônicas 7,14 diz: se o meu povo, que se chama pelo meu nome, se humilhar e orar e me buscar e se converter dos seus maus caminhos, então eu ouvirei dos céus, perdoarei os seus pecados e sararei a sua terra. Após haver estudado uma vida após outra nos livros dos Reis e Crônicas, ficou evidente que a mensagem permaneceu a mesma. Os que seguem os ditames desta promessa vivem uma vida que agrada ao Senhor e traz satisfação. Os que abandonam o Senhor seguem o caminho da depravação, desespero e, por fim, destruição. Quando chegamos ao final de Reis e Crônicas, percebemos que o final é um tanto sombrio. Essas são lições duras. Entretanto, gostaria de concluir nossa série em Reis e Crônicas, levando-o a outro livro que faz referência a esses reis que estudamos, homens com os quais a essa altura você deveria estar familiarizado. Vá para Mateus capítulo 1, onde lemos nomes de homens que apareceram em Reis e Crônicas. Veja Mateus 1, versos 6 a 11. Jessé gerou ao rei Davi, e o rei Davi a Salomão, da que fora mulher de Urias. Salomão gerou a Roboão, Roboão a Abias, Abias a Asa, Asa gerou a Josafá, Josafá a Jorão, Jorão a Uzias, Uzias gerou a Jotão, Jotão a Acás, Acás a Ezequias,

0: Cristo nos deixa fazer parte de sua família também. Conforme lemos em João 1, verso 12, "Mas a todos quantos o receberam, deu-lhes o poder de serem feitos filhos de Deus, a saber, aos que creem no seu nome." Essa verdade está disponível aos que receberam o Verbo, que aceitaram seu remédio enquanto o remédio esteve disponível, que receberam a mensagem que ele proclamou por meio de seus mensageiros e profetas, e que está agora em forma escrita, pessoas que tomaram o antídoto para a morte eterna, encontrado na fonte cheia de sangue, que emerge das veias do Emanuel. E os pecadores que mergulham nesse sangue são lavados de suas manchas de pecado. O que aprendemos com Reis e Crônicas? Aprendemos que homens e mulheres são infiéis, mas que Deus permanece fiel. Aprendemos que, se não for pela graça de Deus, homens e mulheres se desviarão por caminhos infinitos que, no fim, conduzirão a desespero e destruição. Assim como o Humpty Dumpty do início, eles se sentam no muro, caem de maduros e ninguém é capaz de consertá-los de novo. Também aprendemos que os indivíduos mencionados nesses livros e que seguiram o Senhor descobriram que Deus é capaz de fazer o que os homens do rei não podem. Somente Deus pode consertá-los de novo. Somente Deus consegue pegar pessoas quebrantadas, sem esperança e culpadas, e purificá-las de cada pecado, colocando seus pés sobre rocha firme. Somente Deus faz isso, sobrenatural e permanentemente. Do livro dos Reis aos crentes de nossas cidades, a mensagem continua sendo a mesma. Ele é o único Deus vivo e verdadeiro. Ele é o Deus fiel, que o deixa entrar em sua família, caso você tome o remédio que ele providenciou. Aprendemos que nações surgirão e cairão, reinos virão e passarão, mas o reino de nosso Deus dura para todo sempre. Meu querido, foi um prazer ter você comigo nessa jornada por Reis e Crônicas. Que Deus o abençoe e espero você para a nossa próxima série.
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2: FIFA divulga data para anunciar locais de jogos do Brasil na Copa do Mundo Feminina e torneio de repescagem. Brasil terá a primeira fábrica do mundo de curativos com pele de tilápia no Ceará, investimento de mais de 50 milhões de reais. Avô de 99 anos filma casamento da família e diverte com detalhe que esqueceu. A FIFA anunciou que divulgará no próximo dia 20 os locais dos jogos da seleção brasileira e o detalhamento da distribuição das partidas entre os 8 estádios sedes do Mundial Feminino de 2027. Na mesma data, será sorteada a fase preliminar do torneio de repescagem, que definirá as últimas vagas para a competição em confrontos marcados para ocorrerem entre novembro e março. O torneio contará com 32 seleções, sendo a primeira edição realizada na América do Sul, com abertura prevista para 24 de junho, em sede ainda a ser definida, e final no Maracanã em 25 de julho. Com 18 países já classificados, a infraestrutura da cidade-sede e a paralisação do calendário do futebol nacional integram o planejamento para o evento. A cidade de Jaguaribara, no Ceará, receberá a primeira fábrica do mundo dedicada ao processamento em escala industrial da pele de tilápia para fins medicinais, com investimento inicial de mais de 50 milhões de reais. Desenvolvida a partir de pesquisas da Universidade Federal do Ceará, a tecnologia transforma o insumo em curativo biológico liofilizado, dispensando refrigeração e permitindo tratamento avançado de queimaduras de segundo e terceiro graus e até lesões profundas. A nova unidade industrial prevê alcançar a produção de até 12 mil unidades diárias, gerando cerca de 200 empregos diretos e reduzindo em mais de 50% os custos de tratamento de queimaduras no SUS, ao mitigar a necessidade de trocas constantes. Com previsão de término de construção e testes regulatórios para operar em 2028, sob aprovação da Anvisa, a inovação cearense também atrai interesse internacional de países como México, Turquia e Portugal. Na Itália, Nonô Vittorio, um idoso de 99 anos, viralizou nas redes sociais ao alcançar mais de 15 milhões de visualizações num vídeo onde aparece atuando dedicadamente como cinegrafista no casamento da família. As imagens gravadas por outro profissional capturaram o empenho do idoso em registrar todos os momentos do evento, mas também geraram forte curiosidade nos internautas por indicarem que ele pode ter esquecido de ligar o equipamento. Divulgado pelo projeto cultural Nona Wisdom, o momento bem-humorado destacou o protagonismo do idoso na comemoração, na qual ele também surpreendeu os convidados ao cantar durante a recepção. A cena gerou forte comoção entre os seguidores e mobilizou internautas em torno da expectativa para descobrir se a câmera realmente gravou o registro do casamento.
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3: As boas novas de Deus para você memorizar esta semana aqui na BBN encontram-se em Romanos capítulo 8, versículo 15. Porque não recebestes o espírito de escravidão, outra vez, para temor, mas recebestes o espírito de adoção de filhos, pelo qual clamamos, Abba, Pai. Mais uma vez, Romanos 8, versículo 15. Porque não recebestes o espírito de escravidão, outra vez, para temor, mas recebestes o espírito de adoção de filhos, pelo qual clamamos, Abba, Pai. Estas são as boas novas de Deus para você memorizar esta semana aqui na BBN.

0: Temer ao Senhor não significa ter medo dele como se fosse um tirano, mas ter reverência, respeito e submissão ao seu caráter santo e justo. Esse temor é o reconhecimento de quem é Deus, o Criador, Juiz e Redentor, e de quem somos nós diante dele, criaturas dependentes e necessitadas de sua graça. Quem teme a Deus evita o mal, e isso preserva de cair em caminhos que levam à ruína espiritual e eterna. Esse temor reverente nos leva à fé e à obediência a Cristo, que é a fonte da vida eterna. 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
1: Olá, bem-vindo à nossa mensagem de esperança e encorajamento, Pão Diário. Hoje vou ler o texto de Cathara Patton, com o título Ajudar Uns aos Outros, baseado no livro de Filipenses, capítulo 2, entre os versículos 1 e 5. Quando os times de basquete entraram em quadra para um torneio universitário, os torcedores aplaudiram o time com fama de azarados. Não se esperava que passassem da primeira rodada, mas eles tinham conseguido. Todos ouviram o hino da equipe, embora nem tivessem sua própria banda. A banda do time adversário aprendera a tocar a música deles minutos antes do jogo. Eles poderiam tocar simplesmente o que sabiam, mas aprenderam o hino deles para apoiá-los. Essa atitude pode ser vista como exemplo de unidade. Paulo disse à igreja primitiva de Filipos e a nós hoje para vivermos em unidade ou com um só propósito, particularmente porque eles já estavam unidos em Cristo, de acordo com Filipenses capítulo 2, versículo 2. Para isso, o apóstolo os encorajou a abandonar a ambição egoísta e considerar os interesses dos outros antes dos seus. Valorizar os outros acima de nós mesmos pode não ocorrer naturalmente, mas é assim que podemos imitar Cristo. Paulo escreveu: "Não sejam egoístas, nem tentem impressionar ninguém. Sejam humildes e considerem os outros mais importantes que vocês." Em vez de nos concentrarmos apenas em nós mesmos, é melhor olhar humildemente para os interesses alheios. Como podemos apoiar os outros? Considerando os seus interesses, seja aprendendo suas canções ou provendo aquilo que necessitam. De quem você pode cuidar hoje? Como cuidar dos outros promove a unidade? Pense nisso. Eu sou Clarice Fogaça e essa foi a nossa mensagem do dia.
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Longe de Cristo, todos estamos perdidos, sem esperanças e presos no pecado. Isso porque todos nós somos pecadores e nós nos encontramos, naturalmente, em escravidão espiritual, presos aos nossos pecados. Isso nos deixa totalmente separados de Deus e, através do conhecimento da lei de Deus, vem também o conhecimento do pecado. Por isso Deus, em sua justiça, condena e pune pecadores, e nós não poderemos e nem conseguiremos nos salvar de forma alguma. Mas Jesus, vindo a este mundo, veio nos oferecer salvação pela graça mediante a fé. Jesus Cristo morreu na cruz pelos nossos pecados e ressuscitou para a justificação de todo aquele que crê. Por isso o Senhor, no dia de hoje, chama a cada um que ainda não recebeu este presente gracioso ao arrependimento e a viver uma vida de obediência e serviço ao Senhor com alegria pela fé em seu nome. Se você deseja fazer parte da família celeste e assim ter a plena certeza da vida eterna, hoje mesmo, aceite a Cristo como Senhor e Salvador de sua vida e receba o perdão dos pecados, a salvação e a vida eterna em seu nome.

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E depois de mais um segmento musical de nossa programação, vamos ouvir o estudo do pastor e doutor Donald Hubbard sobre o Evangelho de Marcos, onde vemos a transmissão da verdade de Cristo como o Rei Servo que não veio para ser servido, mas para servir e dar a sua vida em resgate de muitos. Tudo isso na voz de nosso querido irmão Lincoln Oliveira com o programa Palavras de Louvor.

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0: ao programa Palavras de Louvor. Esse programa é baseado nos estudos do Dr. Donald Hubbard, pastor e professor da Bíblia. Nós agradecemos a Deus pelo privilégio de, nos próximos minutos, apresentar a você verdades contidas na Palavra de Deus e suas aplicações para os nossos dias. Vamos então a mais um estudo no programa Palavras de Louvor. Apresentação, Lincoln Oliveira.
1: Você já teve um amigo de verdade que fosse cego? Pouco tempo atrás, tínhamos um senhor que ia até a igreja junto com o seu cão-guia. Ele vinha até a frente e se assentava silenciosamente, enquanto seu cachorro se acomodava debaixo do banco para que seu dono adorasse a Deus conosco. Ele não conseguia nos ver com os olhos físicos, mas era óbvio que estava se alegrando com o culto ao Senhor e a exposição da palavra, enquanto seu coração se unia ao nosso em comunhão centrada na pessoa e na obra de Jesus Cristo. Há algo sobre a cegueira, é claro, que toca nossos corações. Uma vez alguém perguntou a Helen Keller, que era surda-muda de nascença, se a cegueira era a maior das deficiências que poderia existir. Se você fosse a senhora Keller naquela ocasião, imagino qual seria sua resposta. A resposta dela, no entanto, foi bem diferente do que se esperava. Helen Keller replicou que poderia pensar em algo bem pior que a cegueira. Era poder ver, mas não ter visão. Nosso estudo hoje no Evangelho de Marcos é sobre esta verdade. Devemos nos lembrar que o Evangelho de Marcos é quase como um filme sobre a vida de Jesus. A ação é muito evidente, com ênfase sobre as obras que Jesus realizou e não sobre seus sermões. Marcos estabelece o ministério de Jesus como sendo ele o servo dos servos. A palavra-chave desse livro é utihus, que traduzida é imediatamente ou logo depois, que ocorre mais de 40 vezes. Abra sua Bíblia no Evangelho de Marcos, capítulo 8, começando no verso 22. Vamos estudar uma ocasião singular em que Jesus se encontrou com um cego. Chegou a Betsaida e trouxeram-lhe um cego, e rogaram-lhe que o tocasse. E tomando o cego pela mão, levou-o para fora da aldeia e, cuspindo-lhe nos olhos e impondo-lhe as mãos, perguntou-lhe se via alguma coisa. E levantando ele os olhos, disse: vejo os homens, pois os vejo como árvores que andam. Depois disto, tornou a pôr-lhe as mãos sobre os olhos e fez olhar para cima. E ele ficou restaurado e viu cada homem claramente. E mandou-o para sua casa, dizendo: nem entres na aldeia, nem o digas a ninguém na aldeia. Dentre os milagres de Jesus, temos esse relato do homem cego que foi curado do lado de fora de Betsaida. Duas coisas imediatamente se destacam neste milagre. Coisas que quero enfatizar para que possamos manter nosso foco e atenção sobre as ações de Jesus aqui. A primeira coisa que se destaca aqui nesse milagre é registrada apenas por Marcos. Mesmo assim, isso é meio obscuro para algumas pessoas. Não encontramos esse relato nem em Mateus, Lucas ou João. Naqueles evangelhos, Jesus cura os cegos, mas não há registro desse caso especificamente. A segunda coisa que se destaca imediatamente nesse milagre, e que devemos prestar atenção, é que esse foi o único milagre que Jesus fez de forma gradual. Todos os outros milagres que Jesus fez foram de cura instantânea, tanto quando as pessoas estavam perto como quando estavam longe. Mas esse não é o caso aqui. A pergunta era por quê? Por que achamos que essa cura gradual aconteceu? Não havia necessidade de que as pessoas estivessem perto para que Jesus as curasse. Sabemos com certeza que algumas vezes, quando alguém ia a Jesus, ele as tocava fisicamente E Jesus falava ao doente, fazendo com que qualquer que fosse a enfermidade fosse removida por intervenção divina com poder onipotente. Em outras ocasiões, Jesus falava ou não fazia outra coisa senão dar uma palavra. E mesmo assim, a pessoa que estivesse muito doente e a alguma distância ficava totalmente curada. Por exemplo, eu me lembro aquela vez em que um nobre de Cafarnaum chegou a Jesus vindo de Caná da Galiléia. Esse milagre está registrado no 4º capítulo do Evangelho de João. Ele veio para interceder pelo seu filho. Veja que seu filho não poderia acompanhá-lo, mas Jesus disse a ele: "Seu filho está curado." No dia seguinte, quando o pai voltou, ele descobriu que era verdade. Seu filho estava são e ficou curado no mesmo momento em que Jesus estava conversando com ele muitos quilômetros longe dali. Um outro caso, quando se fala das curas de Jesus a alguma distância, seria o caso que estudamos algumas semanas atrás. Estamos falando da filha da mulher sirofenícia. Quando Jesus subiu para Tiro e Sidom na Fenícia, essa mãe foi a Jesus para pedir pela filha que estava possuída por um demônio. E Jesus disse a ela que sua filha já estava curada. Ao voltar para casa, ela encontrou sua filha bem. Mas aqui em Marcos capítulo 8, verso 22, ocorreu uma cura gradual. Veja, por favor, que no verso 23, Jesus, tomando o cego pela mão, levou-o para fora da aldeia e, cuspindo-lhe nos olhos e impondo-lhe as mãos, perguntou-lhe se via alguma coisa. Levantando ele os olhos, disse: "Vejo os homens, pois os vejo como árvores que andam." Será que ele já estava enxergando? Bem, a resposta é sim e não. Ele podia enxergar, mas não conseguia ver as imagens com distinção. Por isso, no verso 25, lemos: "Depois disto, tornou a pôr-lhe as mãos sobre os olhos e fez olhar para cima. E ele ficou restaurado e viu cada homem claramente." Novamente quero sua atenção ao formularmos o retrospecto daquilo que Jesus fez na vida daquele homem que estava em Betsaida. Aquela cidade estava na Galiléia, não muito longe do lugar em que ele alimentou os 5.000 homens. Essa era uma região onde Jesus havia feito muitas curas e ministrado muitos ensinos. Foi ali, naquela mesma região, que a cura aconteceu. As lições ensinadas por esse milagre são verdadeiramente muito importantes. Esse milagre é a história do que Deus pode fazer nas dimensões espirituais em qualquer vida que Ele tenha a oportunidade de trabalhar. Se analisarmos essa passagem corretamente, creio que podemos concluir que a cura do cego é a história de três diferentes toques de Jesus. Vamos chamar isso de vista sem visão, ou os toques de Jesus. Vamos ver quais foram esses três toques. Veja no verso 23. "E tomando o cego pela mão, levou-o para fora da aldeia." Esse foi o primeiro toque. "Depois, cuspindo-lhe nos olhos e impondo-lhe as mãos." Verso 23. Esse foi o segundo toque. E logo no verso 25. "Depois disto, tornou a pôr-lhe as mãos sobre os olhos." Esse foi o terceiro toque. Jesus tocou no homem três vezes por causa das maravilhosas lições que poderiam ser aprendidas com isso. Vamos ver agora o primeiro toque. Gosto de chamar esse toque de toque da bondade. Marcos 8:22 diz: "E chegou a Betsaida e trouxeram-lhe um cego e rogaram-lhe que o tocasse." A pergunta é por quê? Por que Jesus pegou aquele homem cego e levou-o para fora da cidade? Aquela situação era meio inconveniente, não somente para Jesus, mas também para o homem cego. A conclusão é que Jesus se recusava a curar o cego em Betsaida. Novamente a pergunta é por quê? Bem, de acordo com Mateus capítulo 11, versos 21 a 24, descobrimos que Betsaida havia sido abandonada para seu próprio juízo. Se for possível, abra comigo em Mateus capítulo 11, versos 21 a 24. Jesus diz o seguinte: Ai de ti, Corazim! Ai de ti, Betsaida! Porque se em Tiro e em Sidom fossem feitos os prodígios que em vós se fizeram, há muito que se teriam arrependido com saco e com cinza. Por isso, eu vos digo que haverá menos rigor para Tiro e Sidom no dia do juízo do que para vós. E tu, Cafarnaum, que te ergues até os céus, serás abatida até os infernos. Porque se em Sodoma tivessem sido feitos os prodígios que em ti se operaram, teria ela permanecido até hoje. Eu vos digo, porém, que haverá menos rigor para os de Sodoma no dia do juízo do que para ti. Betsaida, portanto, tinha sido abandonada para juízo. A consequência desse abandono seria que não mais haveria testemunho pregado naquela vila, nem por cura, nem por pregação. Note que em Marcos capítulo 8, verso 26, Jesus advertiu o seguinte ao homem que ele tinha curado: Nem entres na aldeia, nem o digas a ninguém na aldeia. Já não haveria mais qualquer testemunho para aquela vila de Betsaida, nem por curas, nem por pregações, porque Betsaida havia sido abandonada para seu próprio juízo. No entanto, aqueles indivíduos ainda poderiam receber misericórdia e de fato receberam. Vemos isso nesse incidente diante de nós na lição de hoje. Visualize essa cena em sua mente. E chegou a Betsaida e trouxeram-lhe um cego e rogaram-lhe que o tocasse. Quem eram eles? Não sabemos. Mas eram amigos daquele homem que carregavam uma preocupação verdadeira por aquele homem deficiente, mas também criam que se pudessem levar seu amigo a Jesus, algo maravilhoso poderia acontecer na vida dele. Eles levaram o homem cego para junto de Jesus e imploraram para que ele o tocasse. Antes de examinarmos mais a fundo esse primeiro toque de Jesus, o chamado toque de bondade, quero chamar atenção para esse incidente como um todo. Tudo aconteceu porque alguns amigos anônimos tiveram uma preocupação profunda e genuína pela situação de seu amigo. Será que esse tipo de preocupação com o bem-estar de nossos amigos também existe? Temos essa preocupação com eles a ponto de nos tornarmos instrumentos de Deus e sermos usados por Deus para levá-los a Cristo? Não podemos salvá-los, isso é certo, mas Deus pode nos usar para levá-los aos pés de Jesus e para que eles possam experimentar as obras de maravilhas e poder que a graça de Deus opera. Que sejamos achados fiéis onde quer que o Senhor nos coloque. Pai, muito obrigado por sua palavra hoje. Muito obrigado pela oportunidade de partilhar esse evangelho. Que ele esteja agindo em nossa vida de forma muito poderosa, Senhor, pois oramos em nome de Jesus. Amém.
0: Fica por aqui mais um Palavras de Louvor. Um programa baseado nos estudos do Dr. Donald Hubbard e apresentado por Lincoln Oliveira. Esperamos que o estudo de hoje tenha servido para fazê-lo crescer em seu relacionamento com Deus. Esperamos contar com a sua audiência em nossa próxima edição. Até lá e que Deus lhe abençoe.

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2: Conectividade sem fronteiras, como energia solar viabilizada.

0: A expansão da internet via satélite. Ar-condicionado e saúde, cuidados para proteger as vias respiratórias. Trocar comida de verdade por alimentos ultraprocessados ditos saudáveis pode aumentar o risco de doenças crônicas. Para manter o pão fresco por até 5 dias, não use sacos plásticos. Um pano é melhor. A expansão da internet via satélite de baixa órbita para áreas isoladas exige energia contínua, tornando sistemas solares fotovoltaicos indispensáveis para alimentar antenas e roteadores sem depender da rede convencional. Essa convergência elimina custos e emissões de geradores a combustível fóssil, impulsionando a inclusão digital em comunidades ribeirinhas, além de otimizar o monitoramento no agronegócio, na mineração e na pesquisa científica. Avanços recentes aceleram essa integração, como o lançamento de antenas de menor consumo energético, projetos para data centers orbitais movidos a energia solar e a consolidação do Brasil com mais de 50 gigawatts de potência fotovoltaica. O uso inadequado e a falta de manutenção do ar-condicionado ressecam as mucosas do nariz e agravam problemas como rinite e sinusite. Segundo Leandro Saldivar da Silva, coordenador de enfermagem da Unopar, Universidade do Norte do Paraná, a falta de umidade e a pouca ventilação prejudicam as defesas naturais do corpo, desencadeando crises de tosse, espirros e congestão nasal. Para combater esses efeitos, o especialista orienta a limpar os filtros com frequência, evitar temperaturas excessivamente baixas e cuidar da umidade do ambiente. Ele também reforça a necessidade de manter o recinto limpo, garantir a renovação do ar e buscar ajuda médica caso apareçam sintomas respiratórios persistentes. A substituição de refeições por produtos industriais com apelo fit ou proteico movimenta bilhões de reais no Brasil, mas traz riscos à saúde. Um estudo da revista The Lancet associa o consumo frequente desses ultraprocessados ao desenvolvimento de obesidade, diabetes e problemas cardiovasculares. A nutricionista Yuri Sato ressalta que termos como zero açúcar não garantem saudabilidade e orienta a priorizar alimentos in natura e minimamente processados. Ela destaca que itens industrializados devem ser consumidos com moderação e aliados ao planejamento alimentar sem substituir refeições completas. A padeira Beatriz Echeverria recomenda substituir sacos plásticos por panos de algodão ou linho limpos para preservar a crocância e maciez do pão por até 5 dias. O plástico retém a umidade liberada pelo miolo e deixa a casca borrachuda, enquanto o tecido permite a circulação de ar adequada sem ressecar o alimento. Guardar o pão na geladeira deve ser evitado por acelerar o envelhecimento dos amidos, sendo o congelamento em fatias a melhor opção para prazos mais longos.
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2: Estas são as boas novas de Deus para você memorizar esta semana aqui na BBN. Joel 2:13. E rasgai o vosso coração e não as vossas vestes. Convertei-vos ao Senhor vosso Deus, porque Ele é misericordioso e compassivo, tardio em irar-se e grande em benignidade. 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

0: 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Essa graça é o favor não merecido que recebemos do Criador. Todas as bênçãos que, apesar de nossas falhas, Ele derrama sobre nós diariamente, chegando ao ponto de ter entregue seu único filho, Jesus, para morrer em nosso lugar. Lemos em Tito, capítulo 3, no verso 11, porque a graça salvadora de Deus se ha manifestado a todos os homens. 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
2: Olá, aqui é o pastor Wagner Antônio de Araújo. Esta é a série A Sublimidade de Jesus. Um dos versículos mais conhecidos do Novo Testamento é o que se encontra em João capítulo 14 e versículo 6. Disse-lhe Jesus: Eu sou o caminho e a verdade e a vida. Ninguém vem ao Pai senão por mim. São tantas verdades contidas nessas duas frases, tantas riquezas incomensuráveis. A segunda verdade contida neste versículo diz respeito da própria verdade. Jesus Cristo diz que é a verdade. Quando ele estava perante Pilatos, preso, machucado, humilhado, ouviu a seguinte pergunta: que é a verdade? O seu silêncio a Pilatos foi a resposta mais contundente que aquele governante ímpio poderia ter recebido. Às vezes, o silêncio é mais eloquente do que as próprias palavras. Na sua oração sacerdotal, antes de ser preso, Jesus orou ao Pai com estas palavras em João capítulo 17, verso 17: Santifica-os na verdade, a tua palavra é a verdade. Não existem duas verdades. Se uma for verdadeira, a outra necessariamente será falsa. Por isso, não há verdade religiosa fora de Jesus Cristo. Somente Ele é o Filho de Deus. Somente Ele é o caminho para a vida eterna. Somente Ele é o Cordeiro de Deus. Somente Ele é o Salvador. Qualquer outro ensinamento que não estiver formatado nestas verdades reveladas nas páginas das Escrituras Sagradas é falso. Eu procurei a verdade por muitos lugares, ouvi muitos ensinamentos, li muitos livros e participei de muita coisa. Mas quando descobri Jesus Cristo e soube que Ele era a verdade, a única verdade, então a minha alma descansou. São 45 anos até hoje, e eu sou tremendamente grato a Deus por ter me mostrado na Bíblia a verdade que liberta e que salva. Prezado ouvinte, não gostaria você de render-se à verdade única, a Jesus Cristo, que é a única resposta para todas as indagações de nossa alma? Busque-o já, através da oração, e renda-se ao Salvador. Ele não lhe rejeitará, e lhe esclarecerá tudo dentro de sua alma. Que Ele lhe abençoe. Amém.
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Você está na companhia de seu irmão e amigo Denis Cordeiro e depois de mais um bloco musical oferecido pela nossa programação, vamos ouvir a transmissão de lições bíblicas práticas de maneira simples para a nossa caminhada com Deus através dos textos e comentários do pastor Charles Swindoll na voz do pastor Fernando Bocchio com o programa Razão para Viver.

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0: significa ser piedoso? Parece um termo religioso que se tornou arcaico, não é mesmo? Se não arcaico, pelo menos raro nos dias de hoje. Mas afinal, a piedade é atingível? Alguém consegue desenvolver essa virtude? Estas são importantes questões que vamos abordar hoje no Razão para Viver, quando o pastor Fernando Bóquio vai dar continuidade à série Firme Seus Valores. Vamos ler a primeira carta aos Coríntios, capítulo 10, e outras passagens que reforçam que os cristãos são chamados ao mais alto padrão, que é a santidade, firmando o valor da piedade.
1: Curiosidade é um sinal de uma mente saudável. É o professor interno que instantaneamente desafia o status quo. Curiosidade é essencial para o progresso. Na verdade, curiosidade é tão parte da natureza humana quanto o cotovelo é parte do braço. E mesmo assim, ela pode ter um papel enganador. Remova o cinto de segurança da restrição bíblica e a curiosidade leva nosso veículo do aprendizado em direção a um desastre. Nosso inimigo sabe disso e conta com isso. Ele sabe o quanto acreditamos no velho ditado: eu preciso satisfazer minha curiosidade. Ele é mestre em colocar uma armadilha que faz com que nossa curiosidade seja conquistada. Lembre-se, ele tem colocado armadilhas há mais tempo do que eu e você temos desviado delas. Se ele pode enfeitar um gancho com a isca certa, projetada para instigar o suficiente a nossa curiosidade, bem, isso é somente uma questão de tempo. Claro, não precisamos ser vítimas estúpidas de nossa tola curiosidade. Vamos levar Deus a sério e vamos obedecer sua palavra. Quando o assunto é o pecado, nossa curiosidade não precisa ser satisfeita. Vou ler hoje as palavras sóbrias de Paulo quando ele escreveu no 10º capítulo de sua primeira carta aos Coríntios. A NVI apresenta os 13 primeiros versículos dessa forma. Veja comigo. 1 Coríntios, capítulo 10, a partir do versículo 13. Porque não quero, irmãos, que vocês ignorem o fato de que todos os nossos antepassados estiveram sob a nuvem e todos passaram pelo mar. Em Moisés, todos eles foram batizados na nuvem e no mar. Todos comeram do mesmo alimento espiritual e beberam da mesma bebida espiritual, pois bebiam da rocha espiritual que os acompanhava, e essa rocha era Cristo. Contudo, Deus não se agradou da maioria deles, por isso seus corpos ficaram espalhados no deserto. Essas coisas ocorreram como exemplos para nós, para que não cobicemos coisas más, como eles fizeram. Não sejam idólatras, como alguns deles foram. Conforme está escrito, o povo se assentou para comer e beber e levantou-se para se entregar à farra. Não pratiquemos imoralidade, como alguns deles fizeram. E num só dia morreram 23 mil. Não devemos pôr o Senhor à prova, como alguns deles fizeram, e foram mortos por serpentes. E não se queixem, como alguns deles se queixaram e foram mortos pelo anjo destruidor. Essas coisas aconteceram a eles como exemplos e foram escritas como advertências para nós sobre quem tem chegado o fim dos tempos. Assim, aquele que julga estar firme, cuide-se para que não caia. Não sobreveio a vocês tentação que não fosse comum aos homens. E Deus é fiel. Ele não permitirá que vocês sejam tentados além do que podem suportar. Mas quando forem tentados, Ele mesmo lhes providenciará um escape para que o possam suportar. Essa passagem é destinada aos cristãos, porque o primeiro versículo inclui os irmãos, uma palavra usada para descrever tanto homens quanto mulheres. É algo que Deus não quer que ignoremos, porque a primeira frase diz: "Não quero que vocês ignorem". Então, isso é algo que não deve ser escondido, mas é para ser conhecido por todos os cristãos. Se você ouvir essa mensagem e estiver sem Cristo, por favor, entenda que o que estamos falando é a verdade para mais ou menos 90% das pessoas que são da família de Deus. O capítulo começa com a palavra porque, e isso é obviamente uma continuidade de um pensamento anterior. Outra palavra poderia ser pois, e se você começa a ler uma frase que começa com porque, você sabe que precisará voltar no texto para entender o pensamento anterior. Vou ganhar um tempo enorme dizendo que a ideia do capítulo 9, ao qual esse capítulo 10 está conectado, é a ideia de autocontrole. E o ápice disso, ou o ponto alto do capítulo, está no final. Se você voltar ao capítulo 9, no versículo 24, você verá que o autor tira a ideia do esporte quando faz uma analogia com a arena cristã. Ele diz no versículo 24 do capítulo 9: "Vocês não sabem que dentre todos os que correm no estádio, apenas um ganha o prêmio?" Quando você se coloca na linha de partida e começa a correr, existem muitos competidores, às vezes 8, às vezes 12, às vezes 20, hoje em dia, às vezes milhares, mas somente um vence a corrida. Então, a analogia: corram de tal modo que alcance o prêmio. Não somente trotem, não somente movam as pernas, não somente cruzem a linha de chegada, mas vençam. O que está implícito na afirmação é: não desista. Agora, para vencer a corrida, como em qualquer disputa atlética que se tenha o propósito de vencer, você precisa estar em forma, e isso requer autocontrole. Veja o versículo 25. "Todos os que competem nos jogos se submetem a um treinamento rigoroso para obter uma coroa que logo perece, uma coroa de louro colocada na cabeça." Eles ficaram famosos em seus países, mas tudo isso é perecível. Tudo isso vai desaparecer na eternidade. Mas nós o fazemos para ganhar uma coroa que dura para sempre. Agora vamos para o versículo 26. "Sendo assim, não corro como quem corre sem alvo, e não luto como quem esburra o ar. Eu vejo meu oponente e parto para cima." Não é uma reflexão apenas, não é uma tarefa casual. Vencer é algo que precisa de autocontrole e determinação. "Mas esmurro meu corpo e faço dele meu escravo, para que, depois de ter pregado aos outros, eu mesmo não venha a ser reprovado." Agora, Paulo não está em um jogo da Grécia, ele não está correndo nas Olimpíadas, ele não está em uma luta de meio pesados, ele está na vida cristã. E diz: "Eu esmurro meu corpo", sugere meus desejos carnais, minha ganância, minha ambição, eu esmurro. Temos aqui a ideia de ser acertado com um soco no olho que fica roxo. Eu aplico o máximo de autocontrole para que, depois de ter pregado, não venha a ser reprovado. Agora ele diz: "Eu não quero que vocês estejam desatentos para a necessidade de autocontrole, da ilustração que reside na história das pessoas que viveram sob a liderança de Moisés no tempo do Êxodo." Temos o capítulo 10. Agora, ouça cuidadosamente. Vocês que estão engajados nas coisas de Deus, ou que estão envolvidos com estudo bíblico, do ministério cristão, ou vivem em lares cristãos onde a oração antes das refeições é algo tão natural quanto o leite ou a água para beber. Aqueles que ensinam a Bíblia, aqueles que escrevem literatura cristã, aqueles de nós que estão engajados em qualquer tipo de ministério, profissional ou como hobby, e aqui temos a maioria de nós, eu não quero que ignorem, irmãos, esse segmento da história que foi preservado para o nosso aprendizado. Agora veja acontecer. Nossos antepassados estiveram sob a nuvem, que bênção! E todos passaram pelo mar, que experiência! Em Moisés, todos eles foram batizados na nuvem e no mar. Que líder incrível para se ter como um guia! Todos nossos antepassados, naqueles dias, eram pessoas que viram aquela nuvem que os cobria e os guiava miraculosamente, com uma liderança sobrenatural. Agora, ouça isso. E eles viram os grilhões da escravidão serem quebrados e o teimoso do faraó ser humilhado. Eles viram a libertação sobrenatural, enquanto cruzavam o Mar Vermelho sem se molharem. Eles viram Moisés, o homem de Deus, que mais perto do que qualquer outro em toda a Bíblia, viu a face de Deus. Liderança sobrenatural. Bem, eles comeram comida sobrenatural, versículo 13. Eles beberam bebida sobrenatural, maná entregue fresquinho todas as manhãs, água tirada da rocha, do meio do calor do deserto. Todos nossos antepassados viram essas coisas. Boa comida, boa bebida, boa liderança, libertação milagrosa, direção, a nuvem de dia e o fogo à noite para aquecê-los e afastar as feras do deserto que poderiam invadir o acampamento. Todos nossos antepassados foram super expostos, se você me permite dizer isso. E a rocha que os estava seguindo era o Messias. Eles viram o Cristo pré-encarnado em ação. Que privilégio! E por meses esses milagres eram tão comuns a eles quanto a moda é aos seus olhos hoje. Eles nunca acordaram sem ter maná. Eles nunca olharam para cima sem ver aquela nuvem guardando o povo. Eles nunca tiveram sede sem receber água sobrenaturalmente providenciada. Isso tudo se tornou a coisa mais comum do mundo para eles, que trafegavam no campo sobrenatural e espiritual. Era típico deles. Por quê? Você poderia pensar. Por que Deus olharia para eles com tanto favor? Eles eram intocáveis? Não, veja o versículo 5. Contudo, Deus não se agradou da maioria deles. Por isso, os seus corpos ficaram espalhados no deserto. Isso é uma forma pitoresca de se dizer. Eles foram jogados no deserto como lixo. Por quê? Por que um povo tão abençoado seria visto, no versículo 5, como alguém que não agradou a Deus? Bem, se eu puder revelar o segredo, eles foram desqualificados porque não levaram Deus a sério. Eles se expuseram em demasia. O ponto de saturação final resultou em um coração que se desviou de Deus. Primeiro secretamente, como veremos, e depois um pouquinho mais publicamente. E a propósito, esse era completamente o estilo de vida deles. E eu estou certo de que este era um estilo de vida que é aceitável para muitas outras pessoas hoje. Agora, essas coisas aconteceram como exemplo. Versículo 6. Tupos. T-U-P-O-S. A palavra grega significa dar um golpe para deixar uma marca. Foi usada quando Jesus teve suas mãos marcadas pelos pregos. Um dia você, como filho de Deus, verá as marcas dos pregos e poderá localizar bem certinho onde os pregos cravaram em suas mãos. Foi o Octupos. Eu tenho em minhas mãos várias moedas, todas elas possuem marcas. Eu tenho 10 centavos que tem o tupos de Dom Pedro I. Eu tenho 5 centavos que traz o tupos de Tiradentes. Existe uma matriz que foi estampada no metal para que a moeda tivesse essa impressão. Agora, isso foi estampado nos registros para que o Antigo Testamento carregasse essa estampa. A verdade daquilo que aconteceu, mas não somente para ser lido. Veja o versículo 11. Essas coisas aconteceram a eles como tupos e foram escritas como advertência para nós, sobre quem tem chegado o fim dos tempos. Em outras palavras, aquelas lições infindáveis da história são aplicáveis ainda hoje. Agora, não se engane, instrução é um termo que significa gravar algo na mente. E você e eu sabemos que é na mente que acontecem todas as decisões a que o corpo obedece. Assim como alguém pensa em sua mente ou coração, assim ele é, e assim é o estilo de vida que se segue. Agora, essas coisas foram estampadas no registro para que nós, hoje, possamos retirá-las de lá e colocá-las em nossas mentes. Isso é claro como cristal. Deus não estava feliz com a maioria deles, por mais que eles tivessem testemunhado Deus na mais alta forma de visibilidade. Deixe-me fazer uma pausa e dizer que o fato de termos bom ensinamento bíblico, o fato de termos a Bíblia em nossa língua, de poder escolher uma igreja, classes, grupos de ajuda e escolas cristãs, não garante nada no nosso estilo de vida. Na verdade, agora me ouça com atenção, isso é o que eu quero dizer cuidadosamente. Isso eleva o risco. O modelo mais nojento é o modelo da hipocrisia. A menos que Deus interfira e agarre a vida que está indo por água abaixo, para que essa vida aplique o autocontrole para voltar a andar na linha, nós simplesmente, nesse contexto supersaturado, começamos a substituir a vida com Deus apenas por palavras e evangeliquez. E quando menos esperamos, estamos discutindo teologia de dia e vivendo como o diabo à noite. Podemos liderar grupos de jovens ensinando a Bíblia para eles e, ao mesmo tempo, ter um estilo de vida que é exatamente oposto do que estamos ensinando. Isso está acontecendo continuamente nessa geração. Se não fosse assim, hoje Deus não teria colocado minha mente nessa direção. Você tem a nuvem, o fogo, a água, a libertação, a liderança, a comida, todas as coisas de todos os sabores que desejar. E na supersaturação e exposição demasiadas, estranhamente o coração se inclina para a escuridão. Tudo começa com uma atitude. Veja o versículo 6. Essas coisas aconteceram como um exemplo para nós. Agora, estou olhando para o que será visto como círculos concêntricos. Pense dessa forma, tudo bem? Ouça com atenção. Pense no alvo. Versículo 6 é a mosca, o ponto central do alvo. E então, o versículo 7 vai além. O próximo versículo vai além e além, tudo bem? Apenas pense dessa forma. E esses são os círculos concêntricos do risco que nos impedem de levarmos Deus a sério. E quanto mais entramos nesses círculos de risco, mais calejados ficamos, mais insensíveis a Deus nos tornamos. Ficamos mecânicos, como se decorássemos o que temos que fazer. E o coração se esfria diante de Deus. Veja o versículo 6. Essas coisas ocorreram como exemplos para nós, para que não cobicemos coisas más, como eles fizeram. Tudo começa aqui, no meio do deserto. Eles começaram a sentir que deveriam confiar em Deus. E eles, confiando em Deus, ouça isso, tinham que ter corações sensíveis a Deus e atitudes que demonstravam isso. Mas existe a curiosidade no coração do homem e da mulher, e existe um senso de eu gostaria de saber o que realmente acontece lá fora, no sistema deste mundo. Eu fico imaginando se existe algo de bom lá. Eu sei que em meu estilo de vida não estou experimentando isso. E a curiosidade aumenta e as pequenas coisas são plantadas como pequenas sementes que começam a florescer. E esse povo começou a desejar o que é mau. Começa com as pequenas coisas, a pequena série na televisão, a revista na banca de jornal, a conversa que estimula esse tipo de atitude. E você inicialmente fica um pouco chocado, mas logo se sente confortável com essas coisas. E o estímulo aumenta juntamente com a medida da curiosidade. É um mundo todo novo que você não conhece porque está envolvido com as coisas de Deus. Não sei como falar de outra maneira. Seu mundo é agora um mundo cristão. Publicamente você não tolera esse tipo de coisa, mas tolera mentalmente. É algo pequeno, é sutil, é tão subliminar que ninguém nem mesmo sabe que você está pensando nisso. É algo seu, é seu brinquedo. Aqui o desejo começa. E quando menos se espera, a idolatria aparece. Versículo 7. Não sejam idólatras, como alguns foram. Oh, você não tem imagens nas prateleiras de sua casa. Não, é um substituto mental para o lugar que um dia Deus ocupou. É agora uma preocupação com as pequenas coisas que começaram apenas com uma pequena atitude, uma pequena tolerância e um pequeno estímulo que cresceu e recebeu um pouco mais de estímulo. E a sua carne lhe disse, isso logo vai se tornar uma satisfação e uma preocupação. Ouça com atenção, eu não digo a você o que eu quero dizer, eu digo o que Deus quer que você ouça. Alguns estão na fase da atitude, alguns já se moveram para a fase onde as coisas são uma preocupação. Ninguém sabe, ainda é um ídolo privado, é um substituto, é um destronar de Deus entronizando seja o que for, está lá. E agora isso se tornou seu mundo quieto e secreto, porque você não pode deixar que ninguém saiba. Você vive no mundo cristão e seus amigos vivem nesse mundo cristão. E você tem uma reputação, uma imagem para manter. A cada nível dos círculos concêntricos que você se envolve, mais distante você fica dos amigos íntimos. Aqueles amigos que confrontam você, porque as perguntas difíceis que eles fazem terão uma resposta maligna se você for realmente sincero. Há um risco enorme de nos tornarmos religiosos, mas não piedosos. De sabermos muito, mas vivermos pouco. E a cada dia, nos escondermos atrás do nosso conhecimento para disfarçar a nossa tendência para o pecado, para a idolatria. A palavra de Deus precisa estar na nossa mente, mas principalmente no nosso coração. Ela deve permear nossos pensamentos e nossas inclinações mais íntimas. A real intimidade com Deus nos fortalecerá e o próprio Deus nos tornará capazes de resistir aos apelos sutis que o mundo nos faz a cada dia.
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2: Casas Bahia confirma fechamento de quase 300 lojas em balanço. Com dólar em baixa e matéria-prima mais barata, custo de importação da borracha recua. Professor brasileiro bate recorde com quase 20 diplomas de licenciatura. A Casas Bahia reportou um prejuízo líquido de mais de 10 bilhões de reais no segundo trimestre deste ano, montante quase 20 vezes maior que o registrado no mesmo período do ano passado. O resultado foi impactado por mais de 9 bilhões de reais em efeitos contábeis não recorrentes, decorrentes da fase 2 do seu plano de reestruturação, que confirmou o fechamento de quase 300 lojas deficitárias para enfrentar

0: restrições de crédito e queda no consumo. A publicação do balanço ocorreu após dois adiantamentos seguidos e em meio a graves preocupações do Sindicato dos Trabalhadores quanto aos impactos trabalhistas dos desligamentos. Pressionada por prejuízos acumulados desde o ano passado e após ter homologado uma recuperação extrajudicial de mais de 4 bilhões de reais em 2024, a varejista informou que adotará uma postura mais conservadora e avalia novas medidas de liquidez, incluindo a possibilidade até de uma nova recuperação judicial. O preço de referência de importação da borracha natural caiu mais de 5% em julho, fechando em pouco mais de R$ 15,00 o quilo devido ao recuo nas cotações da Bolsa de Singapura, a leve desvalorização do dólar e a redução do frete marítimo. A pesquisadora Marli Dias Mascarenhas Oliveira destaca que, apesar da queda mensal, os preços continuam elevados em perspectiva histórica e apresentam sinalização de alta em agosto em razão de restrições na oferta da Indonésia e da firme demanda da indústria pneumática. Responsável por mais da metade da produção nacional, São Paulo prevê colher quase 270 mil toneladas de coágulo de látex na safra 25-26, amparado por um ligeiro aumento de área e produtividade. O indicador de preços, elaborado pelo IEA-ATA em parceria com a CNA, que é a Confederação Nacional da Agricultura, assegura uma remuneração mais justa aos produtores brasileiros, incorporando custos operacionais e ambientais para proteger o mercado interno da concorrência desleal do produto asiático e garantir a sustentabilidade do investimento de longo prazo. O professor Solonildo Almeida da Silva, que é lá de Fortaleza, capital do Ceará, entrou para o Ranking Brasil por alcançar a marca de quase 20 diplomas de licenciatura ao longo de 30 anos dedicados aos estudos. Ele atua na educação básica e federal desde 1996 e concluiu graduações em áreas variadas, como geografia, pedagogia, artes, ciências, matemática, letras, filosofia e história. Além dos títulos de formação de professores, Solonildo possui mestrado, doutorado e pós-doutorado em Geografia Humana pela Universidade Federal do Ceará, acompanhados de 13 cursos de especialização. O reconhecimento destaca sua trajetória como docente de ensino superior e reflete sua busca constante por aprendizado integrado às humanidades, exatas e artes.
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2: Estas são as boas novas de Deus para você memorizar esta semana aqui na BBN. Joel 2:13. E rasgai o vosso coração e não as vossas vestes. Convertei-vos ao Senhor vosso Deus, porque Ele é misericordioso e compassivo, tardio em irar-se e grande em benignidade. Estas são as boas novas de Deus para você memorizar esta semana aqui na BBN.

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1: Seja bem-vindo ao programa Recebendo a Mensagem de Deus, do pastor Ludgoes. 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
0: Neemias capítulo 13 apresenta um quadro desanimador para qualquer pessoa em posição de liderança. Sempre considerei Neemias um grande exemplo de liderança bem-sucedida. Ver a rapidez com que o povo se comprometeu depois que Neemias deixou Jerusalém deveria ser um alerta para qualquer líder. Será que eles não aprenderam, no processo de construção do muro ao redor de Jerusalém, o que era necessário para ter sucesso? Dedicação, oração, zelar pelo bem-estar uns dos outros e buscar obedecer e glorificar a Deus em tudo que se faz? Por que fracassariam tão cedo e se comprometeriam? Esta é uma triste realidade. As pessoas são mais propensas a permanecer firmes sob uma liderança forte e a abandonar seus compromissos quando a liderança está ausente ou fora. O que Neemias falhou em incutir no povo? Você consegue se lembrar de algo em sua leitura de Neemias? Lembre-se de que eles vivenciaram um reavivamento profundamente comovente não muito tempo atrás. Para mim, isso sugere que o reavivamento, ou o discipulado por si só, não garantem que os discípulos serão fiéis uma vez por si mesmos. Isso também ilustra que todos nós precisamos de comunhão contínua, incluindo a prestação de contas uns aos outros. Mesmo assim, as pessoas precisam de um líder forte, disposto a impor a lei quando necessário, para mantê-las fiéis aos seus compromissos. Isso é preocupante, especialmente para mim e para outros em posições de liderança. Confio que levá-los à palavra de Deus e ajudá-los a compreender a mensagem de Deus os ajudará a serem fiéis. Mas eu os encorajo. Encontrem amigos fiéis que ofereçam responsabilidade mútua para manter seus compromissos com Deus intactos.
1: Se você gostou desse programa e tem algum comentário ou pedido a fazer, fique à vontade para nos escrever aqui no rede@bbnmedia.org. 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Obrigado e até o próximo programa.

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Muito obrigado, querido ouvinte, por escolher esta programação para edificar a sua vida espiritual e também alimentar o seu coração com a mensagem que emana das Sagradas Escrituras aqui na companhia de seu irmão e amigo Denis Cordeiro. Vamos seguir com a nossa programação louvando a Deus e agradecendo ao Senhor pelo privilégio que é ter a companhia mútua através do vínculo do Espírito Santo em nossas vidas.

Existe uma enorme diferença entre ser uma pessoa justa aos olhos de Deus e ser uma pessoa boa, de acordo com os padrões estabelecidos pelo ser humano. Embora este pense que fazer as coisas da maneira certa ou seguir uma fórmula mágica vai te garantir um bom lugar na presença de Deus, a verdade é que andar na presença de Deus significa ter toda a sua vida, mente e coração voltados para obedecer, amar e temer a Deus. É isso que aprenderemos aqui na Rede de Rádio Difusão Bíblica, acompanhando o estudo apresentado pelo pastor Leandro Tarrataca no programa Verdade Bíblica.

A salvação é um presente da graça de Deus e não uma recompensa pelas nossas obras. Em Efésios 2, 8 e 9, a Bíblia diz: porque pela graça sois salvos, por meio da fé, e isto não vem de vós, é dom de Deus, não de obras, para que ninguém se glorie. Isso significa que ninguém pode conquistar a salvação por mérito próprio. Deus, em seu amor, ofereceu esse grande presente por meio de Jesus Cristo. As obras são importantes, mas são o fruto de uma vida transformada, não a causa da salvação. Quando compreendemos a graça, respondemos com gratidão, fé e obediência, vivendo para glorificar aquele que nos salvou.

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1: Quando alguém imagina a possibilidade de sua morte, ou porque tem uma idade avançada, ou porque tem um prognóstico ruim, está desenganado pelos médicos em função de um problema de saúde, é muito comum que ela considere dividir os seus pertences a pessoas queridas, a amigos, a parentes. Outras chegam a pedir que pessoas próximas concluam alguns projetos, projetos esses que elas talvez não possam fazer. O apóstolo Paulo sabia que estava no limiar de sua vida e que ele já podia contemplar o término de sua carreira. Esta é a mensagem descrita na segunda carta de Paulo ao seu jovem aprendiz Timóteo, no capítulo 4, dos versículos de 6 a 8. E ele escreve essa carta como numa corrida de bastão para passar adiante a responsabilidade do ministério cristão a Timóteo. A segunda carta de Timóteo, ou a segunda carta de Paulo a Timóteo, ela nos fala a respeito de como um líder que está no término, na conclusão de suas atividades, deve lidar com isso e como ele deve passar adiante para um novo líder. Esse livro oferece bastante ânimo, conselhos práticos e mostra o que é ser um líder eficaz nessa estrada pegajosa, acidentada e difícil da liderança. E quando nós devemos permanecer fortes, mesmo quando tudo nos diz o contrário à nossa volta. Se na primeira carta a Timóteo, Paulo apresenta instruções de como se dirige uma igreja, como se lidera uma igreja, a segunda carta já é uma carta com um tom muito mais pessoal. É o tipo de carta que se escreve para um amigo, para uma pessoa próxima, para um ente querido. Este é um pequeno livro que incentiva o cristão a enfrentar as dificuldades com cabeça erguida e como um líder deve oferecer este exemplo àqueles que estão à sua volta. É uma carta que certamente pode nos despertar a ficarmos firmes na fé, mesmo quando as pessoas se afastam de nós e mesmo quando enfrentamos grandes problemas na vida. Essa é a carta que nós poderíamos chamar de O Último Testamento de Paulo, como se Timóteo, seu filho na fé, estivesse recebendo as heranças de Paulo. Mas a herança de Paulo não era um patrimônio físico, não era dinheiro, não era possessões, era um legado ministerial e as preciosas informações do Evangelho. Paulo está escrevendo essa carta de dentro de uma prisão romana, e ali ele registra, com a sua pena inspirada, as suas palavras finais, seus últimos conselhos e a sua sabedoria. Ele deseja que Timóteo possa exercer o seu ministério, mesmo diante da oposição. A igreja de Éfeso tinha muitos desafios, mas Paulo sabia que esta última carta podia ser um grande estímulo e incentivo para que Timóteo recobrasse o seu ânimo. Uma das coisas que Paulo realça é a importância de se viver uma vida que agrada a Deus, uma vida piedosa, e de se anunciar a mensagem de Deus. É como se Paulo estivesse olhando no retrovisor do tempo e concluindo que a melhor coisa que podemos fazer é anunciar a palavra de Deus, a tempo e fora de tempo, em situações em que nós temos oportunidade, em outras que nós temos que cavar as oportunidades, e preparar-se sempre para a vinda da apostasia dentro da própria igreja, isto é, de um esfriamento, de um tratamento de descaso em relação à sã doutrina e à mensagem do Evangelho. E Timóteo deveria estar pronto para lidar com isso. Além disso, Paulo também enfatiza a importância da palavra de Deus como sendo o único fundamento eficiente para que as pessoas resistam à perseguição, à pressão de fora e à pressão de dentro, isso é, problemas externos e problemas internos. A única saída para se lidar com tudo isso e para se ter clareza, discernimento, é continuamente investigar, entesourar a palavra de Deus. A primeira parte dessa carta fala sobre como nós devemos perseverar diante das provas que temos no nosso caminho. Paulo faz isso primeiro agradecendo pela fé de Timóteo, lembrando Timóteo da responsabilidade que ele ainda tinha e apresentando a ele as características de quem é um ministro fiel. Na última parte da carta, Paulo apresenta o problema da apostasia que se aproximava em velocidade vertiginosa e a ordem para continuar anunciando a palavra de Deus e não se render à tentação da apostasia. E finalmente, na última parte, Paulo fala a respeito da sua partida, da sua morte que estava se aproximando rapidamente. A palavra de Deus diz assim, na segunda carta de Paulo a Timóteo, no capítulo 2, versículos 3 e 4. Sofre comigo como bom soldado de Cristo Jesus. Nenhum soldado em serviço se embaraça com negócios desta vida, a fim de agradar aquele que o alistou para a guerra. A vida é cheia de distrações, e facilmente nós podemos nos deixar levar por elas. E em pouco tempo, quando olhamos, perdemos de vista o norte, a direção para onde estávamos indo. E é muito comum que um cristão acabe se perdendo com o exagero do consumo ou do entretenimento, ou mesmo se embaraçando com questões legalistas. E Paulo estava dizendo que o cristão deve ter uma visão clara de que ele é um soldado de Cristo, pronto para servir. E ele não deve, portanto, viver aprisionado com as questões transitórias dessa vida. Deve ir em frente, não importando qual seja a dificuldade que lhe venha ao encontro. E ainda no capítulo 3, versículos 14 ao 17, a palavra de Deus diz assim: Tu, porém, permanece naquilo que aprendeste e de que foste inteirado, sabendo de quem o tens aprendido, e que desde a infância sabes as sagradas letras, que podem fazer-te sábio para a salvação, pela fé que há em Cristo Jesus. Toda a Escritura é divinamente inspirada e proveitosa para ensinar, para repreender, para corrigir, para instruir em justiça, para que o homem de Deus seja perfeito e perfeitamente preparado para toda boa obra. Paulo, ao escrever esta carta, ele sabe que os seus dias neste mundo, nessa terra, estão rapidamente se escoando. Ele está prestes a passar adiante as suas responsabilidades a esse jovem aprendiz. O apóstolo agora procura desafiar e fortalecer esse jovem. Ao que tudo indica, Timóteo tinha um certo grau de timidez e de desencorajamento. Mas Timóteo, por outro lado, era um homem de Deus, era um homem com o desejo de servir a Deus no seu ministério na igreja de Éfeso. Veja, Deus usa pessoas com características diferentes. Paulo parece ser um homem de grande ousadia, Timóteo talvez um introvertido, mas Deus está pronto para usar Timóteo. Não espere ser como outras pessoas, apenas aceite as virtudes do Evangelho e leve a sua mensagem adiante. A despeito das dificuldades que Paulo estava enfrentando, essa é uma carta muito positiva. Ela encoraja Timóteo a permanecer firme no cumprimento da sua tarefa, sabendo que Deus o fez soldado. Paulo chama Timóteo de bom soldado de Jesus. E é evidente, à luz das dificuldades que eles enfrentavam, que realmente ele tinha um combate diante dele, uma luta, uma guerra. Ele precisava se despertar, capítulo 1, versículo 6. Ele não poderia ter vergonha, capítulo 1, 8. 12 e 13, versículos 8, 12 e 13, ele deveria participar dos sofrimentos, ele deveria se conservar e conservar as sãs palavras, ele deveria guardar o bom depósito, ele deveria se fortalecer, deveria ter a disposição de sofrer com Paulo e deveria procurar apresentar-se como um obreiro aprovado, mas não diante dos homens, diante de Deus. Os homens, eles se impressionam facilmente. Deus conhece os corações. E Timóteo deveria fugir das paixões dessa mocidade e deveria seguir aquilo que era justo. Deveria rejeitar aquilo que era errado, mas deveria guardar-se das pessoas que tentavam influenciá-lo negativamente. E no centro de tudo, Timóteo mostra que a única base infalível que temos em nossas mãos é a palavra de Deus. E por isso Paulo focaliza na necessidade de perseverança diante das provas e suportar as dificuldades, tendo como expectativa a aprovação futura. Paulo fala de perseverança em meio à provação. Após a saudação, Paulo carinhosamente chama Timóteo de seu filho, amado filho na fé, alguém quem Paulo treinou, capacitou e indicou para o ministério. Paulo expressa a gratidão por essa fé autêntica de Timóteo. Como disse, embora Timóteo tivesse características de um certo grau de timidez e talvez de introversão, ele era um homem com uma fé genuína. Como desejamos ver pessoas com fé genuína. Paulo encoraja esse jovem a continuar firme no poder do Evangelho, a vencer o medo em face à oposição. Como diz um amigo meu, Stan Huster, o medo mata tudo. E mesmo com risco pessoal, Timóteo deveria continuar anunciando a mensagem do Evangelho sem temer uma possível perseguição. Veja que a situação era difícil, Paulo estava preso. Talvez Timóteo pudesse se sentir desencorajado, mas Paulo dizia a ele, continue a reproduzir a sua vida espiritual em outros. Aliás, no capítulo 2, versículo 2, Paulo apresenta uma espécie de quatro gerações de mensagem do Evangelho. E Timóteo é o responsável por continuar trabalhando duramente como um mestre, como um soldado, como um operário, como um vaso, como um servo, seguindo o exemplo da perseverança de Paulo. E no seu trato com as outras pessoas, Timóteo deveria ter o cuidado de não se enredar em especulações, polêmicas e debates desnecessários. Deveria se guardar das paixões próprias da juventude e que acabariam por produzir uma ineficiência na sua vida. E dizia, segue a justiça, Timóteo, segue a fé, o amor, a paz, porque fazendo assim você vai superar as suas limitações. E a última palavra de Paulo a Timóteo é que ele deveria suportar até mesmo as provações futuras. Paulo antecipa um tempo difícil de apostasia, mas garantia a Timóteo que as pessoas que seguissem o caminho da apostasia, eles não iriam adiante por muito tempo, mas que aqueles que servem a Deus têm o seu depósito garantido. Todos nós somos desafiados ou a prosseguir ou a desistir. E quando lemos um texto como esse de Paulo a Timóteo, devemos pensar que ir adiante vale a pena. Não é de admirar que Paulo sabia que estava no fim da sua carreira na terra, mas tinha absoluta certeza da sua recompensa celestial. Se vivermos assim, também podemos ter a mesma certeza.

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balancear e moderar o nosso ego de uma forma que não tenhamos a nós mesmos numa conta diferente do que é a vontade de Deus para nós. Como é que a gente explica isso? É claro que somos filhos do Criador, porque um dia fomos adotados no sacrifício de Jesus. Éramos criatura e passamos a ser filhos de Deus quando aceitamos a Jesus. O status de filhos do Rei é importante, mas nós não devemos esquecer que o caminho para a autocondução enquanto nessa terra é de humildade, é de moderação, é de nos vermos como Deus nos sugere na sua palavra. E tem muitos trechos na Bíblia aonde podemos tomar emprestada essa ideia e adotar, não é verdade? Nosso texto de hoje está em Romanos 12, 3. Porque pela graça que me é dada, digo a cada um dentre vós que não pense de si mesmo além do que convém. Antes, pense com moderação, conforme a medida da fé que Deus repartiu a cada um. Você vê a tentativa de equilibrar e colocar o ego em xeque, não é? Moderação é a palavra que nos desafia. Que possamos entender isso e que sejamos serenos, tranquilos no desenrolar dessa atitude que Deus espera de nós. Maravilhoso Deus, nesse momento, nós brasileiros nos achegamos a Ti pelo novo, vivo caminho que Tu inaugurastes na cruz do Calvário com o sacrifício de Jesus, o nosso Salvador. É claro, Senhor, que somos desafiados a utilizarmos de moderação em tudo que fazemos e é bonito aos Seus olhos, é apropriado. Nesse momento, colocamos todos debaixo dessa atitude desejada por Ti, que possam ser trabalhados, dos mais simples aos mais, entre aspas, importantes para a sociedade. Todos estão diante de Ti, imbuídos dessa responsabilidade, e principalmente aqueles que exercem mandato popular, Senhor. Pedimos que Tu abençoes todo homem e mulher a serviço desse povo brasileiro. Muito obrigado pelo Teu amor derramado em nós. Entregamos a nossa gratidão e o coração rendido a Ti. No nome de Jesus te oramos. Amém.

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2: COP17 começa na Mongólia com foco em seca, terra e financiamento. Trabalhadores nascidos em novembro e dezembro recebem abono salarial. Mercado mantém estáveis projeções para inflação, juros, PIB e dólar. A 17ª Conferência das Nações Unidas de Combate à Desertificação, a COP17, teve início em Ulaanbaatar, na Mongólia, reunindo quase 200 países e a União Europeia para discutir governança sobre secas, restauração de solos e segurança alimentar. As negociações buscam resolver pendências da COP16 e criar um instrumento internacional para o combate à seca, além de avaliar relatórios de neutralidade da degradação da terra e integrar ações com as convenções climáticas da ONU. Com a necessidade estimada em US$ 1 bilhão por dia para combater a degradação do solo, a conferência prioriza o financiamento misto e a atração de investimentos do setor privado. O Brasil deve apresentar as suas metas diante de 55 milhões de hectares em processo de degradação, destacando

0: Trouxe também pela estreia oficial do Caucus Indígena e de Comunidades Tradicionais, espaço conquistado para garantir a representatividade e voz às populações mais afetadas nos territórios semiáridos. Liberado nesta segunda-feira o último lote do abono salarial de 2026, destinando mais de 5 bilhões de reais a mais de 4 milhões de trabalhadores nascidos em novembro e dezembro. O benefício varia de R$ 136 a R$ 1.621 e contempla quem trabalhou com carteira assinada por ao menos 30 dias no ano base 2024, recebendo até R$ 2.766 mensais. Os pagamentos do PIS para trabalhadores da iniciativa privada são feitos pela Caixa Econômica Federal, enquanto o Banco do Brasil realiza o crédito do PASEP para os servidores públicos. Os contemplados têm até o dia 30 de dezembro de 2026 para sacar o dinheiro, e as consultas do valor e habilitação podem ser feitas pela Carteira de Trabalho Digital. O relatório Focus, divulgado pelo Banco Central, manteve a estabilidade nas projeções econômicas para 2026, projetando inflação de pouco mais de 5%, crescimento do PIB em 1,98%, Selic em 13,75% e o dólar cotado a R$ 5,20. O cenário reflete a manutenção de juros elevados pelo Copom para conter a demanda e desacelerar a inflação, que permanece acima da meta perseguida pela autoridade monetária. Para 2027, o mercado ajustou levemente as estimativas, elevando o IPCA para 4,24 e o dólar para 5,29, além de reduzir a expectativa do PIB para 1,5. Por outro lado, dados do IBGE apontam que a inflação desacelerou em julho para 0,07. Acumulando alta de 4,44 em 12 meses e retornando ao intervalo de tolerância fixado pelo governo.
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2: Estas são as boas novas de Deus para você memorizar esta semana aqui na BBN. Joel 2:13. E rasgai o vosso coração, e não as vossas vestes. Convertei-vos ao Senhor vosso Deus, porque Ele é misericordioso e compassivo, tardio em irar-se e grande em benignidade. 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

0: 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Ouça agora esta verdade bíblica. Em Deuteronômio capítulo 8, verso 3, lemos: Ele te humilhou e te deixou ter fome, e te sustentou com o maná, que tu não conhecias, nem teus pais o conheciam, para te dar a entender que não só de pão viverá o homem, mas de tudo que procede da boca do Senhor, disso viverá o homem. Enquanto que o Senhor alimentou o seu povo no deserto com maná para o seu físico, fica claro neste texto que o ser humano também carece de alimento espiritual. Hoje em dia, milhões de pessoas andam bem nutridas no físico, mas famintas no espírito, porque lhes falta o verdadeiro alimento, a palavra de Deus. Cada dia que passa, sem que dediquemos tempo à leitura e estudo da palavra de Deus, é mais um passo que damos em direção à anorexia espiritual. Francis Havergal escreveu o poema: Em tua palavra me firmo, Senhor, a cada dia desta peregrinação. Ela é um bordão dourado, o melhor, para a caminhada toda. O que Jesus Cristo prometeu, ele cumprirá. Em tua palavra me firmo, Senhor. Ela é tão forte e segura, tão plena de consolo e bênção, tão doce e tão pura. É o mapa que nos conduz à salvação, o amplo alicerce da nossa fé. Em tua palavra me firmo, Senhor. Ela não morre jamais. Cristo a coloca em minhas mãos e ele não pode mentir. A palavra de Deus nunca falha, ela vive para sempre. Eu sou Eduardo Staibel e encerro com uma palavra dos Salmos. O Senhor é bom e a sua misericórdia dura para sempre.
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1: Querido amigo, o nosso propósito hoje é estudarmos o capítulo 3, ou pelo menos parte do capítulo 3 do livro de Gênesis. Mas nós vamos primeiramente recordar um pouquinho do capítulo 2, onde nós encontramos a criação do ser humano e especificamente encontramos a criação do homem e depois da mulher. Deus criou o homem do pó da terra, deu-lhe o domínio e a ordem para dar nome aos animais, mas viu também que o homem estava sozinho, sem alguém que ele fosse do mesmo nível, com quem ele pudesse compartilhar, com quem ele pudesse elaborar frases, pensamentos. Assim a mulher foi criada como uma companheira, como uma auxiliadora idônea. A criação da mulher foi uma criação indireta, porque Deus a formou do homem, do seu lado. E isso revela que ela parte do homem, que ela é a outra metade do homem, o seu complemento, e os dois formam uma unidade. Como vimos no capítulo 2, o homem também tem a possibilidade de se relacionar com Deus. Quando Deus criou o ser humano, ele o fez diferente dos outros animais. Soprou-lhe nas narinas o fôlego da vida, tornando-o assim uma alma vivente. Você deve se recordar também que dissemos que essa relação se dava porque o homem foi criado à imagem e semelhança de Deus. O relacionamento que Deus tem conosco, que Deus que é Espírito, esse relacionamento que Ele quer ter conosco, com nós, seres humanos, é um relacionamento espiritual. O ser humano é constituído pela parte física, pela parte espiritual e pela alma, que é composta da razão, das emoções e da vontade, isso é, da nossa área volitiva. Nisso, o homem é diferente de todos os outros seres criados. O homem é um ser social e assim pode e relaciona-se com outros seres da mesma espécie. Por isso o homem não foi criado para viver isolado. O homem e a mulher, sua cooperadora, sua auxiliadora, formam uma unidade e quando se casam, como diz o final do capítulo 1, os dois se tornam uma só carne, formando então uma nova célula familiar. Querido amigo, depois dessas considerações sobre o capítulo 2, nós temos que agora considerar um dos capítulos mais importantes da Palavra de Deus. É, exatamente, o capítulo 3 do livro de Gênesis. Ele é assim considerado por todos os expositores fiéis da Palavra de Deus, pois nele temos o relato da queda, de como o homem se separou de Deus. E essa queda trouxe exatamente essa separação entre o ser humano e o Deus Criador. Muitos têm considerado esse capítulo 3 como o pivô da Bíblia. E se você quiser fazer um teste, então eu te proponho o seguinte teste. Leia os capítulos 1 e 2 de Gênesis e não leia o capítulo 3. Passe logo para a leitura do capítulo 4 e vá lendo até o capítulo 11. O que você vai perceber, o que você vai constatar, é que existe um vácuo, um tremendo vácuo que necessita ser preenchido. É que aconteceu algo que mudou a história do ser humano. Por exemplo, no capítulo 1 e 2, encontramos o homem em estado de inocência, tudo era perfeito e havia uma relação de amizade entre Deus e o homem. Mas logo quando começamos a leitura do capítulo 4 e prosseguindo até o capítulo 11, nós vamos encontrar o quê? Ciúmes, ira, mentira, assassinato, maldade, corrupção, rebelião, vamos encontrar castigos. Então, diante disso, surge a seguinte pergunta: como é que foi que tudo isso aconteceu? Onde tudo isso se originou? Como começou tudo isso? Afinal, de onde se originou o pecado? Bem, não acho que o pecado tenha se originado no capítulo 3 de Gênesis, mas no que se refere ao ser humano, foi ali que ele começou. Muitos estudiosos diante da importância desse capítulo, vem nele o grande drama da raça humana, que começou há muito tempo atrás e que só se completará no final dos tempos. Nesse capítulo encontramos a explicação divina da presente queda e da ruína moral da nossa raça. Aqui encontramos as sutilezas do nosso inimigo Satanás. Aqui encontramos a fraqueza do homem em tentar andar por si só no caminho da obediência, quando a graça divina representava a sua única esperança. Nesse capítulo descobrimos os efeitos espirituais do pecado. Nós vemos o homem fugindo de Deus, mas também vemos a atitude de Deus para com o pecador culpado. Aqui constatamos a tendência universal da natureza humana em tentar encobrir a sua própria vergonha moral por meio das obras das suas próprias mãos. Embora tenhamos o relato do fracasso humano, é nesse capítulo que nós encontramos também a provisão da graciosa mão e bondade de Deus para conosco. Para quê? Para suprir a necessidade do homem. Nesse capítulo temos o início das profecias relativas à salvação da raça humana. Elas foram pronunciadas por toda a Bíblia Sagrada. E aqui aprendemos então que o homem não pode aproximar-se de Deus a não ser por meio de um mediador justo. Querido amigo, nós estamos gastando muito tempo com esses primeiros capítulos porque eles são fundamentais para entendermos aquilo que virá a seguir. É possível perceber então que a Bíblia relata o conteúdo muito profundo num espaço muito pequeno. E aqui no capítulo 3 temos o relato da tentação e da queda do homem. O versículo 1 diz assim: mas a serpente, mais sagaz que todos os animais selváticos que o Senhor Deus tinha feito, disse à mulher: é assim que disse Deus, não comereis de toda a árvore do jardim? Ora, diante desse relato surge a pergunta: por que a tentação? Bem, para responder essa pergunta, temos que lembrar que o homem foi criado inocente. O homem, como o conhecemos hoje, não foi criado assim. Havia inocência e dependência. Mas surgiu a tentação. A tentação ou desenvolve você ou destrói você. Ela produz uma dessas duas coisas. E o Jardim do Éden não era um lugar não isento de tentação, do trabalho e dos desafios. O caráter que o ser humano deveria ter deveria ser desenvolvido. E por ele ser alguém livre, tinha a responsabilidade de glorificar a Deus, de obedecê-lo, de servi-lo, submetendo-se e dependendo do governo divino. O homem não criou a si mesmo. Foi Deus quem criou o ser humano. Deus não foi arbitrário nisso. Ao invés, disse ao homem o seguinte: mas da árvore do conhecimento do bem e do mal não comerás, porque no dia em que dela comeres, certamente morrerás. Deus não colocou no jardim apenas esse tipo de árvore. Muitas e muitas outras árvores que produziam frutos estavam à disposição do ser humano, de forma que não havia necessidade do homem comer exatamente do fruto proibido. Ao Deus ordenar que o homem não comesse da árvore do conhecimento do bem e do mal, podemos notar que o homem foi considerado uma criatura responsável por Deus. E assim surgiram então a tentação e, infelizmente, a queda. O primeiro versículo do capítulo 3, então, menciona a serpente, isso é Satanás, o diabo, o grande dragão, o enganador. Mas de onde ele surgiu? Como já falamos anteriormente, provavelmente a sua rebelião contra Deus e a sua queda ocorreram no intervalo de tempo entre o versículo 1 e o versículo 2 de Gênesis capítulo 1. A Bíblia diz que Satanás foi lançado na terra juntamente com os anjos que o seguiram. Ninguém deve ter uma opinião errônea a respeito daquela serpente, pois sobre ela lemos lá no Apocalipse, capítulo 20, versículo 2: e o anjo que desceu do céu tinha na mão a chave do abismo e uma grande corrente, e ele segurou o dragão, a antiga serpente, que é o diabo, Satanás, e o prendeu por 1000 anos. Embora não sejamos dogmáticos, concordamos com os estudiosos quando eles dizem que a origem descrita de Satanás está em Isaías 14 e em Ezequiel capítulo 28. Mas, querido amigo, nós vamos nos deter em mais detalhes do texto bíblico e eu queria chamar a sua atenção para os versículos 1 a 5. Mas a serpente, mais sagaz que todos os animais selvagens que o Senhor Deus tinha feito, disse à mulher: é assim que Deus disse: não comereis de toda a árvore do jardim? Respondeu-lhe a mulher: do fruto das árvores do jardim podemos comer, mas do fruto da árvore que está no meio do jardim, disse Deus, dela não comereis, nem tocareis nele, para que não morrais. Então a serpente disse à mulher: é certo que não morrereis, porque Deus sabe que no dia em que dele comerdes, se vos abrirão os olhos, e como Deus sereis conhecedores do bem e do mal. Perceba comigo o seguinte: temos um processo nessa tentação. Em primeiro lugar, a serpente, isto é, o diabo, ao dirigir-se a Eva, perguntou-lhe, de uma forma mentirosa, adulterando a palavra de Deus, se eles não poderiam comer de toda a árvore do jardim. Mas veja só, em segundo lugar, Eva, ao invés de rejeitar essa palavra mentirosa, diante da pergunta da serpente, ela também mudou a palavra de Deus e acrescentou algo que Deus não ordenara. Ela disse que também não deveriam tocar no fruto. Em terceiro lugar, o diabo contradisse outra vez a palavra de Deus, afirmando categoricamente que se comessem do fruto, não morreriam. E em quarto lugar, o diabo lançou a sedução no coração de Eva ao dizer-lhe: se comessem daquele fruto proibido, eles se tornariam como Deus, conhecedores do quê? Do bem e do mal. Perceba, meu amigo, espero que você tenha percebido como é que se deu a tentação. Ela foi um processo. E a tentação se dá em relação ao quê? À palavra de Deus. Mentiras, dúvidas, incertezas em relação à palavra de Deus trazem a tentação e nos levam ao pecado. Mas também você pode perguntar: por que que a serpente, por que que o diabo se aproximou da mulher? Por que ele não se aproximou do homem? Por que Satanás tentou a mulher e não o homem? O texto bíblico aponta a serpente, o nosso inimigo, como astuto e sagaz. Sabendo que a mulher fora criada por último e que havia recebido a ordem divina através de Adão e não diretamente de Deus, Eva foi a pessoa procurada pela serpente. A mulher recebeu informação de segunda mão, recebeu orientação, recebeu a ordem divina através de Adão. Satanás sabia disso. Ele sabia o que estava fazendo e ele ainda hoje sabe o que está fazendo. Sabendo que Eva não ouvira diretamente de Deus a sua palavra, Satanás provocou Eva e ela caiu. Creio que uma aplicação para os nossos dias é possível. Nós podemos perceber alguma coisa aqui. Quando não damos prioridade ao estudo direto da Bíblia, feito por nós mesmos, e ficamos dependendo de terceiros, podemos incorrer no risco em que Eva incorreu. Mas se ao invés disso dedicarmos com disciplina um tempo diário para conversarmos com Deus e ouvir a sua voz através da leitura e estudo da sua palavra, cada vez mais a nossa fé será fortalecida e ficaremos firmes contra as ciladas e armadilhas de Satanás. Temos que nos lembrar que uma das táticas do inimigo é, antes de tudo, lançar dúvidas em nossas mentes a respeito do quê? Da palavra de Deus. Satanás disse para Eva, em outras palavras, o seguinte: bem, olha, se Deus é justo, como é que poderia deixar você morrer? Ele lançou dúvidas sobre a santidade e sobre a justiça de Deus. Querido amigo, veja a sequência. Acompanhe comigo. Depois que a serpente, o diabo, lançou dúvidas na mente de Eva, ela estava pronta para desobedecer. Eis o que lemos em seguida no versículo 6. Vendo a mulher que a árvore era boa para se comer, agradável aos olhos e árvore desejável para dar entendimento, tomou-lhe o fruto e comeu, e deu também ao marido e ele comeu. Agora, querido amigo, perceba o apelo de Satanás, perceba o apelo que Satanás faz aqui. Esse foi um apelo feito diretamente à carne, à satisfação física. Mas não era tudo. era uma árvore agradável à vista e desejável para se tornar uma pessoa sábio. Então, primeiro, o apelo foi feito à carne, isso é, o apelo para atender às necessidades físicas. Em segundo lugar, um apelo aos olhos, porque o fruto era agradável. Eva se sentiria satisfeita com a beleza estética daquele fruto. Mas em terceiro lugar, um apelo foi feito ao senso de poder que todos nós temos. Eva viu que o fruto era desejável para dar entendimento. Satanás disse o seguinte: sereis como Deus. Ao estudarmos com cuidado esse texto, nós verificamos que esses mesmos apelos foram feitos a Jesus lá na tentação no deserto e ainda são feitos a nós hoje continuamente. Você se lembra da passagem de Mateus capítulo 4, do versículo 1 até 11 e de 1 João capítulo 2, do versículo 15 a 17? Em primeiro lugar, vamos analisar capítulo 4 de Mateus. Em Mateus 4, 3, o inimigo tentou a Jesus na sua parte física, dizendo o seguinte: se és filho de Deus, manda que essas pedras se transformem em pães e coma. Como Eva, o fruto era bom para se comer. É o que João chama de desejo da carne. Mas em segundo lugar, conforme Mateus 4, versículo 6, o diabo levou Jesus à parte mais alta do templo e desafiou-o. Se és filho de Deus, atira-te abaixo, porque está escrito: aos seus anjos ordenará a teu respeito que te guardem. Esse foi o apelo feito ao senso de poder de Jesus. Veja só, Jesus se jogaria e poderosa e espetacularmente, os anjos viriam ao seu encontro para socorrê-lo. Com Eva, o fruto era desejável para dar entendimento. Portanto, Eva seria como Deus. O homem seria como Deus. É aquilo que João chama de soberba da vida. E agora, em terceiro lugar, conforme Mateus 4, versículo 8, diante de um monte muito alto, o diabo mostrou a Jesus todos os reinos do mundo e a glória deles, e lançou mais um desafio, mais uma tentação para Jesus: tudo isso te darei se prostrado me adorares. Como Eva, o fruto era agradável aos olhos. A tentação aqui é o que João chama de desejo dos olhos. Querido amigo, estamos enfrentando esse antigo inimigo todos os nossos dias. Por isso, precisamos estar bem certos, bem conscientes de que a concupiscência da carne, que é o desejo, o apetite maligno da nossa velha natureza, a concupiscência dos olhos, que é o desejo, o materialismo avarento e transitório, e que a soberba da vida, que é o orgulho, a vanglória, a jactância em relação àquilo que se possui, essas são tentações que acontecem diariamente conosco. Tanto na tentação de Eva, como na tentação que sofreu nosso Senhor, o diabo, mesmo usando as palavras ditas por Deus, ele distorce essas palavras, provocando dúvidas em relação àquilo que Deus já tinha falado. Temos, assim, a recomendação de nos firmarmos cada vez mais na genuína palavra de Deus. Mas vamos adiante. O relato dos versículos 7 a 13 mostra a consequência da desobediência do pecado. Gênesis 3, 7 a 13 mostram essa consequência, o que aconteceu porque o homem pecou. Ao desobedecerem, Adão e Eva viram que estavam nus. Isso a gente vê no versículo 8. E fizeram um tipo de vestimenta de folhas para que se cobrissem. E os versículos 9 e 10 nos mostram que eles se esconderam de Deus. Então, olha só, é isso que o pecado provoca. Ele nos leva a termos medo e ficarmos distantes de Deus, de nos escondermos de Deus, de nos separarmos de Deus. Mas não foi só isso. O pecado trouxe acusação. Quando Deus, no versículo 11, questionou Adão sobre a sua situação, Adão, no versículo 12, culpou a Eva. E culpou a Deus também. É, a mulher que me desse por esposa, querendo isentar-se da culpa, sem se arrepender, sem confessar o pecado, Adão culpou a Eva e culpou a Deus. É, foi o Senhor que me deu essa para esposa. Foi ela que foi tentada e então... Você percebeu como o pecado afeta a nossa relação entre nós, pessoas, e entre nós com o nosso Deus? O pecado traz um desvio no nosso procedimento padrão, que é de ter comunhão. Foi para isso que Deus nos criou, para ter comunhão conosco. Então, essa conduta boa, agradável, de ter comunhão, de ter intimidade com Deus, foi afetada e é ainda afetada hoje em dia pelo pecado. Mas quando verificamos a narrativa, a sequência dessa narrativa no versículo 13, também percebemos que Eva está querendo se isentar da culpa e ela transfere a sua responsabilidade para quem? Para a serpente. Ela diz assim: a serpente me enganou e eu comi. Ao invés de nós admitirmos o pecado, ao invés de Eva confessar o pecado, ao invés de Adão confessar o pecado, nós fazemos também como Eva e Adão. Tentamos transferir a culpa para outras pessoas. Adão e Eva tentaram transferir a culpa para o diabo. Amigo ouvinte, muitas vezes nós fazemos exatamente isso. Esse é o nosso proceder. Fazemos isso porque caímos na tentação, porque o diabo tenta distorcer a palavra de Deus. Ele fez assim com o Senhor Jesus Cristo. Depois de ter Jesus sido batizado e de Deus ter afirmado que ele era o seu filho amado, em quem ele tinha alegria, o diabo veio distorcer, colocando dúvidas na mente de Jesus. Se és filho de Deus, essa é a maneira do diabo nos tentar. Ele coloca dúvida em nossas mentes em relação à palavra de Deus. Querido amigo, que Deus possa nos livrar dessa tendência humana. Que Deus possa nos livrar dessa tendência de ouvirmos a voz de Satanás e duvidarmos da palavra de Deus. Terminamos por aqui, mas eu quero convidá-lo a estar conosco no nosso próximo programa. Deus te abençoe.
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2: Conectividade sem fronteiras, como energia solar viabiliza a expansão da internet via satélite. Ar-condicionado e saúde, cuidados para proteger as vias respiratórias. Trocar comida de verdade por alimentos ultraprocessados ditos saudáveis pode aumentar o risco de doenças crônicas. Para manter o pão fresco por até 5 dias, não use sacos plásticos. Um pano é melhor. A expansão da internet via satélite de baixa órbita para áreas isoladas exige energia contínua, tornando os sistemas solares fotovoltaicos indispensáveis para alimentar antenas e roteadores, sem depender da rede convencional. Essa convergência elimina custos e emissões de geradores a combustível fóssil, impulsionando a inclusão digital em comunidades ribeirinhas, além de otimizar o monitoramento no agronegócio, na mineração e na pesquisa científica. Avanços recentes aceleram essa integração, como o lançamento de antenas de menor consumo energético, projetos para data centers orbitais movidos à energia solar e a consolidação do Brasil com mais de 50 gigawatts de potência fotovoltaica. O uso inadequado e a falta de manutenção do ar-condicionado ressecam as mucosas do nariz e agravam problemas como rinite e sinusite. Segundo Leandro Saldivar da Silva, coordenador de enfermagem da Unopar, Universidade do Norte do Paraná, a falta de umidade e a pouca ventilação prejudicam as defesas naturais do corpo, desencadeando crises de tosse, espirros e congestão nasal. Para combater esses efeitos, o especialista orienta a limpar os filtros com frequência, evitar temperaturas excessivamente baixas e cuidar da umidade.

0: e do ambiente. Ele também reforça a necessidade de manter o recinto limpo, garantir a renovação do ar e buscar ajuda médica caso apareçam sintomas respiratórios persistentes. A substituição de refeições por produtos industriais com apelo fit ou proteico movimenta bilhões de reais no Brasil, mas traz riscos à saúde. Um estudo da revista The Lancet associa o consumo frequente desses ultraprocessados ao desenvolvimento de obesidade, diabetes e problemas cardiovasculares. A nutricionista Yuri Sato ressalta que termos como zero açúcar não garantem saudabilidade e orienta a priorizar alimentos in natura e minimamente processados. Ela destaca que itens industrializados devem ser consumidos com moderação e aliados ao planejamento alimentar sem substituir refeições completas. A padeira Beatriz Echeverria recomenda substituir sacos plásticos por panos de algodão ou linho limpos para preservar a crocância e maciez do pão por até 5 dias. O plástico retém a umidade liberada pelo miolo e deixa a casca borrachuda, enquanto o tecido permite a circulação de ar adequada sem ressecar o alimento. Guardar o pão na geladeira deve ser evitado por acelerar o envelhecimento dos amidos, sendo o congelamento em fatias a melhor opção para prazos mais longos.
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2: Estas são as boas novas de Deus para você memorizar esta semana aqui na BBN. Joel 2:13. E rasgai o vosso coração e não as vossas vestes. Convertei-vos ao Senhor vosso Deus, porque Ele é misericordioso e compassivo, tardio em irar-se e grande em benignidade. 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
1: Um verdadeiro encontro com Jesus. O atento leitor das Sagradas Escrituras encontra no 5º capítulo do Evangelho do Senhor, segundo Marcos, uma viva narrativa do encontro entre o Senhor Jesus e Jairo. O que encontramos ali, talvez da forma mais profunda que possa ser encontrada nos Evangelhos, nos dá uma perfeita ilustração do que significa o encontro verdadeiro com Cristo. Primeiramente, é preciso que reconheçamos a razão pela qual tantas pessoas que também buscaram a Jesus não foram abençoadas da forma como Jairo foi. Entre tantas narrativas disponíveis nos Evangelhos, é o próprio Marcos que nos fornece um bom exemplo da razão deste fato. O capítulo 9 de seu Evangelho narra o encontro entre o pai de um menino possuído por um espírito maligno e o Senhor. A narrativa feita por este pai é impactante. Mestre, trouxe-te o meu filho que tem um espírito mudo, e este, onde quer que o apanhe, despedaça-o, e ele espuma, e range os dentes, e vai definhando. E eu disse aos teus discípulos que o expulsassem, e não puderam. A descrição cruel do estado de seu filho é somada a seu comovente pedido, e muitas vezes o tem lançado no fogo e na água para o destruir. Mas se tu podes fazer alguma coisa, tem compaixão de nós e ajuda-nos. Encontramos um forte contraste a estes fatos no capítulo seguinte, quando um jovem educado e religioso também busca o Senhor, e pondo-se a caminho, correu para ele um homem, o qual se ajoelhou diante dele e lhe perguntou: Bom mestre, que farei para herdar a vida eterna? Diferente do que inicialmente se possa concluir, o resultado da busca deste aparentemente piedoso homem por Jesus não resulta em sua bênção, uma vez que sua insinceridade é publicamente desmascarada pelo mestre. E Jesus, olhando para ele, o amou e lhe disse: Falta-te uma coisa. Vai, vende tudo quanto tens e dá-o aos pobres, e terás um tesouro no céu. E vem, toma a cruz e segue-me. Mas ele, pesaroso desta palavra, retirou-se triste, porque possuía muitas propriedades. Já em relação ao caso do pai que trouxe diante do Senhor a crua realidade de sua condição, o desenrolar do encontro é absolutamente diferente. E Jesus disse-lhe: Se tu podes crer, tudo é possível ao que crê. E logo o pai do menino, clamando com lágrimas, disse: Eu creio, Senhor, ajuda a minha incredulidade. Estas narrativas nos apresentam dois homens que buscaram a Jesus. Um foi abençoado, o outro não. Qual razão por que isso ocorreu? Esta questão torna a narrativa do encontro entre Jairo e Jesus uma perfeita ilustração do que significa um verdadeiro encontro com o Senhor. Ao narrar os fatos referentes a Jairo, Marcos simplesmente nos diz que eis que chegou um dos principais da sinagoga, por nome Jairo, e vendo, prostrou-se aos seus pés e rogava-lhe muito, dizendo: Minha filha está à morte, rogo-te que venhas e lhe imponha as mãos para que sare e viva. O que Jairo apresentou ao Senhor ao encontrar-se com ele foi sua mais sincera condição. Não havia mais ninguém a quem recorrer. Jairo encontrava-se completamente desamparado de qualquer outra esperança, a não ser o poder de Jesus Cristo. Caro amigo, não espere nenhum socorro vindo dos céus enquanto teu clamor ao Senhor não corresponder à sinceridade e realidade de tua desamparada condição. Nada alcançarás dele, a não ser que clames em total desamparo e confiança que não há outra alternativa a não ser sua misericórdia. Somente aqueles que reconhecem sua miséria serão atendidos.
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Parte desta esperança e encorajamento está no fato de que o Evangelho nos livra do legalismo e também das práticas que não nos ajudam a ter uma vida verdadeiramente transformada. É isso que vamos aprender dentro de alguns minutos, ouvindo o estudo do pastor e doutor Lehmann Strauss sobre a carta de Paulo aos Gálatas no programa Hora do Estudo Bíblico.

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1: Muito obrigado por incluir o programa Hora do Estudo Bíblico no seu dia. É uma alegria e um privilégio poder compartilhar com você e estudar a Palavra de Deus novamente. Antes de voltar ao estudo da Palavra de Deus no livro de Gálatas, onde encontramos o ensinamento da justificação pela fé, sem as obras da lei, vamos continuar com o breve estudo da palavra batismo. Mas antes, vamos orar. Senhor, nós te agradecemos por esse privilégio de estudar a tua palavra. Te agradecemos pela vida dos nossos ouvintes. Te agradecemos por este estudo no livro de Gálatas. Que esta mensagem possa tocar corações neste dia. Oramos hoje por salvação. Aqueles que nos ouvem agora e ainda não são salvos, que possam ser tocados pelo Espírito Santo e que possam entregar suas vidas a ti neste dia. Nós oramos em nome de Jesus. Amém. Vamos continuar com a palavra batismo? Estamos vendo o termo controverso sobre batismo para os mortos, que se encontra em 1 Coríntios 15, versículo 29. Creio que seria bom ler este versículo para ajudar todos os que estão ouvindo, simplesmente porque não é fácil interpretar este versículo. Há muita controvérsia e mal entendido a respeito disso. 1 Coríntios 15, versículo 29. Vamos começar lendo o versículo 28 para compreender um pouco melhor. E quando todas as coisas lhe estiverem sujeitas, então também o mesmo Filho se sujeitará àquele que todas as coisas lhe sujeitou, para que Deus seja tudo em todos. Da outra maneira, que farão os que se batizam pelos mortos, se absolutamente os mortos não ressuscitam? Porque se batizam eles, então, pelos mortos. A expressão nesta passagem, batizam pelos mortos, é muito difícil de interpretar. Eu, pessoalmente, encontrei 19 maneiras diferentes de explicar esta passagem. A mais comum, sustentada por aqueles que não são cristãos e ensinada por um grupo de religiosos nos Estados Unidos, é que o batismo é um requisito para a salvação. Muitos morrem antes de serem batizados, então os que vivem devem ser batizados para eles serem salvos. Agora, amados, na Bíblia não há nenhum registro dessa grotesca explicação, que as pessoas vivas deveriam ser batizadas pelas pessoas mortas. Batizam pelos mortos significa literalmente ser batizado no lugar dos mortos. Deixe-me repetir isso. Batizam pelos mortos significa literalmente ser batizado no lugar dos mortos. No contexto de 1 Coríntios 15, o apóstolo Paulo está ensinando a ressurreição literal do corpo de Jesus da morte. Ele diz no versículo 17, e se Cristo não ressuscitou, é vã a vossa fé e ainda permaneceis nos vossos pecados. A grande maioria dos cristãos receberam a Cristo e o confessaram publicamente através do batismo. Agora eles estão mortos. Muitos cristãos do passado estão mortos. Se Cristo não tivesse ressuscitado dentre os mortos, então aqueles que morreram crendo nele estão perdidos, de acordo com o versículo 18. Mas, desde então, outros têm professado a fé em Cristo e o seguiram no batismo no lugar de, ou, se você preferir, no lugar daqueles que morreram. Mas se Cristo não tivesse ressuscitado dentre os mortos, então aqueles que morreram crendo nele estariam perdidos para sempre. Por que então deveríamos seguir a tradição cristã de confessar publicamente a Cristo e ser batizados no lugar daqueles cristãos que morreram? Seria como estar preenchendo os espaços vazios devido à morte deles se Cristo ainda estivesse morto e eles perdidos para sempre. Querido ouvinte, esse é o ponto e o argumento de acordo com o contexto deste versículo controverso, e eu espero que essa explicação tenha sido útil para você. Muito bem, vamos voltar para Gálatas, capítulo 5. Estamos chegando ao fundo da questão e ao ensino prático do apóstolo Paulo. Vamos ler a partir do versículo 1 até o versículo 8. Estais, pois, firmes na liberdade com que Cristo nos libertou, e não torneis a colocar-vos debaixo do jugo da servidão. Eis que eu, Paulo, vos digo que se vos deixar de circuncidar, Cristo de nada vos aproveitará. E de novo protesto a todo homem que se deixa circuncidar, que está obrigado a guardar toda a lei. Separados estais de Cristo, vós os que vos justificais pela lei, da graça tendes caído, porque nós, pelo Espírito da fé, aguardamos a esperança da justiça, porque em Jesus Cristo nem a circuncisão, nem a incircuncisão tem valor algum, mas sim a fé que opera pelo amor. Corrieis bem, quem vos impediu para que não obedeçais à verdade? Esta persuasão não vem daquele que vos chamou. A lição importante aqui para todos nós é: quanto mais obedecemos à verdade, que é a palavra de Deus, melhor viveremos. Estamos correndo bem a corrida, estamos vivendo bem a vida cristã. O Filho de Deus, que é obediente, tem alegria e paz em sua experiência cristã. Mas é trágico quando um crente, depois de um bom começo na vida cristã, começa a desobedecer à verdade de Deus. Caro ouvinte, cuidado com os obstáculos que Satanás coloca para atrapalhar sua vida. Cuidado com as coisas deste mundo que te perturbam. Os Gálatas estavam sendo prejudicados em sua vida espiritual ao retornarem à religião da lei. Vocês corriam bem. Quem vos impediu de obedecer à verdade? Quem vos impediu? Paulo pergunta. Satanás está ocupado trabalhando através dos mestres legalistas. Os Gálatas estavam progredindo em sua fé e crescendo na graça até começarem a escutar esses falsos mestres. Foi então que o legalismo atrasou seu progresso. Eles estavam correndo bem a corrida cristã até que foram interceptados pelo inimigo. Quando aceitaram a mensagem falsa, deixaram de lado a verdade, que é a palavra de Deus. Se eles tivessem continuado a crer em Deus, então eles teriam continuado a obedecer a Deus. A obediência é a única evidência possível de um coração que crê em Deus. No caso dos israelitas, sua desobediência é uma evidência da sua incredulidade. Os Gálatas não foram induzidos ao legalismo pelo Espírito Santo. Paulo diz, no versículo 8, esta persuasão não vem daquele que vos chamou. Certamente essa influência não era de Deus. O Espírito Santo chama os homens a Cristo através do Evangelho da Graça. Aprendemos isso no capítulo 3, versículos 2 e 3. Só quisera saber isto de vós, recebestes o Espírito pelas obras da lei ou pela pregação da fé? Sois vós tão insensatos que, tendo começado pelo Espírito, acabeis agora pela carne. Veja, o Espírito Santo chama os homens para Cristo através do Evangelho da Graça. Portanto, os Gálatas estavam ouvindo uma outra voz. Eles estavam sendo enganados pelo inimigo. Eles precisavam saber que esta nova doutrina não era a doutrina de Deus, mas do inimigo. Qualquer voz que nos distrai da graça é hostil à verdade de Deus. Os falsos ensinamentos dos judeus aqui é comparado com o fermento. No versículo 9, Paulo diz, um pouco de fermento leveda toda a massa. O fermento, nos escritos do Novo Testamento, é sempre um símbolo de corrupção. Um pouco de fermento penetrará e corromperá toda a massa. Talvez alguns gálatas pensavam que não iria prejudicá-los se desviassem um pouco da doutrina da justificação pela fé. Mas, assim como o fermento, o legalismo se espalharia pela Galácia e colocaria em perigo a vida cristã de toda a igreja. Talvez você se lembre da parábola de Mateus 13:33, quando uma mulher pega o fermento e introduz em 3 medidas de farinha até que tudo esteja levedado. Pouco tempo depois, Nosso Senhor advertiu seus discípulos sobre o legalismo dos fariseus e saduceus, usando o fermento como um símbolo de suas falsas doutrinas. Podemos ver isso em Mateus 16, versículos de 6 a 12. Amigos, precisamos nos proteger contra a influência dos falsos ensinos. Porque quando o mal começa, ele se espalha, se expande rapidamente em grandes proporções. Podemos ver como hoje em dia as falsas doutrinas do modernismo, neo-ortodoxia e legalismo têm afetado toda a massa do cristianismo. Estamos permitindo que os inimigos da palavra de Deus nos desanimem? Não vamos deixar que as pequenas coisas corrompam nossa alma. Alguns anos atrás, nossos jornais publicaram uma história de como um único caso de escarlatina trouxe à morte a 9 famílias de uma comunidade. Da mesma forma, um ensinamento falso pode confundir uma comunidade inteira de crentes. O fermento é utilizado para simbolizar a doutrina, ou como no caso anterior, refere-se ao mal moral que aparece em Coríntios. Precisamos olhar para 1 Coríntios 5 para estarmos cientes desse poder de persuasão. Apesar dos ataques dos legalistas aos Gálatas, Paulo expressa sua confiança de que os cristãos da Galácia permaneceriam fiéis à verdade do Evangelho de Cristo. Ele diz no versículo 10, "Confio de vós no Senhor que nenhuma outra coisa sentireis." Embora eles estavam formando novas opiniões, Paulo realmente acreditava que Deus iria guardá-los e eles poderiam resistir àqueles falsos mestres. Se eles fossem verdadeiramente salvos, Satanás não poderia arrebatá-los das mãos de Deus. Mas, no entanto, os responsáveis pelo problema não escapariam do juízo de Deus. Paulo escreveu no versículo 10 de Gálatas 5, "Mas naquele que vos inquieta, seja ele quem for, sofrerá a condenação." Aquele que perturba o ungido de Deus deve sofrer por isso. Deus julgará o homem ou a mulher que perturba a fé de seus filhos, e esse juízo será em dobro. Vamos ler os versículos 8 a 10. "Esta persuasão não vem daquele que vos chamou. Um pouco de fermento leveda toda a massa. Confio de vós no Senhor que nenhuma outra coisa sentireis, mas aquele que vos inquieta, seja ele quem for, sofrerá a condenação." Os ministros de Satanás podem se transformar em ministros de justiça, mas seu fim será de acordo com a sua obra. 2 Coríntios 11, versículos 13 a 15. O juízo vem da mão de Deus. Naquele dia, todos os falsos mestres serão desmascarados e punidos pelo Senhor. Os perseguidores de Paulo podem ter dito aos Gálatas que o apóstolo pregava a circuncisão. Bem, na verdade, eu tenho certeza que eles fizeram isso, e isso não poderia vir de Paulo. Ele disse: "Eu, porém, irmãos, se prego ainda a circuncisão, por que sou, pois, perseguido? Logo, o escândalo da cruz está aniquilado." Gálatas 5:11. Paulo estava pregando a cruz, estava pregando Jesus. Ele disse: "Prego a Cristo crucificado." Ele não tinha outra mensagem. E essa mensagem era uma pedra de tropeço para os não convertidos. O misericordioso apóstolo permaneceu na verdade da redenção através do sangue derramado de Jesus. E sobre essa base ele exorta os Gálatas a se manterem firmes. Amigos, faça um apelo aos corações e mentes daqueles que estão nos escutando agora. Permanecei firmes na obra consumada de Cristo e do derramamento do seu sangue para a salvação de cada um de vocês. Agora, isso não é dar a permissão ao cristão para fazer o que lhe agrada, por isso Paulo fala contra a liberdade usada para pecar. Vamos ler o versículo 13. "Porque vós, irmãos, fostes chamados à liberdade, não useis então da liberdade para dar ocasião à carne, mas servi-vos uns aos outros pelo amor." Chegamos a um ponto da epístola que é essencial para o ensino da graça. Muitas vezes encontramos cristãos que não entendem a graça e, portanto, se entregam aos seus desejos naturais. Paulo já tinha enfrentado esta reação antes, pois ele antecipou perguntas como, por exemplo, "Que diremos, pois? Permaneceremos no pecado para que a graça abunde? Pecaremos porque não estamos debaixo da lei, mas debaixo da graça?" Estas foram perguntas que já haviam sido respondidas. Pelo menos Paulo as antecipou em sua epístola aos Romanos, no capítulo 6, versículos de 1 a 15. As perguntas feitas pelos cristãos, muitas vezes, nos dá a oportunidade para ensinar grandes verdades da Bíblia. E os cristãos fazem perguntas. Por exemplo, aqueles que são salvos pela graça, mas que não entendem, dizem: "Agora que eu estou salvo pela graça, eu estou livre para fazer o que eu quero?" Apesar dos cristãos serem libertados das exigências da lei, devem saber que têm o Espírito Santo habitando neles e exercer maior controle sobre seus pensamentos, palavras e ações. Apesar de não estarmos mais debaixo da lei, amados, temos o Espírito Santo cujo controle devemos nos submeter. Aqui está a admoestação de Paulo, versículo 13. "Porque vós, irmãos, fostes chamados à liberdade, não useis então da liberdade para dar ocasião à carne, mas servir-vos uns aos outros pelo amor." Aqui encontramos um sinal de alerta. A liberdade dos cristãos que foi comprada por Cristo pode se tornar um trampolim para o pecado. A velha natureza não foi erradicada da vida do crente. Devemos estar sempre conscientes disso. Nós, cristãos, somos livres, mas a liberdade cristã não significa estar livre da tentação. Nossa liberdade em Cristo é para fazer o bem, não fazer o que a nossa velha natureza nos diz. A liberdade no Senhor não é uma licença para pecar, não é isso. O cristão não tem a lei, mas tem o Senhor. E sua posição através da graça o coloca em um plano espiritual mais elevado que a lei mosaica. Nenhum crente verdadeiro pensará que sua liberdade da lei lhe deixa sem nenhuma obrigação de obedecer às justas exigências de um Deus santo. O comportamento normal do cristão deve ser uma completa negação de si mesmo. O amor deve ser o impulso para todas as suas ações. Os cristãos não devem usar a liberdade como uma ocasião para a carne, ou seja, não uso a minha liberdade para satisfazer os meus próprios desejos carnais. Não exerço a minha liberdade para agradar a mim mesmo, mas para fazer o que Gálatas 5:13 diz, servir um ao outro pelo amor. Porque nós nascemos de novo e somos participantes da natureza de Deus, devemos estimar aos outros mais do que a nós mesmos. Devemos estar dispostos a dar nossa vida pelos irmãos, se necessário for. Paulo tinha exortado os Gálatas a responder à chamada de Deus para a liberdade. Agora, ele lhes diz para não abusar dos seus privilégios. Eles não estão livres para servir a si mesmos, mas estão livres para servir os outros. Eles não deveriam desistir de sua liberdade, mas deveriam usá-la para fazer o bem aos outros, pois haviam sido chamados para isso. A perfeita lei da liberdade, de acordo com Tiago 1:25, é a lei do amor verdadeiro. E cumprimos isso quando obedecemos às palavras: amarás o teu próximo como a ti mesmo, Tiago 2:8. Uma coisa é a liberdade, a outra é o uso correto da liberdade. E o exercício da nossa liberdade é regida pela relação que temos com o nosso próximo. O versículo 14 de Gálatas 5 diz: porque toda a lei se cumpre numa só palavra, nesta: amarás ao teu próximo como a ti mesmo. O amor é muito maior do que toda a lei, porque é o poderoso princípio que impulsiona a vida de um filho de Deus. O amor nos fará considerar mais os outros e sermos menos centrados em nós mesmos. Tal amor não pode nunca vir da lei, mas de Cristo e sua obra na cruz. Quando nossas ações em relação a Deus e aos outros é motivada pelo amor de Cristo, então estamos cumprindo tudo o que a lei mosaica exige de nós. Paulo disse que o cumprimento da lei é o amor. Romanos 13, versículos de 8 a 10. Uma pessoa pode cumprir cerimônias e rituais, mas não ter o amor de Deus nele. Você pode frequentar regularmente a igreja, pode ser generoso em sua oferta, gentil com o seu próximo e nunca mostrar o verdadeiro amor de Deus. Alguém disse que ninguém é mais zeloso no cumprimento de cerimoniais do que os hipócritas. Então Deus decidiu que devemos demonstrar nosso amor por Ele amando os irmãos, o que lhe dá alegria. Certa vez um advogado perguntou a Jesus sobre a lei e o nosso Senhor ensinou que amar a Deus e ao homem eram os dois grandes mandamentos, Mateus 22, versículos 34 a 40, e o nosso Senhor disse aos seus discípulos: um novo mandamento vos dou, que vos ameis uns aos outros, como eu vos amei a vós, que também vós uns aos outros vos ameis. João 13, 34. Agora, o que há de novo neste mandamento? Jesus disse: um novo mandamento vos dou, que vos ameis uns aos outros. Bem, creio que provavelmente este novo modelo está na cruz do Calvário. Como as palavras do Senhor expressam: como eu vos amei, um novo mandamento vos dou, que vos ameis uns aos outros como eu vos amei. E o que há de novo aí? Como eu vos amei. Amor divino não é inativo, mas se manifesta em todos os momentos e em todas as circunstâncias, servindo aos outros. Veja o versículo 15. Gálatas 5, versículo 15. Nos deparamos com alguns cristãos canibais. Você sabia que existem cristãos canibais ao nosso redor? É verdade, eu creio que existem. Se vós, porém, vos mordeis e devorais uns aos outros, vede não vos consumais também uns aos outros. O apóstolo Paulo adverte aqui contra qualquer demonstração da carne no lugar da verdadeira liberdade. A liberdade cristã demonstrada no amor mútuo, por isso devemos nos exercitar contra a falsa liberdade que é sempre centrada em nós mesmos. Quando os crentes em Cristo, em uma determinada igreja, atacam uns aos outros, essa igreja em breve será dividida e seus membros espalhados. Os animais selvagens mordem uns aos outros, mas é raro ver ovelhas que mordem umas às outras. Você nunca viu uma ovelha morder e devorar uma outra ovelha? A palavra devorar sugere a ideia de explorar a outra pessoa, usar a outra pessoa de forma egoísta. Os escribas legalistas eram famosos por explorar até mesmo as viúvas. O Senhor Jesus se irou com eles em Marcos capítulo 12, versículos 39 e 40. Eles diziam ser muito religiosos, frequentar regularmente a sinagoga, dar os seus dízimos, mas exploravam as viúvas. Mas esta ação é totalmente o oposto do amor. Quando os crentes se condenam uns aos outros, são logo consumidos. Homens que exigem liberdade às vezes buscam a liberdade para fazer o que bem entendem. É triste ouvir cristãos atacando uns aos outros, rosnando um para o outro. Possivelmente os gálatas tinham problemas entre eles por causa da doutrina. Disputas e desentendimentos na igreja vêm de Satanás e levam à destruição da comunhão da igreja local. Uma parte pode pensar que ganhou, mas na realidade ambos os lados perderam. Amados, quando dois ou mais cristãos se encontram e lutam, mordem e devoram um ao outro, todos são perdedores. O único que ganha neste caso é o Satanás. Agora Paulo dá o remédio para esse problema. Leia o versículo 16. Digo, porém, andai em espírito, e não cumprireis a concupiscência da carne. A concupiscência da carne são os desejos pecaminosos da velha natureza. E aqui chegamos ao clímax dos problemas entre os cristãos. O espírito versus a carne. Como filhos de Adão, herdamos a carnalidade. Como filhos de Deus, recebemos uma nova vida, uma nova natureza que se sujeita ao Espírito Santo. Os dois se contrariam porque seus objetivos são completamente opostos. Em certo sentido, a vida do cristão é mais difícil do que a vida daqueles que não são cristãos. Se eu sou um descrente e eu quero fazer alguma coisa, eu me esforço e faço. Se eu sou salvo e quero fazer algo, o Espírito talvez me diga, não faça isso, cuidado. Mas quando andamos no Espírito, podemos impedir os desejos da carne. Devemos estar cheios do Espírito, guiados pelo Espírito, cheios do Espírito, porque o Espírito Santo é o único que pode nos ajudar. Nós não podemos produzir uma vida santa por nós mesmos, com nossa própria força, mas pelo poder do Espírito Santo que habita em nós. Amados, o nosso comportamento não deve ser guiado pela velha natureza, mas o Espírito Santo é dado a nós para nos libertar da escravidão do pecado, para que possamos decidir fazer o que é certo. Agora, sem dúvida, o conflito descrito no versículo 17 tinha sido a experiência dos Gálatas. Veja este versículo. Porque a carne cobiça contra o Espírito, e o Espírito contra a carne, e estes opõem-se um ao outro, para que não façais o que quereis. Eu sou salvo há mais de 49 anos, e minha velha natureza não tem nenhum desejo pelas coisas santas mais do que eu tinha antes de me converter. O estudo e a leitura da Bíblia não são fáceis. Há momentos em que o cansaço da carne gostaria de deixar tudo isso de lado. Mas claro, o estudo da Bíblia me traz grandes recompensas. Não é fácil passar um tempo em oração, mas aquele que ora sabe que a oração tem suas recompensas e que honra a Deus. As coisas que são mais lucrativas para nós nem sempre são as mais fáceis para fazer. Pense nisso, vou repetir. As coisas que são mais lucrativas para nós nem sempre são as mais fáceis para fazer. Não deixe ninguém lhe dizer que a vida cristã é fácil. Não é fácil. A vida cristã não é fácil. E o campo de batalha não são os meus parentes, amigos ou pessoas com quem eu estou em contato. O campo de batalha sou eu mesmo. É por isso que Gálatas diz, capítulo 5, versículo 17, porque a carne cobiça contra o Espírito e o Espírito contra a carne. Os Gálatas descobriram que a vida cristã não poderia ser mantida sem lutar. A carne luta contra o Espírito e o Espírito contra a carne. Paulo descreve essa luta de uma forma mais completa em Romanos 7, versículos de 7 a 25. Agora o crente deve escolher quem será seu dono. Será a lei, que só pode produzir obras da carne, ou o Espírito de Deus? Amado, o Espírito Santo de Deus pode levar você e eu a termos uma vida de alegria, de paz e vitória. mas a carne só nos levará à derrota, à morte. Não vamos deixar os nossos desejos egoístas nos dirigir, as ambições e desejos da velha natureza, mas vamos permitir que o Espírito Santo nos guie. E o Espírito Santo nos guia sempre de acordo com a palavra de Deus. O Espírito Santo nunca guiará um cristão a fazer ou dizer algo contra o que a Bíblia ensina. Portanto, o nosso mapa é a Bíblia, a palavra sagrada de Deus. Este é o valor e a importância deste programa: ensinar a palavra de Deus. Esperamos que seja o que você precisa. Bem, chegamos ao final do nosso estudo de hoje. Se Deus quiser, estarei de volta no mesmo horário para continuar com a série no livro de Gálatas. Que Deus o abençoe e até o nosso próximo encontro.
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Salvador Jesus Cristo. Se o Senhor permitir, amanhã nos encontraremos de novo a partir deste horário. Enquanto isso, mantenha a sintonia conosco para crescer no seu relacionamento com o Senhor. Um forte abraço e que Deus abençoe a sua vida.

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2: Casas Bahia confirma fechamento de quase 300 lojas em balanço. Com dólar em baixa e matéria-prima mais barata, custo de importação da borracha recua. Professor brasileiro bate recorde com quase 20 diplomas de licenciatura. A Casas Bahia reportou um prejuízo líquido de mais de 10 bilhões de reais no segundo trimestre deste ano, montante quase 20 vezes maior que o registrado no mesmo período do ano passado. O resultado foi impactado por mais de 9 bilhões de reais em efeitos contábeis não recorrentes, decorrentes da fase 2 do seu plano de reestruturação, que confirmou o fechamento de quase 300 lojas deficitárias para enfrentar restrições de crédito e queda no consumo. A publicação do balanço ocorreu após dois adiantamentos seguidos e em meio a graves preocupações do Sindicato dos Trabalhadores quanto aos impactos trabalhistas dos desligamentos. Pressionada por prejuízos acumulados desde o ano passado e após ter homologado uma recuperação extrajudicial de mais de 4 bilhões de reais em 2024, a varejista informou que adotará uma postura mais conservadora e avalia novas medidas de liquidez, incluindo a possibilidade até de uma nova recuperação judicial. O preço de referência de importação da borracha natural caiu mais de 5% em julho, fechando em pouco mais de R$ 15,00 o quilo devido ao recuo nas cotações da Bolsa de Singapura, a leve desvalorização do dólar e a redução do frete marítimo. A pesquisadora Marli Dias Mascarenhas Oliveira destaca que, apesar da queda mensal, os preços continuam elevados em perspectiva histórica e apresentam sinalização de alta em agosto em razão de restrições na oferta da Indonésia e da firme demanda da indústria pneumática. Responsável por mais da metade da produção nacional, São Paulo prevê colher quase 270 mil toneladas de coágulo de látex na safra 25-26, amparado por um ligeiro aumento de área e produtividade. O indicador de preços elaborado pelo IEA-ATA em parceria com a CNA, que é a Confederação Nacional da Agricultura, assegura uma remuneração mais justa aos produtores brasileiros, incorporando custos operacionais e ambientais para proteger o mercado interno da concorrência desleal do produto asiático e garantir a sustentabilidade do investimento de longo prazo.

0: o professor Solonildo Almeida da Silva, que é lá de Fortaleza, capital do Ceará, entrou para o Ranking Brasil por alcançar a marca de quase 20 diplomas de licenciatura ao longo de 30 anos dedicados aos estudos. Ele atua na educação básica e federal desde 1996 e concluiu graduações em áreas variadas, como geografia, pedagogia, artes, ciências, matemática, letras, filosofia e história. Além dos títulos de formação de professores, Solonildo possui mestrado, doutorado e pós-doutorado em Geografia Humana pela Universidade Federal do Ceará, acompanhados de 13 cursos de especialização. O reconhecimento destaca sua trajetória como docente de ensino superior e reflete sua busca constante por aprendizado integrado às humanidades, exatas e artes.
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morte é um assunto delicado, e mesmo que seja uma verdade na vida de todos, ninguém gosta de ficar imaginando que um dia chegará a nossa vez. No entanto, todo filho de Deus, ou seja, aqueles que já foram lavados e perdoados pelo precioso sangue de Cristo, sabe que a morte é apenas o começo, e assim como nosso Senhor e Salvador Jesus, nós também ressuscitaremos um dia para a glória, habitando eternamente no paraíso. Se você também já é um filho de Deus, tendo entregado sua vida a Jesus, você também já faz parte dessa bênção, e nada nem ninguém poderá te separar do amor de Deus. Agora, se você nunca orou ao Senhor, confessando seus pecados e recebendo Jesus como seu único e suficiente Salvador, hoje pode ser o dia. Faça essa decisão tão importante ainda hoje e receba o lindo presente da vida eterna. 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

Iniciamos juntos mais um horário na programação da nossa BBN, a Rede de Rádio Difusão Bíblica. Eu sou seu amigo Mário Sérgio e vou lhe trazendo esta excelente programação de segunda-feira, dia 17 de agosto. Vamos louvar a Deus e aprender da palavra. E que Deus abençoe você, onde quer que esteja.

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0: Começamos aqui juntos mais um momento, Oração em Família na BBN. Eu sou Renato Gontijo e seja muito bem-vindo, muito bem-vinda. Daqui a pouquinho mesmo, vamos passar a leitura dos pedidos que chegaram até nós. Porém, antes de fazermos isso, vamos conferir um devocional muito interessante com nosso amigo Marco Ferreira. O Marco serve a Deus junto ao Ministério em Curitiba. E o título da mensagem que ele traz para nós hoje é A Alegria na Presença de Deus. Por favor, Marco.
1: Olá, queridos ouvintes da Rádio BBN. É um prazer tê-los conosco neste momento especial de reflexão e crescimento espiritual. Hoje, queremos falar sobre um tema essencial para as nossas vidas, a importância de estar na presença de Deus. Imagine estar em um lugar onde a paz é constante, a alegria é abundante e o amor é incondicional. Esse lugar existe e é acessível a todos nós. É a presença de Deus. Na correria do dia a dia, é fácil nos distrairmos com as preocupações e responsabilidades, mas nunca devemos esquecer de buscar o refúgio e a força que encontramos ao nos aproximarmos do nosso Criador. A presença de Deus nos proporciona uma paz que excede todo o entendimento, uma alegria que preenche o nosso coração e uma segurança que nos protege de todo o mal. Quando nos voltamos a Ele em oração, adoração e leitura da Sua Palavra, encontramos renovação, direção e propósito para as nossas vidas. Durante o programa de hoje, vamos explorar como estar na presença de Deus pode transformar nossas vidas, trazendo-nos força nas dificuldades, paz nas tempestades e esperança nas incertezas. Queremos encorajá-los a fazer da busca pela presença de Deus uma prioridade diária, pois Ele nos convida a estar com Ele, a desfrutar do Seu amor e viver uma vida plena e abençoada. Então fique conosco e prepare o seu coração para um tempo de profunda comunhão com o Senhor. Vamos juntos descobrir e experimentar as maravilhas de estar na presença de Deus. A alegria na presença de Deus. Imagine-se em um lugar onde há paz e alegria abundantes, onde você se sente completamente seguro e amado. Esse lugar é a presença de Deus. Salmos 16:11 diz assim: Tu me farás conhecer a vereda da vida, a alegria plena da tua presença, eterno prazer à tua direita. O salmista Davi expressa a certeza de que na presença de Deus há plenitude de alegria e eterno prazer. Ele reconhece que é Deus quem revela o caminho da vida e proporciona a verdadeira felicidade. A presença de Deus é a fonte de alegria plena e prazer eterno. Quando buscamos a presença de Deus, encontramos uma alegria que transcende as circunstâncias da vida. Sua presença nos enche de paz e segurança, independentemente dos desafios que enfrentamos. Amado ouvinte, faça da busca pela presença de Deus uma prioridade diária. Separe momentos do seu dia para estar com Ele em oração, adoração e meditação na Sua Palavra. Deixe que a alegria do Senhor fortaleça seu coração. Agora, vamos voltar ao apresentador do programa com os pedidos de oração.
0: Amém. Muito obrigado pela mensagem, Marco. Que Deus te abençoe. Agora sim, passando aos pedidos de hoje, nós temos uma ouvinte que pede orações pela vida de sua irmã e também por ela. Um irmão em Cristo roga ao Senhor por recursos necessários para consertar seu carro. Um ouvinte pede orações por sua saúde emocional e também por seu trabalho. Ela cita em especial por uma mudança de função. Uma mãe pede orações pela vida espiritual de seu filho e também por toda a sua família. Vamos orar por uma rápida recuperação para uma mãe que sofreu uma queda. Uma irmã em Cristo pede orações por um marido, segundo a vontade de Deus. Um ouvinte pede orações por toda a sua família, em especial pela saúde e por harmonia. Uma irmã em Cristo roga a Deus pela vida espiritual de seus amigos, por sua família e também por ela. Um ouvinte pede orações por sua vida sentimental e também para que o Senhor prepare para ele uma esposa segundo sua vontade perfeita. Uma irmã em Cristo pede que oremos por sua vida, especificamente por uma vida de obediência ao Senhor. Ore também pela enteada de um ouvinte que está completando mais um ano de vida. Ela pede para que Deus a abençoe em seu trabalho e também lhe conceda muita saúde. Se você sintonizou conosco agora na BBN, estamos participando do momento Oração em Família, onde aqui apresentamos diante do trono da graça do Senhor as necessidades de cada um. Quer que oremos por um pedido seu também, em uma edição futura? Nos deixe saber pelo que podemos orar através de um e-mail. Escreva para rede@bbnmedia.org. rede@bbnmedia.org. Dando continuidade então à leitura dos pedidos, nós temos um ouvinte que pede nossas orações para que Deus prepare um comprador para seu imóvel. Ore pela família de um ouvinte que tem passado por muitas provas e isso já está afetando a saúde da família. Vamos lembrar também de orar pela família de um pastor que infelizmente perdeu o filho. O ouvinte pede que oremos pelo processo de aposentadoria de um casal de amigos. Um irmão em Cristo pede orações por seus familiares. Ore pela salvação da família de um ouvinte. O marido pede orações pela saúde de sua esposa, pela salvação de seus filhos e também por uma causa na justiça. Ore pela saúde emocional de um jovem. Um ouvinte pede orações em favor dos cristãos perseguidos. Uma mãe pede orações pela vida de seus filhos, por sua saúde e também por um processo na justiça. Uma filha pede orações pela vida de sua mãe e também por ela. São estes os pedidos separados para hoje. Vamos agora nos colocar diante da presença do Criador em oração, rogando pelas bênçãos de Deus sobre cada necessidade. Oremos. Santo Deus e soberano Pai, nós te louvamos, Senhor, e agradecemos por mais um dia de vida. Te agradecemos, Senhor, pelo seu amor, pelo cuidado e por todas as bênçãos que tu tens, ó Pai, concedido a cada um todos os dias. Tu que conheces tudo e todo, Senhor, com certeza sabe de nossas necessidades antes mesmo de as termos. E é por sabermos de coração que o Senhor é um Deus maravilhoso que responde nossas orações, que estamos aqui reunidos agora, te rogando para que tu possas, ó Pai, cuidar de maneira muito especial de cada pedido que aqui foi lido. Maravilhoso Deus, começamos, Senhor, este privilégio lembrando, ó Pai, daqueles que se encontram enfermos. Muitas pessoas agora sofrendo, ó Pai, com problemas de saúde, com dores crônicas, doenças, Senhor, tão graves, alguns, ó Pai, quem sabe até aguardando por um procedimento cirúrgico. Mas nós cremos de coração que nem mesmo uma folha de árvore cai, ó Pai, sem ser pelo teu querer. E mesmo que seja o Senhor que permita, ó Pai, problemas atingirem nossas vidas, nós cremos, ó Pai, no teu poder e milagre, e que se assim for da tua vontade, que tu possas, ó Pai, restaurar de maneira completa a saúde de todos. Sabemos que tu és, ó Pai, o médico dos médicos, podendo tratar com a mesma simplicidade uma simples gripe, até mesmo o pior dos cânceres, que dentro da tua vontade perfeita, que o Senhor, ó Pai, cumpra com teu soberano plano para cada vida. Pedimos, Senhor, pelas suas bênçãos e cuidado, também sobre a vida daqueles agora, com alguma luta sentimental ou espiritual. Pai, ajude, Senhor, cada um destes a perceber e receber seu infinito amor e misericórdia, e que uma vez que estejam dependendo, Senhor, da tua infinita força e graça, que todos, Senhor, venham a vencer estes desafios. Amado Pai, ajude-nos a cada dia a mais nos aproximarmos mais e mais de Ti. Se existe agora qualquer pecado ou vício que tem nos atrapalhado a termos uma comunhão verdadeira com o Senhor, que Tu possas, ó Pai, nos dar de Tua força, nos ajudando a dar espaço para que o Espírito Santo cresça em nós e que assim o nosso lado carnal e pecaminoso diminua cada vez mais. Se existe alguém agora afastado de seus caminhos, que o Senhor os traga de volta, mostrando a cada um que o único e verdadeiro lugar seguro, é claro, ó Pai, é no centro da Tua vontade. Querido Deus, nós te agradecemos de coração por enviar seu único Filho, Jesus, para nos salvar, nos dando gratuitamente o mais lindo presente deste mundo, o perdão pelos pecados e a certeza da vida eterna. E temos ciência, Senhor, que muitos ainda neste dia não conhecem essa maravilha, e te rogamos que, o quanto antes, cada um, ó Pai, possa ter um encontro verdadeiro com o Senhor, vindo a escutar o Evangelho e entender que a única maneira de chegarmos ao paraíso é através de Cristo. Nós te pedimos também que o Senhor nos ajude a termos um coração grato por tudo, pois com certeza, do simples ar que respiramos, até mesmo a grandeza da salvação, tudo, ó Pai, foi dado a nós por Ti, e o mínimo que podemos fazer é agradecer. Mas, por favor, continue abençoando nossas vidas, nos guiando, ó Pai, conforme a Tua vontade perfeita, e claro sempre, proteja cada um, cada família, de tudo que há de mal neste mundo, ajudando que cada membro dos nossos lares possam, ó Pai, ser um pilar de bênção, todos firmados no mesmo propósito, em buscar servir ao Senhor em primeiro lugar, e assim todo o resto nos será acrescentado. Por favor, nos conceda um ótimo restante de dia, e mais uma vez, muito obrigado por tudo. E assim nós oramos, no nome santo e precioso do teu amado Filho Jesus. Amém. Amém. Eu sou Renato Gontijo e este foi então o programa Oração em Família de hoje. Muito obrigado pela sua participação. Eu quero te lembrar que este momento especial acontece aqui na Sintonia, de segunda a sábado, sempre às 2h15 da tarde e também às 4h04 da manhã. E claro que sempre que você também quiser contar com as nossas orações, basta nos dizer pelo que podemos orar através de um e-mail que você envia para o rede@bbnmedia.org. Repetindo, rede@bbnmedia.org. Um ótimo dia a você, que Deus te abençoe e, claro, siga ligado, porque a programação não para.

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1: Dia 17 de agosto. Texto bíblico, Salmos 118, versículo de 1 a 9. Tema: é melhor confiar em Deus. Assim diz a palavra do Senhor. Dai graças ao Senhor, porque Ele é bom, porque a sua benignidade dura para sempre. Diga, pois, Israel, a sua benignidade dura para sempre. Diga, pois, a casa de Arão, a sua benignidade dura para sempre. Digam, pois, os que temem ao Senhor, a sua benignidade dura para sempre. Do meio da angústia invoquei o Senhor. O Senhor me ouviu e me pôs em lugar largo. O Senhor é por mim, não recearei. Quem me pode fazer o homem? O Senhor é por mim, entre os que me ajudam. Pelo que verei cumprido o meu desejo sobre os que me odeiam. É melhor refugiar-se no Senhor do que confiar no homem. É melhor refugiar-se no Senhor do que confiar nos príncipes. Benignidade é atributo de Deus que pode ser traduzido por bondade, graça, impossibilidade moral de desejar senão o bem. Deus não precisa se esforçar para ser bondoso. Sua natureza é benigna para sempre. E o salmista tem uma prova pessoal da generosidade do Senhor. Ele diz: do meio da angústia, clamei ao Senhor. O Senhor me ouviu e me pôs em um lugar largo. Versículo 5. Não há mal que eu possa temer. Um dos versos mais decorados da Bíblia é Romanos 8:31. Se Deus é por nós, quem será contra nós? Quando eu era menino, de uns 9 anos, morava em um lugar chamado Vila Bonilha, em São Paulo. Para ir à escola onde estudava, em Pirituba, tinha que atravessar uma floresta densa e escura. Nenhuma pessoa passava por ali devido a uma antiga superstição, mas atravessava aquele lugar, marcando o meu rosto na estrada, recitando: se Deus é por nós, quem será contra nós? Foi aí que aprendi a confiar em Deus para atravessar os momentos sombrios que me foram surgindo na vida fora. Nos lares cristãos devem ser decorados versículos bíblicos, porque encorajam a fé em Deus. Oremos ao Senhor. Nós te damos louvor, Deus amado, porque sabemos que podemos confiar em tua ajuda nos momentos mais sombrios do viver. Em nome de Jesus. Amém.
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2: A leitura bíblica diária de hoje será Isaías, do capítulo 54 ao capítulo 58.
3: Capítulo 54. Canta alegremente, ó estéril, que não deste à luz. Rompe em cântico e exclama com alegria, tu que não tiveste dores de parto. Porque mais são os filhos da mulher solitária do que os filhos da casada, diz o Senhor. Amplia o lugar da tua tenda e estendam-se as cortinas das tuas habitações. Não o impeças, alonga as tuas cordas e fixa bem as tuas estacas. Porque transbordarás para a direita e para a esquerda, e a tua descendência possuirá os gentios e fará que sejam habitadas as cidades assoladas. Não temas, porque não serás envergonhada, e não te envergonhes, porque não serás humilhada. Antes te esquecerás da vergonha da tua mocidade, e não te lembrarás mais do opróbrio da tua viuvez. Porque o teu Criador é o teu marido. O Senhor dos Exércitos é o seu nome, e o Santo de Israel é o teu Redentor, que é chamado Deus de toda a terra. Porque o Senhor te chamou como uma mulher desamparada e triste.

0: de espírito, como a mulher da mocidade que fora desprezada, diz o teu Deus. Por um breve momento te deixei, mas com grandes misericórdias te recolherei. Com um pouco de ira, escondi a minha face de ti por um momento, mas com benignidade eterna me compadecerei de ti, diz o Senhor, o teu Redentor. Porque isto será para mim como as águas de Noé, pois jurei que as águas de Noé não passariam mais sobre a terra. Assim jurei que não me irarei mais contra ti, nem te repreenderei, porque os montes se retirarão e os outeiros serão abalados. Porém a minha benignidade não se apartará de ti, e a aliança da minha paz não mudará, diz o Senhor que se compadece de ti. Tu, oprimida, arrojada com a tormenta e desconsolada, eis que eu assentarei as tuas pedras com todo o ornamento, e te fundarei sobre as safiras, e farei os teus vitrais de rubis e as tuas portas de carbúnculos, e todos os teus termos de pedras aprazíveis. E todos os teus filhos serão ensinados do Senhor, e a paz de teus filhos será abundante. Com justiça serás estabelecida, estarás longe da opressão, porque já não temerás, e também do terror, porque não chegará a ti. Eis que seguramente poderão vir a juntar-se contra ti, mas não será por mim. Quem se ajuntar contra ti cairá por causa de ti. Eis que eu criei o ferreiro que assopra as brasas no fogo e que produz a ferramenta para a sua obra. Também criei o assolador para destruir. Toda ferramenta preparada contra ti não prosperará, e toda língua que se levantar contra ti em juízo, tu a condenarás. Esta é a herança dos servos do Senhor e a sua justiça que de mim procede, diz o Senhor. Capítulo 55. Ó vós, todos os que tendes sede, vinde às águas, e os que não tendes dinheiro, vinde, comprai e comei. Sim, vinde, comprai sem dinheiro e sem preço, vinho e leite. Por que gastais o dinheiro naquilo que não é pão, e o produto do vosso trabalho naquilo que não pode satisfazer? Ouvi-me atentamente e comei o que é bom, e a vossa alma se deleite com a gordura. Inclinai os vossos ouvidos e vinde a mim. Ouvi, e a vossa alma viverá, porque convosco farei uma aliança perpétua, dando-vos as firmes beneficências de Davi. Eis que eu o dei por testemunha aos povos, como líder e governador dos povos. Eis que chamarás a uma nação que não conheces, e uma nação que nunca te conheceu correrá para ti, por amor do Senhor teu Deus e do Santo de Israel, porque ele te glorificou. Buscai ao Senhor enquanto se pode achar, invocai-o enquanto está perto. Deixe o ímpio seu caminho, e o homem maligno os seus pensamentos, e se converta ao Senhor, que se compadecerá dele. Torne para o nosso Deus, porque grandioso é em perdoar. Porque os meus pensamentos não são os vossos pensamentos, nem os vossos caminhos os meus caminhos, diz o Senhor. Porque assim como os céus são mais altos do que a terra, assim são os meus caminhos mais altos do que os vossos caminhos, e os meus pensamentos mais altos do que os vossos pensamentos. Porque assim como desce a chuva e a neve dos céus, e para lá não tornam, mas regam a terra, e a fazem produzir e brotar, e dar semente ao semeador, e pão ao que come, assim será a minha palavra que sair da minha boca. Ela não voltará para mim vazia, antes fará o que me apraz, e prosperará naquilo para que a enviei. Porque com alegria saireis e em paz sereis guiados. Os montes e os outeiros romperão em cântico diante de vós, e todas as árvores do campo baterão palmas. Em lugar do espinheiro crescerá a faia, e em lugar da sarça crescerá a murta, o que será para o Senhor por nome e por sinal eterno que nunca se apagará. Capítulo 56. Assim diz o Senhor: guardai o juízo e fazei justiça, porque a minha salvação está prestes a vir, e a minha justiça para se manifestar. Bem-aventurado o homem que fizer isto, e o filho do homem que lançar mão disto, que se guarda de profanar o sábado, e guarda a sua mão de fazer algum mal. E não fale o filho do estrangeiro que se houver unido ao Senhor, dizendo: certamente o Senhor me separará do seu povo. Nem tampouco diga o eunuco: eis que sou uma árvore seca. Porque assim diz o Senhor a respeito dos eunucos que guardam os meus sábados e escolhem aquilo em que eu me agrado e abraçam a minha aliança. Também lhes darei na minha casa e dentro dos meus muros um lugar e um nome, melhor do que o de filhos e filhas. Um nome eterno darei a cada um deles, que nunca se apagará. E aos filhos dos estrangeiros que se unirem ao Senhor para o servirem e para amarem o nome do Senhor e para serem seus servos, todos os que guardarem o sábado, não o profanando, e os que abraçarem a minha aliança, também os levarei ao meu santo monte e os alegrarei na minha casa de oração. Os seus holocaustos e os seus sacrifícios serão aceitos no meu altar, porque a minha casa será chamada casa de oração para todos os povos. Assim diz o Senhor Deus, que congrega os dispersos de Israel: ainda juntarei outros aos que já se lhe ajuntaram. Vós, todos os animais do campo, todos os animais dos bosques, vinde comer. Todos os seus atalaias são cegos, nada sabem. Todos são cães mudos, não podem ladrar. Andam adormecidos, estão deitados e gostam do sono. E estes cães são gulosos, não se podem fartar. E eles são pastores que nada compreendem. Todos eles se tornam para o seu caminho, cada um para a sua ganância, cada um por sua parte. Vinde, dizem, trazei vinho e beberemos bebida forte. E o dia de amanhã será como este, e ainda muito mais abundante. Capítulo 57. Perece o justo, e não há quem considere isso em seu coração, e os homens compassivos são recolhidos, sem que alguém considere que o justo é levado antes do mal. Entrará em paz, descansarão nas suas camas os que houverem andado na sua retidão. Mas chegai-vos aqui, vós, os filhos da agoureira, descendência adulterina e de prostituição. De quem fazeis o vosso passatempo? Contra quem escancarais a boca e deitais para fora a língua? Porventura, não sois filhos da transgressão, descendência da falsidade, que vos inflamais com os deuses debaixo de toda a árvore verde e sacrificais os filhos nos ribeiros, nas fendas dos penhascos? Nas pedras lisas dos ribeiros está a tua parte. Estas são a tua sorte. Sobre elas também derramaste a tua libação e lhes ofereceste ofertas. Contentar-me-ia eu com estas coisas? Sobre o monte alto e levantado pões a tua cama, e lá subiste para oferecer sacrifícios, e detrás das portas e dos umbrais puseste o teu memorial. Pois te descobriste a outros que não a mim, e subiste, alargaste a tua cama, e fizeste aliança com alguns deles. Amaste a sua cama onde quer que a viste, e foste ao rei com óleo, e multiplicaste os teus perfumes, e enviaste os teus embaixadores para longe, e te abateste até ao inferno. Na tua comprida viagem te cansaste, porém não disseste: não há esperança. Achaste novo vigor na tua mão, por isso não adoeceste. Mas de quem tiveste receio ou temor, para que mentisses e não te lembrasses de mim, nem no teu coração me pusesses? Não é porventura porque eu me calei, e isso há muito tempo, e não me temes? Eu publicarei a tua justiça e as tuas obras, que não te aproveitarão. Quando clamares, livrem-te os ídolos que ajuntaste, mas o vento a todos levará, e um sopro os arrebatará. Mas o que confia em mim possuirá a terra e herdará o meu santo monte. E dir-se-á: aplainai, aplainai a estrada, preparai o caminho, tirai os tropeços do caminho do meu povo. Porque assim diz o alto e o sublime, que habita na eternidade e cujo nome é santo: num alto e santo lugar habito, como também com o contrito e abatido de espírito, para vivificar o espírito dos abatidos e para vivificar o coração dos contritos, porque não contenderei para sempre, nem continuamente me indignarei, porque o espírito perante a minha face se desfaleceria e as almas que eu fiz. Pela iniquidade da sua avareza me indignei e o feri, escondi-me e indignei-me. Contudo, rebelde seguiu o caminho do seu coração. Eu vejo seus caminhos e o sararei e o guiarei e lhe tornarei a dar consolação, a saber, aos seus pranteadores. Eu crio os frutos dos lábios, paz, paz para o que está longe e para o que está perto, diz o Senhor, e eu o sararei. Mas os ímpios são como o mar bravo, porque não se pode aquietar, e as suas águas lançam de si lama e lodo. Não há paz para os ímpios, diz o meu Deus. Capítulo 58. Clama em alta voz, não te detenhas. Levanta a tua voz como a trombeta e anuncia ao meu povo a sua transgressão e à casa de Jacó os seus pecados. Todavia, me procuram cada dia, tomam prazer em saber os meus caminhos como um povo que pratica justiça e não deixa o direito do seu Deus. Perguntam-me pelos direitos da justiça e têm prazer em se chegarem a Deus, dizendo, por que jejuamos nós e tu não atentas para isso? Por que afligimos as nossas almas e tu não sabes? Eis que no dia em que jejuais, achais o vosso próprio contentamento e requereis todo o vosso trabalho. Eis que para contendas e debates jejuais e para ferirdes com punho iníquo, não jejueis como hoje para fazer ouvir a vossa voz no alto. Seria este o jejum que eu escolheria, que o homem um dia aflija sua alma, que incline a sua cabeça como junco e estenda debaixo de si saco e cinza? Chamarias tu a isto jejum e dia aprazível ao Senhor? Porventura, não é este o jejum que escolhi, que soltes as ligaduras da impiedade, que desfaças as ataduras do jugo e que deixes livres os oprimidos e despedaces todo o jugo? Porventura, não é também que repartas o teu pão com o faminto e recolhas em casa os pobres abandonados, e quando vires o nu, o cubras, e não te escondas da tua carne? Então romperá a tua luz como a alva, e a tua cura apressadamente brotará, e a tua justiça irá diante de ti, e a glória do Senhor será a tua retaguarda. Então clamarás, e o Senhor te responderá, gritarás, e ele dirá, eis-me aqui. Se tirares do meio de ti o jugo, o estender do dedo e o falar iniquamente, e se abrires a tua alma ao faminto e fartares a alma aflita, então a tua luz nascerá nas trevas e a tua escuridão será como o meio-dia. E o Senhor te guiará continuamente e fartará a tua alma em lugares áridos e fortificará os teus ossos. E serás como um jardim regado, e como um manancial, cujas águas nunca faltam. E os que de ti procederem edificarão as antigas ruínas, e levantarás os fundamentos de geração em geração, e chamar-te-ão reparador das roturas e restaurador de veredas para morar. Se desviares o teu pé do sábado, de fazeres a tua vontade no meu santo dia, e chamares ao sábado deleitoso, e o santo dia do Senhor, digno de honra, e o honrares não seguindo os teus caminhos, nem pretendendo fazer a tua própria vontade, nem falares as tuas próprias palavras, então te deleitarás no Senhor, e te farei cavalgar sobre as alturas da terra, e te sustentarei com a herança de teu pai Jacó, porque a boca do Senhor o disse.
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2: Ninguém entre nós gostaria de ser chamado um idólatra. Mesmo as pessoas que pertencem a religiões que usam objetos de veneração, estátuas e outras figuras, queria ser chamado um idólatra. Eu já viajei para países em que a idolatria, especialmente na Ásia, é gritante e chocante para nós. Mas o fato é que todos nós somos, de uma medida maior ou menor, idólatras. Nós já descobrimos que as tempestades da vida, e especialmente na vida familiar, chamam a atenção da gente, expõem o nosso coração e revelam alguns ídolos, ou seja, objetos de adoração que ocupam o trono das nossas vidas, que tomam o lugar da centralidade da pessoa de Deus, da pessoa de Jesus, em nossas vidas. Por isso, nós agradecemos a Deus pelas tempestades que removem a areia da praia da nossa vida e expõem objetos de afeição que ocupam aquele lugar central em nossas vidas. Nós descobrimos que as tempestades da vida nos chamam a atenção, revelam o nosso coração, mas também nos conduzem e nos conduzem à perfeição, à imagem de Cristo Jesus reproduzida em nós. Estamos seguindo a sequência do nosso livro chamado Enfrentando Tempestades, pela editora Ragnus no Brasil, em que desenvolvemos, através de uma série de lições, o que Deus quer fazer primeiro em nós e depois, através de nós, em nossas famílias, enfrentando tempestades. Para enfrentarmos as tempestades inevitáveis da vida, não adianta pensar somente em mudança superficial. As crises expõem, sim, o nosso coração. Por isso, precisamos começar a preparar para enfrentá-las. Interessante que, às vezes, o que nós consideramos como crise torna-se mais difícil de ser enfrentado justamente porque revela um ídolo que reside em nosso coração. Por exemplo, se faltar luz, justamente na hora do campeonato que eu esperei a semana toda para assistir, minha crise será bem maior do que o seria para outra pessoa que esperava, por exemplo, um jantar romântico à luz de velas na mesma noite. O ministério de Jesus foi sempre assim, arraigado não em coisas externas, mas na esfera do coração. Foi um método de ensino radical, ou seja, de raiz, na vida de Jesus e para seus ouvintes, e ainda o é nos dias atuais. O que Jesus ensinava e que dizia representava uma volta às bases do princípio do que nós já encontramos no Primeiro Testamento, 1 Samuel 16, versículo 7, porque o Senhor vê o coração enquanto os homens olham o externo, o exterior. É característico do homem preocupar-se com coisas visíveis, externas e superficiais. Mas Deus visa ao coração humano, o centro de controle, de emoção, de vontade, de raciocínio, o lugar onde nós somos quem nós somos. Preocupações com moda, com roupa de grife, com a nossa aparência física, com o status social, assim como atitudes de racismo, de preconceito, revelam um foco superficial e externo. Quando nós falamos do coração humano, estamos nos referindo ao todo do seu ser, o homem interior, em contraste com aspectos físicos externos. Se a mudança não for verdadeira e não ocorrer na esfera do coração, há boa possibilidade, quase certeza, de que essas mudanças serão temporárias e superficiais, incapazes de resistir às tempestades da vida. Para que uma mudança verdadeira aconteça, para que possamos ser fortalecidos em meio às tempestades, temos de reconhecer que existem pelo menos dois problemas básicos no coração humano. Primeiro, algo está faltando em nós. E segundo, algo está errado. Mas o que está faltando no coração humano? Em termos gerais, o ser humano não percebe sua profunda necessidade de mudança interior. É isso que está faltando. Somente quando nós reconhecemos a pobreza em nós mesmos é que teremos condições de corrigir o que está errado. Jesus disse no Sermão do Monte, bem-aventurados os pobres em espírito, pois deles é o reino do céu. O ministério de Jesus focava o coração. Muitas vezes ele passava pela fumaça de autoproteção erguida pelas pessoas para apontar suas reais necessidades interiores. Por exemplo, em Marcos capítulo 10, versículos 17 a 24, nós encontramos a história do encontro de Jesus com o jovem rico. Esse jovem não sabia que estava em crise, uma crise espiritual. Mas é interessante que Jesus não responde diretamente à pergunta feita por ele sobre como herdar a vida eterna. Mas Jesus sonda as profundezas do seu coração. Ele expõe, revela, descortina o que realmente reinava no centro da vida dele. O texto diz assim, e pondo-se Jesus a caminho, correu um homem ao seu encontro. O fato de alguém correr, um adulto, naquela época, já era sinal de que alguma crise estava acontecendo em seu coração. Há urgência, há necessidade. Diz, e ajoelhando-se, perguntou-lhe, bom mestre, que farei eu para herdar a vida eterna? Interessante, Jesus responde, por que me chamas bom? Ninguém é bom senão um só que é Deus. Ou entre linhas, jovem, você reconhece que eu sou Deus? Para me chamar de bom mestre? Será que eu sou o único verdadeiramente bom no universo, em sua vida? A resposta que Jesus vai revelar no coração dele é que não. De fato, para esse jovem, o único bom no universo era ele mesmo. Jesus fala, sabes os mandamentos, não matarás, não adulterarás, não furtarás, não dirás falso testemunho, não defraudarás ninguém, honra teu pai e a tua mãe. Jesus lista uma série dos 10 mandamentos. Então, o jovem respondeu, Mestre, tudo isto tenho observado desde a minha juventude. Ou seja, eu sou bom, eu já fiz tudo isso. Mas o homem vivia numa esfera extremamente superficial. E ele desconhecia os verdadeiros ídolos em seu coração. Jesus, fitando o amor, e disse: só uma coisa te falta. Vai, vende tudo o que tens, dá-o aos pobres, e terás um tesouro no céu. Então vem e segue-me. Estranho para nós, para herdar a vida eterna, é necessário para nós vendermos tudo o que temos? Não. Jesus está apontando um dos 10 mandamentos, o 10º, não cobiçarás. O mandamento que é chave de interpretação de todos os outros, porque é o único que nós não podemos medir por externos. É uma questão de coração. E Jesus descortina para revelar o que reinava no centro da vida daquele jovem, que diz, versículo 22 de Marcos 10, ele, porém, contrariado com esta palavra, retirou-se triste, porque era dono de muitas propriedades. Jesus, como de costume, passou pela fumaça e ele tocou justamente no nervo exposto do coração. Ele reconheceu a autossuficiência, o orgulho espiritual que precisavam ser quebrados no coração daquele jovem. Jesus o fez enfrentar a própria necessidade de mudança interior. As crises nas nossas vidas fazem a mesma coisa. Revelam o que realmente domina o nosso coração. O que faltava naquele jovem? Assim como nós, ele precisava de um reconhecimento profundo do verdadeiro estado do seu coração. A salvação começa nesse ponto. A santificação também. Não eu, mas Cristo. Nada posso por mim mesmo, mas tudo posso naquele que me fortalece. O fato é que os frutos da nossa vida revelam as fontes da nossa vida. Não adianta tentar mudar o fruto produzido pela árvore da nossa vida sem transformar a raiz. Infelizmente, hoje, muitos de nós somos como aquela pessoa cuja árvore não produzia frutos bons, então ele grampeava frutos que encontrava no supermercado. Só que depois de alguns dias, aqueles frutos todos são tão podres como a raiz da árvore da sua vida. É isso que falta no coração humano, um conhecimento da pobreza da nossa própria vida. Algo que as tempestades, também no contexto familiar, nos revelam. Mas em segundo lugar, há algo errado no coração humano também. Além desta falta de conhecimento do que realmente somos, muitas vezes as pessoas não sabem que têm necessidades básicas na esfera do coração. Mesmo que percebam alguma carência, procuram atender essa necessidade de forma errada, dando lugar a ídolos, ou seja, encontrando a resposta errada para a necessidade errada. Ou seja, o que está errado em nós são os próprios ídolos que nós mesmos erguemos no lugar de Jesus. Um texto fascinante no Antigo Testamento, no livro de Ezequiel, revela esse mesmo problema já na história do povo de Israel. Como já vimos em Deuteronômio 8, Deus usava as provações para descobrir, ou mesmo para nós descobrirmos, o que realmente estava no nosso coração. No texto de Ezequiel 14, versículos 1 a 5, o profeta revela justamente como os líderes de Israel haviam erguido ídolos em seus corações. Diz o texto: então vieram ter comigo alguns dos anciãos de Israel e se assentaram diante de mim. Veio a mim a palavra do Senhor, dizendo, Filho do homem, estes homens levantaram os seus ídolos dentro em seu coração. Tropeço para a iniquidade que sempre têm eles diante de si. Acaso permitirei que eles me interroguem? Portanto, fala com eles e dize-lhes, Assim diz o Senhor Deus, qualquer homem da casa de Israel que levantar os seus ídolos dentro em seu coração e tem tal tropeço para sua iniquidade, e vier ao profeta, eu, o Senhor, vindo ele, lhe responderei segundo a multidão dos seus ídolos, para que eu possa apanhar a casa de Israel no seu próprio coração, porquanto todos se apartaram de mim para seguirem os seus ídolos. Versículo 7 continua, porque qualquer homem da casa de Israel ou dos estrangeiros que moram em Israel que se alienar de mim e levantar os seus ídolos dentro em seu coração e tiver tal tropeço para iniquidade e vier ao profeta para me consultar por meio dele, a esse eu, o Senhor, responderei por mim mesmo. Deus está dizendo que os ídolos no nosso coração vão nos confundir, vão servir de filtro para que recebamos as respostas que nós mesmos queremos, mas não são as respostas de Deus. Certa vez o reformador João Calvino disse, o mal não está tanto em nossos desejos, mas no fato de que os desejamos tanto. Foi Calvino mesmo que afirmou que o coração do homem é uma fábrica de ídolos. Eu posso até traçar a linha de história da minha vida por alguns ídolos que dominavam o meu coração. O esporte, futebol brasileiro, o beisebol americano, a pesca, a coleção que eu mantinha como criança de moedas antigas, relacionamentos de namoro, noivado, o casamento, os filhos, o ministério em si. São muitas coisas que sutilmente podem ocupar o centro do nosso coração. Foi isso que aconteceu entre os líderes de Israel e Deus diz que ele precisava destronizar aqueles ídolos. As tempestades da vida fazem justamente isso para nós. Revelam para nós o que é de mais precioso, de mais importante. Então, quando entramos em crise, especialmente crise familiar, uma boa pergunta a fazer a nós mesmos é esta. O que eu quero, mas realmente quero? E por que eu desejo alcançar isso tanto? Essa pergunta ajuda a revelar os motivos e os ídolos dentro do coração. Todos nós somos adoradores. A pergunta é, a quem, ou talvez, o que adoramos? Pelo fato de nosso coração ser tão enganoso, temos de pedir a Deus que nos sonde para revelar quais os ídolos que Ele quer expor para que Ele seja tudo em todos. Para tratar da raiz dos problemas e não apenas dos seus sintomas, é absolutamente essencial que baseemos o nosso estudo em princípios bíblicos. Nos outros programas dessa série Tempestades no Lar, nós vamos entender exatamente como é que a mudança bíblica acontece a partir do coração e não de coisas superficiais. Porque reconhecemos que a palavra de Deus é como uma espada de dois gumes que consegue penetrar os pensamentos e as motivações na esfera do coração. A palavra de Deus é nossa maior e melhor ferramenta para expor os motivos e os ídolos do nosso coração. Mudança verdadeira em meio às crises e tempestades da vida sempre acontece na esfera do coração. O coração da questão é uma questão do coração. Ou o meu coração focaliza Cristo ou focalizará em mim mesmo e como eu posso escapar de uma situação familiar difícil. Somente a cruz de Cristo é capaz de nos libertar de nós mesmos.
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Jesus disse em João 10:11: Eu sou o bom pastor. Um bom pastor conhece as suas ovelhas, cuida delas e está disposto a dar a vida por elas. Jesus demonstrou esse amor ao entregar sua vida por nós. Quando enfrentamos dificuldades, podemos confiar que Ele não nos abandona. Assim como uma ovelha segue a voz do seu pastor, nós também precisamos ouvir a voz de Jesus e seguir sua orientação. Que privilégio ter Jesus como o bom pastor das nossas vidas.

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2: COP17 começa na Mongólia com foco em seca, terra e financiamento. Trabalhadores nascidos em novembro e dezembro recebem abono salarial. Mercado mantém estáveis projeções para inflação, juros, PIB e dólar. A 17ª Conferência das Nações Unidas de Combate à Desertificação, a COP17, teve início em Ulaanbaatar, na Mongólia, reunindo quase 200 países e a União Europeia para discutir governança sobre secas, restauração de solos e segurança alimentar. As negociações buscam resolver pendências da COP16 e criar um instrumento internacional para o combate à seca, além de avaliar relatórios de neutralidade da degradação da terra e integrar ações com as convenções climáticas da ONU. Com a necessidade estimada em US$ 1 bilhão por dia para combater a degradação do solo, a conferência prioriza o financiamento misto e a atração de investimentos do setor privado. O Brasil deve apresentar as suas metas diante de 55 milhões de hectares em processo de degradação, destacando-se também pela estreia oficial do Caucus Indígena e de Comunidades Tradicionais, espaço conquistado para garantir a representatividade e voz às populações mais afetadas nos territórios semiáridos. Liberado nesta segunda-feira o último lote do abono salarial de 2026, destinando mais de R$ 5 bilhões a mais de 4 milhões de trabalhadores nascidos em novembro e dezembro. O benefício varia de R$ 136 a R$ 1.621 e contempla quem trabalhou com carteira assinada por ao menos 30 dias no ano base 2024, recebendo até R$ 2.766 mensais. Os pagamentos do PIS para trabalhadores da iniciativa privada são feitos pela Caixa Econômica Federal, enquanto o Banco do Brasil realiza o crédito do PASEP para os servidores públicos. Os contemplados têm até o dia 30 de dezembro de 2026 para sacar o dinheiro, e as consultas do valor e habilitação podem ser feitas pela Carteira de Trabalho Digital. O relatório Focus, divulgado pelo Banco Central, manteve a estabilidade nas projeções econômicas para 2026, projetando inflação de pouco mais de 5%, crescimento do PIB em 1,98%, Selic em 13,75% e o dólar cotado a R$ 5,20. O cenário reflete a manutenção de juros elevados pelo Copom para conter a demanda e desacelerar a inflação, que permanece acima da meta perseguida pela autoridade monetária. Para 2027, o mercado ajustou levemente as estimativas, elevando o IPCA para 4,24 e o dólar para 5,29, além de reduzir a expectativa do PIB para 1,5. Por outro lado, dados do IBGE apontam que a inflação desacelerou em julho para 0,07. Acumulando alta de 4,44 em 12 meses e retornando ao intervalo de tolerância fixado pelo governo.
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3: 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E rasgai o vosso coração,

as vossas vestes. 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

A chamada da meia-noite traz até você pérolas diárias de Vimalgo. Temos assim tanto mais confirmada a palavra profética, e fazes bem em atendê-la, como a uma candeia que brilha em lugar tenebroso, até que o dia clareie e a estrela da alva nasça em vossos corações. 1 Pedro 1,19. Ter, segundo a nossa concepção, significa firme possessão, propriedade garantida. O Senhor quer dizer que não apenas recebemos a palavra profética, mas também a possuímos. Ela é uma possessão preciosa para a qual devemos atentar como para uma candeia que brilha em lugar tenebroso, e dela devemos tirar o máximo proveito. Vivemos na tenebrosa noite dos tempos finais, até que o dia clareie e a estrela da alva nasça em vossos corações. Eu fico profundamente comovido por Pedro não ter dito: até que a estrela da manhã nasça no céu e Jesus desça da glória celestial, mas sim: até que o dia clareie e a estrela da alva nasça em vossos corações. Com essas palavras, ele testifica que a vinda de Jesus tem a ver com nossos corações. Por isso, no momento em que Jesus aparecer, será provocado um poderoso eco nos corações dos filhos de Deus santificados. A luz da palavra profética é cada vez mais necessária, porque o cumprimento, ou seja, a realização da profecia bíblica, se acelera em nossos dias. Não está mais distante o dia em que o Senhor se revelará diante dos olhos de todo mundo.

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Começando às 4h30, nós vamos ouvir o programa Palavras de Louvor, apresentado em português por Lincoln Oliveira, trazendo mais um estudo do Dr. Donald Hubbard. Deus é bom e tem uma mensagem específica para as nossas vidas. Eu tenho certeza que seremos impactados pela Palavra de Deus. 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

0: Bem-vindo ao programa Palavras de Louvor. Esse programa é baseado nos estudos do Dr. Donald Hubbard, pastor e professor da Bíblia. Nós agradecemos a Deus pelo privilégio de, nos próximos minutos, apresentar a você verdades contidas na Palavra de Deus e suas aplicações para os nossos dias. Vamos então a mais um estudo no programa Palavras de Louvor. Apresentação, Lincoln Oliveira.
1: Você já teve um amigo de verdade que fosse cego? Pouco tempo atrás, tínhamos um senhor que ia até a igreja junto com o seu cão-guia. Ele vinha até a frente e se assentava silenciosamente, enquanto seu cachorro se acomodava debaixo do banco para que seu dono adorasse a Deus conosco. Ele não conseguia nos ver com os olhos físicos, mas era óbvio que estava se alegrando com o culto ao Senhor e a exposição da palavra, enquanto seu coração se unia ao nosso em comunhão centrada na pessoa e na obra de Jesus Cristo. Há algo sobre a cegueira, é claro, que toca nossos corações. Uma vez alguém perguntou a Helen Keller, que era surda-muda de nascença, se a cegueira era a maior das deficiências que poderia existir. Se você fosse a senhora Keller naquela ocasião, imagino qual seria sua resposta. A resposta dela, no entanto, foi bem diferente do que se esperava. Helen Keller replicou que poderia pensar em algo bem pior que a cegueira. Era poder ver, mas não ter visão. Nosso estudo hoje no Evangelho de Marcos é sobre esta verdade. Devemos nos lembrar que o Evangelho de Marcos é quase como um filme sobre a vida de Jesus. A ação é muito evidente, com ênfase sobre as obras que Jesus realizou e não sobre seus sermões. Marcos estabelece o ministério de Jesus como sendo ele o servo dos servos. A palavra-chave desse livro é utihus, que traduzida é imediatamente ou logo depois, que ocorre mais de 40 vezes. Abra sua Bíblia no Evangelho de Marcos, capítulo 8, começando no verso 22. Vamos estudar uma ocasião singular em que Jesus se encontrou com um cego. Chegou a Betsaida e trouxeram-lhe um cego, e rogaram-lhe que o tocasse. E tomando o cego pela mão, levou-o para fora da aldeia e, cuspindo-lhe nos olhos e impondo-lhe as mãos, perguntou-lhe se via alguma coisa. E levantando ele os olhos, disse: vejo os homens, pois os vejo como árvores que andam. Depois disto, tornou a pôr-lhe as mãos sobre os olhos e fez olhar para cima. E ele ficou restaurado e viu cada homem claramente. E mandou-o para sua casa, dizendo: nem entres na aldeia, nem o digas a ninguém na aldeia. Dentre os milagres de Jesus, temos esse relato do homem cego que foi curado do lado de fora de Betsaida. Duas coisas imediatamente se destacam neste milagre. Coisas que quero enfatizar para que possamos manter nosso foco e atenção sobre as ações de Jesus aqui. A primeira coisa que se destaca aqui nesse milagre é registrada apenas por Marcos. Mesmo assim, isso é meio obscuro para algumas pessoas. Não encontramos esse relato nem em Mateus, Lucas ou João. Naqueles evangelhos, Jesus cura os cegos, mas não há registro desse caso especificamente. A segunda coisa que se destaca imediatamente nesse milagre, e que devemos prestar atenção, é que esse foi o único milagre que Jesus fez de forma gradual. Todos os outros milagres que Jesus fez foram de cura instantânea, tanto quando as pessoas estavam perto como quando estavam longe. Mas esse não é o caso aqui. A pergunta era por quê? Por que achamos que essa cura gradual aconteceu? Não havia necessidade de que as pessoas estivessem perto para que Jesus as curasse. Sabemos com certeza que algumas vezes, quando alguém ia a Jesus, ele as tocava fisicamente E Jesus falava ao doente, fazendo com que qualquer que fosse a enfermidade, fosse removida por intervenção divina com poder onipotente. Em outras ocasiões, Jesus falava, ou não fazia outra coisa, senão dar uma palavra. E mesmo assim, a pessoa que estivesse muito doente e a alguma distância, ficava totalmente curada. Por exemplo, eu me lembro aquela vez em que um nobre de Cafarnaum chegou a Jesus vindo de Caná da Galiléia. Esse milagre está registrado no 4º capítulo do Evangelho de João. Ele veio para interceder pelo seu filho. Veja que seu filho não poderia acompanhá-lo, mas Jesus disse a ele, "Seu filho está curado." No dia seguinte, quando o pai voltou, ele descobriu que era verdade. Seu filho estava são e ficou curado no mesmo momento em que Jesus estava conversando com ele muitos quilômetros longe dali. Um outro caso, quando se fala das curas de Jesus a alguma distância, seria o caso que estudamos algumas semanas atrás. Estamos falando da filha da mulher sirofenícia. Quando Jesus subiu para Tiro e Sidom na Fenícia, essa mãe foi a Jesus para pedir pela filha que estava possuída por um demônio. E Jesus disse a ela que sua filha já estava curada. Ao voltar para casa, ela encontrou sua filha bem. Mas aqui em Marcos capítulo 8, verso 22, ocorreu uma cura gradual. Veja, por favor, que no verso 23, Jesus, tomando o cego pela mão, levou-o para fora da aldeia e, cuspindo-lhe nos olhos e impondo-lhe as mãos, perguntou-lhe se via alguma coisa. Levantando ele os olhos, disse, "Vejo os homens, pois os vejo como árvores que andam." Será que ele já estava enxergando? Bem, a resposta é sim e não. Ele podia enxergar, mas não conseguia ver as imagens com distinção. Por isso, no verso 25, lemos. Depois disto, tornou a pôr-lhe as mãos sobre os olhos e fez olhar para cima. E ele ficou restaurado e viu cada homem claramente. Novamente quero sua atenção ao formularmos o retrospecto daquilo que Jesus fez na vida daquele homem que estava em Betsaida. Aquela cidade estava na Galiléia, não muito longe do lugar em que ele alimentou os 5.000 homens. Essa era uma região onde Jesus havia feito muitas curas e ministrado muitos ensinos. Foi ali, naquela mesma região, que a cura aconteceu. As lições ensinadas por esse milagre são verdadeiramente muito importantes. Esse milagre é a história do que Deus pode fazer nas dimensões espirituais em qualquer vida que Ele tenha a oportunidade de trabalhar. Se analisarmos essa passagem corretamente, creio que podemos concluir que a cura do cego é a história de três diferentes toques de Jesus. Vamos chamar isso de vista sem visão, ou os toques de Jesus. Vamos ver quais foram esses três toques. Veja no verso 23. E tomando o cego pela mão, levou-o para fora da aldeia. Esse foi o primeiro toque. Depois, cuspindo-lhe nos olhos e impondo-lhe as mãos. Verso 23, esse foi o segundo toque. E logo no verso 25, depois disto, tornou a pôr-lhe as mãos sobre os olhos. Esse foi o terceiro toque. Jesus tocou no homem três vezes por causa das maravilhosas lições que poderiam ser aprendidas com isso. Vamos ver agora o primeiro toque. Gosto de chamar esse toque de toque da bondade. Marcos 8, 22 diz, E chegou a Betsaida e trouxeram-lhe um cego, e rogaram-lhe que o tocasse. A pergunta é por quê? Por que Jesus pegou aquele homem cego e levou-o para fora da cidade? Aquela situação era meio inconveniente, não somente para Jesus, mas também para o homem cego. A conclusão é que Jesus se recusava a curar o cego em Betsaida. Novamente, a pergunta é por quê? Bem, de acordo com Mateus capítulo 11, versos 21 a 24, descobrimos que Betsaida havia sido abandonada para seu próprio juízo. Se for possível, abra comigo em Mateus capítulo 11, versos 21 a 24. Jesus diz o seguinte: Ai de ti, Corazim! Ai de ti, Betsaida! Porque se em Tiro e em Sidom fossem feitos os prodígios que em vós se fizeram, há muito que se teriam arrependido com saco e com cinza. Por isso, eu vos digo que haverá menos rigor para Tiro e Sidom no dia do juízo do que para vós. E tu, Cafarnaum, que te ergues até aos céus, serás abatida até aos infernos. Porque se em Sodoma tivessem sido feitos os prodígios que em ti se operaram, teria ela permanecido até hoje. Eu vos digo, porém, que haverá menos rigor para os de Sodoma no dia do juízo do que para ti. Betsaida, portanto, tinha sido abandonada para juízo. A consequência desse abandono seria que não mais haveria testemunho pregado naquela vila, nem por cura, nem por pregação. Note que em Marcos capítulo 8, verso 26, Jesus advertiu o seguinte ao homem que ele tinha curado: Nem entres na aldeia, nem o digas a ninguém na aldeia. Já não haveria mais qualquer testemunho para aquela vila de Betsaida, nem por curas, nem por pregações, porque Betsaida havia sido abandonada para seu próprio juízo. No entanto, aqueles indivíduos ainda poderiam receber misericórdia e de fato receberam. Vemos isso nesse incidente diante de nós na lição de hoje. Visualize essa cena em sua mente. E chegou a Betsaida e trouxeram-lhe um cego e rogaram-lhe que o tocasse. Quem eram eles? Não sabemos. Mas eram amigos daquele homem que carregavam uma preocupação verdadeira por aquele homem deficiente, mas também criam que se pudessem levar seu amigo a Jesus, algo maravilhoso poderia acontecer na vida dele. Eles levaram o homem cego para junto de Jesus e imploraram para que ele o tocasse. Antes de examinarmos mais a fundo esse primeiro toque de Jesus, o chamado toque de bondade, quero chamar atenção para esse incidente como um todo. Tudo aconteceu porque alguns amigos anônimos tiveram uma preocupação profunda e genuína pela situação de seu amigo. Será que esse tipo de preocupação com o bem-estar de nossos amigos também existe? Temos essa preocupação com eles a ponto de nos tornarmos instrumentos de Deus e sermos usados por Deus para levá-los a Cristo? Não podemos salvá-los, isso é certo, mas Deus pode nos usar para levá-los aos pés de Jesus e para que eles possam experimentar as obras de maravilhas e poder que a graça de Deus opera. Que sejamos achados fiéis onde quer que o Senhor nos coloque. Pai, muito obrigado por sua palavra hoje. Muito obrigado pela oportunidade de partilhar esse evangelho. Que ele esteja agindo em nossa vida de forma muito poderosa, Senhor, pois oramos em nome de Jesus. Amém.
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2: IBCBR recuou 0,6 em junho, é o que diz Banco Central. Termina nesta quinta-feira prazo para solicitação de voto em trânsito. Rio Grande do Sul inicia a semana com alerta para forte tempestade. O índice de atividade econômica do Banco Central apresentou queda de 0,6 em junho de 2026 frente a maio, registrando retração no mês, mesmo com a alta acumulada de 1,5% em 12 meses. O desempenho negativo mensal foi puxado pelas retrações nos setores de indústria e serviço, enquanto a agropecuária avançou 1%. Sem o impacto do setor agropecuário, a queda do indicador teria sido de 0,9%. Considerado uma prévia do Produto Interno Bruto, o IBCBR mensura o ritmo da economia ao acompanhar indústria, serviço, agropecuária e impostos. A comparação trimestral indicou expansão de 0,2, com alta de quase 2,5% em relação a junho do ano anterior e avanço acumulado de 1,5% neste ano. Os dados do indicador servem de insumo fundamental para o Banco Central na avaliação do cenário econômico e nas decisões sobre a taxa Selic. O Tribunal Superior Eleitoral encerra nesta quinta-feira, dia 20 de agosto, o prazo para eleitores solicitarem a habilitação do voto em trânsito nas eleições de outubro. O pedido pode ser feito pelo site do TSE ou presencialmente em qualquer cartório eleitoral com documento de identificação com foto. A opção está disponível apenas em capitais e municípios com mais de 100 mil eleitores, permitindo também alterações ou cancelamentos até a data limite. As regras variam conforme a localização do eleitor no dia do pleito. Se estiver no mesmo estado do seu domicílio eleitoral, poderá votar para todos os cargos em disputa. Caso esteja fora do estado ou venha do exterior, votará apenas para presidente. Quem faltar deverá justificar pelo e-título. O primeiro turno ocorrerá em 4 de outubro e o segundo em 25 de outubro, não sendo possível votar no exterior para títulos registrados no Brasil. O Instituto Nacional de Meteorologia, o INMET, emitiu um alerta vermelho de grande perigo para tempestades do Rio Grande do Sul, abrangendo a faixa do litoral sul ou sudoeste do estado nesta segunda-feira. A previsão indica riscos severos de alagamentos, transbordamentos de rios e deslizamentos em costas, enquanto a Defesa Civil Gaúcha reportou estragos por granizo, afetando mais de 90 pessoas em 3 municípios. No restante da região sul, o nevoeiro inicial no leste do Paraná e de Santa Catarina deu lugar a um dia ensolarado e quente, registrando máxima de 28 graus em Curitiba, a capital do Paraná. Nas demais regiões do país, predominam condições de calor elevado e baixa umidade do ar, com alerta laranja para seca entre 12 e 20% no centro-oeste. O sudeste e o nordeste enfrentam tempo ensolarado no interior e chuvas isoladas ou nebulosidade nas áreas do litoral. Teresina, capital do Piauí, está registrando até 37 graus. Já na região norte, o clima firme e seco no sul contrasta com pancadas de chuva no noroeste do Amazonas e em Roraima.
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3: Estas são as boas novas de Deus para você memorizar esta semana aqui na BBN. Joel 2:13. E rasgai o vosso coração, e não as vossas vestes. Convertei-vos ao Senhor vosso Deus, porque Ele é misericordioso e compassivo, tardio em irar-se e grande em benignidade. 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
1: Olá, aqui é o pastor Wagner Antônio de Araújo. Esta é a série A Sublimidade de Jesus. Um dos versículos mais conhecidos do Novo Testamento é o que se encontra em João capítulo 14 e versículo 6. Disse-lhe Jesus: Eu sou o caminho e a verdade e a vida. Ninguém vem ao Pai senão por mim. São tantas verdades contidas nessas duas frases, tantas riquezas incomensuráveis. A segunda verdade contida neste versículo diz respeito da própria verdade. Jesus Cristo diz que é a verdade. Quando ele estava perante Pilatos, preso, machucado, humilhado, ouviu a seguinte pergunta: que é a verdade? O seu silêncio a Pilatos foi a resposta mais contundente que aquele governante ímpio poderia ter recebido. Às vezes, o silêncio é mais eloquente do que as próprias palavras. Na sua oração sacerdotal, antes de ser preso, Jesus orou ao Pai com estas palavras em João capítulo 17, verso 17: Santifica-os na verdade, a tua palavra é a verdade. Não existem duas verdades. Se uma for verdadeira, a outra necessariamente será falsa. Por isso, não há verdade religiosa fora de Jesus Cristo. Somente Ele é o Filho de Deus. Somente Ele é o caminho para a vida eterna. Somente Ele é o Cordeiro de Deus. Somente Ele é o Salvador. Qualquer outro ensinamento que não estiver formatado nestas verdades reveladas nas páginas das Escrituras Sagradas é falso. Eu procurei a verdade por muitos lugares, ouvi muitos ensinamentos, li muitos livros e participei de muita coisa. Mas quando descobri Jesus Cristo e soube que Ele era a verdade, a única verdade, então a minha alma descansou. São 45 anos até hoje e eu sou tremendamente grato a Deus por ter me mostrado na Bíblia a verdade que liberta e que salva. Prezado ouvinte, não gostaria você de render-se à verdade única, a Jesus Cristo, que é a única resposta para todas as indagações de nossa alma? Busque-o já, através da oração, e renda-se ao Salvador. Ele não lhe rejeitará, e lhe esclarecerá tudo dentro de sua alma. Que Ele lhe abençoe. Amém.
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O verdadeiro arrependimento envolve mais do que sentir tristeza por ter errado. Significa reconhecer o pecado, pedir perdão ao Senhor e tomar uma decisão de mudar de vida. A Bíblia nos ensina, em Atos 3,19, arrependei-vos, pois, e convertei-vos, para que sejam apagados os vossos pecados. Isso mostra que Deus é misericordioso e está disposto a perdoar quem demonstra arrependimento sincero. Por isso, quando erramos, não devemos nos afastar de Deus, mas buscar seu perdão e corrigir o nosso caminho.

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Ele enviou seu Filho Jesus Cristo para morrer em nosso lugar e nos dar nova vida. A Bíblia diz, porque Deus amou o mundo de tal maneira que deu seu Filho unigênito para que todo aquele que nele crê não pereça, mas tenha vida eterna. Hoje você pode responder a esse amor, confiando em Cristo como seu Senhor e Salvador. Ele perdoa os nossos pecados, transforma as nossas vidas e nos ensina a viver como filhos amados de Deus. 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

0: 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Contudo, Jesus Cristo, por ocasião da sua oração sacerdotal, disse: Pai, santifica-os na verdade. A tua palavra é a verdade. 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
1: Quando alguém imagina a possibilidade de sua morte, ou porque tem uma idade avançada, ou porque tem um prognóstico ruim, está desenganado pelos médicos em função de um problema de saúde, é muito comum que ela considere dividir os seus pertences a pessoas queridas, a amigos, a parentes. Outras chegam a pedir que pessoas próximas concluam alguns projetos, projetos esses que elas talvez não possam fazer. O apóstolo Paulo sabia que estava no limiar de sua vida, e que ele já podia contemplar o término de sua carreira. Esta é a mensagem descrita na segunda carta de Paulo ao seu jovem aprendiz Timóteo, no capítulo 4, dos versículos de 6 a 8. E ele escreve essa carta como numa corrida de bastão para passar adiante a responsabilidade do ministério cristão a Timóteo. A segunda carta de Timóteo, ou a segunda carta de Paulo a Timóteo, ela nos fala a respeito de como um líder que está no término, na conclusão de suas atividades, deve lidar com isso e como ele deve passar adiante para um novo líder. Esse livro oferece bastante ânimo, conselhos práticos e mostra o que é ser um líder eficaz nessa estrada pegajosa, acidentada e difícil da liderança. E quando nós devemos permanecer fortes, mesmo quando tudo nos diz o contrário à nossa volta. Se na primeira carta a Timóteo, Paulo apresenta instruções de como se dirige uma igreja, como se lidera uma igreja, a segunda carta já é uma carta com um tom muito mais pessoal. É o tipo de carta que se escreve para um amigo, para uma pessoa próxima, para um ente querido. Este é um pequeno livro que incentiva o cristão a enfrentar as dificuldades com cabeça erguida, e como um líder deve oferecer este exemplo àqueles que estão à sua volta. É uma carta que certamente pode nos despertar a ficarmos firmes na fé, mesmo quando as pessoas se afastam de nós e mesmo quando enfrentamos grandes problemas na vida. Essa é a carta que nós poderíamos chamar de o último testamento de Paulo, como se Timóteo, seu filho na fé, estivesse recebendo as heranças de Paulo. Mas a herança de Paulo não era um patrimônio físico, não era dinheiro, não era possessões, era um legado ministerial e as preciosas informações do Evangelho. Paulo está escrevendo essa carta de dentro de uma prisão romana, e ali ele registra, com a sua pena inspirada, as suas palavras finais, seus últimos conselhos e a sua sabedoria. Ele deseja que Timóteo possa exercer o seu ministério, mesmo diante da oposição. A igreja de Éfeso tinha muitos desafios, mas Paulo sabia que esta última carta podia ser um grande estímulo e incentivo para que Timóteo recobrasse o seu ânimo. Uma das coisas que Paulo realça é a importância de se viver uma vida que agrada a Deus, uma vida piedosa, e de se anunciar a mensagem de Deus. Como se Paulo estivesse olhando no retrovisor do tempo e concluindo que a melhor coisa que podemos fazer é anunciar a palavra de Deus a tempo e fora de tempo, em situações em que nós temos oportunidade, em outras que nós temos que cavar as oportunidades e preparar-se sempre para a vinda da apostasia dentro da própria igreja, isto é, de um esfriamento, de um tratamento de descaso em relação à sã doutrina e à mensagem do Evangelho. E Timóteo deveria estar pronto para lidar com isso. Além disso, Paulo também enfatiza a importância da palavra de Deus como sendo o único fundamento eficiente para que as pessoas resistam à perseguição, à pressão de fora e a pressão de dentro, isso é, problemas externos e problemas internos. A única saída para se lidar com tudo isso e para se ter clareza, discernimento, é continuamente investigar, entesourar a palavra de Deus. A primeira parte dessa carta fala sobre como nós devemos perseverar diante das provas que temos no nosso caminho. Paulo faz isso primeiro agradecendo pela fé de Timóteo, lembrando Timóteo da responsabilidade que ele ainda tinha e apresentando a ele as características de quem é um ministro fiel. Na última parte da carta, Paulo apresenta o problema da apostasia que se aproximava em velocidade vertiginosa e a ordem para continuar anunciando a palavra de Deus e não se render à tentação da apostasia. E finalmente, na última parte, Paulo fala a respeito da sua partida, da sua morte que estava se aproximando rapidamente. A palavra de Deus diz assim, na segunda carta de Paulo a Timóteo, no capítulo 2, versículos 3 e 4. Sofre comigo como bom soldado de Cristo Jesus. Nenhum soldado em serviço se embaraça com negócios desta vida, a fim de agradar aquele que o alistou para a guerra. A vida é cheia de distrações, e facilmente nós podemos nos deixar levar por elas. E em pouco tempo, quando olhamos, perdemos de vista o norte, a direção para onde estávamos indo. E é muito comum que um cristão acabe se perdendo com o exagero do consumo ou do entretenimento, ou mesmo se embaraçando com questões legalistas. E Paulo estava dizendo que o cristão deve ter uma visão clara de que ele é um soldado de Cristo, pronto para servir. E ele não deve, portanto, viver aprisionado com as questões transitórias dessa vida. Deve ir em frente, não importando qual seja a dificuldade que lhe venha ao encontro. E ainda no capítulo 3, versículos 14 ao 17, a palavra de Deus diz assim: Tu, porém, permanece naquilo que aprendeste e de que foste inteirado, sabendo de quem o tens aprendido, e que desde a infância sabes as sagradas letras, que podem fazer-te sábio para a salvação, pela fé que há em Cristo Jesus. Toda a Escritura é divinamente inspirada e proveitosa para ensinar, para repreender, para corrigir, para instruir em justiça, para que o homem de Deus seja perfeito e perfeitamente preparado para toda boa obra. Paulo, ao escrever esta carta, ele sabe que os seus dias neste mundo, nessa terra, estão rapidamente se escoando. Ele está prestes a passar adiante as suas responsabilidades a esse jovem aprendiz. O apóstolo agora procura desafiar e fortalecer esse jovem. Ao que tudo indica, Timóteo tinha um certo grau de timidez e de desencorajamento. Mas Timóteo, por outro lado, era um homem de Deus, era um homem com o desejo de servir a Deus no seu ministério na igreja de Éfeso. Veja, Deus usa pessoas com características diferentes. Paulo parece ser um homem de grande ousadia, Timóteo talvez um introvertido, mas Deus está pronto para usar Timóteo. Não espere ser como outras pessoas, apenas aceite as virtudes do Evangelho e leve a sua mensagem adiante. A despeito das dificuldades que Paulo estava enfrentando, essa é uma carta muito positiva. Ela encoraja Timóteo a permanecer firme no cumprimento da sua tarefa, sabendo que Deus o fez soldado. Paulo chama Timóteo de bom soldado de Jesus. E é evidente, à luz das dificuldades que eles enfrentavam, que realmente ele tinha um combate diante dele, uma luta, uma guerra. Ele precisava se despertar, capítulo 1, versículo 6. Ele não poderia ter vergonha, capítulo 1, 8, 12 e 13, versículos 8, 12 e 13. Ele deveria participar dos sofrimentos. Ele deveria se conservar e conservar as sãs palavras. Ele deveria guardar o bom depósito. Ele deveria se fortalecer, deveria ter a disposição de sofrer com Paulo e deveria procurar apresentar-se como um obreiro aprovado, mas não diante dos homens, diante de Deus. Os homens, eles se impressionam facilmente. Deus conhece os corações. E Timóteo deveria fugir das paixões dessa mocidade e deveria seguir aquilo que era justo. Deveria rejeitar aquilo que era errado, mas deveria guardar-se das pessoas que tentavam influenciá-lo negativamente. E no centro de tudo, Timóteo mostra que a única base infalível que temos em nossas mãos é a palavra de Deus. E por isso Paulo focaliza na necessidade de perseverança diante das provas e suportar as dificuldades, tendo como expectativa a aprovação futura. Paulo fala de perseverança em meio à provação. Após a saudação, Paulo carinhosamente chama Timóteo de seu filho, amado filho na fé, alguém quem Paulo treinou, capacitou e indicou para o ministério. Paulo expressa a gratidão por essa fé autêntica de Timóteo. Como disse, embora Timóteo tivesse características de um certo grau de timidez e talvez de introversão, ele era um homem com uma fé genuína. Como desejamos ver pessoas com fé genuína. Paulo encoraja esse jovem a continuar firme no poder do Evangelho, a vencer o medo em face à oposição. Como diz um amigo meu, Stan Huster, o medo mata tudo. E mesmo com risco pessoal, Timóteo deveria continuar anunciando a mensagem do Evangelho sem temer uma possível perseguição. Veja que a situação era difícil, Paulo estava preso. Talvez Timóteo pudesse se sentir desencorajado, mas Paulo dizia a ele, continue a reproduzir a sua vida espiritual em outros. Aliás, no capítulo 2, versículo 2, Paulo apresenta uma espécie de quatro gerações de mensagem do Evangelho. E Timóteo é o responsável por continuar trabalhando duramente como um mestre, como um soldado, como um operário, como um vaso, como um servo, seguindo o exemplo da perseverança de Paulo. E no seu trato com as outras pessoas, Timóteo deveria ter o cuidado de não se enredar em especulações, polêmicas e debates desnecessários. Deveria se guardar das paixões próprias da juventude e que acabariam por produzir uma ineficiência na sua vida. E dizia, segue a justiça, Timóteo, segue a fé, o amor, a paz, porque fazendo assim você vai superar as suas limitações. E a última palavra de Paulo a Timóteo é que ele deveria suportar até mesmo as provações futuras. Paulo antecipa um tempo difícil de apostasia, mas garantia a Timóteo que as pessoas que seguissem o caminho da apostasia, eles não iriam adiante por muito tempo, mas que aqueles que servem a Deus têm o seu depósito garantido. Todos nós somos desafiados ou a prosseguir ou a desistir. E quando lemos um texto como esse de Paulo a Timóteo, devemos pensar que ir adiante vale a pena. Não é de admirar que Paulo sabia que estava no fim da sua carreira na terra, mas tinha absoluta certeza da sua recompensa celestial. Se vivermos assim, também podemos ter a mesma certeza.

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1: Dezessete de agosto. Quem diz a multidão que eu sou? E respondendo eles, disseram: João o Batista, outros Elias, e outros que um dos antigos profetas ressuscitou. Lucas 9, 18 a 20. Tu, o Redentor e Rei. O Senhor Jesus havia estado sozinho orando, quando seus discípulos se juntaram a ele. O Senhor lhes fez esta pergunta. Esse foi um ponto decisivo na história da atividade de Jesus. Primeiro, João, o Batista, havia anunciado a vinda do Redentor e do seu reino. Quando o Senhor Jesus, de fato, havia vindo e sido batizado por João, ele direcionou a atenção das pessoas para o Filho de Deus. Confira João 1, 29 a 36. Então, o próprio Senhor anunciou o reino de Deus e os milagres que ele realizava. O confirmavam como Cristo, o Messias prometido no Antigo Testamento. Era ainda mais decepcionante que a maioria das pessoas visse o Senhor Jesus como uma pessoa importante, possivelmente um profeta. Pedro, por outro lado, revelava a fé genuína. A resposta dele à pergunta do Senhor de quem eles o consideravam era uma clara confissão do Cristo de Deus. A confissão desse discípulo de Cristo, o Rei de Israel, não mais seria tema da pregação deles. O Senhor Jesus estava preparando-os para entenderem que ele iria para a cruz para sofrer e morrer pelos pecados de muitos. Confira versículos 21 e 22. Isso significava que o reino de Deus ainda não poderia ser estabelecido em poder e glória. No entanto, Jesus ressuscitaria no terceiro dia, provando que ele era verdadeiramente o Cristo e que o princípio do seu reino certamente viria. Confira Atos 2, 32 a 36.
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A vida de João Batista nos ensina muito sobre a humildade e a dedicação ao Senhor. Ele recebeu a missão de preparar as pessoas para a chegada do Messias, o nosso Senhor Jesus Cristo. João não buscava destaque para si mesmo, pelo contrário, direcionava atenção para Cristo. Em João 3:30, ele disse: "Ele tem que continuar aumentando e eu tenho que continuar diminuindo." Que belo exemplo! Assim como João, podemos usar as nossas habilidades e oportunidades para a glória do Senhor, sem buscar reconhecimento pessoal.

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O coração alegre é como o bom remédio. Primeira parte de Provérbios, capítulo 17, versículo 22. E você sabe onde foi que eu acabei de ler essa edificante passagem? 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

0: significa ser piedoso? Parece um termo religioso que se tornou arcaico, não é mesmo? Se não arcaico, pelo menos raro nos dias de hoje. Mas afinal, a piedade é atingível? Alguém consegue desenvolver essa virtude? Estas são importantes questões que vamos abordar hoje no Razão para Viver, quando o pastor Fernando Bóquio vai dar continuidade à série Firme Seus Valores. Vamos ler a primeira carta aos Coríntios, capítulo 10, e outras passagens que reforçam que os cristãos são chamados ao mais alto padrão, que é a santidade, firmando o valor da piedade.
1: Curiosidade é um sinal de uma mente saudável. É o professor interno que instantaneamente desafia o status quo. Curiosidade é essencial para o progresso. Na verdade, curiosidade é tão parte da natureza humana quanto o cotovelo é parte do braço. E mesmo assim, ela pode ter um papel enganador. Remova o cinto de segurança da restrição bíblica e a curiosidade leva nosso veículo do aprendizado em direção a um desastre. Nosso inimigo sabe disso e conta com isso. Ele sabe o quanto acreditamos no velho ditado: eu preciso satisfazer minha curiosidade. Ele é mestre em colocar uma armadilha que faz com que nossa curiosidade seja conquistada. Lembre-se, ele tem colocado armadilhas há mais tempo do que eu e você temos desviado delas. Se ele pode enfeitar um gancho com a isca certa, projetada para instigar o suficiente a nossa curiosidade, bem, isso é somente uma questão de tempo. Claro, não precisamos ser vítimas estúpidas de nossa tola curiosidade. Vamos levar Deus a sério e vamos obedecer sua palavra. Quando o assunto é o pecado, nossa curiosidade não precisa ser satisfeita. Vou ler hoje as palavras sóbrias de Paulo quando ele escreveu no 10º capítulo de sua primeira carta aos Coríntios. A NVI apresenta os 13 primeiros versículos dessa forma. Veja comigo. 1 Coríntios, capítulo 10, a partir do versículo 13. Porque não quero, irmãos, que vocês ignorem o fato de que todos os nossos antepassados estiveram sob a nuvem e todos passaram pelo mar. Em Moisés, todos eles foram batizados na nuvem e no mar. Todos comeram do mesmo alimento espiritual e beberam da mesma bebida espiritual, pois bebiam da rocha espiritual que os acompanhava, e essa rocha era Cristo. Contudo, Deus não se agradou da maioria deles, por isso seus corpos ficaram espalhados no deserto. Essas coisas ocorreram como exemplos para nós, para que não cobicemos coisas más, como eles fizeram. Não sejam idólatras como alguns deles foram. Conforme está escrito, o povo se assentou para comer e beber e levantou-se para se entregar à farra. Não pratiquemos imoralidade como alguns deles fizeram. E num só dia morreram 23 mil. Não devemos pôr o Senhor à prova como alguns deles fizeram e foram mortos por serpentes. E não se queixem como alguns deles se queixaram e foram mortos pelo anjo destruidor. Essas coisas aconteceram a eles como exemplos e foram escritas como advertências para nós sobre quem tem chegado o fim dos tempos. Assim, aquele que julga estar firme, cuide-se para que não caia. Não sobreveio a vocês tentação que não fosse comum aos homens. E Deus é fiel. Ele não permitirá que vocês sejam tentados além do que podem suportar. Mas quando forem tentados, Ele mesmo lhes providenciará um escape para que o possam suportar. Essa passagem é destinada aos cristãos, porque o primeiro versículo inclui os irmãos, uma palavra usada para descrever tanto homens quanto mulheres. É algo que Deus não quer que ignoremos, porque a primeira frase diz: "Não quero que vocês ignorem". Então, isso é algo que não deve ser escondido, mas é para ser conhecido por todos os cristãos. Se você ouvir essa mensagem e estiver sem Cristo, por favor, entenda que o que estamos falando é a verdade para mais ou menos 90% das pessoas que são da família de Deus. O capítulo começa com a palavra porque, e isso é obviamente uma continuidade de um pensamento anterior. Outra palavra poderia ser pois, e se você começa a ler uma frase que começa com porque, você sabe que precisará voltar no texto para entender o pensamento anterior. Vou ganhar um tempo enorme dizendo que a ideia do capítulo 9, ao qual esse capítulo 10 está conectado, é a ideia de autocontrole. E o ápice disso, ou o ponto alto do capítulo, está no final. Se você voltar ao capítulo 9, no versículo 24, você verá que o autor tira a ideia do esporte quando faz uma analogia com a arena cristã. Ele diz no versículo 24 do capítulo 9: "Vocês não sabem que dentre todos os que correm no estádio, apenas um ganha o prêmio?" Quando você se coloca na linha de partida e começa a correr, existem muitos competidores, às vezes 8, às vezes 12, às vezes 20, hoje em dia, às vezes milhares, mas somente um vence a corrida. Então, a analogia: corram de tal modo que alcance o prêmio. Não somente trotem, não somente movam as pernas, não somente cruzem a linha de chegada, mas vençam. O que está implícito na afirmação é: não desista. Agora, para vencer a corrida, como em qualquer disputa atlética que se tenha o propósito de vencer, você precisa estar em forma, e isso requer autocontrole. Veja o versículo 25. "Todos os que competem nos jogos se submetem a um treinamento rigoroso para obter uma coroa que logo perece, uma coroa de louro colocada na cabeça." Eles ficaram famosos em seus países, mas tudo isso é perecível. Tudo isso vai desaparecer na eternidade. Mas nós o fazemos para ganhar uma coroa que dura para sempre. Agora vamos para o versículo 26. "Sendo assim, não corro como quem corre sem alvo, e não luto como quem esburra o ar. Eu vejo meu oponente e parto para cima." Não é uma reflexão apenas, não é uma tarefa casual. Vencer é algo que precisa de autocontrole e determinação. "Mas esmurro meu corpo e faço dele meu escravo, para que, depois de ter pregado aos outros, eu mesmo não venha a ser reprovado." Agora, Paulo não está em um jogo da Grécia, ele não está correndo nas Olimpíadas, ele não está em uma luta de meio pesados, ele está na vida cristã. E diz: "Eu esmurro meu corpo", sugere meus desejos carnais, minha ganância, minha ambição, eu esmurro. Temos aqui a ideia de ser acertado com um soco no olho que fica roxo. "Eu aplico o máximo de autocontrole para que, depois de ter pregado, não venha a ser reprovado." Agora ele diz: "Eu não quero que vocês estejam desatentos para a necessidade de autocontrole, da ilustração que reside na história das pessoas que viveram sob a liderança de Moisés no tempo do Êxodo." Temos o capítulo 10. Agora, ouça cuidadosamente. Vocês que estão engajados nas coisas de Deus, ou que estão envolvidos com estudo bíblico do ministério cristão, ou vivem em lares cristãos onde a oração antes das refeições é algo tão natural quanto o leite ou a água para beber. Aqueles que ensinam a Bíblia, aqueles que escrevem literatura cristã, aqueles de nós que estão engajados em qualquer tipo de ministério, profissional ou como hobby, e aqui temos a maioria de nós, eu não quero que ignorem, irmãos, esse segmento da história que foi preservado para o nosso aprendizado. Agora veja acontecer. Nossos antepassados estiveram sob a nuvem, que bênção! E todos passaram pelo mar, que experiência! Em Moisés, todos eles foram batizados na nuvem e no mar. Que líder incrível para se ter como um guia! Todos nossos antepassados, naqueles dias, eram pessoas que viram aquela nuvem que os cobria e os guiava miraculosamente, com uma liderança sobrenatural. Agora, ouça isso. E eles viram os grilhões da escravidão serem quebrados e o teimoso do faraó ser humilhado. Eles viram a libertação sobrenatural enquanto cruzavam o Mar Vermelho sem se molharem. Eles viram Moisés, o homem de Deus, que mais perto do que qualquer outro em toda a Bíblia, viu a face de Deus. Liderança sobrenatural. Bem, eles comeram comida sobrenatural, versículo 3. Eles beberam bebida sobrenatural, maná entregue fresquinho todas as manhãs, água tirada da rocha, do meio do calor do deserto. Todos nossos antepassados viram essas coisas. Boa comida, boa bebida, boa liderança, libertação milagrosa, direção, a nuvem de dia e o fogo à noite para aquecê-los e afastar as feras do deserto que poderiam invadir o acampamento. Todos nossos antepassados foram super expostos, se você me permite dizer isso. E a rocha que os estava seguindo era o Messias. Eles viram o Cristo pré-encarnado em ação. Que privilégio! E por meses esses milagres eram tão comuns a eles quanto a moda é aos seus olhos hoje. Eles nunca acordaram sem ter maná. Eles nunca olharam para cima sem ver aquela nuvem guardando o povo. Eles nunca tiveram sede sem receber água sobrenaturalmente providenciada. Isso tudo se tornou a coisa mais comum do mundo para eles, que trafegavam no campo sobrenatural e espiritual. Era típico deles. Por quê? Você poderia pensar. Porque Deus olharia para eles com tanto favor? Eles eram intocáveis? Não, veja o versículo 5. Contudo, Deus não se agradou da maioria deles. Por isso, os seus corpos ficaram espalhados no deserto. Isso é uma forma pitoresca de se dizer. Eles foram jogados no deserto como lixo. Por quê? Por que um povo tão abençoado seria visto, no versículo 5, como alguém que não agradou a Deus? Bem, se eu puder revelar o segredo, eles foram desqualificados porque não levaram Deus a sério. Eles se expuseram em demasia. O ponto de saturação final resultou em um coração que se desviou de Deus. Primeiro secretamente, como veremos, e depois um pouquinho mais publicamente. E a propósito, esse era completamente o estilo de vida deles. E eu estou certo de que este era um estilo de vida que é aceitável para muitas outras pessoas hoje. Agora, essas coisas aconteceram como exemplo. Versículo 6. Tupos, T-U-P-O-S. A palavra grega significa dar um golpe para deixar uma marca. Foi usada quando Jesus teve suas mãos marcadas pelos pregos. Um dia você, como filho de Deus, verá as marcas dos pregos e poderá localizar bem certinho onde os pregos cravaram em suas mãos. Foi o Octupos. Eu tenho em minhas mãos várias moedas, todas elas possuem marcas. Eu tenho 10 centavos que tem tupos de Dom Pedro I. Eu tenho 5 centavos que traz o tupos de Tiradentes. Existe uma matriz que foi estampada no metal para que a moeda tivesse essa impressão. Agora, isso foi estampado nos registros para que o Antigo Testamento carregasse essa estampa. A verdade daquilo que aconteceu, mas não somente para ser lido. Veja o versículo 11. Essas coisas aconteceram a eles como tupos e foram escritas como advertência para nós, sobre quem tem chegado o fim dos tempos. Em outras palavras, aquelas lições infindáveis da história são aplicáveis ainda hoje. Agora, não se engane, instrução é um termo que significa gravar algo na mente. E você e eu sabemos que é na mente que acontecem todas as decisões a que o corpo obedece. Assim como alguém pensa em sua mente ou coração, assim ele é. E assim é o estilo de vida que se segue. Agora, essas coisas foram estampadas no registro para que nós, hoje, possamos retirá-las de lá e colocá-las em nossas mentes. Isso é claro como cristal. Deus não estava feliz com a maioria deles, por mais que eles tivessem testemunhado Deus na mais alta forma de visibilidade. Deixe-me fazer uma pausa e dizer que o fato de termos bom ensinamento bíblico, o fato de termos a Bíblia em nossa língua, de poder escolher uma igreja, classes, grupos de ajuda e escolas cristãs, não garante nada no nosso estilo de vida. Na verdade, agora me ouça com atenção, isso é o que eu quero dizer cuidadosamente. Isso eleva o risco. O modelo mais nojento é o modelo da hipocrisia. A menos que Deus interfira e agarre a vida que está indo por água abaixo, para que essa vida aplique o autocontrole para voltar a andar na linha, nós simplesmente, nesse contexto supersaturado, começamos a substituir a vida com Deus apenas por palavras e evangeliquez. E quando menos esperamos, estamos discutindo teologia de dia e vivendo como o diabo à noite. Podemos liderar grupos de jovens ensinando a Bíblia para eles e, ao mesmo tempo, ter um estilo de vida que é exatamente oposto do que estamos ensinando. Isso está acontecendo continuamente nessa geração. Se não fosse assim, hoje Deus não teria colocado minha mente nessa direção. Você tem a nuvem, o fogo, a água, a libertação, a liderança, a comida, todas as coisas de todos os sabores que desejar. E na supersaturação e exposição demasiadas, estranhamente o coração se inclina para a escuridão. Tudo começa com uma atitude. Veja o versículo 6. Essas coisas aconteceram como um exemplo para nós. Agora, estou olhando para o que será visto como círculos concêntricos. Pense dessa forma, tudo bem? Ouça com atenção. Pense no alvo. Versículo 6 é a mosca, o ponto central do alvo. E então, o versículo 7 vai além. O próximo versículo vai além e além, tudo bem? Apenas pense dessa forma. E esses são os círculos concêntricos do risco que nos impedem de levarmos Deus a sério. E quanto mais entramos nesses círculos de risco, mais calejados ficamos, mais insensíveis a Deus nos tornamos. Ficamos mecânicos, como se decorássemos o que temos que fazer. E o coração se esfria diante de Deus. Veja o versículo 6. Essas coisas ocorreram como exemplos para nós, para que não cobicemos coisas más, como eles fizeram. Tudo começa aqui, no meio do deserto. Eles começaram a sentir que deveriam confiar em Deus. E eles, confiando em Deus, ouça isso, tinham que ter corações sensíveis a Deus e atitudes que demonstravam isso. Mas existe a curiosidade no coração do homem e da mulher, e existe um senso de eu gostaria de saber o que realmente acontece lá fora, no sistema deste mundo. Eu fico imaginando se existe algo de bom lá. Eu sei que em meu estilo de vida não estou experimentando isso. E a curiosidade aumenta e as pequenas coisas são plantadas como pequenas sementes que começam a florescer. E esse povo começou a desejar o que é mal. Começa com as pequenas coisas, a pequena série na televisão, a revista na banca de jornal, a conversa que estimula esse tipo de atitude. E você inicialmente fica um pouco chocado, mas logo se sente confortável com essas coisas. E o estímulo aumenta juntamente com a medida da curiosidade. É um mundo todo novo que você não conhece porque está envolvido com as coisas de Deus. Não sei como falar de outra maneira. Seu mundo é agora um mundo cristão. Publicamente você não tolera esse tipo de coisa, mas tolera mentalmente. É algo pequeno, é sutil, é tão subliminar que ninguém nem mesmo sabe que você está pensando nisso. É algo seu, é seu brinquedo. Aqui o desejo começa. E quando menos se espera, a idolatria aparece. Versículo 7. Não sejam idólatras, como alguns foram. Oh, você não tem imagens nas prateleiras de sua casa. Não, é um substituto mental para o lugar que um dia Deus ocupou. É agora uma preocupação com as pequenas coisas que começaram apenas com uma pequena atitude, uma pequena tolerância e um pequeno estímulo que cresceu e recebeu um pouco mais de estímulo. E a sua carne lhe disse, isso logo vai se tornar uma satisfação e uma preocupação. Ouça com atenção, eu não digo a você o que eu quero dizer, eu digo o que Deus quer que você ouça. Alguns estão na fase da atitude, alguns já se moveram para a fase onde as coisas são uma preocupação. Ninguém sabe, ainda é um ídolo privado, é um substituto, é um destronar de Deus entronizando seja o que for, está lá. E agora isso se tornou seu mundo quieto e secreto, porque você não pode deixar que ninguém saiba. Você vive no mundo cristão e seus amigos vivem nesse mundo cristão. E você tem uma reputação, uma imagem para manter. A cada nível dos círculos concêntricos que você se envolve, mais distante você fica dos amigos íntimos. Aqueles amigos que confrontam você, porque as perguntas difíceis que eles fazem terão uma resposta maligna se você for realmente sincero. Há um risco enorme de nos tornarmos religiosos, mas não piedosos. De sabermos muito, mas vivermos pouco. E a cada dia, nos escondermos atrás do nosso conhecimento para disfarçar a nossa tendência para o pecado, para a idolatria. A palavra de Deus precisa estar na nossa mente, mas principalmente no nosso coração. Ela deve permear nossos pensamentos e nossas inclinações mais íntimas. A real intimidade com Deus nos fortalecerá e o próprio Deus nos tornará capazes de resistir aos apelos sutis que o mundo nos faz a cada dia.
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Joel 2:13. E rasgai o vosso coração e não as vossas vestes. Convertei-vos ao Senhor vosso Deus, porque Ele é misericordioso e compassivo, tardio em irar-se e grande em benignidade. 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

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Ouça agora esta verdade bíblica. Em Deuteronômio capítulo 8, verso 3, lemos: Ele te humilhou e te deixou ter fome, e te sustentou com o maná, que tu não conhecias, nem teus pais o conheciam, para te dar a entender que não só de pão viverá o homem, mas de tudo que procede da boca do Senhor, disso viverá o homem. Enquanto que o Senhor alimentou o seu povo no deserto com maná para o seu físico, fica claro neste texto que o ser humano também carece de alimento espiritual. Hoje em dia, milhões de pessoas andam bem nutridas no físico, mas famintas no espírito,

0: porque lhes falta o verdadeiro alimento, a palavra de Deus. Cada dia que passa sem que dediquemos tempo à leitura e estudo da palavra de Deus é mais um passo que damos em direção à anorexia espiritual. Francis Ravergal escreveu o poema: Em tua palavra me firmo, Senhor, a cada dia desta peregrinação. Ela é um bordão dourado, o melhor, para a caminhada toda. O que Jesus Cristo prometeu, ele cumprirá. Em tua palavra me firmo, Senhor. Ela é tão forte e segura, tão plena de consolo e bênção, tão doce e tão pura. É o mapa que nos conduz à salvação, o amplo alicerce da nossa fé. Em tua palavra me firmo, Senhor. Ela não morre jamais. Cristo a coloca em minhas mãos e ele não pode mentir. A palavra de Deus nunca falha. Ela vive para sempre. Eu sou Eduardo Staibel e encerro com a palavra dos Salmos. O Senhor é bom e a sua misericórdia dura para sempre.
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1: Querido amigo, o nosso propósito hoje é estudarmos o capítulo 3, ou pelo menos parte do capítulo 3 do livro de Gênesis. Mas nós vamos primeiramente recordar um pouquinho do capítulo 2, onde nós encontramos a criação do ser humano e especificamente encontramos a criação do homem e depois da mulher. Deus criou o homem do pó da terra, deu-lhe o domínio e a ordem para dar nome aos animais, mas viu também que o homem estava sozinho, sem alguém que ele fosse do mesmo nível, com quem ele pudesse compartilhar, com quem ele pudesse elaborar frases, pensamentos. Assim, a mulher foi criada como uma companheira, como uma auxiliadora idônea. A criação da mulher foi uma criação indireta, porque Deus a formou do homem, do seu lado. E isso revela que ela parte do homem, que ela é a outra metade do homem, o seu complemento, e os dois formam uma unidade. Como vimos no capítulo 2, o homem também tem a possibilidade de se relacionar com Deus. Quando Deus criou o ser humano, ele o fez diferente dos outros animais. Soprou-lhe nas narinas o fôlego da vida, tornando-o assim uma alma vivente. Você deve se recordar também que dissemos que essa relação se dava porque o homem foi criado à imagem e semelhança de Deus. O relacionamento que Deus tem conosco, que Deus que é Espírito, esse relacionamento que Ele quer ter conosco, com nós, seres humanos, é um relacionamento espiritual. O ser humano é constituído pela parte física, pela parte espiritual e pela alma, que é composta da razão, das emoções e da vontade, isso é, da nossa área volitiva. Nisso, o homem é diferente de todos os outros seres criados. O homem é um ser social e assim pode e relaciona-se com outros seres da mesma espécie. Por isso o homem não foi criado para viver isolado. O homem e a mulher, sua cooperadora, sua auxiliadora, formam uma unidade. E quando se casam, como diz o final do capítulo 1, os dois se tornam uma só carne, formando então uma nova célula familiar. Querido amigo, depois dessas considerações sobre o capítulo 2, nós temos que agora considerar um dos capítulos mais importantes da Palavra de Deus. É, exatamente, o capítulo 3 do livro de Gênesis. Ele é assim considerado por todos os expositores fiéis da Palavra de Deus, pois nele temos o relato da queda, de como o homem se separou de Deus. E essa queda trouxe exatamente essa separação entre o ser humano e o Deus Criador. Muitos têm considerado esse capítulo 3 como o pivô da Bíblia. E se você quiser fazer um teste, então eu te proponho o seguinte teste. Leia os capítulos 1 e 2 de Gênesis e não leia o capítulo 3. Passe logo para a leitura do capítulo 4 e vá lendo até o capítulo 11. O que você vai perceber, o que você vai constatar, é que existe um vácuo, um tremendo vácuo que necessita ser preenchido. É que aconteceu algo que mudou a história do ser humano. Por exemplo, no capítulo 1 e 2, encontramos o homem em estado de inocência. Tudo era perfeito e havia uma relação de amizade entre Deus e o homem. Mas logo quando começamos a leitura do capítulo 4 e prosseguindo até o capítulo 11, nós vamos encontrar o quê? Ciúmes, ira, mentira, assassinato, maldade, corrupção, rebelião, vamos encontrar castigos. Então, diante disso surge a seguinte pergunta: como é que foi que tudo isso aconteceu? Onde tudo isso se originou? Como começou tudo isso? Afinal, de onde se originou o pecado? Bem, não acho que o pecado tenha se originado no capítulo 3 de Gênesis, mas no que se refere ao ser humano, foi ali que ele começou. Muitos estudiosos diante da importância desse capítulo, vem nele o grande drama da raça humana, que começou há muito tempo atrás e que só se completará no final dos tempos. Nesse capítulo encontramos a explicação divina da presente queda e da ruína moral da nossa raça. Aqui encontramos as sutilezas do nosso inimigo Satanás. Aqui encontramos a fraqueza do homem em tentar andar por si só no caminho da obediência, quando a graça divina representava a sua única esperança. Nesse capítulo descobrimos os efeitos espirituais do pecado. Nós vemos o homem fugindo de Deus, mas também vemos a atitude de Deus para com o pecador culpado. Aqui constatamos a tendência universal da natureza humana em tentar encobrir a sua própria vergonha moral por meio das obras das suas próprias mãos. Embora tenhamos o relato do fracasso humano, é nesse capítulo que nós encontramos também a provisão da graciosa mão e bondade de Deus para conosco. Para quê? Para suprir a necessidade do homem. Nesse capítulo temos o início das profecias relativas à salvação da raça humana. Elas foram pronunciadas por toda a Bíblia Sagrada. E aqui aprendemos então que o homem não pode aproximar-se de Deus a não ser por meio de um mediador justo. Querido amigo, nós estamos gastando muito tempo com esses primeiros capítulos porque eles são fundamentais para entendermos aquilo que virá a seguir. É possível perceber então que a Bíblia relata o conteúdo muito profundo num espaço muito pequeno. E aqui no capítulo 3 temos o relato da tentação e da queda do homem. O versículo 1 diz assim: mas a serpente, mais sagaz que todos os animais selváticos que o Senhor Deus tinha feito, disse à mulher: é assim que disse Deus, não comereis de toda a árvore do jardim? Ora, diante desse relato surge a pergunta: por que a tentação? Bem, para responder essa pergunta, temos que lembrar que o homem foi criado inocente. O homem, como o conhecemos hoje, não foi criado assim. Havia inocência e dependência. Mas surgiu a tentação. A tentação ou desenvolve você ou destrói você. Ela produz uma dessas duas coisas. E o Jardim do Éden não era um lugar não isento de tentação, do trabalho e dos desafios. O caráter que o ser humano deveria ter deveria ser desenvolvido. E por ele ser alguém livre, tinha a responsabilidade de glorificar a Deus, de obedecê-lo, de servi-lo, submetendo-se e dependendo do governo divino. O homem não criou a si mesmo. Foi Deus quem criou o ser humano. Deus não foi arbitrário nisso. Ao invés, disse ao homem o seguinte: mas da árvore do conhecimento do bem e do mal não comerás, porque no dia em que dela comeres, certamente morrerás. Deus não colocou no jardim apenas esse tipo de árvore. Muitas e muitas outras árvores que produziam frutos estavam à disposição do ser humano, de forma que não havia necessidade do homem comer exatamente do fruto proibido. Ao Deus ordenar que o homem não comesse da árvore do conhecimento do bem e do mal, podemos notar que o homem foi considerado uma criatura responsável por Deus. E assim surgiram então a tentação e, infelizmente, a queda. O primeiro versículo do capítulo 3, então, menciona a serpente, isto é, Satanás, o diabo, o grande dragão, o enganador. Mas de onde ele surgiu? Como já falamos anteriormente, provavelmente a sua rebelião contra Deus e a sua queda ocorreram no intervalo de tempo entre o versículo 1 e o versículo 2 de Gênesis capítulo 1. A Bíblia diz que Satanás foi lançado na terra juntamente com os anjos que o seguiram. Ninguém deve ter uma opinião errônea a respeito daquela serpente, pois sobre ela lemos lá no Apocalipse, capítulo 20, versículo 2: e o anjo que desceu do céu tinha na mão a chave do abismo e uma grande corrente, e ele segurou o dragão, a antiga serpente, que é o diabo, Satanás, e o prendeu por 1000 anos. Embora não sejamos dogmáticos, concordamos com os estudiosos quando eles dizem que a origem descrita de Satanás está em Isaías 14 e em Ezequiel capítulo 28. Mas, querido amigo, nós vamos nos deter em mais detalhes do texto bíblico e eu queria chamar a sua atenção para os versículos 1 a 5. Mas a serpente, mais sagaz que todos os animais selvagens que o Senhor Deus tinha feito, disse à mulher: é assim que Deus disse: não comereis de toda a árvore do jardim? Respondeu-lhe a mulher: do fruto das árvores do jardim podemos comer, mas do fruto da árvore que está no meio do jardim, disse Deus, dela não comereis, nem tocareis nele, para que não morrais. Então a serpente disse à mulher: é certo que não morrereis, porque Deus sabe que no dia em que dele comerdes, se vos abrirão os olhos, e como Deus sereis conhecedores do bem e do mal. Perceba comigo o seguinte: temos um processo nessa tentação. Em primeiro lugar, a serpente, isto é, o diabo, ao dirigir-se a Eva, perguntou-lhe, de uma forma mentirosa, adulterando a palavra de Deus, se eles não poderiam comer de toda a árvore do jardim. Mas veja só, em segundo lugar, Eva, ao invés de rejeitar essa palavra mentirosa, diante da pergunta da serpente, ela também mudou a palavra de Deus e acrescentou algo que Deus não ordenara. Ela disse que também não deveriam tocar no fruto. Em terceiro lugar, o diabo contradisse outra vez a palavra de Deus, afirmando categoricamente que se comessem do fruto, não morreriam. E em quarto lugar, o diabo lançou a sedução no coração de Eva ao dizer-lhe: se comessem daquele fruto proibido, eles se tornariam como Deus, conhecedores do quê? Do bem e do mal. Perceba, meu amigo, espero que você tenha percebido como é que se deu a tentação. Ela foi um processo. E a tentação se dá em relação ao quê? À palavra de Deus. Mentiras, dúvidas, incertezas em relação à palavra de Deus trazem a tentação e nos levam ao pecado. Mas também você pode perguntar: por que que a serpente, por que que o diabo se aproximou da mulher? Por que ele não se aproximou do homem? Por que Satanás tentou a mulher e não o homem? O texto bíblico aponta a serpente, o nosso inimigo, como astuto e sagaz. Sabendo que a mulher fora criada por último e que havia recebido a ordem divina através de Adão e não diretamente de Deus, Eva foi a pessoa procurada pela serpente. A mulher recebeu informação de segunda mão, recebeu orientação, recebeu a ordem divina através de Adão. Satanás sabia disso. Ele sabia o que estava fazendo e ele ainda hoje sabe o que está fazendo. Sabendo que Eva não ouvira diretamente de Deus a sua palavra, Satanás provocou Eva e ela caiu. Creio que uma aplicação para os nossos dias é possível. Nós podemos perceber alguma coisa aqui. Quando não damos prioridade ao estudo direto da Bíblia, feito por nós mesmos, e ficamos dependendo de terceiros, podemos incorrer no risco em que Eva incorreu. Mas se ao invés disso dedicarmos com disciplina um tempo diário para conversarmos com Deus e ouvir a sua voz através da leitura e estudo da sua palavra, cada vez mais a nossa fé será fortalecida e ficaremos firmes contra as ciladas e armadilhas de Satanás. Temos que nos lembrar que uma das táticas do inimigo é, antes de tudo, lançar dúvidas em nossas mentes a respeito do quê? Da palavra de Deus. Satanás disse para Eva, em outras palavras, o seguinte: bem, olha, se Deus é justo, como é que poderia deixar você morrer? Ele lançou dúvidas sobre a santidade e sobre a justiça de Deus. Querido amigo, veja a sequência. Acompanhe comigo. Depois que a serpente, o diabo, lançou dúvidas na mente de Eva, ela estava pronta para desobedecer. Eis o que lemos em seguida no versículo 6. Vendo a mulher que a árvore era boa para se comer, agradável aos olhos e árvore desejável para dar entendimento, tomou-lhe o fruto e comeu, e deu também ao marido e ele comeu. Agora, querido amigo, perceba o apelo de Satanás, perceba o apelo que Satanás faz aqui. Esse foi um apelo feito diretamente à carne, à satisfação física. Mas não era tudo. era uma árvore agradável à vista e desejável para se tornar uma pessoa sábio. Então, primeiro, o apelo foi feito à carne, isso é, o apelo para atender às necessidades físicas. Em segundo lugar, um apelo aos olhos, porque o fruto era agradável. Eva se sentiria satisfeita com a beleza estética daquele fruto. Mas em terceiro lugar, um apelo foi feito ao senso de poder que todos nós temos. Eva viu que o fruto era desejável para dar entendimento. Satanás disse o seguinte: sereis como Deus. Ao estudarmos com cuidado esse texto, nós verificamos que esses mesmos apelos foram feitos a Jesus lá na tentação no deserto e ainda são feitos a nós hoje continuamente. Você se lembra da passagem de Mateus capítulo 4, do versículo 1 até 11 e de 1 João capítulo 2, do versículo 15 a 17? Em primeiro lugar, vamos analisar capítulo 4 de Mateus. Em Mateus 4, 3, o inimigo tentou a Jesus na sua parte física, dizendo o seguinte: se és filho de Deus, manda que essas pedras se transformem em pães e coma. Como Eva, o fruto era bom para se comer. É o que João chama de desejo da carne. Mas em segundo lugar, conforme Mateus 4, versículo 6, o diabo levou Jesus à parte mais alta do templo e desafiou-o. Se és filho de Deus, atira-te abaixo, porque está escrito: aos seus anjos ordenará a teu respeito que te guardem. Esse foi o apelo feito ao senso de poder de Jesus. Veja só, Jesus se jogaria e poderosa e espetacularmente, os anjos viriam ao seu encontro para socorrê-lo. Com Eva, o fruto era desejável para dar entendimento. Portanto, Eva seria como Deus. O homem seria como Deus. É aquilo que João chama de soberba da vida. E agora, em terceiro lugar, conforme Mateus 4, versículo 8, diante de um monte muito alto, o diabo mostrou a Jesus todos os reinos do mundo e a glória deles, e lançou mais um desafio, mais uma tentação para Jesus: tudo isso te darei se prostrado me adorares. Como Eva, o fruto era agradável aos olhos. A tentação aqui é o que João chama de desejo dos olhos. Querido amigo, estamos enfrentando esse antigo inimigo todos os nossos dias. Por isso, precisamos estar bem certos, bem conscientes de que a concupiscência da carne, que é o desejo, o apetite maligno da nossa velha natureza, a concupiscência dos olhos, que é o desejo, o materialismo avarento e transitório, e que a soberba da vida, que é o orgulho, a vanglória, a jactância em relação àquilo que se possui, essas são tentações que acontecem diariamente conosco. Tanto na tentação de Eva, como na tentação que sofreu nosso Senhor, o diabo, mesmo usando as palavras ditas por Deus, ele distorce essas palavras, provocando dúvidas em relação àquilo que Deus já tinha falado. Temos, assim, a recomendação de nos firmarmos cada vez mais na genuína palavra de Deus. Mas vamos adiante. O relato dos versículos 7 a 13 mostram a consequência da desobediência do pecado. Gênesis 3, 7 a 13 mostram essa consequência. O que aconteceu porque o homem pecou? Ao desobedecerem, Adão e Eva viram que estavam nus. Isso a gente vê no versículo 8. E fizeram um tipo de vestimenta de folhas para que se cobrissem. E os versículos 9 e 10 nos mostram que eles se esconderam de Deus. Então, olha só, é isso que o pecado provoca. Ele nos leva a termos medo e ficarmos distantes de Deus, de nos escondermos de Deus, de nos separarmos de Deus. Mas não foi só isso. O pecado trouxe acusação. Quando Deus, no versículo 11, questionou Adão sobre a sua situação, Adão, no versículo 12, culpou a Eva. E culpou a Deus também. É, a mulher que me desse por esposa, querendo isentar-se da culpa, sem se arrepender, sem confessar o pecado, Adão culpou a Eva e culpou a Deus. É, foi o Senhor que me deu essa para esposa. Foi ela que foi tentada e então... Você percebeu como o pecado afeta a nossa relação entre nós, pessoas, e entre nós com o nosso Deus? O pecado traz um desvio no nosso procedimento padrão, que é de ter comunhão. Foi para isso que Deus nos criou, para ter comunhão conosco. Então, essa conduta boa, agradável, de ter comunhão, de ter intimidade com Deus, foi afetada e é ainda afetada hoje em dia pelo pecado. Mas quando verificamos a narrativa, a sequência dessa narrativa no versículo 13, também percebemos que Eva está querendo se isentar da culpa e ela transfere a sua responsabilidade para quem? Para a serpente. Ela diz assim: a serpente me enganou e eu comi. Ao invés de nós admitirmos o pecado, ao invés de Eva confessar o pecado, ao invés de Adão confessar o pecado, nós fazemos também como Eva e Adão. Tentamos transferir a culpa para outras pessoas. Adão e Eva tentaram transferir a culpa para o diabo. Amigo ouvinte, muitas vezes nós fazemos exatamente isso. Esse é o nosso proceder. Fazemos isso porque caímos na tentação, porque o diabo tenta distorcer a palavra de Deus. Ele fez assim com o Senhor Jesus Cristo. Depois de ter Jesus sido batizado e de Deus ter afirmado que ele era o seu filho amado, em quem ele tinha alegria, o diabo veio distorcer, colocando dúvidas na mente de Jesus. Se és filho de Deus, essa é a maneira do diabo nos tentar. Ele coloca dúvida em nossas mentes em relação à palavra de Deus. Querido amigo, que Deus possa nos livrar dessa tendência humana. Que Deus possa nos livrar dessa tendência de ouvirmos a voz de Satanás e duvidarmos da palavra de Deus. Terminamos por aqui, mas eu quero convidá-lo a estar conosco no nosso próximo programa. Deus te abençoe.
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1: Um verdadeiro encontro com Jesus. O atento leitor das Sagradas Escrituras encontra no quinto capítulo do Evangelho do Senhor, segundo Marcos, uma viva narrativa do encontro entre o Senhor Jesus e Jairo. O que encontramos ali, talvez da forma mais profunda que possa ser encontrada nos Evangelhos, nos dá uma perfeita ilustração do que significa um encontro verdadeiro com Cristo. Primeiramente, é preciso que reconheçamos a razão pela qual tantas pessoas que também buscaram a Jesus não foram abençoadas da forma como Jairo foi. Entre tantas narrativas disponíveis nos Evangelhos, é o próprio Marcos que nos fornece um bom exemplo da razão deste fato. O capítulo 9 de seu Evangelho narra o encontro entre o pai de um menino possuído por um espírito maligno e o Senhor. A narrativa feita por este pai é impactante. Mestre, trouxe-te o meu filho que tem um espírito mudo, e este, onde quer que o apanhe, despedaça-o, e ele espuma, e range os dentes, e vai definhando. E eu disse aos teus discípulos que o expulsassem, e não puderam. A descrição cruel do estado de seu filho é somada a seu comovente pedido, e muitas vezes o tem lançado no fogo e na água para o destruir. Mas se tu podes fazer alguma coisa, tem compaixão de nós e ajuda-nos. Encontramos um forte contraste a estes fatos no capítulo seguinte, quando um jovem educado e religioso também busca o Senhor, e pondo-se a caminho, correu para ele um homem, o qual se ajoelhou diante dele e lhe perguntou: Bom mestre, que farei para herdar a vida eterna? Diferente do que inicialmente se possa concluir, o resultado da busca deste aparentemente piedoso homem por Jesus não resulta em sua bênção, uma vez que sua insinceridade é publicamente desmascarada pelo mestre. E Jesus,

0: olhando para ele, o amou e lhe disse: falta-te uma coisa. Vai, vende tudo quanto tens e dá-o aos pobres, e terás um tesouro no céu. E vem, toma a cruz e segue-me. Mas ele, pesaroso desta palavra, retirou-se triste, porque possuía muitas propriedades. Já em relação ao caso do pai que trouxe diante do Senhor a crua realidade de sua condição, o desenrolar do encontro é absolutamente diferente. E Jesus disse-lhe: se tu podes crer, tudo é possível ao que crê. E logo o pai do menino, clamando com lágrimas, disse: eu creio, Senhor, ajuda a minha incredulidade. Estas narrativas nos apresentam dois homens que buscaram a Jesus. Um foi abençoado, o outro não. Qual razão por que isso ocorreu? Esta questão torna a narrativa do encontro entre Jairo e Jesus uma perfeita ilustração do que significa um verdadeiro encontro com o Senhor. Ao narrar os fatos referentes a Jairo, Marcos simplesmente nos diz que eis que chegou um dos principais da sinagoga, por nome Jairo, e vendo, prostrou-se aos seus pés e rogava-lhe muito, dizendo: minha filha está à morte, rogo-te que venhas e lhe imponha as mãos para que sare e viva. O que Jairo apresentou ao Senhor ao encontrar-se com ele foi sua mais sincera condição. Não havia mais ninguém a quem recorrer. Jairo encontrava-se completamente desamparado de qualquer outra esperança, a não ser o poder de Jesus Cristo. Caro amigo, não espere nenhum socorro vindo dos céus enquanto teu clamor ao Senhor não corresponder à sinceridade e realidade de tua desamparada condição. Nada alcançarás dele, a não ser que clames em total desamparo e confiança que não há outra alternativa a não ser sua misericórdia. Somente aqueles que reconhecem sua miséria serão atendidos.
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Jesus oferece uma paz que vai além da ausência de problemas. Em João 14, 27, ele disse, Deixo-vos a paz, a minha paz vos dou, não vo-la dou como o mundo a dá. Mesmo quando enfrentamos dificuldades, podemos ter a tranquilidade, porque sabemos que podemos confiar em Jesus. Essa paz nos ajuda a não sermos dominados pela ansiedade ou pelo medo. Por isso, quanto mais aplicamos os ensinamentos de Jesus Cristo e confiamos no Senhor, mais sentimos essa paz verdadeira no coração.

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2: E dizendo: Senhor, o meu criado jaz em casa, paralítico e violentamente atormentado. Aqui é o centurião falando com Jesus, no livro de Mateus, capítulo 8. Ele demonstrou uma fé tão grande, mas tão grande, que Jesus mesmo se admirou e disse que não havia encontrado tamanha fé entre o seu povo, os judeus. Qual foi a fé deste centurião? Verso 8. E o centurião respondendo disse: Senhor, não sou digno de que entres debaixo do meu telhado, mas dize somente uma palavra e o meu criado há de sarar. Ele acreditava apenas no poder da oração. Ele não precisava de um show, da imposição de mãos de alguém, muito menos de uma grande campanha, apenas uma palavrinha de Jesus. O centurião disse: basta uma palavra. E essa fé agradou a Jesus. Nos versos 11 e 12, Cristo deixou bem claro que muitos gentios, que somos nós, que creram apenas em sua palavra, iriam receber e fazer parte do reino de Deus. Mas muitos judeus que precisavam de sinais, precisavam ver milagres, seriam lançados no inferno. Veja, verso 11. Mas eu vos digo que muitos virão do Oriente e do Ocidente, que somos nós, e assentar-se-ão à mesa com Abraão, Isaac e Jacó no reino dos céus. E os filhos do reino, os judeus, serão lançados nas trevas exteriores. Ali haverá pranto e ranger de dentes. Claro que Jesus está falando de uma forma coletiva e não individual. Sem dúvida haverá muitos gentios que individualmente também irão para o inferno, bem como muitos judeus que individualmente irão para o céu. Mas a expressão assentar-se-ão provavelmente é uma referência às bodas do Cordeiro, que vão dar início ao reino milenar de Jesus Cristo sobre a terra, sobre este mundo. Apocalipse 19, 9 diz: e disse-me, escreve, bem-aventurados aqueles que são chamados à ceia das bodas do Cordeiro. E disse-me, estas são as verdadeiras palavras de Deus. Esse versículo também demonstra que os santos do Velho Testamento serão ressuscitados depois da tribulação, ou antes do milênio, pois eles estarão também nas bodas do Cordeiro. Além da lepra que Jesus curou, da paralisia que Jesus curou, ele também curou a febre. De quem? Da sogra de Pedro. E Jesus, entrando em casa de Pedro, viu a sogra deste acamada e com febre. Pedro era casado. O ex-padre Dr. Aníbal Pereira dos Reis escreveu um livro intitulado Pedro nunca foi Papa e nem o Papa Vigário de Deus. Pedro nunca foi Papa e nem o Papa Vigário de Deus. Pedro tinha esposa e provavelmente filhos. É interessante observarmos que quando Jesus curava, os apóstolos curavam, era na hora. Não havia necessidade de um tempo de recuperação. O verso 15 mostra: e tocou-lhe na mão e a febre a deixou, e levantou-se e serviu-os. A sogra de Pedro também não foi curada para ligar a televisão e ficar assistindo os seus programas favoritos. ou para ficar aproveitando os amigos. Não, ela foi curada para servir a Deus. Hoje em dia, os pastores, padres e espíritas curandeiros dizem que Jesus morreu por todas as nossas enfermidades. Por isso o dom de cura ainda existe. O dom de cura ainda existe entre eles. Eles se baseiam em Isaías 53:4. Verdadeiramente ele tomou sobre si as nossas enfermidades e as nossas dores levou sobre si, e nós o reputávamos por aflito, ferido de Deus e oprimido. Vamos ver que essa profecia foi sim cumprida durante os 3 anos e meio de ministério do Senhor Jesus Cristo, e não depois de sua morte e ressurreição. Veja o que Mateus disse nos versos 16 e 17. É chegada a tarde, e chegada a tarde, trouxeram-lhe muitos endemoniados, e ele com a sua palavra expulsou deles os espíritos, e curou todos os que estavam enfermos, para que se cumprisse o que fora dito pelo profeta Isaías, que diz, ele tomou sobre si as nossas enfermidades e levou as nossas doenças. Jesus ainda não havia morrido quando essa profecia foi cumprida. Você diria que todas as pessoas que viram o poder de Deus, o poder de Cristo sobre as doenças, se arrependeram de seus pecados e se converteram a Ele? Infelizmente não. Houve 3 tipos de respostas. Mateus 8, 19 a 20, o discípulo precisa considerar o custo da vida cristã. E Mateus 8, 21 a 22, precisa também pensar 2 vezes. Jesus mostrou que a vida cristã, não é uma peça que você guarda na gaveta e pega quando precisa, mas é uma vida de compromisso para sempre. Mesmo depois de toda a cura, a maioria preferiu não se comprometer. Quando eu penso na autoridade de Jesus sobre doenças, eu não penso numa doença que surge e depois Jesus cura. Eu penso nas doenças que não surgem, que Ele não permite que cheguem até a nós. Agora vamos ver a autoridade de Jesus sobre dificuldades. E eis que no mar se levantou uma tempestade tão grande que o barco era coberto pelas ondas, ele, porém, estava dormindo. Às vezes, temos a impressão de que Deus está dormindo enquanto passamos por provações na vida. E os seus discípulos, aproximando-se, o despertaram, dizendo, Senhor, salva-nos que perecemos. Essa passagem é a única passagem nos evangelhos mostrando que Jesus estava dormindo. Creio que foi para ilustrar a humanidade de Cristo. A tempestade foi das piores, pois os discípulos estavam com muito medo da morte. Jesus repreendeu a força do mar e do vento, provando mais uma vez que ele era o Messias. Uma grande calma seguiu as ordens de Jesus. O crente hoje em dia também precisa saber que Jesus está no controle de sua vida. Quando criança, eu costumava cantar um corinho

0: tudo vai bem na viagem para Jerusalém. A nossa vida é um barco. O mundo é uma constante tempestade. Devemos passar o leme, o controle de nossa vida, nas mãos de Deus. Além de tempestade, ele controla também demônios. E tendo chegado ao outro lado, à província dos gadarenos, saíram-lhe ao encontro dois endemoniados, vindos dos sepulcros. Tão ferozes eram que ninguém podia passar por aquele caminho. Aqui é um caso extremo de possessão demoníaca. Mateus fez questão de mostrar o poder de Jesus sobre Satanás e o seu reino de demônios. A intenção é provar que Jesus é o Messias, mas serve também para confortar a igreja. Jesus é maior do que todas as doenças e todas as dificuldades que existem no mundo. Filhinhos, sois de Deus e já o tendes vencido, porque maior é o que está em vós do que o que está no mundo. O verso 29 mostra o medo que os demônios têm de Jesus. E eis que clamaram, dizendo, que temos nós contigo, Jesus, Filho de Deus? Vieste aqui atormentar-nos antes do tempo? O tempo aqui se refere a Apocalipse 20, versos 1 a 3, quando Jesus vai amarrar Satanás e lançá-lo no abismo por 1000 anos. Os demônios pediram para possuir o corpo dos porcos. Jesus permitiu. Irmãos, se os demônios precisaram de permissão para possuir porcos, vocês acham que eles têm permissão para possuir os verdadeiros salvos? O bom da história é que os porcos ficaram loucos e se precipitaram no abismo e morreram nas águas. Então, os demônios tiveram que sair dos porcos também. Você diria, depois de mostrar a sua autoridade sobre doenças e dificuldades, Jesus teria sido aceito? Infelizmente não. Verso 34 mostra, e eis que toda aquela cidade saiu ao encontro de Jesus e vendo-o, rogaram-lhe que se retirasse dos seus termos. Muitas vezes nós agimos como o faraó, o rei do Egito. Sempre que havia uma praga, ele se arrependia de seus pecados. Pedia perdão de Deus e a intercessão de Moisés. Quando a praga era retirada, ele se voltava contra Deus mais uma vez. Êxodo 8,15 diz, vendo, pois, faraó que havia descanso, endureceu o seu coração e não os ouviu, como o Senhor tinha dito. Muitas vezes nós agimos assim também. Está tudo bem, não precisamos de Deus, está tudo mal, vamos ver o que Deus pode fazer por nós. Na nossa próxima aula, a autoridade de Jesus sobre desastres que ocorrem em nossas vidas e sobre os discípulos. Maranata, ora vem, Senhor Jesus. 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
1: Seja bem-vindo ao programa Conferência Bíblica aqui na BBN. Nesta semana, ouviremos uma série de pregações bíblicas sobre a unidade do Corpo de Cristo com o Reverendo Leandro Santos, da Igreja Presbiteriana de Diadema, em São Paulo. Acompanhe conosco a mensagem a respeito de como cultivar a longanimidade, onde entenderemos esse aspecto do fruto do Espírito e como aplicá-lo efetivamente.
2: Gálatas capítulo 5, versículo 22 até o versículo 23. Nós iremos ler juntos o versículo 22 e versículo 23. Leiamos todos juntos. Mas o fruto do Espírito é amor, alegria, paz, longanimidade, benignidade, bondade, humildade, mansidão, domínio próprio. Contra estas coisas não há lei. Vamos orar mais uma vez. Peça para que o Espírito Santo de Deus fale ao seu coração. Peça para que Deus possa abrir a sua mente, seu entendimento espiritual. E peça para que o seu coração se torne uma terra fértil cada vez mais na palavra. Vamos orar. Senhor nosso Deus, nós queremos te agradecer porque o Senhor nos trouxe em segurança para a tua casa, Pai. O Senhor guardou nossos pés, nos guardou, nos livrou do mal. Obrigado pela saúde, obrigado pelo ar que respiramos, por todas as bênçãos que o Senhor tem nos concedido. Estamos reunidos em culto a ti, Pai, porque somente tu és digno de todo louvor e adoração, e para este fim nós fomos criados para te adorar. Estamos prostrados diante, meu Deus, dos teus pés para aprender mais de ti, Pai, porque tu és a